Muito bem, você tá aqui no programa Doranejo, o melhor programa sertanejo do seu fim de semana. Muita gente descansando, com certeza muita gente trabalhando aqui com a gente, né? Muito obrigado pelo seu carinho, obrigado pela sua audiência, tá bom? Você pode falar com a gente através do nosso fone zap aqui da nossa rádio, pode falar com a gente também no nosso Instagram e também no site da nossa rádio, tá bom? Aí você participa, pede a sua música sertaneja, gospel, e com certeza a gente vai tocar pra você. Muita gente gosta de lembrar o passado, aquela música sertaneja que fez infância na nossa adolescência, com o tempo da vovó, do vovô, né? Tomava café com o vovô, ver aqueles modão de viola, né? Aí do nosso pastor e muito mais, tá bom? Vamos nessa então, chega mais música pra você aqui no programa Adoranejo.

0: Opa! Você tá aqui no programa Adoranejo. Deixa eu fazer intervalo rapidinho. Já venho trazendo pra você mais louvores sertanejo pra você na sequência da nossa programação. Vai participando, vai interagindo. Eu volto já já. Segura aí.
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este restinho de programa, tá bom? Enquanto isso, a gente vai matando saudade por aqui, você com certeza vai matando saudade por aí. Chegando mais uma sequência pra você aqui no nosso Adoranejo.

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0: é o melhor da música sertaneja e a gente vai sertanejando junto com você aqui na nossa programação. Olha, é cada música, cada palavra que a gente vai ouvindo por aqui, matando saudade da nossa infância, quando a gente era criança, tempo da vovó, do vovô, né? Que bacana demais, né? Esse é o nosso Adoranejo, o programa de todo fim de semana, tá certo? Espalha aí pra sua vizinha, pro seu vizinho, aquela pessoa que é fofoqueira também, pra ouvir a gente todo fim de semana aqui no programa Adoranejo, tá certo? WhatsApp liberado, hein? WhatsApp liberado pra você pedir a sua música sertaneja, né, DJ? Liberado, hein? Liberado aqui pra você.
1: Estamos indo muito bem.
0: Com certeza, DJ. Estamos indo muito bem com essa playlist musical do jeito que o povo gosta. Ó, pra fechar a última sequência, vou falar pra você. Não vou falar nada. Aumenta aí, vai.

0: adora Alejo. Acabou. Finalizando a minha participação desse fim de semana, muito obrigado a você que me fez companhia até agora. A gente volta no próximo fim de semana. Tá combinado então? Faz o seguinte, traz mais um pra cá, tá? Traz mais um amigo, mais uma amiga, mais irmão, mais irmã, pra fazer parte da família Adora Nejo. Tá certo? Boa semana pra todo mundo. Semana que vem a gente se fala por aqui. Tchau, meu povo!
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6: 21 horas e 56 minutos.
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3: Boas-vindas para você que está sintonizando a nossa emissora e começando comigo, Padre João Carlos, o especial de hoje, Uma Hora com a Canção. Muita gente me pergunta, como é que foi o seu primeiro contato com a música, Padre? Como é que tudo começou? Bom, em casa, em família, não havia ninguém que tocasse instrumentos ou tivesse qualquer destaque nessa área da música. A influência mesmo foi no aspirantado salesiano. Quando cheguei no seminário menor, o aspirantado salesiano, ainda muito novo, encontrei um ambiente com muita música, muito estímulo ao aprendizado da música, das artes, do teatro. Claro, logo me inscrevi no curso de solfejo musical com o padre Mário Daurize. Com ele também comecei a estudar piano. Depois me inscrevi para tocar clarineta na banda musical com o maestro Pautilo. E ainda para participar das operetas que havia no teatro. Foi por aí que eu comecei no aspirantado salesiano em Carpina, Pernambuco. Lá os formadores nos diziam que a música poderia abrir muitas portas para Cristo. Que aprender um instrumento musical era como abrir um canal para encontrar os jovens na evangelização. Naqueles tempos, o padre Zezinho campeava de norte a sul com belas canções que nós aprendíamos avidamente, como Um Certo Galileu.

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1: E vamos atender o pedido de diversos ouvintes que estão participando do programa e estão pedindo: purifica-me, Senhor. Raimunda Maria da Anunciação, em Cubatão. Maria Aparecida Cardoso Mancuso, em Osasco. Thelma Maria Santos, de Goiânia. José Orlando Nogueira de Souza, de Jacareí, em São Paulo. E Lorivaldo Alves da Silva, em Taubaté, também em São Paulo. Todos querendo: purifica-me, Senhor. Não é à toa que purifica-me tem mais de 1 milhão de visualizações no YouTube.

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1: Padre João Carlos, tudo bem com o senhor? Ouço o senhor pelo canal 9 de julho. Então, Padre João Carlos, eu acho que é preciso a gente se recolher para ouvir esse canto, que é uma oração de súplica ao Pai para que nos conceda seu Espírito, assim como fez com Isaías quando o purificou com uma brasa ardente. Do que o canto fala muito das águas. Então, que naquela grande noite, na noite da vigília, em que a gente refaz ou renova as promessas do batismo, que a gente possa realmente mergulhar nas águas batismais e Deus nos conceda a graça de vivermos a grandeza do nosso batismo como cristãos católicos.
2: Uma bela compreensão você teve desse canto, Natalina. As águas que nos lavam, que nos purificam, são as águas do Espírito Santo, a ação do Santo Espírito, que de uma forma muito especial celebramos na noite da Páscoa, na renovação das promessas do nosso batismo. Deus a abençoe, muito obrigado.

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1: Padre João Carlos, primeiramente eu estou me identificando. Meu nome é Maria do Socorro, sou da cidade de Pocinhos, na Paraíba. Assisto suas mensagens todos os dias pelo WhatsApp. Essa música estava lá. Maria estava sempre com a gente. Maria está sempre com a gente. Padre João Carlos, não é isso? Nossa Senhora, nossa Mãe, não nos deixa nem um minuto. E essa música eu amei. Maria estava lá. Em todo momento que estamos, na alegria, na tristeza, na saúde, na doença, Maria sempre está com a gente.
2: Socorro, muito obrigado por sua mensagem, comentando essa canção da presença de Maria na vida de Jesus e na vida da gente também. Muito obrigado. E eu comecei a compor ainda no aspirantado, quando fazia o ensino médio. Fiz uma pequena canção, escrevi a partitura e mostrei ao meu professor, Padre Mário Daurize, um homem santo. Ele me animou a continuar. Mas na frente, no noviciado, já em Pindamonhangaba, São Paulo, fiz outras coisinhas. Na filosofia, em Lorena, também em São Paulo, um dia o diretor da comunidade nos fez um desafio. Nos convocou a todos nós estudantes e disse: vamos compor as músicas de nossa missa de festa da comunidade. Então, eu e mais alguns colegas nos pusemos ao trabalho. Da minha parte, saiu um canto de louvor bem interessante. Cante conosco o dia que amanhece.

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1: Quem me tocou é a canção mais solicitada nos meus shows e também aqui no especial. Muitas pessoas pedindo para ouvir Quem Me Tocou. Soraya Gadelha de Fortaleza, no Ceará, Gabriela em Pau d'Alho, Lúcia Menezes Araújo de Assis, Brasil, no Acre, Teresa de Jesus em Fortaleza. Essa música, Quem Me Tocou, eu gravei várias vezes. Foi a primeira canção que eu gravei no meu CD Verde Conquista. Gravei com o marido Rosário, gravei com Eliana Ribeiro, gravei com Anne Glauce, gravei com Elba Ramalho. Você ouve agora a versão com Elba Ramalho.

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1: Nós vamos dar agora uma pequena pausa do especial, mas não saia daí. A gente volta em 2 minutos.
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4: 22 horas e 25 minutos.
1: Estamos de volta com mais canções para você aqui no especial. Olha, para você participar também do especial, fazendo o seu pedido musical, é simples, é fácil. Você pode fazer o seu pedido musical através do aplicativo da rádio ou através do WhatsApp 81-3224-9284. Qual é a música que você quer ouvir aqui no especial? Vou ficar aguardando a sua participação através do aplicativo ou pelo WhatsApp 81-3224-9284. E esse pedido que está chegando, não podemos deixar de atender. É o pedido de Lucinda, que está nos acompanhando em Georgetown. Georgetown é a capital da Guiana. E ela pede para ouvir O Homem, canção de Roberto Carlos, que interpreto aqui.

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1: Mas que bom que você está na sintonia acompanhando aqui o nosso especial de hoje. Eu estou contando aqui como é que a música entrou na minha história. Depois da filosofia, os salesianos fazem 2 anos de tirocínio, um estágio prático. Eu fiz o meu tirocínio em Carpina, Pernambuco, como professor no Colégio Salesiano, assistente dos aspirantes, os seminaristas menores e coordenador do oratório. O diretor da comunidade e do colégio, o padre Luiz Moura, era um músico admirável. Ele escrevia as partituras das músicas, mas sem nem consultar um instrumento. Foi com o padre Luiz Moura que eu compus várias canções. Várias delas, inclusive, estão inéditas, não estão gravadas ainda. Bom, desse tempo, uma canção que eu compus é essa, uma canção à Nossa Senhora, Mãe do Povo.

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1: Pedindo música, Luiz de Gonzaga, de Olinda. Quero ouvir Nossa Senhora.

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1: Depois do tirocínio, dos 2 anos em Carpina, como professor, como animador, como assistente dos aspirantes, eu fui para o Recife para iniciar os estudos da teologia. E à medida que os meus conhecimentos de teologia, de liturgia, de Bíblia foram se ampliando, as minhas canções foram ganhando mais conteúdo, mais fôlego. Eu estudei bastante a Bíblia, mesmo depois do curso de teologia. E esse interesse pela palavra de Deus repercutiu nas minhas composições, é claro. E elas começaram a se espalhar nas comunidades. Uma canção dessa época, Todo Povo Sofredor, que é o Salmo 126.

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1: Vamos atender o pedido de Claudemir Rivarola, de Campo Grande, no Mato Grosso. Ele quer ouvir Oração de São Francisco. E nessa versão, quem canta comigo é o Fagner.

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1: Meu bom Deus, uma canção que fiz inspirando-me em Lucas capítulo 15, na parábola do filho pródigo. Meu bom Deus, o teu amor me trouxe aqui, é o filho pródigo voltando para casa. Quem está pedindo essa canção é Maria Nazilda Torres, de Belo Jardim, Pernambuco. Quem também está pedindo Meu bom Deus é a irmã Cíntia, de Canoas, no Rio Grande do Sul.

0: Mas, puxa, a hora passou rápido, já estamos terminando o nosso especial. Na próxima ocasião eu vou contar a vocês como é que foi a minha produção musical depois da minha ordenação, quando eu estive como animador nas comunidades de Caetés, na periferia do Grande Recife. Por hoje, ficamos por aqui. Mas fica a dica que os formadores me deram no começo do meu seminário. A música pode abrir muitos corações para Cristo. Muito obrigado pela companhia, pela amizade. Deus abençoe.
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0: 22 horas e 56 minutos.
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2: Deus abençoe você e toda a sua família. Que alegria estar aqui com você, começando mais um programa Eu Seguirei. Eu tenho certeza de que Deus vai falar muito ao seu coração através deste programa. Olha, se você pode, eu já quero convidar você a pegar a sua Bíblia, porque hoje nós vamos meditar a palavra de Deus. A palavra de Deus é o nosso alimento, a palavra de Deus que é o nosso sustento. Eu tenho certeza que essa palavra vai mover seu coração. Olha, aqui você vai ouvir a palavra de Deus, aqui você vai poder cantar. São minutos que ficaremos juntos, onde você vai fazer uma experiência com Deus. Lembrando que tudo que você ouvir aqui, depois fica registrado no meu canal do YouTube, Frei Gilson / Som do Monte, no meu Instagram, no meu Facebook, todos com o mesmo nome, Frei Gilson / Som do Monte, para que você possa também compartilhar essa palavra com os seus amigos, tá bom? Então, vamos escutar a palavra de Deus.
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2: Mateus 16, 24. Se alguém quer me seguir, renuncie a si mesmo, tome a sua cruz e me siga. Meu querido irmão, minha querida irmã, isso aqui é a palavra de Jesus para mim, para você. Primeira coisa, você quer seguir Jesus? Você quer? Essa é a primeira coisa. Ele não está obrigando. Ele está dizendo, olha, se você quiser. A partir do momento que você quer, eu tenho certeza que você está dizendo, eu quero. Então, aí ele fala quais são as regras, quais são as condições. Renunciar a si mesmo. Pergunto, você quer seguir Jesus? Sim. Você quer renunciar a si mesmo? E você quer tomar a sua cruz de cada dia? Vamos meditar sobre isso. Às vezes nós queremos seguir Jesus, mas não queremos renunciar a nós mesmos. Nós queremos seguir Jesus, mas não queremos assumir a cruz. Em nome do Pai, do Filho e do Espírito Santo. Amém. Mateus capítulo 16, versículo de 21 a 27. Naquele tempo, Jesus começou a mostrar a seus discípulos que devia ir a Jerusalém e sofrer muito da parte dos anciãos, dos sumos sacerdotes e dos mestres da lei, e que devia ser morto e ressuscitar no terceiro dia. Então Pedro tomou Jesus à parte e começou a repreendê-lo, dizendo: Deus não permita tal coisa, Senhor, que isso nunca te aconteça. Jesus, porém, voltando-se para Pedro e disse: Vai para longe, Satanás. Tu és para mim uma pedra de tropeço, porque não pensas as coisas de Deus, mas sim as coisas dos homens. Então Jesus disse aos discípulos: Se alguém quer me seguir, renuncie a si mesmo, tome a sua cruz e me siga. Pois quem quiser salvar a sua vida vai perdê-la, e quem perder a sua vida por causa de mim vai encontrá-la. De fato, que adianta o homem ganhar o mundo inteiro, mas perder a sua vida? O que poderá alguém dar em troca de sua vida? Porque o Filho do Homem virá na glória do seu Pai com os seus anjos e então retribuirá a cada um de acordo com a sua conduta. Palavra da salvação. São Gregório Magno, ele diz assim: Porque aquele que não se nega a si mesmo não pode se aproximar daquele que está acima dele. Então, que interessante. Se você não está disposto a se negar, também você não vai conseguir se aproximar. Se alguém me quer seguir, negue-se a si mesmo. Então, seguir é aproximar-se de Jesus. Não quero me negar, não vai se aproximar. Nós somos uma coisa caída pelo pecado e outra pela nossa natureza original. Então, São Gregório lembra o seguinte: nós somos decaídos pelo pecado. Então é importante esse raciocínio de São Gregório Magno, porque ele já nos leva a entender que quando Jesus pede, negue-se a si mesmo, Jesus parece que aqui então está falando dessa natureza decaída. Negue este Adão que mora dentro de você. Negue este homem velho que ainda mora dentro de você. Se você quiser me seguir, só tem um jeito, você tem que querer ser uma pessoa nova, você tem que desejar ser uma nova criatura. Então, para me seguir, você precisa renunciar o velho Adão que está dentro de você. Abandonemo-nos, Gregório continua, abandonemo-nos e neguemos a nós mesmos quando evitamos o que éramos pelo velho homem e nos dirigimos para onde nossa natureza regenerada nos chama. Tá vendo? Então aqui está a resposta. Renunciar a mim mesmo é renunciar o velho homem. O velho homem em Adão. Esse Adão que fugiu de Deus. Esse Adão que desobedeceu a Deus. Entendeu? O que é o Adão? O Adão é o representante da desobediência. Adão é o representante daquele que fugiu de Deus. Adão é aquele representante do orgulho. O que é renunciar a si mesmo? É renunciar a essas atitudes de Adão, o orgulho, a desobediência, o fugir de Deus. Então, veja, o que Adão fez? Fugiu de Deus. Me escondi. E Jesus está falando, você quer me seguir? Renuncie a si mesmo. Por quê? Se você não renuncia, se você ainda está em Adão, você vai continuar fugindo de Deus. Então, como é que você vai seguir se você está fugindo? Como é que você vai seguir se você está desobedecendo? Não tem como. Abra sua Bíblia em Romanos capítulo 6, versículo 6. Sabemos que o nosso velho homem foi crucificado com ele para que seja reduzido à impotência o corpo outrora subjugado ao pecado e já não sejamos escravos do pecado. Pronto, este versículo diz tudo, né? O que é renunciar a si mesmo? Se você não sabia disso, o que é renunciar a si mesmo? Está aqui. Sabemos que o nosso velho homem foi crucificado com ele. Renunciar a si mesmo é crucificar o velho homem em Cristo. E já não sejamos escravos do pecado. Pronto, o que significa renunciar a si mesmo? Não ser escravo mais do pecado. Efésios capítulo 4, versículo de 22 a 24. Renunciai à vida passada, despojai-vos do homem velho, corrompido pelas concupiscências enganadoras, renovai sem cessar o sentimento da vossa alma e revesti-vos do homem novo, criado à imagem de Deus em verdadeira justiça e santidade. Isto é renunciar a si mesmo. Preciso renunciar a mim mesmo. Pai, Filho e Espírito Santo. Amém.
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2: Resposta a essa palavra, eu quero convidar você agora a cantar comigo.
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Vem me batizar. Ele está te batizando. Espírito Santo, vem batizar cada pessoa que está aqui. Enche-nos com teu Espírito, batiza-nos outra vez. João Batista.

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2: O programa de hoje está bom demais e eu quero lembrar você, se você quiser ouvir mais pregações, mais meditação da palavra, basta você me acompanhar no meu canal do YouTube, Frei Gilson barra Som do Monte, no meu Instagram, no meu Facebook, no meu TikTok, e lá você vai encontrar muito mais palavra de Deus para você.
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2: Nós vamos terminar este programa rezando. Eu quero clamar agora por você, quero clamar pela sua família. Senhor Deus, libera agora o teu Espírito Santo sobre cada pessoa que acompanha este programa. Vem, Espírito Santo, enche todos os que estão acompanhando este programa agora. Libera, Senhor, para esta pessoa o que ela mais precisa, para o corpo e para a alma. Libera, Senhor, curas e libertações em nome de Jesus para esta pessoa que assiste, que acompanha, que escuta e para toda a sua família. Eu clamo a tua poderosa bênção. Visita agora com bênção de proteção. A bênção que só o Senhor pode dar. Abençoe-vos o Deus Todo-Poderoso, Pai e Filho e Espírito Santo. Amém.
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a tempestade vai acalmar na sua vida. Meu Deus, quantas pessoas neste momento, quantas pessoas nesta hora estão vivendo tempestades. E você talvez esteja vivendo uma tempestade. A tempestade da doença, a tempestade do desemprego, da vida financeira que não está fácil, problemas na família. Quantas mães querendo engravidar e não conseguem. Mas de forma especial quero falar hoje com tantas pessoas que estão vivendo a depressão. Talvez o mal do nosso século. Pessoas que já não têm mais ânimo, já estão tristes. Têm dificuldade de sorrir, têm dificuldade de sair de casa. E quem está na depressão, parece que tudo está escuro. Parece que tudo perdeu o sentido. E parece que aquele sofrimento não vai mais ter fim. Eu quero declarar na sua vida que a sua tempestade vai acabar, que a tua tempestade vai acalmar. Eu quero proclamar na sua vida que esta depressão, ela vai acalmar. Você vai vencer. Em nome de Jesus, você vai vencer. Lembre-se sempre de uma coisa: quando a tempestade vem, é para aumentar a sua fé. Por isso nós estamos cantando: não me deixa fraquejar jamais, aumenta a minha fé em ti. Diga comigo: aumenta a minha fé em ti.

você não caminha naquilo que você vê, mas você caminha na fé, na certeza de que Jesus está com você. Diga comigo: Jesus está comigo, e por isso eu não terei medo. Diga forte: Jesus está comigo, Jesus está no meu barco. E se Ele está no meu barco, essa tempestade vai acalmar. Em nome de Jesus, a tempestade na sua vida vai acalmar. Amém? Vamos cantar mais uma vez. Quando estou em alto mar.

Você só precisa esperar. Essa depressão vai acabar. Frei, mas eu estou tomando tantos remédios. Os médicos já disseram que o meu caso é grave. Ei, para Jesus tudo é possível. Para Jesus tudo é possível. E eu já vi pessoas sendo curadas da depressão. Pessoas que tomavam remédio para dormir. Pessoas sendo curadas. Ei, você será curado. Porque Jesus quer a tua cura. Jesus quer a tua libertação. Essa tempestade vai acalmar. Se você crê, diga: eu creio, Jesus. Eu creio que essa tempestade vai acalmar. Tira todo o medo, Jesus. Sim, Jesus, tira todo o medo. O medo de ficar sozinho. O medo de não dar conta. O medo de não ser mais amado. O medo de ser rejeitado. Tira todo o medo, Jesus. Cura agora toda a depressão. Cura agora toda a angústia. Quantas pessoas depressivas por causa do fim do matrimônio. Seu matrimônio chegou ao fim. Quantas pessoas depressivas porque perdeu o marido, perdeu a esposa. Agora você é viúva, é viúva. Como é difícil viver assim.

Talvez a tristeza está visitando o teu coração. Teu coração perdeu a paz? Seus dias parecem que não tem mais luz? E parece que tudo isso não vai passar, né? Pensamentos ruins? Pessoas que te decepcionam a cada dia? E tem um sentimento que quer dominar você. A tristeza. O abatimento. Meu irmão e minha irmã, quando é que a gente se abate? A gente se abate quando a nossa esperança está nas coisas. A nossa esperança está nas pessoas. Então a gente vai se decepcionando, a gente vai se decepcionando. Faz parte da vida a decepção. A tristeza vem e ela quer te abalar. Muitos agora estão abalados, muitos agora estão abalados, perdendo a fé, perdendo a esperança, perdendo a paz. Portanto, nessa canção nós estamos orando: Jesus, Jesus, eu não vou me abater. Eu não vou me abater por quê? Porque Deus está comigo. Deus está com você, não se abata. Eu quero declarar que a tristeza não tem nenhum poder sobre você. Nenhum. E quando a tristeza vem?

0: 23 horas e 33 minutos.
1: Em nome do Pai, do Filho e do Espírito Santo.
2: Amém.
1: Pai nosso, que estais nos céus, santificado seja o vosso nome. Venha a nós o vosso reino. Seja feita a vossa vontade, assim na terra como no céu. O pão nosso de cada dia nos dai hoje. Perdoai-nos as nossas ofensas, assim como nós perdoamos a quem nos tem ofendido. E não nos deixeis cair em tentação, mas livrai-nos do mal. Amém.
3: Ave Maria, cheia de graça, o Senhor é convosco. Bendita sois vós entre as mulheres. Bendito é o fruto do vosso ventre, Jesus. Santa Maria, Mãe de Deus, rogai por nós, pecadores, agora e na hora de nossa morte. Amém.
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5: Creio em Deus, Pai Todo-Poderoso, Criador do céu e da terra, e em Jesus Cristo, seu único Filho, nosso Senhor, que foi concebido pelo poder do Espírito Santo, nasceu da Virgem Maria, padeceu sob Pôncio Pilatos, foi crucificado, morto e sepultado, desceu à mansão dos mortos, ressuscitou ao terceiro dia, subiu aos céus, está sentado à direita de Deus Pai Todo-Poderoso, donde há de vir a julgar os vivos e os mortos. Creio no Espírito Santo, na Santa Igreja Católica, na comunhão dos santos, na remissão dos pecados, na ressurreição da carne, na vida eterna. Amém.
6: Nesta primeira dezena, nós colocamos aos pés de Jesus misericordioso a sua vida, suas intenções, suas necessidades mais profundas do íntimo do seu coração. Nos unimos às almas do purgatório. Rezamos pela conversão dos pecadores do mundo inteiro, pela conversão da nossa família. Eterno Pai,
7: eu vos ofereço o corpo e o sangue,

0: divindade, de vosso diletíssimo Filho, nosso Senhor Jesus Cristo, em expiação dos nossos pecados e os do mundo inteiro.
1: Pela sua dolorosa paixão,
2: tende misericórdia de nós e do mundo inteiro.
1: Pela sua dolorosa paixão,
2: tende misericórdia de nós e do mundo inteiro.
1: Pela sua dolorosa paixão,
2: tende misericórdia de nós e do mundo inteiro.
1: Pela sua dolorosa paixão,
2: tende misericórdia de nós e do mundo inteiro.
1: Pela sua dolorosa paixão,
2: tende misericórdia de nós e do mundo inteiro.
1: Pela sua dolorosa paixão,
2: tende misericórdia de nós e do mundo inteiro.
1: Pela sua dolorosa paixão,
2: tende misericórdia de nós e do mundo inteiro.
1: Pela sua dolorosa paixão,
2: tende misericórdia de nós e do mundo inteiro.
1: Pela sua dolorosa paixão,
2: tende misericórdia de nós e do mundo inteiro.
1: Pela sua dolorosa paixão,
2: tende misericórdia de nós e do mundo inteiro. Nesta segunda dezena, nós rezamos por você que está doente, por você no leito do hospital, por você que traz uma doença incurável, e com você dizemos: Jesus, eu confio em vós. Convidamos você agora a abandonar-se inteiramente na misericórdia de Jesus que o envolve agora. Nós colocamos aos pés de Jesus todos os enfermos, aqueles que nós conhecemos e amamos, e especialmente rezamos por aqueles enfermos esquecidos, pelos quais ninguém mais reza, e por isso rezamos com imensa confiança. Eterno Pai,
3: eu vos ofereço o corpo e o sangue, a alma e a divindade de vosso diletíssimo Filho, nosso Senhor Jesus Cristo, em expiação dos nossos pecados e os do mundo inteiro.
2: Pela sua dolorosa paixão,
1: tende misericórdia de nós e do mundo inteiro.
2: Pela sua dolorosa paixão,
1: tende misericórdia de nós e do mundo inteiro.
2: Pela sua dolorosa paixão,
1: tende misericórdia de nós e do mundo inteiro.
2: Pela sua dolorosa paixão,
1: tende misericórdia de nós e do mundo inteiro.
2: Pela sua dolorosa paixão,
1: tende misericórdia de nós e do mundo inteiro.
2: Pela sua dolorosa paixão,
1: tende misericórdia de nós e do mundo inteiro.
2: Pela sua dolorosa paixão,
1: tende misericórdia de nós e do mundo inteiro.
2: Pela sua dolorosa paixão,
1: tende misericórdia de nós e do mundo inteiro.
2: Pela sua dolorosa paixão,
1: tende misericórdia de nós e do mundo inteiro.
2: Pela sua dolorosa paixão,
1: tende misericórdia de nós e do mundo inteiro. Nesta terceira dezena, nós apresentamos a Jesus misericordioso toda e qualquer forma de desespero. Nós pedimos que o sangue e água que jorram do diletíssimo coração de Jesus envolva agora, na paz que vem do Senhor, toda e qualquer pessoa que se sente em desespero, as famílias, os doentes, os agonizantes deste dia, os endividados, que recebam agora, no nome de Jesus, do coração misericordioso de Jesus, a paz que o mundo não conhece. Rezemos agora com imensa confiança. É Jesus misericordioso quem nos visita. Eterno Pai,
3: eu vos ofereço o corpo e o sangue, a alma e a divindade de vosso diletíssimo Filho, nosso Senhor Jesus Cristo, em expiação dos nossos pecados e os do mundo inteiro.
1: Pela sua dolorosa paixão,
2: tende misericórdia de nós e do mundo inteiro.
1: Pela sua dolorosa paixão,
2: tende misericórdia de nós e do mundo inteiro.
1: Pela sua dolorosa paixão,
2: tende misericórdia de nós e do mundo inteiro.
1: Pela sua dolorosa paixão,
2: tende misericórdia de nós e do mundo inteiro.
1: Pela sua dolorosa paixão,
2: tende misericórdia de nós e do mundo inteiro.
1: Pela sua dolorosa paixão,
2: tende misericórdia de nós e do mundo inteiro.
1: Pela sua dolorosa paixão,
2: Tende misericórdia de nós e do mundo inteiro.
1: Pela sua dolorosa paixão.
2: Tende misericórdia de nós e do mundo inteiro.
1: Pela sua dolorosa paixão.
2: Tende misericórdia de nós e do mundo inteiro.
1: Pela sua dolorosa paixão.
2: Tende misericórdia de nós e do mundo inteiro. Nesta quarta dezena, nós apresentamos a Jesus as necessidades mais íntimas de cada um de nós. E por isso agora você apresenta a sua necessidade. Fale com Jesus agora, que ouve-nos em oração. Porque Jesus tudo pode, nós queremos também nesta dezena pedir por nossas famílias e em especial por todos aqueles que precisam de um trabalho. Jesus, nós pedimos por todo pai de família, por toda mãe de família, por todo jovem que precisa trabalhar. Nós pedimos, Senhor, que tua divina misericórdia, unida à tua divina providência, abra os caminhos para todos os trabalhadores que precisam hoje de um emprego. Rezemos com imensa confiança. Eterno Pai, eu vos ofereço o corpo e o sangue, a alma e a divindade de vosso diletíssimo Filho, nosso Senhor Jesus Cristo, em expiação dos nossos pecados e os do mundo inteiro. Pela sua dolorosa paixão,
1: tende misericórdia de nós e do mundo inteiro.
2: Pela sua dolorosa paixão,
1: tende misericórdia de nós e do mundo inteiro.
2: Pela sua dolorosa paixão,
1: tende misericórdia de nós e do mundo inteiro.
2: Pela sua dolorosa paixão,
1: tende misericórdia de nós e do mundo inteiro.
2: Pela sua dolorosa paixão,
1: tende misericórdia de nós e do mundo inteiro.
2: Pela sua dolorosa paixão,
1: tende misericórdia de nós e do mundo inteiro.
2: Pela sua dolorosa paixão,
1: tende misericórdia de nós e do mundo inteiro.
2: Pela sua dolorosa paixão,
1: tende misericórdia de nós e do mundo inteiro.
2: Pela sua dolorosa paixão,
1: tende misericórdia de nós e do mundo inteiro.
2: Pela sua dolorosa paixão,
1: tende misericórdia de nós e do mundo inteiro. Nesta quinta dezena, nós apresentamos a Jesus tudo aquilo que para nós não tem solução aos olhos humanos. Nesta dezena, nós rezamos por aquilo que é impossível aos nossos olhos, mas não é para Jesus. Pedimos a Jesus pelas curas físicas, por todas aquelas enfermidades que diante da medicina não há cura, por todos os desenganados, por todos aqueles que passam nesse exato momento por muitas aflições e provações na própria carne. Nós pedimos, Jesus, cura, libertação, restauração, pelo poder da tua infinita misericórdia. Jesus, tu és a nossa solução. Nós pedimos por todas as causas impossíveis, pedimos a tua presença, pedimos a tua fortaleza e nós convidamos nesse instante você que reza conosco, que de maneira especial recorra à intercessão de Santa Faustina, aquela que foi e é a secretária da Divina Misericórdia. Jesus disse a Santa Faustina: peçam muito, muito mesmo, porque o meu desejo é dar muito. Faça seu pedido e reze com um coração feliz e repleto de confiança. Eterno Pai, eu vos ofereço o corpo e o sangue, a alma e a divindade de vosso diletíssimo Filho, nosso Senhor Jesus Cristo, em expiação dos nossos pecados e os do mundo inteiro. Pela sua dolorosa paixão,
2: tende misericórdia de nós e do mundo inteiro.
1: Pela sua dolorosa paixão,
2: tende misericórdia de nós e do mundo inteiro.
1: pela sua dolorosa paixão,
2: tende misericórdia de nós e do mundo inteiro.
1: Pela sua dolorosa paixão,
2: tende misericórdia de nós e do mundo inteiro.
1: Pela sua dolorosa paixão,
2: tende misericórdia de nós e do mundo inteiro.
1: Pela sua dolorosa paixão,
2: tende misericórdia de nós e do mundo inteiro.
1: Pela sua dolorosa paixão,
2: tende misericórdia de nós e do mundo inteiro.
1: Pela sua dolorosa paixão,
2: tende misericórdia de nós e do mundo inteiro.
1: Pela sua dolorosa paixão,
2: tende misericórdia de nós e do mundo inteiro.
1: Pela sua dolorosa paixão,
2: tende misericórdia de nós e do mundo inteiro.
3: Deus Santo, Deus Forte, Deus Imortal, tende piedade de nós e do mundo inteiro. Deus Santo, Deus Forte, Deus Imortal, tende piedade de nós e do mundo inteiro. Deus Santo, Deus Forte, Deus Imortal, tende piedade de nós e do mundo inteiro.
2: Em nome do Pai, do Filho e do Espírito Santo.
1: Amém.

Nós vamos pedir nesse momento a bênção de Deus para você e para sua família. Confia no Senhor, confia no seu poder. Deus, nosso Pai, nós vos pedimos, vós que sois cheio de amor, dai-nos, Senhor, a vossa bênção de paz. Perdoai-nos, Senhor, nos momentos em que fizemos aquilo que não podíamos fazer. Dai-nos sempre, Senhor, a vossa consolação e vos pedimos que a vossa bênção venha sobre nossa casa, sobre o nosso lar. Afastai de nós todo o mal e fazei-nos, Senhor, seguir a vossa palavra em todos os momentos, em todas as circunstâncias, em todas as situações. Olhai aqueles que sofrem, principalmente os enfermos, e dai a todos nós a alegria de vos seguir e a alegria de vos servir. Nós vos pedimos agora, abençoai tudo aquilo que apresentamos diante do vosso amor, mas abençoai esta água, Pai de bondade. Em nome do Pai, do Filho e do Espírito Santo.

Neste momento, a Rádio Barroso Mix está finalizando mais um dia de trabalho. Durante 24 horas seguidas, louvamos o nome do Senhor Jesus Cristo. Como foi bom! Nós rezamos juntos muitas orações, novenas, terços e missas. Nós nos divertimos, nos emocionamos e cantamos centenas de músicas que louvam ao Senhor. Agora é hora de agradecer a você pela sua audiência e, sobretudo, a Deus pela oportunidade de estarmos aqui trabalhando na missão de levar o Evangelho a toda criatura. Obrigado, Senhor. Boa noite, meu Pai.

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1: Meia-noite, em ponto.
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3: Bom dia, minha amiga. Bom dia, meu amigo. Comece o dia feliz. Nesta segunda-feira, 31 de agosto, ergamos nossas mãos e agradeçamos a Deus. Estamos findando mais um mês. E eu vou pedir para você que me ouve todas as manhãs, não fale mais que agosto é o mês do azar. Não fale isso não. Sabe por quê? Não é. O mês de agosto é o mês vocacional, mês de bênção, mês de celebrarmos a Semana da Família, vocacional. É sim um mês especial. Não permita que ninguém diga isso. Porque se Deus criou o tempo, Ele viu que era bom o tempo. Nós aqui estamos transformando e prejudicando. Por isso, confiamos na graça de Deus e agradeçamos por mais um mês que está findando. Desejo um dia maravilhoso, uma semana repleta de bênção, graça, saúde, paz, prosperidade, estado de energia máximo. Vamos fazer nossa oração. Inspirai-nos, ó Deus, para que em vós comece e termine tudo o que fizemos. Amém. O evangelho de hoje está em Lucas, capítulo 4, versículos de 16 a 30. Naquele tempo, veio Jesus à cidade de Nazaré, onde se tinha criado. Conforme seu costume, entrou na sinagoga no sábado e levantou-se para fazer a leitura. Deram-lhe o livro do profeta Isaías. Abrindo o livro, Jesus achou a passagem em que está escrito: O Espírito do Senhor está sobre mim, porque Ele me consagrou com a unção para anunciar a boa nova aos pobres. Enviou-me para proclamar a libertação aos cativos e aos cegos a recuperação da vista, para libertar os oprimidos e para proclamar o ano da graça do Senhor. Depois fechou o livro, entregou-o ao ajudante e sentou-se. Todos os que estavam na sinagoga tinham os olhos fixos nele. Então começou a dizer-lhes: Hoje se cumpriu esta passagem da Escritura que acabastes de ouvir. Todos davam testemunho a seu respeito, admirados com as palavras cheias de encanto que saíam da sua boca. E diziam: Não é este o filho de José? Jesus, porém, disse: Sem dúvida, vós me repetireis o provérbio: Médico, cura-te a ti mesmo. Faze também aqui em tua terra tudo o que ouvimos dizer que fizeste em Cafarnaum. E acrescentou: Em verdade, eu vos digo que nenhum profeta é bem recebido em sua pátria. De fato, eu vos digo, no tempo do profeta Elias, quando não choveu durante 3 anos e 6 meses, e houve grande fome em toda a região, havia muitas viúvas em Israel. No entanto, a nenhuma delas foi enviado Elias, senão a uma viúva que vivia em Sarepta, na Sidônia. E no tempo do profeta Eliseu, havia muitos leprosos em Israel. Contudo, nenhum deles foi curado, mas sim Naamã, o sírio. Quando ouviram essas palavras de Jesus, todos na sinagoga ficaram furiosos. Levantaram-se e o expulsaram da cidade. Levaram-no até o alto do monte sobre o qual a cidade estava construída, com a intenção de lançá-lo no precipício. Jesus, porém, passando pelo meio deles, continuou o seu caminho. Minha amiga, meu amigo, iniciando as meditações sobre o Evangelho de Lucas, nós vemos que anunciar o Evangelho é nossa missão. É Deus quem nos conduz, mas é preciso ter consciência dos desafios que enfrentaremos, porque muitas e muitas vezes encontraremos dificuldades, rejeições e incompreensões. Reze comigo. Pai nosso que estás nos céus, santificado seja o vosso nome. Venha a nós o vosso reino, seja feita a vossa vontade, assim na terra como no céu. O pão nosso de cada dia nos dai hoje. Perdoai-nos as nossas ofensas, assim como nós perdoamos a quem nos tem ofendido. E não nos deixeis cair em tentação, mas livrai-nos do mal. Amém. Ave Maria, cheia de graça, o Senhor é convosco. Bendita sois vós entre as mulheres, bendito é o fruto do vosso ventre, Jesus. Santa Maria, Mãe de Deus, rogai por nós, pecadores, agora e na hora de nossa morte. Amém. Glória ao Pai, ao Filho e ao Espírito Santo.
4: Como era no princípio, agora e sempre. Amém.
3: Vamos pedir a bênção da água, Deus eterno e todo-poderoso, que tendo escolhido a água, fonte de vida e pureza, para nos dar a graça batismal, quisestes também aparecer no rio Paraíba, a imagem da Virgem Imaculada. Abençoai essa água e fazei que ela nos recorde o nosso batismo, para que, purificados de nossas faltas, vivamos como cristãos, membros da vossa igreja, e cheguemos um dia à vida eterna. Por Cristo Senhor nosso. Amém. Um grande abraço do Padre Sandro Henrique, diretamente da casa do glorioso mártir São Sebastião, na Ventania, em Alpinópolis, Minas Gerais. E que Deus nos abençoe, em nome do Pai, do Filho e do Espírito Santo. Amém! Um beijo no seu coração!
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2: Medo. Insegurança. A incapacidade em pensar que o amanhã será um dia melhor. A imaginação que apenas visualiza piores cenários. Pânico. Tristeza. Falta de esperança. Sentimentos que se tornam tão comuns para a grande maioria das pessoas em momentos difíceis. E que, se não tivermos cuidado, pode deixar sequelas em nossas mentes. Eu sei que, quando estamos no meio do olho do furacão, se abaixar e torcer para não ser engolido é a única ação que resta. E realmente a pergunta que eu faço é: em momentos difíceis, o que melhor podemos fazer? Talvez você tenha se cuidado, exercitado o seu corpo, mas e a sua mente? O que você tem feito para protegê-la contra esse bombardeio de sentimentos negativos que te aterroriza da hora que você acorda até a hora de dormir? Que te impede de ter uma noite de sono profunda? Que te impede de pensar em outra coisa que não seja a negatividade? A sua mente é forte. Você precisa acreditar nisso. Ela é capaz de criar, reconstruir, pensar e liderar todo o seu corpo. Ela é capaz de te fazer sonhar mesmo em meio às adversidades e te fazer acreditar, mesmo quando todos ao seu redor já não acreditam mais. A sua mente é poderosa, porque ela consegue trabalhar com força total quando você a estimula para isso. Ela consegue te manter em pé, te manter inteiro e te fazer ir muito além do que os outros achariam ser possível. Mas o que você tem feito para fortalecê-la? O que você tem feito para que ela não esmoreça? Até as coisas mais fortes da vida precisam de alicerce para não sucumbir. E qual tem sido o seu alicerce? O medo ou a esperança? A angústia ou a gratidão? Lembre-se que o pior momento da sua vida tem apenas 24 horas. E se você tem passado por momentos de dificuldade, esse momento vai passar. E tudo que você construiu ontem, hoje e amanhã formará grande parte de quem você será nos próximos tempos que virão. Tempos bons, fáceis, e tempos difíceis e dolorosos. Porque a vida é repleta de ciclos. E sábio é aquele que consegue se fortalecer para passar por todos esses momentos sem se perder. A sua mente é poderosa. Ela tem a capacidade de governar todas as suas emoções. Mas as suas emoções podem também afundá-lo em um mar de desespero, de dor, de angústia, de caos. Você tem o poder de decidir o que será, em o que você vai confiar. É sua responsabilidade cuidar daquilo que te mantém em pé, mesmo quando o chão parece ser puxado dos seus pés.
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1: Voltamos daqui a pouco com mais Adoração Católica. A Adoração Católica volta depois do intervalo.
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3: Meia-noite e 32 minutos.
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0: Olá, ouvinte especial, em mais um momento Fé no Criador, palavras para o seu coração. Muito antes de o mundo existir, desde a eternidade, eu sou Deus. Quando eu faço alguma coisa, ninguém é capaz de impedir. Isaías 43, 13. Olá, ouvinte. Algumas pessoas são feras em oração. Elas são a equipe do BOP da oração. Preferem orar do que dormir. Por que é que eu durmo quando eu oro? Não é que nós não oramos. Todos nós oramos de alguma forma. Pesquisas indicam que um em cada cinco pessoas que vão à igreja oram diariamente. Talvez só para se precaver. Quando os discípulos pediram para Jesus os ensinar a orar, ele lhes deu uma oração. Não foi uma aula sobre oração. Foi uma oração que poderia ser citada, repetida. Será que você pode usar o mesmo? Pai, o Senhor é bom, eu preciso de ajuda, me cure e me perdoe. Eles precisam de ajuda. Obrigado, no nome de Jesus. Amém. Que esta oração possa estar presente em seu dia. E meu desafio para você: tente orar mais. A cada dia, durante a semana, ore por alguns minutos, 1, 2, 3 ou 4 minutos. E prepare-se para se conectar com Deus como nunca antes.
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2: Os céus declaram a glória de Deus e o firmamento anuncia a obra das suas mãos.
0: Deus Pai Todo-Poderoso, é em teu nome que oramos agradecendo por mais um dia, agradecendo pela vida, pelo alimento, agradecendo pela família, pelos amigos, por sermos privilegiados em ver a grandeza desta sua criação. Pai, oramos em nome de Jesus.
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mesma mão que fez o universo e espalhou as estrelas, escrevendo seu nome no livro da vida. Louve a Deus por isso e declare agora Cristo como seu Senhor e Salvador, buscando a partir daqui o perdão e uma vida correta. Deus alegra-se por todo aquele que assim desejar de todo o coração.

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1: Uma hora e um minuto.

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1: Atos capítulo 16, verso 31, está escrito assim: E eles disseram: Crê no Senhor Jesus Cristo e serás salvo, tu e a tua casa. Essa palavra foi dita pelo apóstolo Paulo a um carcereiro, mas ela pode ser apropriada por nós como uma promessa. Aquele que crê em Cristo se torna alvo da graça, do amor e do perdão de Deus. Isso certamente pode se estender a toda a sua família. É interessante percebermos que o livro de Gênesis começa relatando uma família em crise, mas o livro de Malaquias, que é o último livro do Velho Testamento, termina falando sobre restauração familiar. Quando Deus chamou Abraão, ele disse que através de Abraão, ou seja, da semente de Abraão, falando de Jesus, todas as famílias da terra seriam abençoadas. Não se conforme com uma família vivendo em mediocridade. Não se conforme com uma família vivendo em conflito. Uma família que não tenha diálogo, que não tenha relacionamentos saudáveis, pois isso não é de Deus. Ore e lute pela sua família. Ela é o seu bem mais precioso. Amém? Que Deus te abençoe. Receba essa palavra em nome de Jesus.
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1: E aí, cheguei com mais um Conexão Católica. J. Lu na sua boa companhia. Vamos conectar com a palavra de Deus, com o melhor da música. Vamos conectar com Deus agora, Conexão Católica.
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instrumento da vossa paz. 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
1: Já já tem mais Conexão Católica. Fiquem com a gente, daqui a pouquinho tem indicações e participações aqui na sua número 1. Conexão Católica, você ao encontro de Deus.
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0: 1:24.
1: Espírito Santo, enche-me com amor, gentileza e bondade para compartilhar com os que me cercam. Olá, querido amigo do Pão Diário, que bom que você está aí para acompanhar a nossa mensagem de esperança e encorajamento do dia. Hoje eu vou ler o texto de David Roper com o título O Doce Aroma de Cristo. Os dois netos de um fazendeiro das redondezas eram os meus melhores amigos. Íamos à cidade com ele e o seguíamos enquanto fazia compras e conversava com quem conhecia. Ele os conhecia pelo nome e por suas histórias. Parava aqui e ali. Perguntava sobre uma criança doente ou um casamento em dificuldades e oferecia palavras de encorajamento. Compartilhava as escrituras e orava, se fosse necessário. Nunca esquecerei esse homem tão especial que não impunha sua fé a ninguém, mas sempre lançava uma semente. O fazendeiro idoso tinha o que Paulo chamaria de doce aroma de Cristo, de acordo com 2 Coríntios capítulo 2, versículo 15. Deus o usou para espalhar o aroma do conhecimento de Cristo. Ele está com Deus agora. Mas sua fragrância ainda permanece onde ele viveu. C.S. Lewis escreveu: não existem pessoas comuns. Você nunca conversou com um mero mortal. Dito de outra forma, todo contato humano tem consequências eternas. Todos os dias temos oportunidades de fazer a diferença na vida das pessoas ao nosso redor, por meio do testemunho sereno, de uma vida fiel e gentil, ou de palavras encorajadoras a uma alma cansada. Nunca subestime o efeito que uma vida centrada em Cristo pode ter sobre os outros. Querido amigo, qual sua opinião sobre a frase "não há contatos neutros"? Que diferença isso poderia fazer em como você vê todos os seus contatos e conversas ao longo do dia? Pense nisso. Eu sou Clarice Fogaça e essa foi a nossa mensagem do dia.

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2: Voltamos com mais Conexão Católica. Bom estar ao seu lado sempre, sempre aqui na sua número 1. Vamos com mais músicas? Show de bola, vamos lá.
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1: Esse é o seu Conexão Católica, de volta já já, aqui no seu número 1, viu? Segura o break. Daqui a pouco, tamo de volta.
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3: 1:43.
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5: do dia. Estamos chegando com mais um versículo do dia. Abra seu coração para a palavra de Deus. E sede cumpridores da palavra, e não somente ouvintes, enganando-vos com falsos discursos. Tiago 1:22.
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1: Conexão Católica de volta com você. Participe. Bom estar ao seu lado sempre com o melhor da música, passando as melhores mensagens aqui no Super Conexão Católica. Voltei.
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1: Fechamos mais um Conexão Católica de hoje com muita paz, transmitindo o som e a palavra de Deus Pai. Obrigado pela audiência, hein? Foi show hoje. Tchau, tchau.
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3: 2 horas e 1 minuto.
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5: Mais uma luz do alto para guiar seu caminho. Assim diz a Bíblia. Mas buscai primeiro o reino de Deus e a sua justiça, e todas estas coisas vos serão acrescentadas. Mateus 6,33. Em breve voltamos com mais alimento para o Espírito.
4: Voltaremos a qualquer momento com mais. 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
9: Opa! Estamos chegando com mais um Unção Católica. Aqui na sua rádio preferida. A partir de agora, só as melhores para você. Sejam muito bem-vindos à Unção Católica de hoje. Vem comigo!
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2: Unção Católica encerrando esse bloco. Depois do intervalo, voltaremos com mais pra você. Segura aí.
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4: 2:17.
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6: Confiai no Senhor perpetuamente, porque o Senhor Deus é uma rocha eterna. Isaías 26:4. Vendo que temos um Deus assim para confiar, vamos descansar sobre Ele com todo o nosso peso. Vamos afastar resolutamente toda a incredulidade e nos empenhar para abolir as dúvidas e medos que tanto estragam nosso conforto, pois não há desculpa para o medo onde Deus é o fundamento da nossa confiança. Um pai amoroso ficaria dolorosamente triste se o seu filho não pudesse confiar nele. Quão mesquinha e cruel é nossa conduta quando colocamos tão pouca confiança em nosso Pai Celestial, que nunca nos falhou e que nunca irá nos falhar. Seria bom se as dúvidas fossem banidas da família de Deus, mas é de se temer que o antigo descrente é tão ágil nos dias de hoje como quando o salmista perguntou: cessou para sempre a sua benignidade? Acabou-se já a promessa de geração em geração? Salmo 77:8. Davi não havia feito um longo julgamento sobre a poderosa espada do gigante Golias, e mesmo assim disse: não há outra semelhante. 1 Samuel 21:9. Ele já havia experimentado uma vez no momento de sua vigorosa vitória e provado ser de metal valoroso. Por isso, ele a elogiou posteriormente. Do mesmo modo, devemos falar bem do nosso Deus, pois não há outro semelhante a Ele em cima do céu ou embaixo da terra. A quem, pois, me farei semelhante, para que eu lhe seja igual, diz o Santo. Isaías 40:25. Não há qualquer rocha semelhante à rocha de Jacó. Nossos próprios inimigos reconhecem isso. Longe de nós permitir que dúvidas vivam em nossos corações. Levemos toda essa detestável horda, tal como fez Elias com os profetas de Baal, em 1 Reis 18:40, e os aniquilemos sobre o ribeiro, escolhendo a sagrada corrente que flui do lado ferido de nosso Salvador para destruí-las. Temos estado em muitas provações, porém, nunca fomos lançados onde não pudéssemos encontrar em nosso Deus tudo aquilo que precisávamos. Vamos, então, ser encorajados a confiar no Senhor para sempre, assegurados na certeza de que sua eterna e sempiterna força será, como tem sido, o nosso socorro e ajuda.
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2: Chegamos com mais um bloco aqui no Unção Católica. Vem curtir mais uma super sequência.
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1: Sempre com os melhores louvores pra você. Depois do intervalo, tem mais. Não saia daí.
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3: 2:35.
4: Pensamento do dia, fazendo diferença para os indiferentes. Quem disse que o cristão tem que ser diferente? Quem se importa que o crente faça diferença no mundo dos indiferentes? A resposta é Jesus. É exatamente isso que Jesus Cristo espera de seus discípulos. O primeiro problema, certamente, é que nem todos os que se dizem cristãos ou crentes são verdadeiramente discípulos de Cristo. Antes, professam apenas uma religião. Jesus disse aos seus discípulos: "Vós sois o sal da terra, vós sois a luz do mundo." Mateus capítulo 5, versículos 13 e 14. Isto é uma verdade da qual não se pode fugir, pois faz parte da própria natureza do seguidor de Jesus. A ordem colocada por Jesus de que seu discípulo é primeiro sal e depois luz tem uma razão de ser. O sal fala do que somos, a luz do que fazemos. Uma coisa sem a outra é a sua própria negativa. Como o sal é diferente do material sobre o qual é aplicado, o cristão tem de ser diferente das pessoas do mundo. Como uma pequena quantidade de sal faz uma enorme diferença, um único discípulo também pode fazê-lo. O mundo é essencialmente pecaminoso e mau, semelhante a um pedaço de carne que tende à putrefação. A função do sal é agir como um antisséptico, um transmissor.

0: setor de vida, saúde e preservação, funcionando como impedimento da atuação dos agentes que produzem a putrefação. Além disso, o sal dá sabor. Sem a presença de Cristo no cristão e deste no mundo, a vida inteira se tornaria insípida, perderia o sabor. As pessoas do mundo buscam sufregamente os prazeres pecaminosos, mas ao mesmo tempo sentem que a vida é enfadonha, sem sentido e sem graça. O seguidor de Jesus, ao contrário, pela sua fé na palavra de Cristo, carrega em seu coração a fonte da vida. Não precisa de droga nenhuma, nem de qualquer agenciamento do pecado para ter prazer ou se sentir alegre e realizado. Como sal da terra, o discípulo de Jesus exerce uma influência de aspecto geral, que tem a ver com a vida toda, pois o seu modo de viver contrasta, por sua excelência, a influência do mal. Se alguém se diz cristão, mas não age como sal e luz, então é mais provável que cristão não seja. Tentar inverter as coisas, tentar ser primeiro luz, sem ser sal, isto é, pregar sem viver, dá na mesma situação que alguém disse a um certo cristão nominal: o que vives fala tão alto que não consigo ouvir o que pregas. Assim, quanto mais parecido com Jesus Cristo um cristão se torna, tão mais obediente a sua mensagem será e, consequentemente, maior diferença fará no mundo.
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3: Duas horas e 53 minutos.
4: Às vezes a criança desafia repetidamente as ordens e os desejos de seus pais. Daqui a instantes, o Dr. Dobson vai oferecer bons conselhos aos pais que sentem que estão perdendo a batalha com seus filhos, na edição de hoje de Valor para a Família. Meu nome é Rosa Maria, trazendo até você Valor para a Família, um programa de conselhos práticos com o psicólogo e conselheiro familiar Dr. Dobson. Programas como este são ouvidos ao redor do mundo e os livros do Dr. Dobson sobre a família, como Ouse Disciplinar, tornaram-se campeões internacionais de venda. Dr. Dobson, a pergunta de hoje vem de uma mãe que luta com a questão da autoridade paterna.
5: Sim, sim.
4: Ela diz: o que posso fazer se o Lucas, meu filho de 3 anos de idade, se recusa a ficar na cama à noite? Ele se levanta e sai da cama na minha frente, enquanto estou mandando que ele fique deitado.
5: Ah, minha cara amiga, o pai ou mãe que não consegue obrigar seu filho de 3 anos a permanecer em sua cadeira ou em sua cama, ainda não tem controle dessa criança. Não há melhor tempo do que agora para mudar esse relacionamento. Sugiro que seu filho seja posto na cama e receba um breve sermão do tipo: Lucas, mamãe está falando sério. Você está me escutando? Não saia da cama. Você entendeu? Então, assim que os pés do Lucas tocarem o chão, dê-lhe uma palmada nas coxas com uma varinha ou com a colher de pau. Coloque a varinha ou a colher sobre a cômoda ou qualquer outro lugar onde ele a possa ver e prometa mais uma palmada se ele se levantar de novo. Saia confiantemente do quarto sem outros comentários. Se ele se levantar de novo, cumpra sua promessa e ofereça a mesma advertência se ele se levantar de novo. Repita o processo até o Lucas perceber quem manda em casa. Então, abrace-o e diga a ele que o ama. Relembre a ele como é importante descansar para não ficar doente, etc., etc. Seu objetivo nesse exercício doloroso, para ambas as partes, não é apenas manter o Lucas na cama, mas confirmar na mente de Lucas a sua autoridade sobre ele. É minha convicção que muitos pais não têm coragem suficiente para ganhar esse tipo de confrontação e, por isso, daí por diante, ficam desequilibrados, defensivos. O Dr. Benjamin Spock, famoso por seus livros sobre crianças, disse certa vez: a incapacidade de serem firmes é, na minha opinião, o problema mais comum entre os pais de hoje. Concordo plenamente.
4: Não há nada mais importante para uma criança do que aprender a respeitar a autoridade de seus pais. Se isso não for inculcado na mente da criança desde a mais tenra infância, ela nunca será capaz de se submeter à autoridade de professores, da lei, de um chefe ou do próprio Deus. E que caos e sofrimento isso causa numa vida. Um ser humano sem as âncoras da moralidade e do respeito por algo ou alguém maior que ele é realmente uma alma perdida. Os conselhos dados pelo Dr. Dobson no programa de hoje foram extraídos do livro Dr. Dobson Answers Your Questions. O Dr. Dobson responde às suas perguntas, publicado pela Tyndale House. Francisco Borges interpretou a voz do Dr. Dobson. Meu nome é Rosa Maria e convido você a estar novamente conosco na próxima edição de Valor para a Família.
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7: Estamos chegando com mais um versículo do dia.
6: abra seu coração para a palavra de Deus. E sede cumpridores da palavra, e não somente ouvintes, enganando-vos com falsos discursos. Tiago 1:22.
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10: Ninguém foi criado para enfrentar todas as batalhas sozinho. Deus também manifesta seu cuidado por meio de pessoas que aconselham, acolhem e caminham conosco. Não se afaste de todos quando estiver enfrentando um momento difícil. Permita que pessoas sinceras conheçam suas lutas e orem por você. Da mesma forma, esteja presente quando alguém precisar de apoio. A comunhão fortalece a fé e nos lembra de que fazemos parte de algo maior. Quando dividimos a caminhada com pessoas de fé, os pesos se tornam menores e a esperança se fortalece.
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1: 3 horas, em ponto.
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3: Na presença das Santas Chagas de Jesus, convido você e sua família para este momento abençoado na nossa programação. Vamos juntos colocar nas Santas Chagas de Jesus o nosso pedido de oração, a nossa intenção. Prepare o seu ambiente de oração com as fotos, as roupas de família e, de modo particular, lembrando dos enfermos. Traga os nomes por quem vamos interceder e pedir cura e libertação de todos os sofrimentos e dores.
4: Por tuas chagas, Senhor, fomos curados.
5: Queridos irmãos e irmãs, é segunda-feira e estamos começando a semana. Vamos juntos colocar diante de Deus nossas intenções, nossas feridas, para serem curadas nas preciosas chagas de nosso Senhor Jesus Cristo. Em nome do Pai e do Filho e do Espírito Santo. Amém. Creio em Deus Pai Todo-Poderoso, Criador do céu e da terra, e em Jesus Cristo, seu único Filho, nosso Senhor, que foi concebido pelo poder do Espírito Santo, nasceu da Virgem Maria, padeceu sob Pôncio Pilatos, foi crucificado, morto e sepultado, desceu à mansão dos mortos, ressuscitou ao terceiro dia, subiu aos céus, está sentado à direita de Deus Pai Todo-Poderoso, de onde há de vir julgar os vivos e os mortos. Creio no Espírito Santo, na Santa Igreja Católica, na comunhão dos santos, na remissão dos pecados, na ressurreição da carne, na vida eterna. Amém. Ó Jesus, Divino Redentor, tende misericórdia de nós e do mundo inteiro. Deus Santo, Deus Forte, Deus Imortal, tende piedade de nós e do mundo inteiro. Graça, misericórdia, meu Jesus, nos perigos presentes, cobri-nos com vosso preciosíssimo sangue. Pai Eterno, tende misericórdia de nós, pelo sangue de Jesus Cristo, vosso Filho unigênito, tende misericórdia de nós, vos suplicamos. Amém. Neste primeiro mistério do Terço das Santas Chagas, contemplamos: Jesus perdoa a mulher adúltera. Pedimos por todos os casais que estão precisando de reconciliação. Rezemos. Eterno Pai, eu vos ofereço as santas chagas de nosso Senhor Jesus Cristo para curar as de nossas almas.
6: Meu Jesus, perdão e misericórdia.
3: Pelos méritos de vossas santas chagas.
6: Meu Jesus, perdão e misericórdia.
3: Pelos méritos de vossas santas chagas.
6: Meu Jesus, perdão e misericórdia.
3: Pelos méritos de vossas santas chagas.
6: Meu Jesus, perdão e misericórdia.
3: Pelos méritos de vossas santas chagas.
6: Meu Jesus, perdão e misericórdia.
3: Pelos méritos de vossas santas chagas.
6: Meu Jesus, perdão e misericórdia.
3: Pelos méritos de vossas santas chagas.
6: Meu Jesus, perdão e misericórdia.
3: Pelos méritos de vossas santas chagas.
6: Meu Jesus, perdão e misericórdia.
3: Pelos méritos de vossas santas chagas.
6: Meu Jesus, perdão e misericórdia.
3: Pelos méritos de vossas santas chagas.
6: Meu Jesus, perdão e misericórdia.
3: Pelos méritos de vossas santas chagas.
5: Neste segundo mistério do Terço das Santas Chagas, contemplamos: Jesus se oferece como fonte de água viva. Rezemos este mistério das Santas Chagas por todos os que se afastaram de Jesus, principalmente os jovens. Eterno Pai, eu vos ofereço as Santas Chagas de nosso Senhor Jesus Cristo para curar as de nossas almas.
7: Meu Jesus, perdão e misericórdia.
3: Pelos méritos de vossas santas chagas.
7: Meu Jesus, perdão e misericórdia.
3: Pelos méritos de vossas santas chagas.
7: Meu Jesus, perdão e misericórdia.
3: Pelos méritos de vossas santas chagas.
7: Meu Jesus, perdão e misericórdia.
3: Pelos méritos de vossas santas chagas.
7: Meu Jesus, perdão e misericórdia.
3: Pelos méritos de vossas santas chagas.
7: Meu Jesus, perdão e misericórdia.
3: Pelos méritos de vossas santas chagas.
7: Meu Jesus, perdão e misericórdia.
3: Pelos méritos de vossas santas chagas.
7: Meu Jesus, perdão e misericórdia.
3: Pelos méritos de vossas santas chagas.
7: Meu Jesus, perdão e misericórdia.
3: Pelos méritos de vossas santas chagas.
7: Meu Jesus, perdão e misericórdia.
3: Pelos méritos de vossas santas chagas.
5: Neste terceiro mistério do terço das Santas Chagas, nós contemplamos. Jesus consola a irmã de Lázaro. Rezemos este mistério por todas as pessoas que não conseguem superar a perda de um ente querido. Que Jesus, o ressuscitado, as console. Rezemos. Eterno Pai, eu vos ofereço as santas chagas de nosso Senhor Jesus Cristo para curar as de nossas almas.
8: Meu Jesus, perdão e misericórdia.
3: Pelos méritos de vossas santas chagas.
8: Meu Jesus, perdão e misericórdia.
3: Pelos méritos de vossas santas chagas.
8: Meu Jesus, perdão e misericórdia.
3: Pelos méritos de vossas santas chagas.
8: Meu Jesus, perdão e misericórdia.
3: Pelos méritos de vossas santas chagas.
8: Meu Jesus, perdão e misericórdia.
3: Pelos méritos de vossas santas chagas.
8: Meu Jesus, perdão e misericórdia.
3: Pelos méritos de vossas santas chagas.
8: Meu Jesus, perdão e misericórdia.
3: Pelos méritos de vossas santas chagas.
8: Meu Jesus, perdão e misericórdia.
3: Pelos méritos de vossas santas chagas.
8: Meu Jesus, perdão e misericórdia.
3: Pelos méritos de vossas santas chagas.
8: Meu Jesus, perdão e misericórdia.
3: Pelos méritos de vossas santas chagas.
5: Neste quarto mistério do terço das Santas Chagas, contemplamos. Jesus se manifesta como bom pastor. Vamos pedir por todos aqueles que estão aprisionados na dependência química, pedindo a cura desta chaga. Rezemos. Eterno Pai, eu vos ofereço as santas chagas de nosso Senhor Jesus Cristo, para curar as de nossas almas.
9: Meu Jesus, perdão e misericórdia.
3: Pelos méritos de vossas santas chagas.
9: Meu Jesus, perdão e misericórdia.
3: Pelos méritos de vossas santas chagas.
9: Meu Jesus, perdão e misericórdia.
3: Pelos méritos de vossas santas chagas.
9: Meu Jesus, perdão e misericórdia.
3: Pelos méritos de vossas santas chagas.
9: Meu Jesus, perdão e misericórdia.
3: Pelos méritos de vossas santas chagas.
9: Meu Jesus, perdão e misericórdia.
3: Pelos méritos de vossas santas chagas.
9: Meu Jesus, perdão e misericórdia.
3: Pelos méritos de vossas santas chagas.
9: Meu Jesus, perdão e misericórdia.
3: Pelos méritos de vossas santas chagas.
9: Meu Jesus, perdão e misericórdia.
3: Pelos méritos de vossas santas chagas.
9: Meu Jesus, perdão e misericórdia.
3: Pelos méritos de vossas santas chagas.
5: No quinto mistério do terço das Santas Chagas, contemplamos. Jesus perdoa o bom ladrão. Rezemos este último mistério por todas as famílias que precisam fazer a experiência do perdão, que o rancor, a mágoa, sejam curadas nas santas chagas de nosso Senhor Jesus Cristo. Eterno Pai, eu vos ofereço as santas chagas de nosso Senhor Jesus Cristo, para curar as de nossas almas.
10: Meu Jesus, perdão e misericórdia.
3: Pelos méritos de vossas santas chagas.
10: Meu Jesus, perdão e misericórdia.
3: Pelos méritos de vossas santas chagas.
10: Meu Jesus, perdão e misericórdia.
3: Pelos méritos de vossas santas chagas.
10: Meu Jesus, perdão e misericórdia.
3: Pelos méritos de vossas santas chagas.
10: Meu Jesus, perdão e misericórdia.
3: Pelos méritos de vossas santas chagas.
10: Meu Jesus, perdão e misericórdia.
3: Pelos méritos de vossas santas chagas.
10: Meu Jesus, perdão e misericórdia.
3: Pelos méritos de vossas santas chagas.
10: Meu Jesus, perdão e misericórdia.
3: Pelos méritos de vossas santas chagas.
10: Meu Jesus, perdão e misericórdia.
3: Pelos méritos de vossas santas chagas.
10: Meu Jesus, perdão e misericórdia.
3: Pelos méritos de vossas santas chagas.
5: Rezemos três vezes. Eterno Pai, eu vos ofereço as santas chagas de nosso Senhor Jesus Cristo para curar as de nossas almas. Eterno Pai, eu vos ofereço as santas chagas de nosso Senhor Jesus Cristo para curar as de nossas almas. Eterno Pai, eu vos ofereço as santas chagas de nosso Senhor Jesus Cristo para curar as de nossas almas. Amém. Queridos filhos e filhas, tendo rezado o terço das santas chagas, vamos agora fazer a oração de todos os dias, que é a novena das santas chagas de nosso Senhor Jesus Cristo. Rezemos. Por suas santas chagas, suas chagas gloriosas, o Cristo Senhor me proteja e me guarde. Senhor Jesus, foste levado na cruz para que por vossas santas chagas sejam curadas as de nossas almas. Eu vos louvo e agradeço pelo vosso ato redentor. Carregaste em vosso próprio corpo os meus pecados e de toda a humanidade. Nas vossas santas chagas, coloco minhas intenções, minhas preocupações, ansiedades e angústias, minhas enfermidades físicas e psíquicas, meus sofrimentos, dores, alegrias e necessidades. Em vossas santas chagas, Senhor, coloco minha família. Envolvei, Senhor, a mim e meus familiares, protegendo-nos do mal. Coloque a sua intenção. Senhor, ao mostrar vossas santas chagas gloriosas a Tomé e o mandando tocar em vosso lado aberto, o curaste da incredulidade. Eu vos peço, Senhor, permita-me refugiar em vossas santas chagas e, por mérito desses sinais de vosso amor, curai a minha falta de fé. Ó Jesus, pelos méritos de vossa paixão, morte e ressurreição, dai-me a graça de viver os frutos da nossa redenção. Amém.

0: Amados filhos e filhas da Hora da Misericórdia Divina, Deus seja louvado porque você está aí. Obrigado nessa segunda-feira. Aqueles que ligaram 0 operadora 41 3221 6070 e participaram rezando o terço. Aqueles que não conseguiram participar ao vivo, mas ao mesmo tempo deixou as suas intenções, levaremos no altar do Senhor. Hoje, meus irmãos, é o último dia do mês de agosto. Obrigado, Senhor, pelo mês que termina. Abençoai, Senhor, o mês de setembro, o mês da Bíblia. Filhos queridos, divulgue este programa, fale deste programa. Escute o que foi deixado na plataforma.
1: Eu sou Antônio César.
2: Antônio César.
1: Passo Fundo, viajo, sou motorista de ônibus. Eu saí de Santo Ângelo hoje, às 8 da manhã, e conectei a rádio Evangelizar. Daí vim escutando, fiz 250 quilômetros. Digo, mas não vai pegar toda a viagem, né? Não caiu nenhum momento fora a internet, que na estrada, andando, né?
2: Olha aí.
1: Consegui escutar às 24 horas pelo rádio.
2: Que fiquei maravilha!
1: E agora estou escutando a Anitta e quero só agradecer por esse momento. Obrigado.
2: Tá vendo, gente? Antônio César, e pelo que eu entendi, ele foi na internet. 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
3: Santo Livro, Santo Livro.
0: E o texto de hoje é Lucas 4, 16, 30. Lucas 4, 16 a 30.
3: Santo Livro.
0: Santo Livro.
3: Santo Livro. Santo Livro que me ensina a caminhar.
0: Vamos lá, povo de Deus. Deixar que a palavra de Deus nos ilumine. Certamente viverá melhor. Não tenha dúvida disso.

0: O Senhor esteja convosco, Ele está no meio de nós. Proclamação do Evangelho de Jesus Cristo segundo São Lucas. Glória a vós, Senhor. Jesus entrou na sinagoga no sábado, segundo o seu costume, e levantou-se para ler. Foi-lhe dado o livro do profeta Isaías. Jesus escolheu a passagem que dizia: O Espírito do Senhor está sobre mim, porque me ungiu e me enviou para anunciar a boa nova aos pobres, para sarar os corações contritos, para anunciar aos cativos a redenção, aos cegos a restauração da vista, para pôr em liberdade os cativos e para publicar um ano de graça do Senhor. Enrolando o livro, deu ao ministro e sentou-se. Todos que estavam na sinagoga ficaram com os olhos fitos nele. E Jesus completou: Hoje se cumpriu o que a Escritura diz. Palavra da salvação. Glória a vós, Senhor. Jesus veio com este propósito: anunciar a boa nova do reino. É um projeto de vida. Por que Jesus veio? A resposta está ali. Marque na tua Bíblia. Quando alguém te perguntar qual é a missão de Jesus, tenha claro Lucas capítulo 4. Versículo 16. E responda, não tenha medo de responder. Olha, Jesus veio para anunciar a boa nova aos pobres, para curar os contritos de coração, para restaurar a vista dos cegos, para dar liberdade aos cativos. E é isso que ele tem feito.
1: Filhos amados e povo querido, escute esse testemunho. Maria Lúcia, a sua bênção, Padre Reginaldo. Sou Maria Lúcia de Campinas. Venho dar o testemunho da cura de um câncer que descobri em fevereiro de 2023. Fiz mastectomia da mama esquerda no dia 18 de março do mesmo ano. Na hora da cirurgia eu clamei: Jesus das Santas Chagas, derrame uma gota do seu sangue para que tudo dê certo e eu seja curado, curada. Padre, ele ouviu a minha prece. Correu tudo bem. Não precisei nem de quimioterapia, nem radioterapia. Sou muito grata a Jesus das Santas Chagas. Faço hoje acompanhamento e exames de rotina de 6 em 6 meses. Continuo orando pelos exames. Creio que estou curada, pois Jesus não faz a obra pela metade. Graça recebida, graça testemunhada, toca o sino, sacristão. Campinas, Maria Lúcia. Bom, eu sempre falo, quando a gente recebe uma grande graça de Jesus das Santas Chagas, que tal você se tornar um líder mensageiro da capelinha de Jesus das Santas Chagas? Já que recebeu a grande graça, torne-se um líder mensageiro.
0: Mas eu falava de como Deus age de mansinho. É, o nosso querido Padre Zezinho, escuta.
2: Nem sequer se apresentou.
0: Foi entrando de mansinho.
2: Foi entrando de mansinho.
0: Gosto muito dessa parte, escute.
2: Pela fresta que eu deixei.
0: Pelo irmão que eu ajudei.
2: A porta,
0: olha lá,
2: eu fechei
0: e jurei não mais amar. A gente fecha a porta, mas fica a fresta, e Deus vai entrando pelas frestas, pelos pequenos espaços que a gente deixa. Deus vai invadindo nosso coração.

0: Escute bem.
1: No sermão que eu escutei.
0: É, lutei pra não chorar.
1: Lutei pra não chorar.
0: É aquele pai que lutou pra não chorar, mas Deus... Deus, quando entra no coração, de mansinho, viu? Algo que é violento não é de Deus. Essas conversões repentinas e intempestivas são emocionais e não reais. Senhor, obrigado pelo mês que passou. Obrigado pelo mês que vai começar. Jesus Cristo chegou, nem sequer se apresentou, mas entrou de mansinho no meu coração. Que a bênção de Deus recaia sobre a água, a roupa dos enfermos, as fotos de família. Em nome do Pai, do Filho, do Espírito Santo. Amém.

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4: 3:22.
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6: Você já se sentiu com medo? Você, apenas uma pessoa sem força para enfrentar um mal tão terrível? Então preste atenção no que eu vou te dizer agora. O único anjo do Senhor é mais forte do que qualquer mal que hoje possa tentar sobre a sua vida. Eu sou a irmã Maria Raquel do Instituto Hesed. Eu estou te falando aqui do Monte Gargano, da montanha onde São Miguel desceu e onde o céu mostrou tantas vezes a sua força silenciosa. É daqui que eu estou te dizendo esta verdade. Um só anjo do Senhor é mais forte do que todos os inimigos que se levantam contra você. Seja muito bem-vindo ao 14º dia da quaresma de São Miguel. Com este dia, nós encerramos o segundo ato, o combate espiritual. E encerramos com a demonstração mais impressionante de todo o Antigo Testamento, do poder de um anjo do Senhor. Por isso, abra a sua Bíblia no segundo livro de Reis, capítulo 19, versículo 35. Naquela mesma noite, o anjo do Senhor saiu e exterminou no acampamento assírio 185 mil homens. Na manhã seguinte, na hora do despertar, estavam aí os cadáveres de todos eles. Entenda o que está acontecendo. O rei Ezequias e a cidade de Jerusalém são cercadas pelo exército mais poderoso do mundo de então, a Assíria. Um exército imenso diante de uma cidade pequena. E o rei assírio envia mensagens cheias de zombaria, dizendo que nem Deus poderia salvar Jerusalém. Humanamente, estava tudo perdido. E o que faz o rei Ezequias? Ele não corre para as armas primeiro, ele entra no templo, estende diante de Deus aquela carta de ameaças e reza. Assim como hoje você está entrando aqui, entregando seus problemas. Ele fez isso, ele colocou o problema literalmente nas mãos de Deus. E Deus responde pelo profeta Isaías: esse exército não entrará nesta cidade, eu a defenderei. Quantas pessoas precisam ouvir isso agora e precisam ouvir isso hoje? O mal não prevalecerá. Deus está à frente das tuas batalhas. Meus queridos, numa única noite, um anjo do Senhor sai, um só anjo, e um imenso exército assírio é desfeito. De manhã, o rei da Assíria, aquele que zombava de Deus, precisa recuar, humilhado para a sua terra. Um exército inteiro, a maior potência da época, detido por um único mensageiro do céu. Pare e perceba a grandeza disso. Porque os padres da igreja viram aqui algo muito importante. Santo Atanásio observa uma diferença reveladora. Os demônios, ele diz, como nada podem de verdade, fazem muito barulho. Assustam com imagens, com aparências, com máscaras, com tumulto, justamente porque são fracos. Já o verdadeiro anjo de Deus, enviado contra os assírios, não precisou de multidão, não precisou de gritaria, não precisou de espetáculo. Em silêncio, ele exerceu o poder de Deus. Guarde isto. Quem é forte não precisa fazer estardalhaço. O inimigo grita porque é fraco. O anjo de Deus age em silêncio porque é forte. Isto muda a maneira como você enxerga as suas batalhas. Aquilo que mais o ameaça, talvez faça muito barulho na sua mente, medo, preocupação. Mas os padres nos ensinam, muito barulho é quase sempre sinal de fraqueza, não de força. Do lado de Deus está o silêncio poderoso de um anjo. Há ainda um detalhe que não podemos deixar passar. Tudo começou com Ezequias estendendo a carta diante de Deus e rezando. A vitória do anjo veio depois da oração do rei. Veja como se fecha a nossa segunda etapa, do começo ao fim, os anjos agem. Mas agem quando o povo de Deus reza. A sua oração nesta quaresma não é um gesto pequeno, é ela que está abrindo o caminho para o socorro do céu. Persevere. Quantas vezes uma ameaça enorme simplesmente se desfez? Perdeu a força no meio do caminho? Você não viu o anjo passar, mas como em Jerusalém ele passou. O propósito de hoje é o seguinte: repita o gesto de Ezequias, pense naquela ameaça que mais faz barulho na sua vida agora, aquela preocupação grande, e faça hoje exatamente o que o rei fez. Leve esse problema para diante de Deus, ou melhor, traga este problema para diante de Deus. Se puder, escreva num papel com poucas palavras aquilo que o aflige, coloque esse papel diante da imagem de São Miguel, ou simplesmente nas suas mãos abertas em oração e diga: Senhor, eu não tenho força contra este mal. Eu entrego ao teu anjo. Defende-me. E siga em paz, porque a luta agora é de Deus. Daqui do Monte Gargano, deste santuário onde São Miguel mostrou que uma só intervenção do céu basta, eu peço a ele que silencie o barulho dos seus medos e defenda a sua vida. Agora, apresente as suas intenções e juntos rezemos as orações da Quaresma de São Miguel.
4: Em nome do Pai, do Filho e do Espírito Santo. Amém. São Miguel Arcanjo, defendei-nos no combate. Seja o nosso refúgio contra as maldades e as ciladas do demônio. Ordene-lhe Deus, instantemente o pedimos. E vós, príncipe da milícia celeste, pela virtude divina, precipitai no inferno a Satanás e a todos os espíritos malignos que vagueiam no mundo para a perdição das almas. Ladainha de São Miguel Arcanjo. Senhor, tende piedade de nós. Jesus Cristo, tende piedade de nós. Senhor, tende piedade de nós. Jesus Cristo, ouvi-nos. Jesus Cristo, atendei-nos. Pai Celeste, que sois Deus, tende piedade de nós. Filho Redentor do mundo, que sois Deus, tende piedade de nós. Espírito Santo, que sois Deus, tende piedade de nós. Trindade Santa, que sois um único Deus, tende piedade de nós. Santa Maria, Rainha dos Anjos, rogai por nós. São Miguel, rogai por nós. São Miguel, cheio da graça de Deus, rogai por nós. São Miguel, perfeito adorador do Verbo Divino, rogai por nós. São Miguel, coroado de honra e glória, rogai por nós. São Miguel, poderosíssimo príncipe dos exércitos do Senhor, rogai por nós. São Miguel, porta-estandarte da Santíssima Trindade, rogai por nós. São Miguel, guardião do paraíso, rogai por nós. São Miguel, guia e consolador do povo israelita, rogai por nós. São Miguel, esplendor e fortaleza da Igreja militante, rogai por nós. São Miguel, honra e alegria da Igreja triunfante, rogai por nós. São Miguel, luz dos anjos, rogai por nós. São Miguel, baluarte dos cristãos, rogai por nós. São Miguel, força daqueles que combatem pelo estandarte da cruz, rogai por nós. São Miguel, luz e confiança das almas no último momento da vida, rogai por nós. São Miguel, socorro muito certo, rogai por nós. São Miguel, nosso auxílio em todas as adversidades, rogai por nós. São Miguel, arauto da sentença eterna, rogai por nós. São Miguel, consolador das almas que estão no purgatório, rogai por nós. São Miguel, a quem o Senhor incumbiu de receber as almas depois da morte, rogai por nós. São Miguel, nosso príncipe, rogai por nós. São Miguel, nosso advogado, rogai por nós. Cordeiro de Deus, que tirais o pecado do mundo, perdoai-nos, Senhor. Cordeiro de Deus, que tirais o pecado do mundo, ouvi-nos, Senhor. Cordeiro de Deus, que tirais o pecado do mundo, tende piedade de nós. Cristo, ouvi-nos. Cristo, atendei-nos. Rogai por nós, ó glorioso São Miguel, príncipe da Igreja de Jesus Cristo, para que sejamos dignos de suas promessas. Oremos. Senhor Jesus Cristo, santificai-nos por vossa bênção sempre nova e concedei-nos pela intercessão de São Miguel essa sabedoria que nos ensina a juntar as riquezas no céu e trocar os bens do tempo pela eternidade. Vós que viveis e reinais pelos séculos dos séculos. Amém. Pela eternidade. Vós que viveis e reinais pelos séculos dos séculos. Amém.

0: Deus. Coloco a minha pessoa, a minha família, os meus bens sob a vossa potentíssima proteção. É muito pouca coisa a oferta que vos faço, sendo eu um miserável pecador, mas não duvido de que vós querereis aumentar o fervor no meu coração e proteger aquele que a vós recorre. Recordai aquele que hoje se coloca sob o vosso patrocínio e de hoje em diante protegei-me, assisti-me em todas as dificuldades da minha existência terrena. Alcançai-me o perdão dos meus muitos e graves pecados, a graça de amar de todo o coração o meu Deus, o meu doce Salvador Jesus e a minha doce Mãe Maria. Impetrai-me os auxílios necessários para obter a coroa da glória. Defendei a minha alma contra todos os seus inimigos e quando chegar a hora de deixar este mundo, vinde então, Príncipe Gloriosíssimo, assisti-me na luta final e que o vosso gládio potente afaste para longe, para os abismos da morte e do inferno, o anjo apóstata e soberbo que derrotastes em combate no céu. Amém.
1: Neste dia nós vamos rezar por aqueles que enfrentam situação de esgotamento. E daqui da gruta de São Miguel do Monte Gargano, eu vou invocar essa bênção para que Deus te alcance nesse esgotamento e possa te levantar. Ele te levanta e Ele te restaura na tua força e na tua dignidade. Confia nele. Recebe, pois, essa bênção e que ela alcance o teu coração. Em nome do Pai, e do Filho, e do Espírito Santo. Amém.
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1: 3:43.
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3: Bom dia, ouvintes da Rádio Barroso Mix. Estamos iniciando os 15 minutos com Deus, nos colocando na presença do Senhor. Eu sou o Altair Show e te convido a rezar comigo.
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3: Ó Deus, em meu auxílio, socorrei-me sem demora. Glória ao Pai, ao Filho e ao Espírito Santo, como era no princípio, agora e sempre. Amém. Abri os meus lábios, ó Senhor, e minha boca anunciará o vosso louvor. Vinde, exultemos de alegria no Senhor, aclamemos o rochedo que nos salva. Ao seu encontro caminhemos com louvores e com cantos de alegria os celebremos. Na verdade, o Senhor é o grande Deus, o grande Rei, muito maior que os deuses todos. Tem nas mãos as profundezas dos abismos e as alturas das montanhas lhe pertencem. O mar é dele, pois foi ele quem o fez, e a terra firme suas mãos a modelaram. Vinde, adoremos e prostemo-nos por terra, e ajoelhemos ante o Deus que nos criou. Porque Ele é o nosso Deus, nosso pastor, e nós somos o seu povo e seu rebanho, as ovelhas que conduz com sua mão. Oxalá ouvisseis hoje a sua voz, não fecheis os corações como em Meriba, como em Massa no deserto aquele dia em que outrora vossos pais me provocaram, apesar de terem visto as minhas obras. 40 anos desgostou-me aquela raça, e eu disse: eis um povo transviado. Seu coração não conheceu os meus caminhos, e por isso lhe jurei na minha ira: não entrarão no meu repouso prometido. Glória ao Pai, ao Filho e ao Espírito Santo, como era no princípio, agora e sempre. Amém. Pelo sinal da Santa Cruz, livrai-nos, Senhor nosso Deus, dos nossos inimigos. Em nome do Pai, do Filho e do Espírito Santo. Amém. O Senhor que encaminha os nossos corações para o amor de Deus e a constância de Cristo esteja conosco. Bendito seja Deus que nos reuniu no amor de Cristo.
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0: coração do Espírito Santo. Vinde, Espírito Santo, enchei os corações dos vossos fiéis e acendei neles o fogo do vosso amor. Enviai o vosso Espírito e tudo será criado. Renovareis a face da terra. Oremos, ó Deus, que instruíste os corações dos vossos fiéis com a luz do Espírito Santo. Fazei que apreciemos retamente todas as coisas segundo o mesmo Espírito e gozemos da sua consolação. Por Cristo Senhor nosso. Amém. Santo anjo do Senhor, meu zeloso e guardador, se a ti me confiou a piedade divina, sempre me rege, me guarda, me governa, ilumina. Amém. Oração do Ângelus. O anjo do Senhor anunciou a Maria e ela concebeu do Espírito Santo. Eis aqui a serva do Senhor, faça-se em mim segundo a vossa palavra. E o Verbo se fez carne e habitou entre nós. Ave Maria, cheia de graça, o Senhor é convosco. Bendita sois vós dentre as mulheres e bendito é o fruto do vosso ventre, Jesus. Santa Maria, Mãe de Deus, rogai por nós, pecadores, agora e na hora de nossa morte. Amém. Oremos, infundi, Senhor, vos rogamos a graça em nossos corações, para que nós, conhecendo pela anunciação do anjo a encarnação de Jesus Cristo, vosso Filho, por sua paixão e morte de cruz, cheguemos à glória da ressurreição. Pelo mesmo Cristo nosso Senhor. Amém.
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0: coração do creio. Creio em Deus Pai Todo-Poderoso, Criador do céu e da terra, e em Jesus Cristo, seu único Filho, nosso Senhor, que foi concebido pelo poder do Espírito Santo, nasceu da Virgem Maria, padeceu sob Pôncio Pilatos, foi crucificado, morto e sepultado, desceu à mansão dos mortos, ressuscitou ao terceiro dia, subiu aos céus, está sentado à direita de Deus Pai Todo-Poderoso, onde há de vir julgar os vivos e os mortos. Creio no Espírito Santo, na Santa Igreja Católica, na comunhão dos santos, na remissão dos pecados, na ressurreição da carne, na vida eterna. Amém. Rezemos a oração que Jesus Cristo nos ensinou. Pai nosso que estais no céu, santificado seja o vosso nome. Venha a nós o vosso reino, seja feita a vossa vontade, assim na terra como no céu. O pão nosso de cada dia nos dai hoje. Perdoai as nossas ofensas, assim como nós perdoamos a quem nos tem ofendido. E não nos deixeis cair em tentação, mas livrai-nos do mal. Amém. Oferecimento de si mesmo. Recebei, Senhor, minha liberdade inteira. Recebei minha memória, minha inteligência e toda a minha vontade. Tudo que tenho ou possuo de vós me veio. Tudo vos devolvo e entrego sem reservas, para que a vossa vontade tudo governe. Dai-me somente vosso amor e vossa graça, e nada mais vos peço, pois já serei bastante rico. Amém. Oração dos sete passos para a vida. Senhor, eu te agradeço por ter nascido para ser feliz. Eu busco em minha vida a felicidade que vem de ti. Senhor, eu te agradeço por ter a família como a base da vida e vivamos nos doando uns aos outros a cada momento. Senhor, eu te agradeço por minha vida estar em minhas mãos. Eu saiba cuidar, valorizando esse precioso dom. Senhor, eu te agradeço por me dar o sentido da vida e o caminho iluminado pela graça da tua presença. Senhor, eu te agradeço por eu poder decidir a minha vida e as escolhas que eu fizer seja segundo a tua vontade. Senhor, eu te agradeço por ter me feito uma pessoa capaz, que eu tenha fé para superar todos os obstáculos. Senhor, eu te agradeço por ser livre para viver, que eu viva acolhendo, amando e cuidando de toda a vida. Amém. Consagração a Nossa Senhora Aparecida. Ó Maria Santíssima, pelos méritos de nosso Senhor Jesus Cristo, em vossa querida imagem de Aparecida, espalhais inúmeros benefícios sobre todo o Brasil. Eu, embora indigno de pertencer ao número de vossos filhos e filhas, mas cheio do desejo de participar dos benefícios de vossa misericórdia, prostrado a vossos pés, consagro-vos o meu entendimento para que sempre pense no amor que mereceis. Consagro-vos a minha língua para que sempre vos louve e propague a vossa devoção. Consagro-vos o meu coração para que, depois de Deus, vos ame sobre todas as coisas. Recebei-me, ó incomparável, vós que o Cristo crucificado deu-nos por mãe, no ditoso número de vossos filhos e filhas. Acolhei-me debaixo de vossa proteção. Socorrei-me em todas as minhas necessidades espirituais e temporais, sobretudo na hora da minha morte. Abençoai-me, ó celestial cooperadora, e com vossa poderosa intercessão fortalecei-me em minha fraqueza, a fim de que, servindo-vos fielmente nesta vida, possa louvar-vos, amar-vos, dar-vos graças no céu por toda a eternidade. Assim seja. Oração da Salve Rainha. Salve Rainha, Mãe de Misericórdia, vida, doçura e esperança, nosso salve. A vós bradamos, degredados filhos de Eva, a vós suspiramos, gemendo e chorando neste vale de lágrimas. Eia, pois, advogada nossa, esses vossos olhos misericordiosos a nós volvei, e depois desse desterro nos mostrai Jesus. Bendito o fruto do vosso ventre, ó clemente, ó piedosa, ó doce sempre Virgem Maria. Rogai por nós, Santa Mãe de Deus, para que sejamos dignos das promessas de Cristo. Novena Perpétua das Santas Chagas. Por suas santas chagas, suas chagas gloriosas, o Cristo Senhor me proteja e me guarde. Senhor Jesus, foste levado na cruz para que por vossas santas chagas sejam curadas as de nossas almas. Eu vos louvo e agradeço pelo vosso ato redentor. Carregastes em vosso próprio corpo os meus pecados de toda a humanidade. Nas vossas santas chagas coloco as minhas intenções, minhas preocupações, ansiedades e angústias, minhas enfermidades físicas e psíquicas, meus sofrimentos, dores, alegrias e necessidades. Em vossas santas chagas, Senhor, coloco a minha família. Envolvei, Senhor, a mim e as meus familiares, protegendo-nos do mal. Senhor, ao mostrar vossas santas chagas gloriosas a Tomé e o mandaste tocar em vosso lado aberto, o curaste da incredulidade. Eu vos peço, Senhor, permita-me refugiar em vossas santas chagas e, por mérito desses sinais de amor, curai a minha falta de fé. Ó Jesus, pelos méritos de vossa paixão, morte e ressurreição, dai-me a graça de viver os frutos da nossa redenção. Amém.
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0: Maria,
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0: através do Magnificat.
2: Cântico de Maria. A minha alma engrandece o Senhor e se alegrou meu espírito em Deus, meu Salvador, pois ele viu a pequenez de sua serva. Desde agora as gerações hão de chamar-me de bendita. O Poderoso fez em mim maravilhas e santo é o seu nome. Seu amor de geração em geração chega a todos os que o respeitam. Demonstrou o poder de seu braço, dispersou os orgulhosos, derrubou os poderosos de seus tronos e os humildes exaltou. De bênçãos saciou os famintos e despediu sem nada os ricos. Acolheu Israel, seu servidor, fiel ao seu amor, como havia prometido aos nossos pais, em favor de Abraão e de seus filhos para sempre. Glória ao Pai, ao Filho e ao Espírito Santo, como era no princípio, agora e sempre. Amém. O Senhor esteja conosco, Ele está no meio de nós. E por intercessão de Nossa Mãe Maria Santíssima, abençoe-nos o Deus Todo-Poderoso, em nome do Pai, do Filho e do Espírito Santo. Amém. A alegria do Senhor seja a nossa força. Vamos em paz e que o Senhor nos acompanhe. Graças a Deus.
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0: Bom dia, meu amigo, bom dia, minha amiga. Estamos chegando nessa segunda-feira aqui na nossa Rádio Barroso Mix. É eu mesmo, professor Altair Show, e passarei essa madrugada com você. Nós já rezamos aí os 15 minutos com Deus e agora nós vamos rezar aí o Santo Rosário. E vou conversar aqui com a turma da alegria, vamos ver como é que eles estão. Tudo bem, pessoal?
1: 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Caipirinha convertido e pervertido.
2: Ô, pessoal, nós estamos aqui, nós também vamos passar essa madrugada aqui na Barroso Bix rezando o Santo Rosário. Vocês vão aí rezar junto com a gente, mandar suas intenções. Eu me chamo Caipirinha. Fala, filho pervertido.
0: Meu brother, eu também vou passar a madrugada aqui, a juventude também rezando aqui na Barroso Mix.
3: Meus irmãos e minhas irmãs, é muito bom rezar o Santo Rosário e se encontrar com a mãezinha do céu. Fala, Teixo!
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0: É isso mesmo, segundona aqui na Barroso Mix, estamos chegando e você já pega o seu Santo Rosário e vamos já aí mandando suas intenções, participando junto com a gente. Daqui a pouquinho vamos aí rezar o nosso Santo Rosário aqui na Barroso Mix, tá bom? Aguardo você, meu amigo.

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2: 4 horas e 1 minuto.

Iniciando esse momento especial do Santo Rosário, vamos contemplar os mistérios gozosos, a alegria de Jesus e Maria, este grande sim que transformou a humanidade. Nos mistérios luminosos contemplaremos a vida de Jesus que caminhou no meio de nós, realizando milagres. Esse Jesus que se tornou o pão vivo na Eucaristia para nos alimentar a cada momento, a cada dia. Nos mistérios dolorosos, junto com Nossa Senhora, vamos contemplar este Cristo que padece numa cruz, se entrega totalmente para nos salvar. Nos mistérios gloriosos contemplaremos a vitória de Jesus sobre a cruz. Esse Jesus que vive e reina, caminha no meio de nós. E com Nossa Senhora, com o Santo Terço na mão, também vamos vencer todos os momentos de dificuldade que vierem em nossa vida. Seja bem-vindo, meu amigo e minha amiga, a esse momento especial de contemplação dos santos mistérios de Jesus e Maria, através desse Santo Rosário, que a partir de agora iremos rezar com muita fé e com muita devoção. Porque através de Maria chegaremos ao seu Filho Jesus. Rezemos com muita fé e com

em Deus Pai Todo-Poderoso, Criador do céu e da terra, e em Jesus Cristo, seu único Filho, nosso Senhor, que foi concebido pelo poder do Espírito Santo, nasceu da Virgem Maria, padeceu sob Pôncio Pilatos, foi crucificado, morto e sepultado, desceu à mansão dos mortos, ressuscitou ao terceiro dia, subiu aos céus, está sentado à direita de Deus Pai Todo-Poderoso, donde há de vir a julgar os vivos e os mortos. Creio no Espírito Santo, na Santa Igreja Católica, na comunhão dos santos, na remissão dos pecados, na ressurreição da carne, na vida eterna. Amém.

Pai nosso que estais no céu, santificado seja o vosso nome. Venha a nós o vosso reino, seja feita a vossa vontade, assim na terra como no céu. O pão nosso de cada dia nos dai hoje. Perdoai as nossas ofensas, assim como nós perdoamos a quem nos tem ofendido. E não nos deixeis cair em tentação, mas livrai-nos.

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1: Mistérios gozosos ou da alegria, a alegria da manifestação da nova vida. Esses mistérios contemplam o evento da vinda de Jesus, a encarnação do Espírito Crístico e a sua passagem pela terra.
0: Contemplemos o primeiro mistério gozoso.
1: No primeiro mistério gozoso, contemplamos a anunciação do arcanjo São Gabriel à Nossa Senhora.

Pai nosso que estais no céu, santificado seja o vosso nome. Venha a nós o vosso reino, seja feita a vossa vontade, assim na terra como no céu. O pão nosso de cada dia nos dai hoje, perdoai as nossas ofensas, assim como nós perdoamos a quem nos tem ofendido. E não nos deixeis cair em tentação, mas livrai-nos do mal. Amém. Ave Maria, cheia de graça, o Senhor é convosco. Bendita sois vós dentre as mulheres, e bendito é o fruto do vosso ventre, Jesus. Santa Maria, Mãe de Deus, rogai por nós, pecadores, agora e na hora de nossa morte. Amém. Ave Maria, cheia de graça, o Senhor é convosco. Bendita sois vós dentre as mulheres, e bendito é o fruto do vosso ventre, Jesus. Santa Maria, Mãe de Deus, rogai por nós, pecadores, agora e na hora de nossa morte. Amém. Ave Maria, cheia de graça, o Senhor é convosco. Bendita sois vós dentre as mulheres, e bendito é o fruto do vosso ventre, Jesus. Santa Maria, Mãe de Deus, rogai por nós, pecadores, agora e na hora de nossa morte. Amém. Ave Maria, cheia de graça, o Senhor é convosco. Bendita sois vós dentre as mulheres, e bendito é o fruto do vosso ventre, Jesus. Santa Maria, Mãe de Deus, rogai por nós, pecadores, agora e na hora de nossa morte. Amém. Ave Maria, cheia de graça, o Senhor é convosco. Bendita sois vós dentre as mulheres, e bendito é o fruto do vosso ventre, Jesus. Santa Maria, Mãe de Deus, rogai por nós, pecadores, agora e na hora de nossa morte. Amém. Ave Maria, cheia de graça, o Senhor é convosco. Bendita sois vós dentre as mulheres, e bendito é o fruto do vosso ventre, Jesus. Santa Maria, Mãe de Deus, rogai por nós, pecadores, agora e na hora de nossa morte. Amém. Ave Maria, cheia de graça, o Senhor é convosco. Bendita sois vós dentre as mulheres, e bendito é o fruto do vosso ventre, Jesus. Santa Maria, Mãe de Deus, rogai por nós, pecadores, agora e na hora de nossa morte. Amém. Ave Maria, cheia de graça, o Senhor é convosco. Bendita sois vós entre as mulheres, e bendito é o fruto do vosso ventre, Jesus. Santa Maria, Mãe de Deus, rogai por nós, pecadores, agora e na hora de nossa morte. Amém. Ave Maria, cheia de graça, o Senhor é convosco. Bendita sois vós dentre as mulheres, e bendito é o fruto do vosso ventre, Jesus. Santa Maria, Mãe de Deus, rogai por nós, pecadores, agora e na hora de nossa morte. Amém. Ave Maria, cheia de graça, o Senhor é convosco. Bendita sois vós dentre as mulheres, e bendito é o fruto do vosso ventre, Jesus. Santa Maria, Mãe de Deus, rogai por nós, pecadores, agora e na hora de nossa morte. Amém. Glória ao Pai, ao Filho e ao Espírito Santo, como era no princípio, agora e sempre. Amém. Ó meu Jesus, perdoai-nos e livrai-nos do fogo do inferno. Levai as almas todas para o céu e socorrei principalmente aquelas que mais precisarem da vossa misericórdia. Sagrada Família, rogai por nós. Nossa Senhora Aparecida, rogai por nós. Enchei-vos do Espírito Santo de Deus.

No segundo mistério gozoso, contemplamos a visitação de Nossa Senhora, a sua prima Santa Isabel.

Pai nosso que estais no céu, santificado seja o vosso nome. Venha a nós o vosso reino, seja feita a vossa vontade, assim na terra como no céu. O pão nosso de cada dia nos dai hoje, perdoai as nossas ofensas, assim como nós perdoamos a quem nos tem ofendido. E não nos deixeis cair em tentação, mas livrai-nos do mal. Amém. Ave Maria, cheia de graça, o Senhor é convosco. Bendita sois vós dentre as mulheres, e bendito é o fruto do vosso ventre, Jesus. Santa Maria, Mãe de Deus, rogai por nós, pecadores, agora e na hora de nossa morte. Amém. Ave Maria, cheia de graça, o Senhor é convosco. Bendita sois vós dentre as mulheres, e bendito é o fruto do vosso ventre, Jesus. Santa Maria, Mãe de Deus, rogai por nós, pecadores, agora e na hora de nossa morte. Amém. Ave Maria, cheia de graça, o Senhor é convosco. Bendita sois vós dentre as mulheres, e bendito é o fruto do vosso ventre, Jesus. Santa Maria, Mãe de Deus, rogai por nós, pecadores, agora e na hora de nossa morte. Amém. Ave Maria, cheia de graça, o Senhor é convosco. Bendita sois vós dentre as mulheres, e bendito é o fruto do vosso ventre, Jesus. Santa Maria, Mãe de Deus, rogai por nós, pecadores, agora e na hora de nossa morte. Amém. Ave Maria, cheia de graça, o Senhor é convosco. Bendita sois vós dentre as mulheres, e bendito é o fruto do vosso ventre, Jesus. Santa Maria, Mãe de Deus, rogai por nós, pecadores, agora e na hora de nossa morte. Amém. Ave Maria, cheia de graça, o Senhor é convosco. Bendita sois vós dentre as mulheres, e bendito é o fruto do vosso ventre, Jesus. Santa Maria, Mãe de Deus, rogai por nós, pecadores, agora e na hora de nossa morte. Amém. Ave Maria, cheia de graça, o Senhor é convosco. Bendita sois vós dentre as mulheres, e bendito é o fruto do vosso ventre, Jesus. Santa Maria, Mãe de Deus, rogai por nós, pecadores, agora e na hora de nossa morte. Amém. Ave Maria, cheia de graça, o Senhor é convosco. Bendita sois vós entre as mulheres, e bendito é o fruto do vosso ventre, Jesus. Santa Maria, Mãe de Deus, rogai por nós, pecadores, agora e na hora de nossa morte. Amém. Ave Maria, cheia de graça, o Senhor é convosco. Bendita sois vós dentre as mulheres, e bendito é o fruto do vosso ventre, Jesus. Santa Maria, Mãe de Deus, rogai por nós, pecadores, agora e na hora de nossa morte. Amém. Ave Maria, cheia de graça, o Senhor é convosco. Bendita sois vós dentre as mulheres, e bendito é o fruto do vosso ventre, Jesus. Santa Maria, Mãe de Deus, rogai por nós, pecadores, agora e na hora de nossa morte. Amém. Glória ao Pai, ao Filho e ao Espírito Santo, como era no princípio, agora e sempre. Amém. Ó meu Jesus, perdoai-nos e livrai-nos do fogo do inferno. Levai as almas todas para o céu e socorrei principalmente aquelas que mais precisarem da vossa misericórdia. Sagrada Família, rogai por nós. Nossa Senhora Aparecida, rogai por nós. Enchei-vos do Espírito Santo de Deus.

Pai nosso que estais no céu, santificado seja o vosso nome. Venha a nós o vosso reino, seja feita a vossa vontade, assim na terra como no céu. O pão nosso de cada dia nos dai hoje, perdoai as nossas ofensas, assim como nós perdoamos a quem nos tem ofendido. E não nos deixeis cair em tentação, mas livrai-nos do mal. Amém. Ave Maria, cheia de graça, o Senhor é convosco. Bendita sois vós dentre as mulheres, e bendito é o fruto do vosso ventre, Jesus. Santa Maria, Mãe de Deus, rogai por nós, pecadores, agora e na hora de nossa morte. Amém. Ave Maria, cheia de graça, o Senhor é convosco. Bendita sois vós dentre as mulheres, e bendito é o fruto do vosso ventre, Jesus. Santa Maria, Mãe de Deus, rogai por nós, pecadores, agora e na hora de nossa morte. Amém. Ave Maria, cheia de graça, o Senhor é convosco. Bendita sois vós dentre as mulheres, e bendito é o fruto do vosso ventre, Jesus. Santa Maria, Mãe de Deus, rogai por nós, pecadores, agora e na hora de nossa morte. Amém. Ave Maria, cheia de graça, o Senhor é convosco. Bendita sois vós dentre as mulheres, e bendito é o fruto do vosso ventre, Jesus. Santa Maria, Mãe de Deus, rogai por nós, pecadores, agora e na hora de nossa morte. Amém. Ave Maria, cheia de graça, o Senhor é convosco. Bendita sois vós dentre as mulheres, e bendito é o fruto do vosso ventre, Jesus. Santa Maria, Mãe de Deus, rogai por nós, pecadores, agora e na hora de nossa morte. Amém. Ave Maria, cheia de graça, o Senhor é convosco. Bendita sois vós dentre as mulheres, e bendito é o fruto do vosso ventre, Jesus. Santa Maria, Mãe de Deus, rogai por nós, pecadores, agora e na hora de nossa morte. Amém. Ave Maria, cheia de graça, o Senhor é convosco. Bendita sois vós dentre as mulheres, e bendito é o fruto do vosso ventre, Jesus. Santa Maria, Mãe de Deus, rogai por nós, pecadores, agora e na hora de nossa morte. Amém. Ave Maria, cheia de graça, o Senhor é convosco. Bendita sois vós entre as mulheres, e bendito é o fruto do vosso ventre, Jesus. Santa Maria, Mãe de Deus, rogai por nós, pecadores, agora e na hora de nossa morte. Amém. Ave Maria, cheia de graça, o Senhor é convosco. Bendita sois vós dentre as mulheres, e bendito é o fruto do vosso ventre, Jesus. Santa Maria, Mãe de Deus, rogai por nós, pecadores, agora e na hora de nossa morte. Amém. Ave Maria, cheia de graça, o Senhor é convosco. Bendita sois vós dentre as mulheres, e bendito é o fruto do vosso ventre, Jesus. Santa Maria, Mãe de Deus, rogai por nós, pecadores, agora e na hora de nossa morte. Amém. Glória ao Pai, ao Filho e ao Espírito Santo, como era no princípio, agora e sempre. Amém. Ó meu Jesus, perdoai-nos e livrai-nos do fogo do inferno. Levai as almas todas para o céu e socorrei principalmente aquelas que mais precisarem da vossa misericórdia. Sagrada Família, rogai por nós. Nossa Senhora Aparecida, rogai por nós. Enchei-vos do Espírito Santo de Deus.

No quarto mistério gozoso, contemplamos a apresentação de Jesus no templo. Pai nosso que estais no céu, santificado seja o vosso nome. Venha a nós o vosso reino, seja feita a vossa vontade, assim na terra como no céu. O pão nosso de cada dia nos dai hoje, perdoai as nossas ofensas, assim como nós perdoamos a quem nos tem ofendido. E não nos deixeis cair em tentação, mas livrai-nos do mal. Amém. Ave Maria, cheia de graça, o Senhor é convosco. Bendita sois vós dentre as mulheres, e bendito é o fruto do vosso ventre, Jesus. Santa Maria, Mãe de Deus, rogai por nós, pecadores, agora e na hora de nossa morte. Amém. Ave Maria, cheia de graça, o Senhor é convosco. Bendita sois vós dentre as mulheres, e bendito é o fruto do vosso ventre, Jesus. Santa Maria, Mãe de Deus, rogai por nós, pecadores, agora e na hora de nossa morte. Amém. Ave Maria, cheia de graça, o Senhor é convosco. Bendita sois vós dentre as mulheres, e bendito é o fruto do vosso ventre, Jesus. Santa Maria, Mãe de Deus, rogai por nós, pecadores, agora e na hora de nossa morte. Amém. Ave Maria, cheia de graça, o Senhor é convosco. Bendita sois vós dentre as mulheres, e bendito é o fruto do vosso ventre, Jesus. Santa Maria, Mãe de Deus, rogai por nós, pecadores, agora e na hora de nossa morte. Amém. Ave Maria, cheia de graça, o Senhor é convosco. Bendita sois vós dentre as mulheres, e bendito é o fruto do vosso ventre, Jesus. Santa Maria, Mãe de Deus, rogai por nós, pecadores, agora e na hora de nossa morte. Amém. Ave Maria, cheia de graça, o Senhor é convosco. Bendita sois vós dentre as mulheres, e bendito é o fruto do vosso ventre, Jesus. Santa Maria, Mãe de Deus, rogai por nós, pecadores, agora e na hora de nossa morte. Amém. Ave Maria, cheia de graça, o Senhor é convosco. Bendita sois vós dentre as mulheres, e bendito é o fruto do vosso ventre, Jesus. Santa Maria, Mãe de Deus, rogai por nós, pecadores, agora e na hora de nossa morte. Amém. Ave Maria, cheia de graça, o Senhor é convosco. Bendita sois vós entre as mulheres, e bendito é o fruto do vosso ventre, Jesus. Santa Maria, Mãe de Deus, rogai por nós, pecadores, agora e na hora de nossa morte. Amém. Ave Maria, cheia de graça, o Senhor é convosco. Bendita sois vós dentre as mulheres, e bendito é o fruto do vosso ventre, Jesus. Santa Maria, Mãe de Deus, rogai por nós, pecadores, agora e na hora de nossa morte. Amém. Ave Maria, cheia de graça, o Senhor é convosco. Bendita sois vós dentre as mulheres, e bendito é o fruto do vosso ventre, Jesus. Santa Maria, Mãe de Deus, rogai por nós, pecadores, agora e na hora de nossa morte. Amém. Glória ao Pai, ao Filho e ao Espírito Santo, como era no princípio, agora e sempre. Amém. Ó meu Jesus, perdoai-nos e livrai-nos do fogo do inferno. Levai as almas todas para o céu e socorrei principalmente aquelas que mais precisarem da vossa misericórdia. Sagrada Família, rogai por nós. Nossa Senhora Aparecida, rogai por nós. Enchei-vos do Espírito Santo de Deus.

0: contemplaremos o quinto mistério gozoso.
1: No quinto mistério gozoso, contemplamos o encontro de Jesus no templo, falando e escutando sobre as coisas de seu Pai.

Pai nosso que estais no céu, santificado seja o vosso nome. Venha a nós o vosso reino, seja feita a vossa vontade, assim na terra como no céu. O pão nosso de cada dia nos dai hoje, perdoai as nossas ofensas, assim como nós perdoamos a quem nos tem ofendido. E não nos deixeis cair em tentação, mas livrai-nos do mal. Amém. Ave Maria, cheia de graça, o Senhor é convosco. Bendita sois vós dentre as mulheres, e bendito é o fruto do vosso ventre, Jesus. Santa Maria, Mãe de Deus, rogai por nós, pecadores, agora e na hora de nossa morte. Amém. Ave Maria, cheia de graça, o Senhor é convosco. Bendita sois vós dentre as mulheres, e bendito é o fruto do vosso ventre, Jesus. Santa Maria, Mãe de Deus, rogai por nós, pecadores, agora e na hora de nossa morte. Amém. Ave Maria, cheia de graça, o Senhor é convosco. Bendita sois vós dentre as mulheres, e bendito é o fruto do vosso ventre, Jesus. Santa Maria, Mãe de Deus, rogai por nós, pecadores, agora e na hora de nossa morte. Amém. Ave Maria, cheia de graça, o Senhor é convosco. Bendita sois vós dentre as mulheres, e bendito é o fruto do vosso ventre, Jesus. Santa Maria, Mãe de Deus, rogai por nós, pecadores, agora e na hora de nossa morte. Amém. Ave Maria, cheia de graça, o Senhor é convosco. Bendita sois vós dentre as mulheres, e bendito é o fruto do vosso ventre, Jesus. Santa Maria, Mãe de Deus, rogai por nós, pecadores, agora e na hora de nossa morte. Amém. Ave Maria, cheia de graça, o Senhor é convosco. Bendita sois vós dentre as mulheres, e bendito é o fruto do vosso ventre, Jesus. Santa Maria, Mãe de Deus, rogai por nós, pecadores, agora e na hora de nossa morte. Amém. Ave Maria, cheia de graça, o Senhor é convosco. Bendita sois vós dentre as mulheres, e bendito é o fruto do vosso ventre, Jesus. Santa Maria, Mãe de Deus, rogai por nós, pecadores, agora e na hora de nossa morte. Amém. Ave Maria, cheia de graça, o Senhor é convosco. Bendita sois vós entre as mulheres, e bendito é o fruto do vosso ventre, Jesus. Santa Maria, Mãe de Deus, rogai por nós, pecadores, agora e na hora de nossa morte. Amém. Ave Maria, cheia de graça, o Senhor é convosco. Bendita sois vós dentre as mulheres, e bendito é o fruto do vosso ventre, Jesus. Santa Maria, Mãe de Deus, rogai por nós, pecadores, agora e na hora de nossa morte. Amém. Ave Maria, cheia de graça, o Senhor é convosco. Bendita sois vós dentre as mulheres, e bendito é o fruto do vosso ventre, Jesus. Santa Maria, Mãe de Deus, rogai por nós, pecadores, agora e na hora de nossa morte. Amém. Glória ao Pai, ao Filho e ao Espírito Santo, como era no princípio, agora e sempre. Amém. Ó meu Jesus, perdoai-nos e livrai-nos do fogo do inferno. Levai as almas todas para o céu e socorrei principalmente aquelas que mais precisarem da vossa misericórdia. Sagrada Família, rogai por nós. Nossa Senhora Aparecida, rogai por nós. Enchei-vos do Espírito Santo de Deus.

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Pai nosso que estais no céu, santificado seja o vosso nome. Venha a nós o vosso reino, seja feita a vossa vontade, assim na terra como no céu. O pão nosso de cada dia nos dai hoje, perdoai as nossas ofensas, assim como nós perdoamos a quem nos tem ofendido. E não nos deixeis cair em tentação, mas livrai-nos do mal. Amém. Ave Maria, cheia de graça, o Senhor é convosco. Bendita sois vós dentre as mulheres, e bendito é o fruto do vosso ventre, Jesus. Santa Maria, Mãe de Deus, rogai por nós, pecadores, agora e na hora de nossa morte. Amém. Ave Maria, cheia de graça, o Senhor é convosco. Bendita sois vós dentre as mulheres, e bendito é o fruto do vosso ventre, Jesus. Santa Maria, Mãe de Deus, rogai por nós, pecadores, agora e na hora de nossa morte. Amém. Ave Maria, cheia de graça, o Senhor é convosco. Bendita sois vós dentre as mulheres, e bendito é o fruto do vosso ventre, Jesus. Santa Maria, Mãe de Deus, rogai por nós, pecadores, agora e na hora de nossa morte. Amém. Ave Maria, cheia de graça, o Senhor é convosco. Bendita sois vós dentre as mulheres, e bendito é o fruto do vosso ventre, Jesus. Santa Maria, Mãe de Deus, rogai por nós, pecadores, agora e na hora de nossa morte. Amém. Ave Maria, cheia de graça, o Senhor é convosco. Bendita sois vós dentre as mulheres, e bendito é o fruto do vosso ventre, Jesus. Santa Maria, Mãe de Deus, rogai por nós, pecadores, agora e na hora de nossa morte. Amém. Ave Maria, cheia de graça, o Senhor é convosco. Bendita sois vós dentre as mulheres, e bendito é o fruto do vosso ventre, Jesus. Santa Maria, Mãe de Deus, rogai por nós, pecadores, agora e na hora de nossa morte. Amém. Ave Maria, cheia de graça, o Senhor é convosco. Bendita sois vós dentre as mulheres, e bendito é o fruto do vosso ventre, Jesus. Santa Maria, Mãe de Deus, rogai por nós, pecadores, agora e na hora de nossa morte. Amém. Ave Maria, cheia de graça, o Senhor é convosco. Bendita sois vós entre as mulheres, e bendito é o fruto do vosso ventre, Jesus. Santa Maria, Mãe de Deus, rogai por nós, pecadores, agora e na hora de nossa morte. Amém. Ave Maria, cheia de graça, o Senhor é convosco. Bendita sois vós dentre as mulheres, e bendito é o fruto do vosso ventre, Jesus. Santa Maria, Mãe de Deus, rogai por nós, pecadores, agora e na hora de nossa morte. Amém. Ave Maria, cheia de graça, o Senhor é convosco. Bendita sois vós dentre as mulheres, e bendito é o fruto do vosso ventre, Jesus. Santa Maria, Mãe de Deus, rogai por nós, pecadores, agora e na hora de nossa morte. Amém. Glória ao Pai, ao Filho e ao Espírito Santo, como era no princípio, agora e sempre. Amém. Ó meu Jesus, perdoai-nos e livrai-nos do fogo do inferno. Levai as almas todas para o céu e socorrei principalmente aquelas que mais precisarem da vossa misericórdia. Sagrada Família, rogai por nós. Nossa Senhora Aparecida, rogai por nós. Enchei-vos do Espírito Santo de Deus.

segundo mistério luminoso, contemplamos a autorrevelação de Jesus nas bodas de Caná, onde transforma a água em vinho.

Pai nosso que estais no céu, santificado seja o vosso nome. Venha a nós o vosso reino, seja feita a vossa vontade, assim na terra como no céu. O pão nosso de cada dia nos dai hoje, perdoai as nossas ofensas, assim como nós perdoamos a quem nos tem ofendido. E não nos deixeis cair em tentação, mas livrai-nos do mal. Amém. Ave Maria, cheia de graça, o Senhor é convosco. Bendito sois vós dentre as mulheres, e bendito é o fruto do vosso ventre, Jesus. Santa Maria, Mãe de Deus, rogai por nós, pecadores, agora e na hora de nossa morte. Amém. Ave Maria, cheia de graça, o Senhor é convosco. Bendito sois vós dentre as mulheres, e bendito é o fruto do vosso ventre, Jesus. Santa Maria, Mãe de Deus, rogai por nós, pecadores, agora e na hora de nossa morte. Amém. Ave Maria, cheia de graça, o Senhor é convosco. Bendita sois vós dentre as mulheres, e bendito é o fruto do vosso ventre, Jesus. Santa Maria, Mãe de Deus, rogai por nós, pecadores, agora e na hora de nossa morte. Amém. Ave Maria, cheia de graça, o Senhor é convosco. Bendita sois vós dentre as mulheres, e bendito é o fruto do vosso ventre, Jesus. Santa Maria, Mãe de Deus, rogai por nós, pecadores, agora e na hora de nossa morte. Amém. Ave Maria, cheia de graça, o Senhor é convosco. Bendita sois vós dentre as mulheres, e bendito é o fruto do vosso ventre, Jesus. Santa Maria, Mãe de Deus, rogai por nós, pecadores, agora e na hora de nossa morte. Amém. Ave Maria, cheia de graça, o Senhor é convosco. Bendita sois vós dentre as mulheres, e bendito é o fruto do vosso ventre, Jesus. Santa Maria, Mãe de Deus, rogai por nós, pecadores, agora e na hora de nossa morte. Amém. Ave Maria, cheia de graça, o Senhor é convosco. Bendita sois vós dentre as mulheres, e bendito é o fruto do vosso ventre, Jesus. Santa Maria, Mãe de Deus, rogai por nós, pecadores, agora e na hora de nossa morte. Amém. Ave Maria, cheia de graça, o Senhor é convosco. Bendita sois vós entre as mulheres, e bendito é o fruto do vosso ventre, Jesus. Santa Maria, Mãe de Deus, rogai por nós, pecadores, agora e na hora de nossa morte. Amém. Ave Maria, cheia de graça, o Senhor é convosco. Bendita sois vós dentre as mulheres, e bendito é o fruto do vosso ventre, Jesus. Santa Maria, Mãe de Deus, rogai por nós, pecadores, agora e na hora de nossa morte. Amém. Ave Maria, cheia de graça, o Senhor é convosco. Bendita sois vós dentre as mulheres, e bendito é o fruto do vosso ventre, Jesus. Santa Maria, Mãe de Deus, rogai por nós, pecadores, agora e na hora de nossa morte. Amém. Glória ao Pai, ao Filho e ao Espírito Santo, como era no princípio, agora e sempre. Amém. Ó meu Jesus, perdoai-nos e livrai-nos do fogo do inferno. Levai as almas todas para o céu e socorrei principalmente aquelas que mais precisarem da vossa misericórdia. Sagrada Família, rogai por nós. Nossa Senhora Aparecida, rogai por nós. Enchei-vos do Espírito Santo de Deus.

Pai nosso que estais no céu, santificado seja o vosso nome. Venha a nós o vosso reino, seja feita a vossa vontade, assim na terra como no céu. O pão nosso de cada dia nos dai hoje, perdoai as nossas ofensas, assim como nós perdoamos a quem nos tem ofendido. E não nos deixeis cair em tentação, mas livrai-nos do mal. Amém. Ave Maria, cheia de graça, o Senhor é convosco. Bendito sois vós dentre as mulheres, e bendito é o fruto do vosso ventre, Jesus. Santa Maria, Mãe de Deus, rogai por nós, pecadores, agora e na hora de nossa morte. Amém. Ave Maria, cheia de graça, o Senhor é convosco. Bendita sois vós dentre as mulheres, e bendito é o fruto do vosso ventre, Jesus. Santa Maria, Mãe de Deus, rogai por nós, pecadores, agora e na hora de nossa morte. Amém. Ave Maria, cheia de graça, o Senhor é convosco. Bendita sois vós dentre as mulheres, e bendito é o fruto do vosso ventre, Jesus. Santa Maria, Mãe de Deus, rogai por nós, pecadores, agora e na hora de nossa morte. Amém. Ave Maria, cheia de graça, o Senhor é convosco. Bendita sois vós dentre as mulheres, e bendito é o fruto do vosso ventre, Jesus. Santa Maria, Mãe de Deus, rogai por nós, pecadores, agora e na hora de nossa morte. Amém. Ave Maria, cheia de graça, o Senhor é convosco. Bendita sois vós dentre as mulheres, e bendito é o fruto do vosso ventre, Jesus. Santa Maria, Mãe de Deus, rogai por nós, pecadores, agora e na hora de nossa morte. Amém. Ave Maria, cheia de graça, o Senhor é convosco. Bendita sois vós dentre as mulheres, e bendito é o fruto do vosso ventre, Jesus. Santa Maria, Mãe de Deus, rogai por nós, pecadores, agora e na hora de nossa morte. Amém. Ave Maria, cheia de graça, o Senhor é convosco. Bendita sois vós dentre as mulheres, e bendito é o fruto do vosso ventre, Jesus. Santa Maria, Mãe de Deus, rogai por nós, pecadores, agora e na hora de nossa morte. Amém. Ave Maria, cheia de graça, o Senhor é convosco. Bendita sois vós entre as mulheres, e bendito é o fruto do vosso ventre, Jesus. Santa Maria, Mãe de Deus, rogai por nós, pecadores, agora e na hora de nossa morte. Amém. Ave Maria, cheia de graça, o Senhor é convosco. Bendita sois vós dentre as mulheres, e bendito é o fruto do vosso ventre, Jesus. Santa Maria, Mãe de Deus, rogai por nós, pecadores, agora e na hora de nossa morte. Amém. Ave Maria, cheia de graça, o Senhor é convosco. Bendita sois vós dentre as mulheres, e bendito é o fruto do vosso ventre, Jesus. Santa Maria, Mãe de Deus, rogai por nós, pecadores, agora e na hora de nossa morte. Amém. Glória ao Pai, ao Filho e ao Espírito Santo, como era no princípio, agora e sempre. Amém. Ó meu Jesus, perdoai-nos e livrai-nos do fogo do inferno, levai as almas todas para o céu e socorrei principalmente aquelas que mais precisarem da vossa misericórdia. Sagrada Família, rogai por nós. Nossa Senhora Aparecida, rogai por nós. Enchei-vos do Espírito Santo de Deus.

Pai nosso que estais no céu, santificado seja o vosso nome. Venha a nós o vosso reino, seja feita a vossa vontade, assim na terra como no céu. O pão nosso de cada dia nos dai hoje, perdoai as nossas ofensas, assim como nós perdoamos a quem nos tem ofendido. E não nos deixeis cair em tentação, mas livrai-nos do mal. Amém. Ave Maria, cheia de graça, o Senhor é convosco. Bendita sois vós dentre as mulheres, e bendito é o fruto do vosso ventre, Jesus. Santa Maria, Mãe de Deus, rogai por nós, pecadores, agora e na hora de nossa morte. Amém. Ave Maria, cheia de graça, o Senhor é convosco. Bendita sois vós dentre as mulheres, e bendito é o fruto do vosso ventre, Jesus. Santa Maria, Mãe de Deus, rogai por nós, pecadores, agora e na hora de nossa morte. Amém. Ave Maria, cheia de graça, o Senhor é convosco. Bendita sois vós dentre as mulheres, e bendito é o fruto do vosso ventre, Jesus. Santa Maria, Mãe de Deus, rogai por nós, pecadores, agora e na hora de nossa morte. Amém. Ave Maria, cheia de graça, o Senhor é convosco. Bendita sois vós dentre as mulheres, e bendito é o fruto do vosso ventre, Jesus. Santa Maria, Mãe de Deus, rogai por nós, pecadores, agora e na hora de nossa morte. Amém. Ave Maria, cheia de graça, o Senhor é convosco. Bendita sois vós dentre as mulheres, e bendito é o fruto do vosso ventre, Jesus. Santa Maria, Mãe de Deus, rogai por nós, pecadores, agora e na hora de nossa morte. Amém. Ave Maria, cheia de graça, o Senhor é convosco. Bendita sois vós dentre as mulheres, e bendito é o fruto do vosso ventre, Jesus. Santa Maria, Mãe de Deus, rogai por nós, pecadores, agora e na hora de nossa morte. Amém. Ave Maria, cheia de graça, o Senhor é convosco. Bendita sois vós dentre as mulheres, e bendito é o fruto do vosso ventre, Jesus. Santa Maria, Mãe de Deus, rogai por nós, pecadores, agora e na hora de nossa morte. Amém. Ave Maria, cheia de graça, o Senhor é convosco. Bendita sois vós entre as mulheres, e bendito é o fruto do vosso ventre, Jesus. Santa Maria, Mãe de Deus, rogai por nós, pecadores, agora e na hora de nossa morte. Amém. Ave Maria, cheia de graça, o Senhor é convosco. Bendita sois vós dentre as mulheres, e bendito é o fruto do vosso ventre, Jesus. Santa Maria, Mãe de Deus, rogai por nós, pecadores, agora e na hora de nossa morte. Amém. Ave Maria, cheia de graça, o Senhor é convosco. Bendita sois vós dentre as mulheres, e bendito é o fruto do vosso ventre, Jesus. Santa Maria, Mãe de Deus, rogai por nós, pecadores, agora e na hora de nossa morte. Amém. Glória ao Pai, ao Filho e ao Espírito Santo, como era no princípio, agora e sempre. Amém. Ó meu Jesus, perdoai-nos e livrai-nos do fogo do inferno. Levai as almas todas para o céu e socorrei principalmente aquelas que mais precisarem da vossa misericórdia. Sagrada Família, rogai por nós. Nossa Senhora Aparecida, rogai por nós. Enchei-vos do Espírito Santo de Deus.

Pai nosso que estais no céu, santificado seja o vosso nome. Venha a nós o vosso reino, seja feita a vossa vontade, assim na terra como no céu. O pão nosso de cada dia nos dai hoje, perdoai as nossas ofensas, assim como nós perdoamos a quem nos tem ofendido. E não nos deixeis cair em tentação, mas livrai-nos do mal. Amém. Ave Maria, cheia de graça, o Senhor é convosco. Bendita sois vós dentre as mulheres, e bendito é o fruto do vosso ventre, Jesus. Santa Maria, Mãe de Deus, rogai por nós, pecadores, agora e na hora de nossa morte. Amém. Ave Maria, cheia de graça, o Senhor é convosco. Bendita sois vós dentre as mulheres, e bendito é o fruto do vosso ventre, Jesus. Santa Maria, Mãe de Deus, rogai por nós, pecadores, agora e na hora de nossa morte. Amém. Ave Maria, cheia de graça, o Senhor é convosco. Bendita sois vós dentre as mulheres, e bendito é o fruto do vosso ventre, Jesus. Santa Maria, Mãe de Deus, rogai por nós, pecadores, agora e na hora de nossa morte. Amém. Ave Maria, cheia de graça, o Senhor é convosco. Bendita sois vós dentre as mulheres, e bendito é o fruto do vosso ventre, Jesus. Santa Maria, Mãe de Deus, rogai por nós, pecadores, agora e na hora de nossa morte. Amém. Ave Maria, cheia de graça, o Senhor é convosco. Bendita sois vós dentre as mulheres, e bendito é o fruto do vosso ventre, Jesus. Santa Maria, Mãe de Deus, rogai por nós, pecadores, agora e na hora de nossa morte. Amém. Ave Maria, cheia de graça, o Senhor é convosco. Bendita sois vós dentre as mulheres, e bendito é o fruto do vosso ventre, Jesus. Santa Maria, Mãe de Deus, rogai por nós, pecadores, agora e na hora de nossa morte. Amém. Ave Maria, cheia de graça, o Senhor é convosco. Bendita sois vós dentre as mulheres, e bendito é o fruto do vosso ventre, Jesus. Santa Maria, Mãe de Deus, rogai por nós, pecadores, agora e na hora de nossa morte. Amém. Ave Maria, cheia de graça, o Senhor é convosco. Bendita sois vós entre as mulheres, e bendito é o fruto do vosso ventre, Jesus. Santa Maria, Mãe de Deus, rogai por nós, pecadores, agora e na hora de nossa morte. Amém. Ave Maria, cheia de graça, o Senhor é convosco. Bendita sois vós dentre as mulheres, e bendito é o fruto do vosso ventre, Jesus. Santa Maria, Mãe de Deus, rogai por nós, pecadores, agora e na hora de nossa morte. Amém. Ave Maria, cheia de graça, o Senhor é convosco. Bendita sois vós dentre as mulheres, e bendito é o fruto do vosso ventre, Jesus. Santa Maria, Mãe de Deus, rogai por nós, pecadores, agora e na hora de nossa morte. Amém. Glória ao Pai, ao Filho e ao Espírito Santo, como era no princípio, agora e sempre. Amém. Ó meu Jesus, perdoai-nos e livrai-nos do fogo do inferno, levai as almas todas para o céu e socorrei principalmente aquelas que mais precisarem da vossa misericórdia. Sagrada Família, rogai por nós. Nossa Senhora Aparecida, rogai por nós. Enchei-vos do Espírito Santo de Deus.

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1: Mistérios dolorosos ou da dor. 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Esses mistérios contemplam a absoluta doação de Jesus em nome da salvação de toda a humanidade.

Pai nosso que estais no céu, santificado seja o vosso nome. Venha a nós o vosso reino, seja feita a vossa vontade, assim na terra como no céu. O pão nosso de cada dia nos dai hoje, perdoai as nossas ofensas, assim como nós perdoamos a quem nos tem ofendido. E não nos deixeis cair em tentação, mas livrai-nos do mal. Amém. Ave Maria, cheia de graça, o Senhor é convosco. Bendito sois vós dentre as mulheres, e bendito é o fruto do vosso ventre, Jesus. Santa Maria, Mãe de Deus, rogai por nós, pecadores, agora e na hora de nossa morte. Amém. Ave Maria, cheia de graça, o Senhor é convosco. Bendito sois vós dentre as mulheres, e bendito é o fruto do vosso ventre, Jesus. Santa Maria, Mãe de Deus, rogai por nós, pecadores, agora e na hora de nossa morte. Amém. Ave Maria, cheia de graça, o Senhor é convosco. Bendita sois vós dentre as mulheres, e bendito é o fruto do vosso ventre, Jesus. Santa Maria, Mãe de Deus, rogai por nós, pecadores, agora e na hora de nossa morte. Amém. Ave Maria, cheia de graça, o Senhor é convosco. Bendita sois vós dentre as mulheres, e bendito é o fruto do vosso ventre, Jesus. Santa Maria, Mãe de Deus, rogai por nós, pecadores, agora e na hora de nossa morte. Amém. Ave Maria, cheia de graça, o Senhor é convosco. Bendita sois vós dentre as mulheres, e bendito é o fruto do vosso ventre, Jesus. Santa Maria, Mãe de Deus, rogai por nós, pecadores, agora e na hora de nossa morte. Amém. Ave Maria, cheia de graça, o Senhor é convosco. Bendita sois vós dentre as mulheres, e bendito é o fruto do vosso ventre, Jesus. Santa Maria, Mãe de Deus, rogai por nós, pecadores, agora e na hora de nossa morte. Amém. Ave Maria, cheia de graça, o Senhor é convosco. Bendita sois vós dentre as mulheres, e bendito é o fruto do vosso ventre, Jesus. Santa Maria, Mãe de Deus, rogai por nós, pecadores, agora e na hora de nossa morte. Amém. Ave Maria, cheia de graça, o Senhor é convosco. Bendita sois vós entre as mulheres, e bendito é o fruto do vosso ventre, Jesus. Santa Maria, Mãe de Deus, rogai por nós, pecadores, agora e na hora de nossa morte. Amém. Ave Maria, cheia de graça, o Senhor é convosco. Bendita sois vós dentre as mulheres, e bendito é o fruto do vosso ventre, Jesus. Santa Maria, Mãe de Deus, rogai por nós, pecadores, agora e na hora de nossa morte. Amém. Ave Maria, cheia de graça, o Senhor é convosco. Bendita sois vós dentre as mulheres, e bendito é o fruto do vosso ventre, Jesus. Santa Maria, Mãe de Deus, rogai por nós, pecadores, agora e na hora de nossa morte. Amém. Glória ao Pai, ao Filho e ao Espírito Santo, como era no princípio, agora e sempre. Amém. Ó meu Jesus, perdoai-nos e livrai-nos do fogo do inferno. Levai as almas todas para o céu e socorrei principalmente aquelas que mais precisarem da vossa misericórdia. Sagrada Família, rogai por nós. Nossa Senhora Aparecida, rogai por nós. Enchei-vos do Espírito Santo de Deus.

Pai nosso que estais no céu, santificado seja o vosso nome. Venha a nós o vosso reino, seja feita a vossa vontade, assim na terra como no céu. O pão nosso de cada dia nos dai hoje, perdoai as nossas ofensas, assim como nós perdoamos a quem nos tem ofendido. E não nos deixeis cair em tentação, mas livrai-nos do mal. Amém. Ave Maria, cheia de graça, o Senhor é convosco. Bendita sois vós dentre as mulheres, e bendito é o fruto do vosso ventre, Jesus. Santa Maria, Mãe de Deus, rogai por nós, pecadores, agora e na hora de nossa morte. Amém. Ave Maria, cheia de graça, o Senhor é convosco. Bendita sois vós dentre as mulheres, e bendito é o fruto do vosso ventre, Jesus. Santa Maria, Mãe de Deus, rogai por nós, pecadores, agora e na hora de nossa morte. Amém. Ave Maria, cheia de graça, o Senhor é convosco. Bendita sois vós dentre as mulheres, e bendito é o fruto do vosso ventre, Jesus. Santa Maria, Mãe de Deus, rogai por nós, pecadores, agora e na hora de nossa morte. Amém. Ave Maria, cheia de graça, o Senhor é convosco. Bendita sois vós dentre as mulheres, e bendito é o fruto do vosso ventre, Jesus. Santa Maria, Mãe de Deus, rogai por nós, pecadores, agora e na hora de nossa morte. Amém. Ave Maria, cheia de graça, o Senhor é convosco. Bendita sois vós dentre as mulheres, e bendito é o fruto do vosso ventre, Jesus. Santa Maria, Mãe de Deus, rogai por nós, pecadores, agora e na hora de nossa morte. Amém. Ave Maria, cheia de graça, o Senhor é convosco. Bendita sois vós dentre as mulheres, e bendito é o fruto do vosso ventre, Jesus. Santa Maria, Mãe de Deus, rogai por nós, pecadores, agora e na hora de nossa morte. Amém. Ave Maria, cheia de graça, o Senhor é convosco. Bendita sois vós dentre as mulheres, e bendito é o fruto do vosso ventre, Jesus. Santa Maria, Mãe de Deus, rogai por nós, pecadores, agora e na hora de nossa morte. Amém. Ave Maria, cheia de graça, o Senhor é convosco. Bendita sois vós entre as mulheres, e bendito é o fruto do vosso ventre, Jesus. Santa Maria, Mãe de Deus, rogai por nós, pecadores, agora e na hora de nossa morte. Amém. Ave Maria, cheia de graça, o Senhor é convosco. Bendita sois vós dentre as mulheres, e bendito é o fruto do vosso ventre, Jesus. Santa Maria, Mãe de Deus, rogai por nós, pecadores, agora e na hora de nossa morte. Amém. Ave Maria, cheia de graça, o Senhor é convosco. Bendita sois vós dentre as mulheres, e bendito é o fruto do vosso ventre, Jesus. Santa Maria, Mãe de Deus, rogai por nós, pecadores, agora e na hora de nossa morte. Amém. Glória ao Pai, ao Filho e ao Espírito Santo, como era no princípio, agora e sempre. Amém. Ó meu Jesus, perdoai-nos e livrai-nos do fogo do inferno. Levai as almas todas para o céu e socorrei principalmente aquelas que mais precisarem da vossa misericórdia. Sagrada Família, rogai por nós. Nossa Senhora Aparecida, rogai por nós. Enchei-vos do Espírito Santo de Deus.

Pai nosso que estais no céu, santificado seja o vosso nome. Venha a nós o vosso reino, seja feita a vossa vontade, assim na terra como no céu. O pão nosso de cada dia nos dai hoje, perdoai as nossas ofensas, assim como nós perdoamos a quem nos tem ofendido. E não nos deixeis cair em tentação, mas livrai-nos do mal. Amém. Ave Maria, cheia de graça, o Senhor é convosco. Bendita sois vós dentre as mulheres, e bendito é o fruto do vosso ventre, Jesus. Santa Maria, Mãe de Deus, rogai por nós, pecadores, agora e na hora de nossa morte. Amém. Ave Maria, cheia de graça, o Senhor é convosco. Bendita sois vós dentre as mulheres, e bendito é o fruto do vosso ventre, Jesus. Santa Maria, Mãe de Deus, rogai por nós, pecadores, agora e na hora de nossa morte. Amém. Ave Maria, cheia de graça, o Senhor é convosco. Bendita sois vós dentre as mulheres, e bendito é o fruto do vosso ventre, Jesus. Santa Maria, Mãe de Deus, rogai por nós, pecadores, agora e na hora de nossa morte. Amém. Ave Maria, cheia de graça, o Senhor é convosco. Bendita sois vós dentre as mulheres, e bendito é o fruto do vosso ventre, Jesus. Santa Maria, Mãe de Deus, rogai por nós, pecadores, agora e na hora de nossa morte. Amém. Ave Maria, cheia de graça, o Senhor é convosco. Bendita sois vós dentre as mulheres, e bendito é o fruto do vosso ventre, Jesus. Santa Maria, Mãe de Deus, rogai por nós, pecadores, agora e na hora de nossa morte. Amém. Ave Maria, cheia de graça, o Senhor é convosco. Bendita sois vós dentre as mulheres, e bendito é o fruto do vosso ventre, Jesus. Santa Maria, Mãe de Deus, rogai por nós, pecadores, agora e na hora de nossa morte. Amém. Ave Maria, cheia de graça, o Senhor é convosco. Bendita sois vós dentre as mulheres, e bendito é o fruto do vosso ventre, Jesus. Santa Maria, Mãe de Deus, rogai por nós, pecadores, agora e na hora de nossa morte. Amém. Ave Maria, cheia de graça, o Senhor é convosco. Bendita sois vós entre as mulheres, e bendito é o fruto do vosso ventre, Jesus. Santa Maria, Mãe de Deus, rogai por nós, pecadores, agora e na hora de nossa morte. Amém. Ave Maria, cheia de graça, o Senhor é convosco. Bendita sois vós dentre as mulheres, e bendito é o fruto do vosso ventre, Jesus. Santa Maria, Mãe de Deus, rogai por nós, pecadores, agora e na hora de nossa morte. Amém. Ave Maria, cheia de graça, o Senhor é convosco. Bendita sois vós dentre as mulheres, e bendito é o fruto do vosso ventre, Jesus. Santa Maria, Mãe de Deus, rogai por nós, pecadores, agora e na hora de nossa morte. Amém. Glória ao Pai, ao Filho e ao Espírito Santo, como era no princípio, agora e sempre. Amém. Ó meu Jesus, perdoai-nos e livrai-nos do fogo do inferno. Levai as almas todas para o céu e socorrei principalmente aquelas que mais precisarem da vossa misericórdia. Sagrada Família, rogai por nós. Nossa Senhora Aparecida, rogai por nós. Enchei-vos do Espírito Santo de Deus.

Pai nosso que estais no céu, santificado seja o vosso nome. Venha a nós o vosso reino, seja feita a vossa vontade, assim na terra como no céu. O pão nosso de cada dia nos dai hoje, perdoai as nossas ofensas, assim como nós perdoamos a quem nos tem ofendido. E não nos deixeis cair em tentação, mas livrai-nos do mal. Amém. Ave Maria, cheia de graça, o Senhor é convosco. Bendita sois vós dentre as mulheres, e bendito é o fruto do vosso ventre, Jesus. Santa Maria, Mãe de Deus, rogai por nós, pecadores, agora e na hora de nossa morte. Amém. Ave Maria, cheia de graça, o Senhor é convosco. Bendita sois vós dentre as mulheres, e bendito é o fruto do vosso ventre, Jesus. Santa Maria, Mãe de Deus, rogai por nós, pecadores, agora e na hora de nossa morte. Amém. Ave Maria, cheia de graça, o Senhor é convosco. Bendita sois vós dentre as mulheres, e bendito é o fruto do vosso ventre, Jesus. Santa Maria, Mãe de Deus, rogai por nós, pecadores, agora e na hora de nossa morte. Amém. Ave Maria, cheia de graça, o Senhor é convosco. Bendita sois vós dentre as mulheres, e bendito é o fruto do vosso ventre, Jesus. Santa Maria, Mãe de Deus, rogai por nós, pecadores, agora e na hora de nossa morte. Amém. Ave Maria, cheia de graça, o Senhor é convosco. Bendita sois vós dentre as mulheres, e bendito é o fruto do vosso ventre, Jesus. Santa Maria, Mãe de Deus, rogai por nós, pecadores, agora e na hora de nossa morte. Amém. Ave Maria, cheia de graça, o Senhor é convosco. Bendita sois vós dentre as mulheres, e bendito é o fruto do vosso ventre, Jesus. Santa Maria, Mãe de Deus, rogai por nós, pecadores, agora e na hora de nossa morte. Amém. Ave Maria, cheia de graça, o Senhor é convosco. Bendita sois vós dentre as mulheres, e bendito é o fruto do vosso ventre, Jesus. Santa Maria, Mãe de Deus, rogai por nós, pecadores, agora e na hora de nossa morte. Amém. Ave Maria, cheia de graça, o Senhor é convosco. Bendita sois vós entre as mulheres, e bendito é o fruto do vosso ventre, Jesus. Santa Maria, Mãe de Deus, rogai por nós, pecadores, agora e na hora de nossa morte. Amém. Ave Maria, cheia de graça, o Senhor é convosco. Bendita sois vós dentre as mulheres, e bendito é o fruto do vosso ventre, Jesus. Santa Maria, Mãe de Deus, rogai por nós, pecadores, agora e na hora de nossa morte. Amém. Ave Maria, cheia de graça, o Senhor é convosco. Bendita sois vós dentre as mulheres, e bendito é o fruto do vosso ventre, Jesus. Santa Maria, Mãe de Deus, rogai por nós, pecadores, agora e na hora de nossa morte. Amém. Glória ao Pai, ao Filho e ao Espírito Santo, como era no princípio, agora e sempre. Amém. Ó meu Jesus, perdoai-nos e livrai-nos do fogo do inferno, levai as almas todas para o céu e socorrei principalmente aquelas que mais precisarem da vossa misericórdia. Sagrada Família, rogai por nós. Nossa Senhora Aparecida, rogai por nós. Enchei-vos do Espírito Santo de Deus.

Pai nosso que estais no céu, santificado seja o vosso nome. Venha a nós o vosso reino, seja feita a vossa vontade, assim na terra como no céu. O pão nosso de cada dia nos dai hoje, perdoai as nossas ofensas, assim como nós perdoamos a quem nos tem ofendido. E não nos deixeis cair em tentação, mas livrai-nos do mal. Amém. Ave Maria, cheia de graça, o Senhor é convosco. Bendita sois vós dentre as mulheres, e bendito é o fruto do vosso ventre, Jesus. Santa Maria, Mãe de Deus, rogai por nós, pecadores, agora e na hora de nossa morte. Amém. Ave Maria, cheia de graça, o Senhor é convosco. Bendita sois vós dentre as mulheres, e bendito é o fruto do vosso ventre, Jesus. Santa Maria, Mãe de Deus, rogai por nós, pecadores, agora e na hora de nossa morte. Amém. Ave Maria, cheia de graça, o Senhor é convosco. Bendita sois vós dentre as mulheres, e bendito é o fruto do vosso ventre, Jesus. Santa Maria, Mãe de Deus, rogai por nós, pecadores, agora e na hora de nossa morte. Amém. Ave Maria, cheia de graça, o Senhor é convosco. Bendita sois vós dentre as mulheres, e bendito é o fruto do vosso ventre, Jesus. Santa Maria, Mãe de Deus, rogai por nós, pecadores, agora e na hora de nossa morte. Amém. Ave Maria, cheia de graça, o Senhor é convosco. Bendita sois vós dentre as mulheres, e bendito é o fruto do vosso ventre, Jesus. Santa Maria, Mãe de Deus, rogai por nós, pecadores, agora e na hora de nossa morte. Amém. Ave Maria, cheia de graça, o Senhor é convosco. Bendita sois vós dentre as mulheres, e bendito é o fruto do vosso ventre, Jesus. Santa Maria, Mãe de Deus, rogai por nós, pecadores, agora e na hora de nossa morte. Amém. Ave Maria, cheia de graça, o Senhor é convosco. Bendita sois vós dentre as mulheres, e bendito é o fruto do vosso ventre, Jesus. Santa Maria, Mãe de Deus, rogai por nós, pecadores, agora e na hora de nossa morte. Amém. Ave Maria, cheia de graça, o Senhor é convosco. Bendita sois vós entre as mulheres, e bendito é o fruto do vosso ventre, Jesus. Santa Maria, Mãe de Deus, rogai por nós, pecadores, agora e na hora de nossa morte. Amém. Ave Maria, cheia de graça, o Senhor é convosco. Bendita sois vós dentre as mulheres, e bendito é o fruto do vosso ventre, Jesus. Santa Maria, Mãe de Deus, rogai por nós, pecadores, agora e na hora de nossa morte. Amém. Ave Maria, cheia de graça, o Senhor é convosco. Bendita sois vós dentre as mulheres, e bendito é o fruto do vosso ventre, Jesus. Santa Maria, Mãe de Deus, rogai por nós, pecadores, agora e na hora de nossa morte. Amém. Glória ao Pai, ao Filho e ao Espírito Santo, como era no princípio, agora e sempre. Amém. Ó meu Jesus, perdoai-nos e livrai-nos do fogo do inferno, levai as almas todas para o céu e socorrei principalmente aquelas que mais precisarem da vossa misericórdia. Sagrada Família, rogai por nós. Nossa Senhora Aparecida, rogai por nós. Enchei-vos do Espírito Santo de Deus.

mistérios gloriosos ou da glória. A glória de cumprir integralmente o propósito de Deus. Esses mistérios contemplam a glorificação, a vida eterna de Jesus e de Maria no reino de Deus.

Pai nosso que estais no céu, santificado seja o vosso nome. Venha a nós o vosso reino, seja feita a vossa vontade, assim na terra como no céu. O pão nosso de cada dia nos dai hoje, perdoai as nossas ofensas, assim como nós perdoamos a quem nos tem ofendido. E não nos deixeis cair em tentação, mas livrai-nos do mal. Amém. Ave Maria, cheia de graça, o Senhor é convosco. Bendita sois vós dentre as mulheres, e bendito é o fruto do vosso ventre, Jesus. Santa Maria, Mãe de Deus, rogai por nós, pecadores, agora e na hora de nossa morte. Amém. Ave Maria, cheia de graça, o Senhor é convosco. Bendita sois vós dentre as mulheres, e bendito é o fruto do vosso ventre, Jesus. Santa Maria, Mãe de Deus, rogai por nós, pecadores, agora e na hora de nossa morte. Amém. Ave Maria, cheia de graça, o Senhor é convosco. Bendita sois vós dentre as mulheres, e bendito é o fruto do vosso ventre, Jesus. Santa Maria, Mãe de Deus, rogai por nós, pecadores, agora e na hora de nossa morte. Amém. Ave Maria, cheia de graça, o Senhor é convosco. Bendita sois vós dentre as mulheres, e bendito é o fruto do vosso ventre, Jesus. Santa Maria, Mãe de Deus, rogai por nós, pecadores, agora e na hora de nossa morte. Amém. Ave Maria, cheia de graça, o Senhor é convosco. Bendita sois vós dentre as mulheres, e bendito é o fruto do vosso ventre, Jesus. Santa Maria, Mãe de Deus, rogai por nós, pecadores, agora e na hora de nossa morte. Amém. Ave Maria, cheia de graça, o Senhor é convosco. Bendita sois vós dentre as mulheres, e bendito é o fruto do vosso ventre, Jesus. Santa Maria, Mãe de Deus, rogai por nós, pecadores, agora e na hora de nossa morte. Amém. Ave Maria, cheia de graça, o Senhor é convosco. Bendita sois vós dentre as mulheres, e bendito é o fruto do vosso ventre, Jesus. Santa Maria, Mãe de Deus, rogai por nós, pecadores, agora e na hora de nossa morte. Amém. Ave Maria, cheia de graça, o Senhor é convosco. Bendita sois vós entre as mulheres, e bendito é o fruto do vosso ventre, Jesus. Santa Maria, Mãe de Deus, rogai por nós, pecadores, agora e na hora de nossa morte. Amém. Ave Maria, cheia de graça, o Senhor é convosco. Bendita sois vós dentre as mulheres, e bendito é o fruto do vosso ventre, Jesus. Santa Maria, Mãe de Deus, rogai por nós, pecadores, agora e na hora de nossa morte. Amém. Ave Maria, cheia de graça, o Senhor é convosco. Bendita sois vós dentre as mulheres, e bendito é o fruto do vosso ventre, Jesus. Santa Maria, Mãe de Deus, rogai por nós, pecadores, agora e na hora de nossa morte. Amém. Glória ao Pai, ao Filho e ao Espírito Santo, como era no princípio, agora e sempre. Amém. Ó meu Jesus, perdoai-nos e livrai-nos do fogo do inferno. Levai as almas todas para o céu e socorrei principalmente aquelas que mais precisarem da vossa misericórdia. Sagrada Família, rogai por nós. Nossa Senhora Aparecida, rogai por nós. Enchei-vos do Espírito Santo de Deus.

Pai nosso que estais no céu, santificado seja o vosso nome. Venha a nós o vosso reino, seja feita a vossa vontade, assim na terra como no céu. O pão nosso de cada dia nos dai hoje, perdoai as nossas ofensas, assim como nós perdoamos a quem nos tem ofendido. E não nos deixeis cair em tentação, mas livrai-nos do mal. Amém. Ave Maria, cheia de graça, e não nos deixeis cair em tentação, mas livrai-nos do mal. Amém.

Deus, rogai por nós, pecadores, agora e na hora de nossa morte. Amém. Ave Maria, cheia de graça, o Senhor é convosco. Bendita sois vós dentre as mulheres, e bendito é o fruto do vosso ventre, Jesus. Santa Maria, Mãe de Deus, rogai por nós, pecadores, agora e na hora de nossa morte. Amém. Ave Maria, cheia de graça, o Senhor é convosco. Bendita sois vós dentre as mulheres, e bendito é o fruto do vosso ventre, Jesus. Santa Maria, Mãe de Deus, rogai por nós, pecadores, agora e na hora de nossa morte. Amém. Ave Maria, cheia de graça, o Senhor é convosco. Bendita sois vós dentre as mulheres, e bendito é o fruto do vosso ventre, Jesus. Santa Maria, Mãe de Deus, rogai por nós, pecadores, agora e na hora de nossa morte. Amém. Ave Maria, cheia de graça, o Senhor é convosco. Bendita sois vós dentre as mulheres, e bendito é o fruto do vosso ventre, Jesus. Santa Maria, Mãe de Deus, rogai por nós, pecadores, agora e na hora de nossa morte. Amém. Ave Maria, cheia de graça, o Senhor é convosco. Bendita sois vós dentre as mulheres, e bendito é o fruto do vosso ventre, Jesus. Santa Maria, Mãe de Deus, rogai por nós, pecadores, agora e na hora de nossa morte. Amém. Ave Maria, cheia de graça, o Senhor é convosco. Bendita sois vós entre as mulheres, e bendito é o fruto do vosso ventre, Jesus. Santa Maria, Mãe de Deus, rogai por nós, pecadores, agora e na hora de nossa morte. Amém. Ave Maria, cheia de graça, o Senhor é convosco. Bendita sois vós dentre as mulheres, e bendito é o fruto do vosso ventre, Jesus. Santa Maria, Mãe de Deus, rogai por nós, pecadores, agora e na hora de nossa morte. Amém. Ave Maria, cheia de graça, o Senhor é convosco. Bendita sois vós dentre as mulheres, e bendito é o fruto do vosso ventre, Jesus. Santa Maria, Mãe de Deus, rogai por nós, pecadores, agora e na hora de nossa morte. Amém. Glória ao Pai, ao Filho e ao Espírito Santo, como era no princípio, agora e sempre. Amém. Ó meu Jesus, perdoai-nos e livrai-nos do fogo do inferno. Levai as almas todas para o céu e socorrei principalmente aquelas que mais precisarem da vossa misericórdia. Sagrada Família, rogai por nós. Nossa Senhora Aparecida, rogai por nós. Enchei-vos do Espírito Santo de Deus.

Pai nosso que estais no céu, santificado seja o vosso nome. Venha a nós o vosso reino, seja feita a vossa vontade, assim na terra como no céu. O pão nosso de cada dia nos dai hoje, perdoai as nossas ofensas, assim como nós perdoamos a quem nos tem ofendido. E não nos deixeis cair em tentação, mas livrai-nos do mal. Amém. Ave Maria, cheia de graça, o Senhor é convosco. Bendita sois vós dentre as mulheres, e bendito é o fruto do vosso ventre, Jesus. Santa Maria, Mãe de Deus, rogai por nós, pecadores, agora e na hora de nossa morte. Amém. Ave Maria, cheia de graça, o Senhor é convosco. Bendita sois vós dentre as mulheres,

e bendito é o fruto do vosso ventre, Jesus. Santa Maria, Mãe de Deus, rogai por nós, pecadores, agora e na hora de nossa morte. Amém. Ave Maria, cheia de graça, o Senhor é convosco. Bendita sois vós dentre as mulheres, e bendito é o fruto do vosso ventre, Jesus. Santa Maria, Mãe de Deus, rogai por nós, pecadores, agora e na hora de nossa morte. Amém. Ave Maria, cheia de graça, o Senhor é convosco. Bendita sois vós dentre as mulheres, e bendito é o fruto do vosso ventre, Jesus. Santa Maria, Mãe de Deus, rogai por nós, pecadores, agora e na hora de nossa morte. Amém. Ave Maria, cheia de graça, o Senhor é convosco. Bendita sois vós dentre as mulheres, e bendito é o fruto do vosso ventre, Jesus. Santa Maria, Mãe de Deus, rogai por nós, pecadores, agora e na hora de nossa morte. Amém. Ave Maria, cheia de graça, o Senhor é convosco. Bendita sois vós dentre as mulheres, e bendito é o fruto do vosso ventre, Jesus. Santa Maria, Mãe de Deus, rogai por nós, pecadores, agora e na hora de nossa morte. Amém. Ave Maria, cheia de graça, o Senhor é convosco. Bendita sois vós dentre as mulheres, e bendito é o fruto do vosso ventre, Jesus. Santa Maria, Mãe de Deus, rogai por nós, pecadores, agora e na hora de nossa morte. Amém. Ave Maria, cheia de graça, o Senhor é convosco. Bendita sois vós entre as mulheres, e bendito é o fruto do vosso ventre, Jesus. Santa Maria, Mãe de Deus, rogai por nós, pecadores, agora e na hora de nossa morte. Amém. Ave Maria, cheia de graça, o Senhor é convosco. Bendita sois vós dentre as mulheres, e bendito é o fruto do vosso ventre, Jesus. Santa Maria, Mãe de Deus, rogai por nós, pecadores, agora e na hora de nossa morte. Amém. Ave Maria, cheia de graça, o Senhor é convosco. Bendita sois vós dentre as mulheres, e bendito é o fruto do vosso ventre, Jesus. Santa Maria, Mãe de Deus, rogai por nós, pecadores, agora e na hora de nossa morte. Amém. Glória ao Pai, ao Filho e ao Espírito Santo, como era no princípio, agora e sempre. Amém. Ó meu Jesus, perdoai-nos e livrai-nos do fogo do inferno. Levai as almas todas para o céu e socorrei principalmente aquelas que mais precisarem da vossa misericórdia. Sagrada Família, rogai por nós. Nossa Senhora Aparecida, rogai por nós. Enchei-vos do Espírito Santo de Deus.

Pai nosso que estais no céu, santificado seja o vosso nome. Venha a nós o vosso reino, seja feita a vossa vontade, assim na terra como no céu. O pão nosso de cada dia nos dai hoje, perdoai as nossas ofensas, assim como nós perdoamos a quem nos tem ofendido. E não nos deixeis cair em tentação, mas livrai-nos do mal. Amém. Ave Maria, cheia de graça, o Senhor é convosco. Bendita sois vós dentre as mulheres, e bendito é o fruto do vosso ventre, Jesus. Santa Maria, Mãe de Deus, rogai por nós, pecadores, agora e na hora de nossa morte. Amém. Ave Maria, cheia de graça, o Senhor é convosco. Bendita sois vós dentre as mulheres, e bendito é o fruto do vosso ventre, Jesus. Santa Maria, Mãe de Deus, rogai por nós, pecadores, agora e na hora de nossa morte. Amém. Ave Maria, cheia de graça, o Senhor é convosco. Bendita sois vós dentre as mulheres, e bendito é o fruto do vosso ventre, Jesus. Santa Maria, Mãe de Deus, rogai por nós, pecadores, agora e na hora de nossa morte. Amém. Ave Maria, cheia de graça, o Senhor é convosco. Bendita sois vós dentre as mulheres, e bendito é o fruto do vosso ventre, Jesus. Santa Maria, Mãe de Deus, rogai por nós, pecadores, agora e na hora de nossa morte. Amém. Ave Maria, cheia de graça, o Senhor é convosco. Bendita sois vós dentre as mulheres, e bendito é o fruto do vosso ventre, Jesus. Santa Maria, Mãe de Deus, rogai por nós, pecadores, agora e na hora de nossa morte. Amém. Ave Maria, cheia de graça, o Senhor é convosco. Bendita sois vós dentre as mulheres, e bendito é o fruto do vosso ventre, Jesus. Santa Maria, Mãe de Deus, rogai por nós, pecadores, agora e na hora de nossa morte. Amém. Ave Maria, cheia de graça, o Senhor é convosco. Bendita sois vós dentre as mulheres, e bendito é o fruto do vosso ventre, Jesus. Santa Maria, Mãe de Deus, rogai por nós, pecadores, agora e na hora de nossa morte. Amém. Ave Maria, cheia de graça, o Senhor é convosco. Bendita sois vós entre as mulheres, e bendito é o fruto do vosso ventre, Jesus. Santa Maria, Mãe de Deus, rogai por nós, pecadores, agora e na hora de nossa morte. Amém. Ave Maria, cheia de graça, o Senhor é convosco. Bendita sois vós dentre as mulheres, e bendito é o fruto do vosso ventre, Jesus. Santa Maria, Mãe de Deus, rogai por nós, pecadores, agora e na hora de nossa morte. Amém. Ave Maria, cheia de graça, o Senhor é convosco. Bendita sois vós dentre as mulheres, e bendito é o fruto do vosso ventre, Jesus. Santa Maria, Mãe de Deus, rogai por nós, pecadores, agora e na hora de nossa morte. Amém. Glória ao Pai, ao Filho e ao Espírito Santo, como era no princípio, agora e sempre. Amém. Ó meu Jesus, perdoai-nos e livrai-nos do fogo do inferno. Levai as almas todas para o céu e socorrei principalmente aquelas que mais precisarem da vossa misericórdia. Sagrada Família, rogai por nós. Nossa Senhora Aparecida, rogai por nós. Enchei-vos do Espírito Santo de Deus.

Pai nosso que estais no céu, santificado seja o vosso nome. Venha a nós o vosso reino, seja feita a vossa vontade, assim na terra como no céu. O pão nosso de cada dia nos dai hoje, perdoai as nossas ofensas, assim como nós perdoamos a quem nos tem ofendido. E não nos deixeis cair em tentação, mas livrai-nos do mal. Amém. Ave Maria, cheia de graça, o Senhor é convosco. Bendito sois vós dentre as mulheres, e bendito é o fruto do vosso ventre, Jesus. Santa Maria, Mãe de Deus, rogai por nós, pecadores, agora e na hora de nossa morte. Amém. Ave Maria, cheia de graça, o Senhor é convosco. Bendito sois vós dentre as mulheres, e bendito é o fruto do vosso ventre, Jesus. Santa Maria, Mãe de Deus, rogai por nós, pecadores, agora e na hora de nossa morte. Amém. Ave Maria, cheia de graça, o Senhor é convosco. Bendita sois vós dentre as mulheres, e bendito é o fruto do vosso ventre, Jesus. Santa Maria, Mãe de Deus, rogai por nós, pecadores, agora e na hora de nossa morte. Amém. Ave Maria, cheia de graça, o Senhor é convosco. Bendita sois vós dentre as mulheres, e bendito é o fruto do vosso ventre, Jesus. Santa Maria, Mãe de Deus, rogai por nós, pecadores, agora e na hora de nossa morte. Amém. Ave Maria, cheia de graça, o Senhor é convosco. Bendita sois vós dentre as mulheres, e bendito é o fruto do vosso ventre, Jesus. Santa Maria, Mãe de Deus, rogai por nós, pecadores, agora e na hora de nossa morte. Amém. Ave Maria, cheia de graça, o Senhor é convosco. Bendita sois vós dentre as mulheres, e bendito é o fruto do vosso ventre, Jesus. Santa Maria, Mãe de Deus, rogai por nós, pecadores, agora e na hora de nossa morte. Amém. Ave Maria, cheia de graça, o Senhor é convosco. Bendita sois vós dentre as mulheres, e bendito é o fruto do vosso ventre, Jesus. Santa Maria, Mãe de Deus, rogai por nós, pecadores, agora e na hora de nossa morte. Amém. Ave Maria, cheia de graça, o Senhor é convosco. Bendita sois vós entre as mulheres, e bendito é o fruto do vosso ventre, Jesus. Santa Maria, Mãe de Deus, rogai por nós, pecadores, agora e na hora de nossa morte. Amém. Ave Maria, cheia de graça, o Senhor é convosco. Bendita sois vós dentre as mulheres, e bendito é o fruto do vosso ventre, Jesus. Santa Maria, Mãe de Deus, rogai por nós, pecadores, agora e na hora de nossa morte. Amém. Ave Maria, cheia de graça, o Senhor é convosco. Bendita sois vós dentre as mulheres, e bendito é o fruto do vosso ventre, Jesus. Santa Maria, Mãe de Deus, rogai por nós, pecadores, agora e na hora de nossa morte. Amém. Glória ao Pai, ao Filho e ao Espírito Santo, como era no princípio, agora e sempre. Amém. Ó meu Jesus, perdoai-nos e livrai-nos do fogo do inferno. Levai as almas todas para o céu e socorrei principalmente aquelas que mais precisarem da vossa misericórdia. Sagrada Família, rogai por nós. Nossa Senhora Aparecida, rogai por nós. Enchei-vos do Espírito Santo de Deus.

0: nós agora louvar a nossa mãe. Infinitas graças vos damos, soberana rainha, pelos benefícios que todos os dias recebemos de vossas mãos liberais. Dignai-vos agora e para sempre tomarmos debaixo de vosso poderoso amparo. Para mais vos obrigar, vos saudamos com a salve, rainha.
1: Salve.
2: Salve Rainha, Mãe de Misericórdia, vida, doçura, esperança nossa, salve. A vós bradamos, degredados filhos de Eva, a vós suspiramos, gemendo e chorando neste vale de lágrimas. Eia, pois, advogada nossa, esses vossos olhos misericordiosa nós volvei. E depois desse desterro mostrai-nos Jesus, bendito é o fruto do vosso ventre. Ó clemente, ó piedosa, ó doce sempre Virgem Maria, rogai por nós, Santa Mãe de Deus, para que sejamos dignos das promessas de Cristo.

0: Meu amigo, minha amiga, estamos chegando ao final do nosso Santo Rosário. Deus abençoe a sua vida, a sua família. Que por intercessão de Nossa Senhora, possa o Deus da vida te abençoar. Em nome do Pai, do Filho e do Espírito Santo. Amém.
1: Como foi bom, meu amigo, como foi bom, minha amiga, rezar com você nessa madrugada. Fizemos aí esse caminho de oração juntinho com a Mãezinha do Céu e seu Filho Jesus. Passamos aí pelos principais mistérios da vida de Jesus e Maria. É isso aí, meu amigo e minha amiga. Desejo a você um dia abençoado na graça de Deus. Que Nossa Senhora e seu Filho Jesus possa continuar iluminando a sua vida. E vamos se manter fiel, hein? Vamos se manter fiéis aí à madrugada de oração com Altair Show, Santo Rosário, todos os dias. Eu e a turma da alegria aqui, como você ouviu, tá bom? Reze, reze o Santo Rosário todos os dias. Tem essa devoção especial, Nossa Mãezinha do Céu. Um bom dia pra você,

0: 5:56.
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2: A presença de Deus merece mais do que palavras repetidas ou atitudes automáticas. Reverência é reconhecer quem Deus é e se aproximar dele com respeito, atenção e sinceridade. Antes de falar, acalme o coração. Antes de pedir, lembre-se também de agradecer. Não transforme a oração em uma obrigação apressada. Separe um momento para ouvir, adorar e reconhecer a grandeza de Deus. Quanto mais entendemos quem Ele é, mais nossa maneira de viver começa a mudar. Quem reconhece a grandeza de Deus aprende a valorizar cada momento vivido em sua presença.
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3: Rádio Barroso Mix informa a hora certa.
4: 6 horas, em ponto.
5: Bom dia!

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1: Olá, ouvinte do Momento da Ave Maria. Seja muito bem-vindo, minha irmã, meu irmão, ao nosso momento de oração e intimidade com o céu. O lar de Nazaré nos mostra que a santidade se constrói no cotidiano, no suor do trabalho e no afeto da mesa repartida. Maria, com suas mãos calejadas e coração cheio de graça, transformou o serviço simples em uma liturgia de amor. Seguir os ensinamentos da fé é compreender que cada gesto de caridade no trabalho ou em casa nos aproxima do Criador. Deixemos que o amor molde nossas ações. Sob o manto da Mãe, trazemos hoje as intenções de nossas famílias para que sejam santuários da paz. Rezemos pelos trabalhadores formais e informais, para que vejam o fruto do seu esforço respeitado. Lembramos dos doentes crônicos e de todos aqueles que lutam por moradia e dignidade. Elevemos nossas mãos e corações àquela que é consoladora dos aflitos. Rezemos com amor.

Ave Maria, cheia de graça, o Senhor é convosco, bendita sois vós entre as mulheres, e bendito é o fruto do vosso ventre, Jesus. Santa Maria, Mãe de Deus, rogai por nós, pecadores, agora e na hora de nossa morte. Amém.

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1: envia. Bom dia, meus irmãos e irmãs. Hoje, último dia do mês de agosto, dia 31, segunda-feira. Vamos começar pedindo a Deus as graças necessárias. O pão de cada dia. Não pedir luxo, nem riqueza. Pedir a dignidade. Você que está no ônibus, em casa, no trabalho, comece esse dia invocando a Trindade. Pai, Filho, Espírito Santo. Amém.
0: Senhor, o dia começa e vem oração e prece pedir: mandai vosso arcanjo Miguel proteger-me no dia de hoje de todos os olhares invejosos e da língua traiçoeira. Senhor, pelo arcanjo Miguel, eu peço a graça de que este esteja na porta de entrada e na saída da minha casa, e afugente todo espírito de inveja. Peço também, Senhor, afaste do ambiente de trabalho situações de discórdia e competição desmedida. Senhor, no Pai Nosso, Teu Filho Jesus nos ensinou: livrai-nos do mal. E é por isso, Senhor, que pedimos: livrai-me também do sentimento de inveja, porque eu sei que é um dos pecados da minha fraqueza humana. Revesti-me, Senhor, das virtudes que me faltam e me são necessárias. Agi, Senhor, em minha vida de tal forma que eu tenha coragem de deixar a criatura velha, marcada pelo pecado e pelas trevas, e ressurgir como criatura nova, de luz, de amor. Senhor, eu peço proteção contra a inveja e peço a libertação da inveja. Eu quero agir de acordo com a vossa santa vontade. Sondai-me, Senhor. Ide até o íntimo do meu ser. Libertai-me de todo egoísmo, maldade, inveja. Revesti-me do amor fraterno e da caridade. Pai nosso, que estais no céu, santificado seja o vosso nome. Venha a nós o vosso reino, seja feita a vossa vontade, assim na terra como no céu. O pão nosso de cada dia nos dai hoje. Perdoai as nossas ofensas, assim como nós perdoamos a quem nos tem ofendido. E não nos deixeis cair em tentação, mas livrai-nos do mal. Amém. Um excelente dia a todos vocês.

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0: Amados filhos e filhas da hora da misericórdia divina, Deus seja louvado porque você está aí. Obrigado nessa segunda-feira. Aqueles que ligaram 0 operadora 41 3221 6070 e participaram rezando o terço. Aqueles que não conseguiram participar ao vivo, mas ao mesmo tempo deixou as suas intenções, levaremos no altar do Senhor. Hoje, meus irmãos, é o último dia do mês de agosto. Obrigado, Senhor, pelo mês que termina. Abençoai, Senhor, o mês de setembro, o mês da Bíblia. Filhos queridos, divulgue este programa, fale deste programa. Escute o que foi deixado na plataforma.
1: Eu sou Antônio César.
2: Antônio César.
1: Passo Fundo, viajo, sou motorista de ônibus. Eu saí de Santo Ângelo hoje, às 8 da manhã, me conectei à Rádio Evangelizar. Daí vim escutando, fiz 250 quilômetros. Digo, mas não vai pegar toda a viagem, né? Não caiu nenhum momento fora a internet, que na estrada, andando, né?
2: Olha aí.
1: Consegui escutar às 24 horas pelo rádio.
2: Que fiquei maravilha!
1: E agora estou escutando a missa e quero só agradecer por esse momento. Obrigado.
2: Tá vendo, gente? 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
3: Santo livro,
0: e o texto de hoje é Lucas 4, 16, 30. Lucas 4, 16 a 30.
3: Santo livro.
0: Santo livro.
3: Santo livro. Santo livro que me ensina a caminhar.
0: Vamos lá, povo de Deus. Deixar que a palavra de Deus nos ilumine.
3: Santo livro.
0: Certamente viverá melhor. Não tenha dúvida disso.

0: O Senhor esteja convosco, Ele está no meio de nós. Proclamação do Evangelho de Jesus Cristo segundo São Lucas. Glória a vós, Senhor. Jesus entrou na sinagoga no sábado, segundo o seu costume, e levantou-se para ler. Foi-lhe dado o livro do profeta Isaías. Jesus escolheu a passagem que dizia: O Espírito do Senhor está sobre mim, porque me ungiu e me enviou para anunciar a boa nova aos pobres, para sarar os corações contritos, para anunciar aos cativos a redenção, aos cegos a restauração da vista, para pôr em liberdade os cativos e para publicar um ano de graça do Senhor. Enrolando o livro, deu ao ministro e sentou-se. Todos que estavam na sinagoga ficaram com os olhos fitos nele. E Jesus completou: Hoje se cumpriu o que a Escritura diz. Palavra da salvação. Glória a vós, Senhor. Jesus veio com este propósito: anunciar a boa nova do reino. É um projeto de vida. Por que Jesus veio? A resposta está ali, marque na tua Bíblia. Quando alguém te perguntar qual é a missão de Jesus, tenha claro Lucas capítulo 4, versículo 16. E responda, não tenha medo de responder. Olha, Jesus veio para anunciar a boa nova aos pobres, para curar os contritos de coração, para restaurar a vista dos cegos, para dar liberdade aos cativos. E é isso que ele tem feito.
1: Filhos amados e povo querido, escute esse testemunho. Maria Lúcia, a sua bênção, Padre Reginaldo. Sou Maria Lúcia de Campinas. Venho dar o testemunho da cura de um câncer que descobri em fevereiro de 2023. Fiz mastectomia da mama esquerda no dia 18 de março do mesmo ano. Na hora da cirurgia eu clamei: Jesus das Santas Chagas, derrame uma gota do seu sangue para que tudo dê certo e eu seja curado, curada. Padre, ele ouviu a minha prece. Correu tudo bem. Não precisei nem de quimioterapia, nem radioterapia. Sou muito grata a Jesus das Santas Chagas. Faço hoje acompanhamento e exames de rotina de 6 em 6 meses. Continuo orando pelos exames. Creio que estou curada, pois Jesus não faz a obra pela metade. Graça recebida, graça testemunhada. Toca o sino, sacristão. Campinas, Maria Lúcia. Bom, eu sempre falo, quando a gente recebe uma grande graça de Jesus das Santas Chagas, que tal você se tornar um líder mensageiro da capelinha de Jesus das Santas Chagas? Já que recebeu a grande graça, torne-se um líder mensageiro.
0: Mas eu falava de como Deus age de mansinho. É, o nosso querido Padre Zezinho, escuta.
2: Nem sequer se apresentou.
0: Foi entrando de mansinho.
2: Foi entrando de mansinho.
0: Gosto muito dessa parte, escute.
2: Pela fresta que eu deixei.
0: Pelo irmão que eu ajudei.
2: Quando a porta,
0: olha lá,
2: eu fechei.
0: E jurei não mais amar.
2: E jurei não mais.
0: A gente fecha a porta, mas fica a fresta. E Deus vai entrando pelas frestas, pelos pequenos espaços que a gente deixa. Deus vai invadindo nosso coração.

0: Escute bem.
1: No sermão que eu escutei.
0: É, lutei pra não chorar.
1: Lutei pra não chorar.
0: É aquele pai que lutou pra não chorar, mas Deus... Deus, quando entra no coração, de mansinho, viu? Algo que é violento não é de Deus. Essas conversões repentinas e intempestivas são emocionais e não reais. Senhor, obrigado pelo mês que passou. Obrigado pelo mês que vai começar. Jesus Cristo chegou, nem sequer se apresentou, mas entrou de mansinho no meu coração. Que a bênção de Deus recaia sobre a água, a roupa dos enfermos, as fotos de família. Em nome do Pai, do Filho, do Espírito Santo. Amém.

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0: E vamos juntos rezar com fé, com fervor, profunda confiança, o quinto dia da novena perpétua de Jesus das Santas Chagas. E eu convido você a mandar as suas intenções, 41-3221-6060. Rezemos. Por suas santas chagas, suas chagas gloriosas, o Cristo Senhor me proteja e me guarde. Senhor Jesus, foste levado na cruz, para que por vossas santas chagas sejam curadas as de nossas almas. Eu vos louvo e agradeço pelo vosso ato redentor. Carregaste em vosso próprio corpo os meus pecados e de toda a humanidade. Nas vossas santas chagas coloco as minhas intenções, minhas preocupações, ansiedades e angústias, minhas enfermidades físicas e psíquicas, meus sofrimentos, dores, alegrias e necessidades. Em vossas santas chagas, Senhor, coloco minha família. Envolvei, Senhor, a mim e meus familiares, protegendo-nos do mal. Senhor, ao mostrar vossas santas chagas gloriosas a Tomé, e o mandando tocar em vosso lado aberto, curaste da incredulidade. Eu vos peço, Senhor, permita-me refugiar em vossas santas chagas, e por mérito desses sinais de vosso amor, curai a minha falta de fé. Ó Jesus, pelos méritos de vossa paixão, morte e ressurreição, dai-me a graça de viver os frutos da nossa redenção. Queridos filhos e filhas, vamos agora escutar este testemunho e deixar que Deus nos fortaleça na fé e na confiança de que Deus é o Deus dos milagres. Acompanhe.
1: Sou Rosenilda, moro em Itabaiana, tenho um grupo de orações das Santas Chagas, e uma das minhas, que faz parte do meu grupo, adoeceu, e infelizmente estava todo mundo achando que ela ia morrer, e eu comecei a rezar o texto da Santa Chaga com ela, pedindo a Deus a saúde dela, que viria dar testemunha, de fato estou aqui, e ela tomou quimioterapia e ficou bem, graças a Deus está bem. E agora no dia 28 de fevereiro foi o meu esposo quem infartou. Mais uma vez clamei Jesus das Santas Chagas, acudi ele, enfim, pedindo a Jesus uma gotinha do teu sangue enquanto corria para o hospital. E chegando lá, fomos bem atendidos e eu pedindo que Jesus curasse, que Jesus curasse. Nos removeram para a capital. Lá fizeram os procedimentos, inclusive teve que fazer angioplastia, mas ocorreu tudo bem, graças a Jesus das Santas Chagas. Eu só tenho a agradecer a Jesus das Santas Chagas. Graça recebida, graça testemunhada. Toca o sino, sacristão.
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0: 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E vamos à bênção da casa. Que a vossa divina bênção os acompanhe. Que o Espírito Santo ilumine os seus pensamentos e que seu poder haja por eles em toda parte. Tudo que se encontra nesta casa, os que nela entram, os que dela saem, que Jesus, nas suas santas chagas, nos abençoe e vos preserve do mal, para que nenhuma desgraça se aproxime de vós. O Senhor vos abençoe e vos guarde, que Ele faça seu rosto brilhar sobre vós, que Ele se compadeça de vós e vos dê a paz. Em nome do Pai, do Filho e do Espírito Santo. Amém.

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2: Rádio Barroso Mix informa a hora certa.
3: 6:28.
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9: Você já se sentiu com medo? Você, apenas uma pessoa sem força para enfrentar um mal tão terrível? Então preste atenção no que eu vou te dizer agora. O único anjo do Senhor é mais forte do que qualquer mal que hoje possa tentar sobre a sua vida. Eu sou a irmã Maria Raquel do Instituto Hesed, eu estou te falando aqui do Monte Gargano, da montanha onde São Miguel desceu e onde o céu mostrou tantas vezes a sua força silenciosa. É daqui que eu estou te dizendo esta verdade. Um só anjo do Senhor é mais forte do que todos os inimigos que se levantam contra você. Seja muito bem-vindo ao 14º dia da quaresma de São Miguel. Com este dia, nós encerramos o segundo ato, o combate espiritual, e encerramos com a demonstração mais impressionante de todo o Antigo Testamento, do poder de um anjo do Senhor. Por isso, abra a sua Bíblia no segundo livro de Reis, capítulo 19, versículo 35. Naquela mesma noite, o anjo do Senhor saiu e exterminou no acampamento assírio 185 mil homens. Na manhã seguinte, na hora do despertar, estavam aí os cadáveres de todos eles. Entenda o que está acontecendo. O rei Ezequias e a cidade de Jerusalém estão cercadas pelo exército mais poderoso do mundo de então, a Assíria. Um exército imenso diante de uma cidade pequena. E o rei assírio envia mensagens cheias de zombaria, dizendo que nem Deus poderia salvar Jerusalém. Humanamente, estava tudo perdido. E o que faz o rei Ezequias? Ele não corre para as armas primeiro, ele entra no templo, estende diante de Deus aquela carta de ameaças e reza. Assim como hoje você está entrando aqui, entregando seus problemas. Ele fez isso, ele colocou o problema literalmente nas mãos de Deus. E Deus responde pelo profeta Isaías: esse exército não entrará nesta cidade, eu a defenderei. Quantas pessoas precisam ouvir isso agora e precisam ouvir isso hoje? O mal não prevalecerá. Deus está à frente das tuas batalhas. Meus queridos, numa única noite, um anjo do Senhor sai, um só anjo, e um imenso exército assírio é desfeito. De manhã, o rei da Assíria, aquele que zombava de Deus, precisa recuar, humilhado para a sua terra. Um exército inteiro, a maior potência da época, detido por um único mensageiro do céu. Pare e perceba a grandeza disso. porque os padres da igreja viram aqui algo muito importante. Santo Atanásio observa uma diferença reveladora. Os demônios, ele diz, como nada podem de verdade, fazem muito barulho. Assustam com imagens, com aparências, com máscaras, com tumulto, justamente porque são fracos. Já o verdadeiro anjo de Deus, enviado contra os assírios, não precisou de multidão, não precisou de gritaria, não precisou de espetáculo. Em silêncio, ele exerceu o poder de Deus. Guarde isto. Quem é forte não precisa fazer estardalhaço. O inimigo grita porque é fraco. O anjo de Deus age em silêncio porque é forte. Isto muda a maneira como você enxerga as suas batalhas. Aquilo que mais o ameaça, talvez faça muito barulho na sua mente, medo, preocupação. Mas os padres nos ensinam, muito barulho é quase sempre sinal de fraqueza, não de força. Do lado de Deus está o silêncio poderoso de um anjo. Há ainda um detalhe que não podemos deixar passar. Tudo começou com Ezequias estendendo a carta diante de Deus e rezando. A vitória do anjo veio depois da oração do rei. Veja como se fecha a nossa segunda etapa. Do começo ao fim, os anjos agem. Mas agem quando o povo de Deus reza. A sua oração nesta quaresma não é um gesto pequeno. É ela que está abrindo o caminho para o socorro do céu. Persevere. Quantas vezes uma ameaça enorme simplesmente se desfez? Perdeu a força no meio do caminho? Você não viu o anjo passar. Mas como em Jerusalém ele passou. O propósito de hoje é o seguinte, repita o gesto de Ezequias, pense naquela ameaça que mais faz barulho na sua vida agora, aquela preocupação grande, e faça hoje exatamente o que o rei fez. Leve esse problema para diante de Deus, ou melhor, traga este problema para diante de Deus. Se puder, escreva num papel com poucas palavras aquilo que o aflige, coloque esse papel diante da imagem, problema para diante de Deus. Se puder, escreva num papel com poucas palavras aquilo que o aflige.

0: Apresente as suas intenções e juntos rezemos as orações da Quaresma de São Miguel.
1: Em nome do Pai, do Filho e do Espírito Santo. Amém. São Miguel Arcanjo, defendei-nos no combate. Seja o nosso refúgio contra as maldades e as ciladas do demônio. Ordene-lhe Deus, instantemente o pedimos. E vós, príncipe da milícia celeste, pela virtude divina, precipitai no inferno a Satanás e a todos os espíritos malignos que vagueiam no mundo para a perdição das almas. Ladainha de São Miguel Arcanjo. Senhor, tende piedade de nós. Jesus Cristo, tende piedade de nós. Senhor, tende piedade de nós. Jesus Cristo, ouvi-nos. Jesus Cristo, atendei-nos. Pai Celeste, que sois Deus, tende piedade de nós. Filho Redentor do mundo, que sois Deus, tende piedade de nós. Espírito Santo, que sois Deus, tende piedade de nós. Trindade Santa, que sois um único Deus, tende piedade de nós. Santa Maria, Rainha dos Anjos, rogai por nós. São Miguel, rogai por nós. São Miguel, cheio da graça de Deus, rogai por nós. São Miguel, perfeito adorador do Verbo Divino, rogai por nós. São Miguel, coroado de honra e glória, rogai por nós. São Miguel, poderosíssimo príncipe dos exércitos do Senhor, rogai por nós. São Miguel, porta-estandarte da Santíssima Trindade, rogai por nós. São Miguel, guardião do paraíso, rogai por nós. São Miguel, guia e consolador do povo israelita, rogai por nós. São Miguel, esplendor e fortaleza da Igreja militante, rogai por nós. São Miguel, honra e alegria da Igreja triunfante, rogai por nós. São Miguel, luz dos anjos, rogai por nós. São Miguel, baluarte dos cristãos, rogai por nós. São Miguel, força daqueles que combatem pelo estandarte da cruz, rogai por nós. São Miguel, luz e confiança das almas no último momento da vida, rogai por nós. São Miguel, socorro muito certo, rogai por nós. São Miguel, nosso auxílio em todas as adversidades, rogai por nós. São Miguel, arauto da sentença eterna, rogai por nós. São Miguel, consolador das almas que estão no purgatório, rogai por nós. São Miguel, a quem o Senhor incumbiu de receber as almas depois da morte, rogai por nós. São Miguel, nosso príncipe, rogai por nós. São Miguel, nosso advogado, rogai por nós. Cordeiro de Deus, que tirais o pecado do mundo, perdoai-nos, Senhor. Cordeiro de Deus, que tirais o pecado do mundo, ouvi-nos, Senhor. Cordeiro de Deus, que tirais o pecado do mundo, tende piedade de nós. Cristo, ouvi-nos. Cristo, atendei-nos. Rogai por nós, ó glorioso São Miguel, príncipe da Igreja de Jesus Cristo, para que sejamos dignos de suas promessas. Oremos. Senhor Jesus Cristo, santificai-nos por vossa bênção sempre nova e concedei-nos pela intercessão de São Miguel, essa sabedoria que nos ensina a juntar as riquezas no céu e trocar os bens do tempo pela eternidade. Vós que viveis e reinais pelos séculos dos séculos. Amém. Consagração a São Miguel Arcanjo. Gloriosíssimo príncipe das hierarquias angélicas, valente arauto do Deus Altíssimo, zeloso campeão da glória do Senhor, terror dos anjos rebeldes, amor e delícia dos anjos fiéis, meu diletíssimo arcanjo São Miguel, desejando pertencer ao número de vossos devotos e servos, hoje eu me ofereço a vós, dou-me e consagro-me a vós. Coloco a minha pessoa, a minha família, os meus bens, sob a vossa potentíssima proteção. É muito pouca coisa a oferta que vos faço, sendo eu um miserável pecador, mas não duvido de que vós querereis aumentar o fervor no meu coração e proteger aquele que a vós recorre. Recordai aquele que hoje se coloca sob o vosso patrocínio e de hoje em diante protegei-me, assisti-me em todas as dificuldades da minha

0: existência terrena. Alcançai-me o perdão dos meus muitos e graves pecados, a graça de amar de todo o coração o meu Deus, o meu doce Salvador Jesus e a minha doce Mãe Maria. Impetrai-me os auxílios necessários para obter a coroa da glória. Defendei a minha alma contra todos os seus inimigos e quando chegar a hora de deixar este mundo, vinde então, Príncipe Gloriosíssimo, assisti-me na luta final e que o vosso gládio potente afaste para longe, para os abismos da morte e do inferno, o anjo apóstata e soberbo que derrotastes em combate no céu. Amém.
1: Neste dia nós vamos rezar por aqueles que enfrentam situação de esgotamento. E daqui da gruta de São Miguel do Monte Gargano, eu vou invocar essa bênção para que Deus te alcance nesse esgotamento e possa te levantar. Ele te levanta e Ele te restaura na tua força e na tua dignidade. Confia nele. Recebe, pois, essa bênção e que ela alcance o teu coração. Em nome do Pai, e do Filho, e do Espírito Santo. Amém.
2: E amanhã, no 15º dia da nossa Quaresma de São Miguel, nós abrimos uma nova etapa. 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Venha rezar junto com o Instituto Hesed a Quaresma de São Miguel 2026. 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
4: Rádio Barroso Mix informa a hora certa.
5: 6:45.
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5: Deus abençoe você e toda a sua família. Que alegria estar aqui com você, começando mais um programa Eu Seguirei. Eu tenho certeza de que Deus vai falar muito ao seu coração através deste programa. Olha, se você pode, eu já quero convidar você a pegar a sua Bíblia, porque hoje nós vamos meditar a palavra de Deus. A palavra de Deus é o nosso alimento, a palavra de Deus que é o nosso sustento. Eu tenho certeza que essa palavra vai mover seu coração. Olha, aqui você vai ouvir a palavra de Deus, aqui você vai poder cantar. São minutos que ficaremos juntos, onde você vai fazer uma experiência com Deus. Lembrando que tudo que você ouvir aqui, depois fica registrado no meu canal do YouTube, Frei Gilson / Som do Monte, no meu Instagram, no meu Facebook, todos com o mesmo nome, Frei Gilson / Som do Monte, para que você possa também compartilhar essa palavra com os seus amigos, tá bom? Então, vamos escutar a palavra de Deus.
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5: Mateus 16:24. Se alguém quer me seguir, renuncie a si mesmo, tome a sua cruz e me siga. Meu querido irmão, minha querida irmã, isso aqui é a palavra de Jesus para mim, para você. Primeira coisa, você quer seguir Jesus? Você quer? Essa é a primeira coisa. Ele não está obrigando. Ele está dizendo, olha, se você quiser. A partir do momento que você quer, eu tenho certeza que você está dizendo, eu quero. Então, aí ele fala quais são as regras, quais são as condições. Renunciar a si mesmo. Pergunto, você quer seguir Jesus? Sim. Você quer renunciar a si mesmo? E você quer tomar a sua cruz de cada dia? Vamos meditar sobre isso. Às vezes nós queremos seguir Jesus, mas não queremos renunciar a nós mesmos. Nós queremos seguir Jesus, mas não queremos assumir a cruz. Em nome do Pai, do Filho e do Espírito Santo. Amém. Mateus capítulo 16, versículo de 21 a 27. Naquele tempo, Jesus começou a mostrar a seus discípulos que devia ir a Jerusalém e sofrer muito da parte dos anciãos, dos sumos sacerdotes e dos mestres da lei, e que devia ser morto e ressuscitar no terceiro dia. Então Pedro tomou Jesus à parte e começou a repreendê-lo, dizendo: Deus não permita tal coisa, Senhor, que isso nunca te aconteça. Jesus, porém, voltando-se para Pedro e disse: Vai para longe, Satanás. Tu és para mim uma pedra de tropeço, porque não pensas as coisas de Deus, mas sim as coisas dos homens. Então Jesus disse aos discípulos: Se alguém quer me seguir, renuncie a si mesmo, tome a sua cruz e me siga. Pois quem quiser salvar a sua vida vai perdê-la, e quem perder a sua vida por causa de mim vai encontrá-la. De fato, que adianta o homem ganhar o mundo inteiro, mas perder a sua vida? O que poderá alguém dar em troca de sua vida? Porque o Filho do Homem virá na glória do seu Pai com os seus anjos e então retribuirá a cada um de acordo com a sua conduta. palavra da salvação. São Gregório Magno, ele diz assim: porque aquele que não se nega a si mesmo não pode se aproximar daquele que está acima dele. Então, que interessante. Se você não está disposto a se negar, também você não vai conseguir se aproximar. Se alguém me quer seguir, negue-se a si mesmo. Então, seguir é aproximar-se de Jesus. Não quero me negar, não vai se aproximar. Nós somos uma coisa caída pelo pecado e outra pela nossa natureza original. Então, São Gregório lembra o seguinte: nós somos decaídos pelo pecado. Então, é importante esse raciocínio de São Gregório Magno, porque ele já nos leva a entender que quando Jesus pede, negue-se a si mesmo, Jesus parece que aqui, então, está falando dessa natureza decaída. Negue este Adão que mora dentro de você. Negue este homem velho que ainda mora dentro de você. Se você quiser me seguir, só tem um jeito: você tem que querer ser uma pessoa nova, você tem que desejar ser uma nova criatura. Então, para me seguir, você precisa renunciar o velho Adão que está dentro de você. Abandonemo-nos, Gregório continua, abandonemo-nos e neguemos a nós mesmos quando evitamos o que éramos pelo velho homem e nos dirigimos para onde nossa natureza regenerada nos chama. Tá vendo? Então aqui está a resposta. Renunciar a mim mesmo é renunciar o velho homem. O velho homem em Adão. Esse Adão que fugiu de Deus. Esse Adão que desobedeceu a Deus, entendeu? O que é o Adão? O Adão é o representante da desobediência. Adão é o representante daquele que fugiu de Deus. Adão é aquele representante do orgulho. O que é renunciar a si mesmo? É renunciar a essas atitudes de Adão, o orgulho, a desobediência, o fugir de Deus. Então, veja, o que Adão fez? Fugiu de Deus. Me escondi. E Jesus está falando: você quer me seguir? Renuncie a si mesmo. Por quê? Se você não renuncia, se você ainda está em Adão, você vai continuar fugindo de Deus. Então, como é que você vai seguir se você está fugindo? Como é que você vai seguir se você está desobedecendo? Não tem como. Abra sua Bíblia em Romanos capítulo 6, versículo 6. Sabemos que o nosso velho homem foi crucificado com ele, para que seja reduzido à impotência o corpo outrora subjugado ao pecado e já não sejamos escravos do pecado. Pronto, este versículo diz tudo, né? O que é renunciar a si mesmo? Se você não sabia disso, o que é renunciar a si mesmo? Está aqui. Sabemos que o nosso velho homem foi crucificado com ele. Renunciar a si mesmo é crucificar o velho homem em Cristo. E já não sejamos escravos do pecado. Pronto, o que significa renunciar a si mesmo? Não ser escravo mais do pecado. Efésios capítulo 4, versículo de 22 a 24. Renunciai à vida passada, despojai-vos do homem velho, corrompido pelas concupiscências enganadoras, renovai sem cessar o sentimento da vossa alma e revesti-vos do homem novo, criado à imagem de Deus em verdadeira justiça e santidade. Isto é renunciar a si mesmo. Preciso renunciar a mim mesmo. Pai, Filho e Espírito Santo. Amém.
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3: O programa de hoje está bom demais e eu quero lembrar você, se você quiser ouvir mais pregações, mais meditação da palavra, basta você me acompanhar no meu canal do YouTube, Frei Gilson / Som do Monte, no meu Instagram, no meu Facebook, no meu TikTok, e lá você vai encontrar muito mais palavra de Deus para você.
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3: Nós vamos terminar este programa rezando. Eu quero clamar agora por você, quero clamar pela sua família. Senhor Deus, libera agora o Teu Espírito Santo sobre cada pessoa que acompanha este programa. Vem, Espírito Santo, enche todos os que estão acompanhando este programa agora. Libera, Senhor, para esta pessoa o que ela mais precisa, para o corpo e para a alma. Libera, Senhor, curas e libertações em nome de Jesus para esta pessoa que assiste, que acompanha, que escuta e para toda a sua família. Eu clamo a Tua poderosa bênção. Visita agora com bênção de proteção. A bênção que só o Senhor pode dar. Abençoe-vos o Deus Todo-Poderoso, Pai e Filho e Espírito Santo. Amém.
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2: Rádio Barroso Mix informa a hora certa.
3: 6 horas e 59 minutos.
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1: Alô, povo de Deus. É com a bênção de Deus e intercessão de Nossa Senhora que estamos começando mais um programa Mensagem Sertaneja, com o melhor do sertanejo católico e sertanejo mensagem. E hoje teremos músicas e mensagens que vão tocar o seu coração e elevar a sua alma. Segura, cristão! Tchê, tchê, tchê, tchê! Eu sou Gilson Fernandes, o DJ Cowboy de Cristo. A paz de Jesus, o amor de Maria e a alegria do Espírito Santo esteja conosco. E aqui ao meu lado, ela, a cantora sertaneja católica, Adriana Gil.
2: A paz de Jesus, o amor de Maria, a alegria do Espírito Santo esteja conosco, Gilson Fernandes. Alô, Cowboys de Cristo, que alegria estarmos juntinhos para mais um programa Mensagem Sertaneja.
1: E no programa de hoje, que tá chique na graça, teremos charadinha bíblica, história para pensar e o nosso mascotinho Pé de Pano, que vai trazer muitas mensagens, Adriana Gil.
2: É, também temos o nosso Zap Zap Mensagem Sertaneja, muita música sertaneja católica e sertanejo mensagem, momento de oração e reflexão.
1: E mande a sua mensagem, seu pedido musical e participe do nosso programa através das nossas redes sociais. Entre no Instagram, no Facebook e procure @ Mensagem Sertaneja ou mande um e-mail pra gente através do mensagensertaneja@gmail.com.
2: E você pode falar com a gente também através do WhatsApp. É isso mesmo, pode ser uma mensagem escrita ou uma mensagem de áudio. Anote aí o nosso número, 12 99241-6448. Vou repetir para você, 12 99241-6448.
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2: Permaneça firme nos caminhos do Senhor e não se deixe inclinar para o que é mal. Deus te fortalece na fraqueza e no desânimo. Jamais te deixaria se perder em meio às batalhas do dia a dia. Deposite a tua esperança em Deus. Entregue o teu coração a Ele. Deixe esse amor te curar e libertar de tudo o que foi mal ao longo de tua história. É tempo de você se voltar com amor e alegria para a casa de Deus, para a igreja, de se alimentar do corpo do Senhor, da sua palavra que é luz para os nossos passos. Não deixe que o pecado dos outros e o seu também te distancie o que é santo. O Senhor realiza um novo tempo em sua vida. É preciso crer, abraçar esse chamado de amor que tem o poder de transformar os teus dias e de toda a tua família. Você não está sozinho. Deus te ama e todos os dias está a te falar ao coração.
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1: E Adriana Gil, a primeira música do programa de hoje, vamos oferecer para Lorizete, lá da cidade de Ascurra, em Santa Catarina.
2: E vamos mandar também para as amigas de trabalho da Lorizete, Daria, Miria e Eliane, também lá de Ascurra, Santa Catarina.
1: Vamos ouvir Ulisses e Moisés. Maria, passa na frente.
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1: Que Nossa Senhora passe na frente e abra os caminhos. Tchê, tchê, tchê, tchê. Você ouviu? Ulisses Moisés, Maria passa na frente. What's up? E olha o zap zap do Mensagem Sertaneja. Vamos ouvir o áudio da Iraci do Guarujá, São Paulo.
2: Bom dia, Adriana. Bom dia, Gilson Fernandes. Que a paz do Senhor Jesus e o amor de Maria esteja com todos, hoje e sempre. Aqui é Iraci do Guarujá. Sempre ligadinho em vocês, sempre ouvindo, viu? Amo essa música sua aí, que a escolha é sua. Eu amo essa música.
3: Ô, querida Iraci, que alegria receber a sua mensagem e que alegria saber que você gosta da música Escolha Sua. Então, muito obrigada por sua participação. Um beijo para você, para sua família, para todo o povo de Guarujá, São Paulo. Que Deus abençoe vocês. E também recebemos uma mensagem do YouTube, do Valdeir Rodrigues. E ele disse o seguinte:
1: acompanhando sempre aqui, um forte abraço. Mande uma música sua aí, por favor. A escolha é sua. Gosto muito dessa canção.
3: Ô, Valdeir, já que a escolha é minha, então eu tô escolhendo a escolha sua. Brincadeiras à parte, meu amigo, muito obrigado pela sua participação. E pra você, pra sua família, pra todos os ouvintes do nosso programa, vamos ouvir a próxima canção.
1: Vamos ouvir Adriana Gil, A Escolha é Sua.
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2: Entregue seus planos a Deus e confie que Ele guiará seus passos com sabedoria e amor. Vamos em frente com o texto na mão e fé no coração. Tchê, tchê, tchê, tchê. Estamos de volta com o nosso programa Mensagem Sertaneja, com a apresentação desse que vos fala, Gilson Fernandes, e também de Adriana Gil.
3: 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É isso mesmo, vai ser uma alegria estar juntinho de você aí pessoalmente, levando também um pouco do programa Mensagem Sertaneja aí ao vivo para vocês.
2: Segura, pé de pano, cavalinho chucro! Quando o pé de pano, nosso mascotinho, chega na área, é hora de mandar abraço. E o abraço vai para Daniela, de Caicó, Rio Grande do Norte.
3: Para Maria Aparecida, do quilômetro 100, Barra Mansa, Rio de Janeiro.
2: Para Gerlan Lacerda, João Pessoa, Paraíba.
3: Para Maria Inês Cândida, de São Sebastião do Pontal, Pará.
2: Para Edilene Vieira, de Uiraúna, Paraíba.
3: Para Cleusa Godoy, de Faxinal, Paraná.
2: Para Maria Aparecida, de Cachoeiro de Itapemirim, Espírito Santo.
3: Para Lucimar Afonso, de Natal, Rio Grande do Norte.
2: Para Maria de Lourdes, de Guaíra, Paraná.
3: Para Maria Evangelista, de Santo Antônio do Pontal, Minas Gerais.
2: Para o José Nildo da Silva, Iati, no Pernambuco.
3: Para Mariana Fonseca, de Mauá, São Paulo.
2: Para Nil Pires, de Cruz das Almas, Bahia.
3: Para Ney Moreno, de São Paulo.
2: Para Maria Lourdes, de Camboriú, Santa Catarina.
3: Para Célia Martins, de Castelo, Espírito Santo.
2: E para Vera Ribeiro, de Pinheiral, Rio de Janeiro. Para esse povo abençoado, vai a próxima canção. Vamos ouvir Álvaro e Daniel. O Senhor é Rei.
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1: A fé é o farol que nos guia através das tempestades da vida. Tchê, tchê, tchê, tchê. Você ouviu? Álvaro e Daniel, o Senhor é Rei.
2: E chegou o momento de refletirmos através da nossa história para pensar. Mas antes eu quero fazer uma pergunta para você. Tem alguém ansioso aí na sua casa? Ou você é ansioso? Ansiosa? É sobre isso que nós vamos falar hoje na nossa história para pensar. Preste atenção.
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1: Um navio estava sendo puxado por um rebocador no rio Niágara, onde o cabo arrebentou. As fortes correntezas logo conduziram o barco em direção às cataratas. Quando estava para cair, o barco encalhou em algumas rochas bem acima das quedas. Os dois homens que estavam a bordo foram salvos apenas no dia seguinte. E eles passaram uma noite de terror, pois esperavam a qualquer momento despencar para a morte. Isso aconteceu faz quase 90 anos, e a velha barcaça continua lá, no mesmo lugar até hoje. Jamais aconteceu a queda prevista. Os dois homens se preocuparam por nada. A esperada queda do barco, que trouxe ansiedade e desespero aos dois, não aconteceu. Vamos pensar?
2: Essa história nos ensina que muitas de nossas ansiedades são infundadas. Muitas vezes nos preocupamos com cenários catastróficos que nunca se realizarão. Em vez de desperdiçar energia com medo do futuro, devemos focar no presente e enfrentar os desafios com coragem. A barcaça que permanece no mesmo lugar simboliza resiliência e a capacidade de superar adversidades, lembrando-nos que, mesmo em situações desesperadoras, podemos encontrar força para seguir em frente. E essa foi a nossa história para pensar de hoje. No próximo programa, tem mais.
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1: What's up? E olha o zap zap do Mensagem Sertaneja. Vamos ouvir agora o áudio da Amélia de Palames, na Bahia.
3: Bom dia, minha querida Adriana Gil e Gisso Pernani. Bom dia, meus amores, tudo bem? Que Deus abençoe vocês e seja bem-vindo, meus queridos. Aqui é Dona Amélia de Palame. Ela é do distrito de Muritiba, Bahia. Eu desejo no fundo do meu coração que o Senhor sempre guie os caminhos de cada um de vocês, protegendo e guiando. Toca uma música daquela de vocês e para mim. Fica com Deus, um bom final de semana. E os anjos acompanhem, que a Virgem Maria acompanhe a caminhada de vocês. Sempre reine no caminho de vocês, tá bom?
2: Amém, Dona Amélia! Nós é que ficamos muito felizes em ouvir a sua voz através desse áudio que tem tanto carinho. Muito obrigada pela sua participação. Que Deus abençoe você, sua família e todo o pessoal aí de Palames, na Bahia.
1: Vamos ouvir Adriana Gil. Conta com Deus.

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2: Voltamos já! 7:27.
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5: Você tem ouvido o que você anda dizendo para você mesmo? Você já parou para escutar o que você está gritando para você mesmo? Você consegue escutar o seu corpo? Você descansa quando está cansado? Você bebe quando está com sede? Você faz coisas que te tornam a pessoa feliz? Você consegue escutar a si mesmo? Tem gente que quando está em casa, tem que ter som ligado ou televisão ligado alto. Aí você pergunta assim, está vendo o quê?
6: Nada não.
5: Está escutando o quê?
6: Nada não.
5: Para que esse barulho todo? Não, o silêncio me incomoda. Qual o silêncio que te incomoda? Não é o silêncio que te incomoda. É o medo de ouvir a si mesmo. É o medo de ver que a sua vida é uma caricatura daquilo que você sonhou para você mesmo. É você não conseguir ver a menor pessoa que você se tornou e você não é a melhor pessoa que você poderia ser.
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8: A oração é o elo que nos conecta diretamente ao coração de Deus. Alô, turma! Estamos de volta com Mensagem Sertaneja. Como é bom aprender coisas boas, porém maravilhoso é aprender novidades que nos aproximam de Deus com certeza. E isso você tem aqui no Mensagem Sertaneja.
9: Música!
10: Que coisa mais linda! Gente, essa foi a participação do Lorenzo, o netinho da Zilda Amparo, lá de Barra Mansa, Rio de Janeiro. E a gente ficou tão feliz em receber esse áudio e compartilhamos aqui com vocês. Se você também quiser enviar o seu áudio ou de alguém aí da sua casa que escuta e gosta do programa Mensagem Sertaneja, nós receberemos com muito carinho. Zilda, muito obrigada. Que Deus abençoe você, abençoe o Lorenzo, toda a sua família e todo o pessoal aí de Barra Mansa, no Rio de Janeiro.
8: E Adriana Gil, agora é a hora de aumentar o nosso conhecimento sobre a palavra de Deus. É a hora da nossa charadinha bíblica.
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10: Preparados? Então lá vai a nossa charadinha de hoje. Qual homem interpretava os sonhos do faraó do Egito? Opção A, Jacó. Opção B, Daniel. Opção C, José. Opção D, Abraão. Vou repetir a nossa charadinha de hoje. Qual homem interpretava os sonhos do faraó do Egito? Opção A, Jacó. Opção B, Daniel. Opção C, José. Opção D, Abraão. E como sempre, a gente vai dar aquele tempinho para você ir pensando. E enquanto você pensa, o programa continua.
8: E aqui no Mensagem Sertaneja, a música não para. Vamos ouvir César Minotti e Fabiano, O Último Julgamento.
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0: Você ouviu? César Minotti e Fabiano, o último julgamento. E agora nós vamos para a resposta da nossa charadinha bíblica.
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2: E antes da resposta, vamos relembrar a nossa charadinha bíblica de hoje. Qual homem interpretava os sonhos do faraó do Egito? Opção A, Jacó. Opção B, Daniel. Opção C, José. Opção D, Abraão. E a resposta certa é... Opção C, José. José é um importante personagem bíblico. Amado pelo pai, odiado pelos irmãos, vendido como escravo. No Egito, o faraó ficou impressionado com a sua sabedoria e o nomeou governador. Essa foi a nossa charadinha bíblica de hoje. Mas uma coisa eu digo para vocês, gente, vale a pena procurar mais sobre a história de José do Egito e ver quantos detalhes, quanto cuidado de Deus teve em cada acontecimento da vida de José. Espero ter enriquecido o seu conhecimento sobre a palavra de Deus e no próximo programa tem mais charadinha bíblica.
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0: What's up? E no nosso Zap Zap chegou a mensagem da Creuza, lá de Cruz das Almas, na Bahia. E ela disse o seguinte: bom dia, abençoados de Deus, tô aqui ligadinha no Mensagem Sertaneja. Tá uma bênção, como sempre. Manda um alô pra mim, pra minha comunidade da Zona Rural, no município de Cruz das Almas, na Bahia. E a Dona Gil também aproveita e manda um abraço lá para Nil Pires, da paróquia de São José, e para o Padre João Carlos, também Cruz das Almas, na Bahia.
2: Ô Creuza, que alegria receber sua mensagem. Muito obrigada pelo carinho de sempre, por estar sempre ligadinho no programa Mensagem Sertaneja. Deus abençoe você e todos os seus familiares e amigos. Também quero mandar um abraço para Nil Pires, lá da paróquia de São José, para o Padre João Carlos, todos vocês, meus queridos amigos de Cruz das Almas, na Bahia.
0: Para esse povo abençoado, vai a próxima canção. Vamos ouvir Daniel, Ninguém Explica Deus.
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3: 7:42.
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5: Então, eu fico indignado quando eu vejo as pessoas acharem que lugar de pecador não é da igreja. Eu fico indignado quando a gente começa a... Puxa, mas fulano está escandaloso, escandalosa. Eu acho que fere Nosso Senhor quando a gente diz: mas fulano fazendo isso na igreja, quem que ela pensa que ela é? Gente, como nós somos fariseus. Como Jesus deve dizer: ai, o que você está fazendo? Fui para eles que eu vim. Quem precisa de médicos são os doentes e não os sãos. Venham a mim. E nós precisamos desse descanso que só Jesus nos dá.
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2: Que aprendamos com os erros. Na vida, não precisamos acertar sempre, mas a cada dia errar menos. E é necessário que a cada erro aprendamos o máximo possível para que esses erros tornem-se experiências aproveitáveis, das quais precisamos no futuro para não cometer os mesmos erros. Mesmo sabendo que muitas dessas experiências machucam, nos trazem lembranças que fazem sofrer e que preferimos esquecer. Ainda assim, temos que ter consciência que devemos aproveitá-las para a cada dia errarmos menos e acertarmos mais. Porque a vida é assim, cheia de surpresa, e precisamos aprender a conviver com ela.
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3: Não acaba não, mundão! Estamos de volta com o programa Mensagem Sertaneja. E a Dona Gil, quem pediu um abraço especial foi a Fátima de Conselheiro Lafaiete, Minas Gerais. E ela pediu um abraço especial para ela e para o seu esposo Mário, que completaram mais um ano de casamento.
2: Que coisa boa! Parabéns, Fátima! Parabéns, Mário! Que Deus continue abençoando o amor, a família de vocês.
3: E olha, Fátima, nós não encontramos a música que você pediu, mas vamos colocar uma moda boa que traz a bênção de Nossa Senhora para vocês. Vamos ouvir João Carreiro, Ó Senhora Aparecida.
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0: Nossa Senhora, seu amor é a ponte que nos leva ao coração de Jesus. Tchê, tchê, tchê, tchê, você ouviu? João Carreiro, Ó Senhora Aparecida. E a próxima canção vamos oferecer para Maria Luísa de Serra, Espírito Santo. Vamos ouvir Mateus e Cristiano, Terço na Mão.
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1: O amor por Nossa Senhora é o farol de luz que nos guia pelo caminho da verdade. Salve, salve Maria Imaculada! Você ouviu? Mateus e Cristiano, terço na mão.
2: E é assim, com a bênção de Nossa Senhora, que encerramos o programa de hoje. Está na hora de ir embora, Gilson Fernandes.
1: Sim, Adriana Gil, mas deixamos aqui o convite para um próximo encontro no próximo programa.
2: Agradecemos a Deus por mais este programa, agradecemos a todos os nossos parceiros, toda a equipe da rádio que nos ajuda a levar o programa Mensagem Sertaneja a tantos corações, e agradecemos a você, nosso querido ouvinte.
1: E deixamos aqui o convite para a nossa campanha Um Mais Um. Tá gostando do programa? Convide mais alguém para conhecer também, e assim nós aumentamos a nossa corrente de evangelização. E eu também aproveito e convido você para o nosso momento de oração.

0: Nosso querido Pai, nós te louvamos, te bendizemos, te agradecemos, te glorificamos por mais este programa, pela nossa vida, pela saúde, por cada pessoa que está conosco neste momento. Colocamos de maneira muito especial agradecendo pelo aniversário de casamento da Fátima e do Mário, por todas as pessoas que hoje têm algum motivo para comemorar, e todos temos. Só o fato de estarmos vivos, de respirar, é motivo de agradecer. Mas também te pedimos, Senhor, de maneira muito especial, para todos os teus filhos que estão tristes, desanimados, doentes da alma, doentes emocionalmente, cheios de ansiedade, síndrome do pânico, depressão, visita, Senhor, e cura com teu amor e misericórdia. Por essas bênçãos, nós te pedimos e agradecemos, em nome do teu Filho Jesus Cristo e por intercessão da nossa Mãe Maria Santíssima.
1: Ave Maria, cheia de graça, o Senhor é convosco. Bendita sois vós entre as mulheres, e bendito é o fruto do vosso ventre, Jesus.
0: Santa Maria, Mãe de Deus, rogai por nós, os pecadores, agora e na hora de nossa morte. Amém.
1: E agora recebamos a bênção que vem de Deus através do Padre Tiago Dias, da Diocese de São José dos Campos, São Paulo.
2: Aos ouvintes do programa Mensagem Sertaneja, a bênção que vem de Deus. O Senhor esteja convosco. Ele está no meio de nós. Que a estrada se abra à tua frente. Que o vento sopre leve às tuas costas. Que a chuva caia mansa sobre o solo onde pisa os seus pés. Que o sorriso volte a iluminar o teu rosto. Se uma lágrima cair, seja uma mão amiga enxugá-la. E até que nos encontraremos novamente, Deus os mantenha na palma de suas mãos. Abençoe-vos o Deus Todo-Poderoso, Pai, Filho e o Espírito Santo. Amém.

0: Alô, Cowboys de Cristo, muito obrigada pela sua companhia. Que Deus abençoe, que Nossa Senhora proteja cada um de vocês.
1: Obrigado a você que esteve ligadinho aqui no Mensagem Sertaneja. Até o próximo programa, se Deus quiser. Salve Maria!
0: Salve Maria!
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2: Aqui da capela, desde as 7 da manhã, hoje na quarentena, que rezou comigo, que bênção foi. Nossa, que bênção, que bênção. E Mário e Pandinha acompanharam. E eu ia falar, tinha sugerido a música de São Francisco, mas o Pandinha foi assertivo, realmente. Ele falou, padre, não, a música nesse 17º dia, a ansiedade, é essa.

desde o início. Presta atenção nessa letra que é para nós. Primeiro, quem muitas vezes precisa de alívio, alívio mental, alívio emocional, alívio

vai com certeza ao nível espiritual. Por isso, mais uma vez, escute e saboreie. Eu vou convidar você a mastigar essa letra.

0: A capela, e o Pandinha, ele é demais. E o Pandinha, ele é demais. Nós fomos no baú lado. De que ano que é essa música, Pandinha?
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2: Padre, essa música utilizam muito nos grupos de orações. E é uma música bem antiga, mas a mensagem é bem atual, né? Bom dia, padre,
0: bom
2: madre,
0: dia, bom dia,
2: ouvintes. Bom dia, boa tarde, boa noite, né? E o senhor falou muito de ser feliz hoje. E segunda-feira, normalmente, as pessoas acordam meio depressivas, né, Mário?
3: É, isso aí. Bom dia, boa tarde, boa noite, padre, Pandinho, ouvintes. O padre cantou essa música hoje, a capela, cantou, lá.
0: A capela aqui, aí, né, de manhã, com a garganta ainda aquecendo. Mas isso aí vinha na alma, porque eu lancei duas perguntas, né, amados? E aí, prepara o piru, por favor. Lancei duas perguntas. Você está feliz? E você, não, eu perguntei se você é feliz. Perguntei se você está feliz. E veio uma enxurrada, mas você viu, né, Mário?
3: Vi, padre.
0: De quanto?
3: Vi.
0: De
3: pessoas que muitas não são felizes
0: não
3: e muitas
0: feliz.
3: Com tristezas acordam com muita tristeza. Eu vi, padre, eu vi.
0: Eu também. Então, você. O Mário. Tá, lembrando, o Mário estava no metrô. Mário, uma curiosidade: no metrô, as pessoas, elas acordam segunda-feira como?
3: Não, padre, é como o Pandinha acabou de comentar, né? Eu e o Pandinha, a gente conversa muito sobre isso, porque a gente pensa assim, caramba, a pessoa acabou de sair da cama, não deu nem tempo dela estar tão irritada desse jeito, e a gente vê as pessoas, às vezes, muito nervosas, muito tristes, muito irritadas mesmo, logo cedo na condução.
0: Agora posso defender as pessoas?
3: Claro.
0: Muitas vezes não dormiu à noite.
3: Sim.
0: Tá com problemas resolvendo na cabeça. Uma vez eu pus um post, supor colocar novamente, várias pessoas atravessando a rua, todas com pensamentos negativos.
3: Sim, cada um com seu pensamento e todos eles ruins, né, padre?
0: Ruim, todos ruins. Então, gente, então é sério. Muitas vezes você não sabe o que a pessoa está. Repito, estamos num mundo doente, mas vamos levar a cura. E quem é a cura?
3: Jesus.
0: Jesus. Falando em cura, palavra de Deus, pílulas de fé e sabedoria. O primeiro, Senhor, fala conosco, o Senhor quer hoje, ainda mais rezando contra a ansiedade, e amanhã, mágoa e perdão.
3: Perdão.
0: Pandinha. Dando a dica.
2: Pílula 89.
0: Desculpa.
2: Pílula 89.
0: Não. Respiração. Mais suave. Mais suave. Respira mais suave. Isso, de novo. Agora inspira mais. Isso, expira. De novo. Inspira. Porque vai influenciar o modo que você vai ler. De novo. Mais uma vez. Mais suave. Bem, Espírito Santo, agora sim. Pode ler. Você vai ler diferente.
2: Pílula 89. Para você que se preocupa muito com o amanhã, leia todos os dias esse poderoso versículo em São Mateus 6:34. Não vos preocupeis, pois com o dia de amanhã. O dia de amanhã terá as suas preocupações próprias. A cada dia, basta o seu cuidado. Se realmente vivêssemos esse versículo, não teríamos ansiedades e medo do futuro, porque creríamos que Deus cuida de cada detalhe da nossa vida. Jesus aumenta a nossa fé.
0: E Pandinha se emocionou, né, Pandinha? Você viu que nós olha o tema.
2: Estou emocionado ainda, padre, porque a gente se preocupa muito com o dia de amanhã e nós carregamos, eu comento muito com o Mário isso aqui, ele também comenta comigo, nós carregamos muito o fardo das outras pessoas, que nem são os nossos fardos, mas nós queremos carregar. E muitas vezes temos que soltar, porque as pessoas, elas mesmas devem cuidar das suas próprias vidas, né, Mário?
3: Exatamente. Falamos isso na sexta, né, Pandinha? Não só os fardos de outras pessoas, mas fardos que a gente já devia...
2: Nosso mesmo, né, Mário?
3: Ter soltado.
2: Nossa, sensacional.
3: Há muito tempo.
2: Eu nem lembrava.
3: Lembra que a gente comentou na sexta-feira?
2: Eu nem lembrava.
3: A gente devia ter
2: soltado
3: há muito tempo e a gente ainda está carregando. Foi até uma historinha, padre, que eu vou... Se o senhor me permitir compartilhar aqui, que foi bem rapidinho, é uma historinha que eu vi, que havia um padre mais velho e um noviço andando com ele numa estrada uma vez. E eles tinham feito lá um propósito de não falar, eles estavam em oração e tinham feito um propósito de durante todo o trajeto eles não falarem com ninguém, nem tocarem em ninguém. Iam só os dois ali meditando, refletindo, sem falar e sem tocar em ninguém. Só que num determinado ponto, padre, tinha um riacho e tinha uma senhora tentando atravessar esse riacho. E ela ia caindo, ela ia se desequilibrando, e o padre mais velho foi e prontamente ajudou a senhora, não deixou que ela caísse, ela agradeceu, ele abençoou e eles seguiram no caminho. Quando chegaram no destino, o noviço falou para ele: padre, posso perguntar uma coisa para o senhor? Nós não tínhamos prometido que nós não encostaríamos em ninguém e nem falaríamos com ninguém, e o senhor ajudou aquela mulher lá atrás. E o padre mais velho só olhou para ele e falou assim: isso aconteceu há pelo menos umas 3 horas e meia atrás. Você ainda carrega esse fardo? E a história acaba ali. Então muitas vezes a gente carrega fardos que já era para a gente ter soltado há muito tempo, só que a gente segue carregando por teimosia, padre.
4: O pior que é o que faz a mágoa, tá? No fundo você já preparou a mágoa, você guarda. Você fica aguardando. E é como se você pegasse e desse murro em faca. Olha o que faz a mágoa. E aí o que vai acontecendo, Mário? Você vai se machucando, machucando, machucando, machucando. Vamos pedir a graça. Eu sei que perdoar é perdoar. Virar a página. Virar a página. E virando em página, Mário, inteligência emocional. Fala conosco, Senhor. Fala conosco.
3: Bíblia já está falando. 133. Leia 1 Tessalonicenses, capítulo 5, versículo 14. Amparai os fracos e tende paciência para com todos. A verdade é que nós, humanos, já não temos paciência de esperar. Olha a ansiedade aí, ó. Já não temos paciência de esperar. Obtemos informações em um clique, a comida é feita no micro-ondas, a internet tem que ser super rápida e etc. Mas as coisas de Deus não são assim. Precisamos aprender a esperar. Esperar pelo que pedimos a Ele. Esperar pela mudança de nós e dos outros. Esperar as coisas acontecerem como Deus nos prometeu. Esperar, esperar, esperar. Que possamos aprender a esperar em Deus. Ele não decepciona.
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4: Mas tem um detalhe que eu não completei aí, tá, Mário? Hoje o Senhor me faz completar. Muitas vezes a pessoa... Pandinha, se você ficar parado esperando...
2: Ah, não. Não vai acontecer. Eu acho que, padre, a oração é isso.
3: Faça
2: orar
3: por onde?
2: E agir. Orar e agir. Porque Deus nos dá todo um dia um presente, que é acordarmos e levantarmos, agradecer a Ele e seguir, não podemos
4: desistir. Dá o primeiro passo. E a palavra... O Senhor, você tem que dar o passo.
3: Isso.
4: Tá? Santo Agostinho já falava isso, foi dia dele, semana ainda é o último dia de agosto, né? Isso. Eu posso ainda falar em Santo Agostinho. Ele fala: a graça pressupõe a natureza. O que significa isso, padre? Você tem que... Deus vai operar. Sim, mas Ele conta com pessoas.
3: Sim.
4: Quantas pessoas Deus está me usando para ajudar? Tá? Quantas pessoas nesse momento, o momento de fé está salvando? Literalmente salvando. Quantas pessoas... Mário, Pandinha, quantas pessoas falam, agradece esse momento? Fala a verdade, que Deus operou, que está fazendo. Nós somos apenas formiguinhas.
2: Toda honra e toda glória a Ele, né, padre?
4: Toda honra e glória a Ele, mas Ele conta com as formiguinhas.
3: Sim,
4: tá?
3: Sim.
4: Então, e se a formiguinha de ficar parada, não vai acontecer
3: não
4: nada.
3: Não vai acontecer nada,
4: até,
3: né, padre?
4: Ficou até rimou. Se a formiguinha ficar parada, não vai acontecer nada. Tá? Então,
5: se ser amado por
4: livrou.
5: Dá o primeiro passo pra quem quer saber.
4: Mas Deus vai falar conosco. Prepare-se.

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2: Vamos em frente, meus amigos, e me referindo ao que a gente estava dizendo agora, né, Pandinha? Você e o padre principalmente, sobre a fé, que não adianta só ficar esperando, não adianta só ficar orando, pedindo.
3: A fé sem ação não é nada, né,
2: Mário? Exato, é isso, é palavra de Deus, Pandinha. Tiago 2:26. Porque assim como o corpo sem o espírito está morto, a fé sem obras está morta. Então, pessoal, e não é só essa, tem uma que o padre disse que a gente tem falado muito aqui, Filipenses: ponham em prática tudo aquilo que vocês ouviram e aprenderam de mim, tanto com as minhas palavras quanto com as minhas ações. Quer dizer, colocar a fé em prática, gente. Vamos praticar a nossa fé. Fazendo como? De que forma? Não só orando, fazendo boas ações, tratando bem as pessoas, respeitando o próximo, respeitando o lugar de cada um. Eu e o Pandinha falávamos agora da condução. Quantas vezes na condução a gente vê uma falta de respeito gigante, Pandinha? Então, vamos pensar no próximo. Se você está vendo aquela senhora ali andando devagar, entrando na condução devagar, imagine que pode ser sua mãe, sua avó, sua tia. Não vai atropelar a pessoa, não vai passar na frente da pessoa. Ah, mas eu tô com pressa, eu tenho horário. Tudo bem, horário todo mundo tem, gente. Pensa na forma, praticar a fé é pensar na forma como você lida, como você age perante as outras pessoas, Pandinha.
3: É, o que você não quer, o Mário fala muito isso, aprendi com ele aqui. Eu já sabia, mas como ele dá muita ênfase, ele dá ênfase para as coisas boas, eu levo isso para minha vida. Vamos levar para a vida as coisas boas, viu?
2: Sim.
3: Aprendemos muitas coisas boas e não levamos, deixamos, viu, Mário?
2: E carregamos as ruins.
3: Então vamos dar espaço no carrinho aí de compra aí.
2: Boa.
3: Para as coisas boas. E o Mário fala, o que você não quer para você, não faça com outro, né, Mário?
2: Exatamente, gente, é simples, viver é simples, as pessoas complicam. Então, se você não gostaria que alguém te tratasse mal, não trate mal. Não gostaria quando a pessoa te faz com violência, não trate com violência. E por aí afora, Pandinha.
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0: com muito carinho nós vamos acompanhar, muita atenção.
1: Padre Marcelo, a sua bênção. Hoje eu estou aqui como amada de Deus para dar meu testemunho sobre a ação de Deus através da quarentena de São Miguel e através do Senhor, Padre. 28 de agosto de 2026, eu vivi um momento tenebroso durante a quarentena de São Miguel. Eu estava tendo embates espirituais, mas pela graça de Deus eu consegui ouvir o seu programa, acompanhar a quarentena. Eu participei da missa, foi abençoado para mim. Eu organizei as coisas, levei meus filhos na escola e sempre depois que eu deixo eles na escola tá começando a quarentena, então eu já ligo, né, já acesso no YouTube, começo a ouvir enquanto eu tô voltando para casa e finalizo ela na minha casa. A internet tava falhando, eu sou aquela que mandou mensagem durante a quarentena, durante o chat, e não pegava, não acessava, então eu toda hora caindo a internet, toda hora travando, toda hora eu perdendo a oração. E uma hora eu falei assim, vou falar que tá travando, pedir para orar para estabilizar. Foi esse o meu pensamento. E eu coloquei misericórdia com essa internet hoje. E quando o padre falou, que o senhor comenta, né, para saber se tá todo mundo ok, o senhor pegou e falou assim, tem um hater. Aquilo me foi uma pancada para mim, porque quem tinha mandado a mensagem era eu. E na hora me veio um desespero de que não, eu não queria atrapalhar e tal. E aí eu comecei a ficar ansiosa, comecei a ficar apavorada, começou a me dar um desespero. E o senhor, carinhosamente, o senhor falou, contou a história, né, da tapeçaria, comparou para que a gente entendesse que isso era uma tentativa de tirar o nosso foco, que não era a quantidade, era a qualidade. Não era o quanto eu rezava, mas era como eu rezava. Mas ali me bateu um desespero tão grande e pensar pensamentos ruins começaram a passar na minha cabeça e eu tive a intenção até de desligar o celular e parar de rezar. Mas aí novamente o Senhor na unção, carinhosamente, começou a rezar. E eu me sentindo mal, me sentindo inadequada, me sentindo inconveniente, e o Senhor começou, você é uma bênção, toma posse, escreve isso. Eu não queria nem escrever mais no chat, mas o Senhor falou, escreve. Eu preciso que você escreva. E eu escrevi. Mas eu continuei chorando. E o senhor fez uma oração maravilhosa, linda, para repreender os maus pensamentos. Mas eu continuei chorando e me sentindo pesada. E aí eu nem ia ouvi o programa, o Momento de Fé. Mas aí Deus falou, é pra você, escuta porque você vai entender. E aí a cereja do bolo foi o primeiro testemunho, falando dos puxões de orelha, né, que o senhor dá com amor. E ali eu fui curada, porque até então eu não estava me sentindo curada, eu estava me sentindo péssimo. Mas o senhor novamente na unção falou, é pra cura. O senhor nos alerta, o senhor nos avisa. Eu vou tocar em coisas sérias. E a gente às vezes fica desavisado, achando que não, mas o senhor tocou numa coisa muito séria. O fato de eu não me sentir uma bênção e de eu me sentir inadequada. Então eu quero dizer, padre, que esse programa me curou, essa quarentena está me curando, e através do seu propósito, do seu serviço a Deus. Então eu só posso agradecer. Eu sou vitoriosa pelo sangue de Jesus. Jesus tem afastado de mim tudo aquilo que me afasta dele, e eu só quero agradecer ao senhor por essa bênção, por essa oportunidade de estar acompanhando, participando da sua quarentena, da quarentena de São Miguel com o Senhor.
0: E menos é mais aqui, né, Mário?
2: Menos é mais, Mário.
0: Quantas pessoas, Deus operando, obrigado, Jesus, pela tua graça, que o inimigo vem sabotar, por traumas, tá? Mas hoje na oração, prepare-se, Deus vai me usar tão, já estou profetizando, tá? De modo poderoso, para a glória dele, para a honra e glória dele. Lembrando, estou como médico de almas e eu não estou cutucando, estou tocando. Jesus está me usando para tocar e curar. Tocar e curar. Para não, Maria, vamos lá.
2: Deus abençoe o senhor, Padre Marcelo, a sua bênção. Deus abençoe o Mário, o Pandinha. Bom dia, boa tarde, boa noite. Eu me chamo Lucy Cláudia e eu estou aqui, Padre Marcelo, para dizer que eu me emocionei muito com esse testemunho da filha com o pai. E eu quero dizer que esse testemunho não é comigo e com o meu pai, porque o meu papai já está no céu, a minha mãe ainda tá aqui comigo na terra, mas é entre eu e o meu esposo. Porque, padre, foi tão lindo esse testemunho que eu entendi que, assim, a gente sabe que as coisas são no tempo de Deus, né? Mas a gente quer que as coisas aconteçam. Pode ser nem no nosso tempo, mas que aconteçam. E eu estava aqui de manhã rezando o rosário e eu fiquei falando pro Senhor, assim, é tão difícil, né? A gente fazendo as coisas hoje que a gente quer, fazer as coisas que a gente quer, porque dia de domingo eu quero ir pra missa, meu esposo quer acordar e quer sair, né? E eu acabo que fico sem a missa e eu não quero isso. Eu quero meu esposo andando comigo na igreja pra gente poder ir pra missa, pra gente poder fazer as coisas de Deus, né? E eu vejo isso assim, agora eu tô aqui vendo, né, que tudo é no tempo de Deus, né? E que Deus falou no meu coração, tá vendo só como é que é as coisas, né? Então eu vou com ele onde ele quer ir, não deixando o meu compromisso com Deus de lado, mas Deus me fez entender que é pra mim ir, né, junto com ele onde ele quer ir, onde ele vai, né? E agora, escutando esse testemunho, Deus falou comigo, Padre, que para mim acompanhar ele, que tudo é no tempo de Deus, tudo é na hora que Deus quer, na hora que Deus faz, né? Não é na hora que eu quero, é na hora que Deus faz. Que foi muito bom, Padre, escutar esse testemunho. Realmente, a gente precisa mesmo, não é de um lençol, não, é de lençóis e baldes, né? Muito obrigado, Padre Marcelo.
0: Nossa, estou tocando muita angústia no peito. Pandinha, direto para o intervalo. Vocês vão entender como Deus vai nos usar. Eu sei que eu estou orando para a sociedade. Eu sei que amanhã nos vão dar perdão e mágoa. Mas o Senhor fala, é cura interior. Nossa, Deus vai nos usar profundamente. Estou profetizando, tá? E aliás, eu faço até um convite. Você conhece alguém que não está bem? Se autodestruindo, essa palavra. Se autodestruindo, se sabotando. E existem forças do mal, tá? São forças do mal. E essa autoridade eu a tenho como sacerdote. E nós vamos repreender. E você vai ver a libertação que você vai receber. Já voltamos.
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5: É isso, gente, palavras movem, testemunhos arrastam, é muito bonito quando um testemunho vai arrastando, vai tocando o coração de outra pessoa, Pandinha.
6: Eu quero dar o meu testemunho aqui.
5: Opa, vamos lá.
6: Como é legal estar sintonizado no Espírito Santo. Amém. E eu posso falar isso de você, porque o padre no aniversário dele, ele recebeu uma unção divina que ele precisaria fazer a coroa de São Miguel.
5: Dividir a intimidade, né? Como ele fala.
6: Dividir a intimidade dele é o que as pessoas precisam, porque as pessoas querem falar. A interação que acontece lá é maravilhosa. E você vem com os testemunhos aqui, Mário, e cura as pessoas.
5: Sim.
6: Então vamos imaginar uma analogia aqui, nós que somos do tempo um pouco mais antigo, o rádio sendo sintonizado. De vez em quando entra a estação, não entra a estação, e aí entra a estação, coroa de São Miguel e momento de fé. O padre sendo ungido de lá, orando pelas pessoas, e você colocando os testemunhos para as pessoas se identificarem. Sim. E serem curadas, Mário.
5: Boa, boa, na
6: isso
5: sexta-feira.
6: É uma bênção, Mário.
5: Amém, Pandinha, amém. Na sexta-feira, inclusive, a ouvinte de hoje se referiu ao testemunho de sexta-feira, que a moça falou justamente sobre isso, sobre que o padre vai tocando, realmente. Ele não vai cutucando, ele vai tocando na ferida para que a gente consiga encarar aquele problema, identificar, curar aquele problema e seguir em frente. Como eu falei do fardo, você falou do fardo, eu vou deixar os fardos. A gente carrega fardos que a gente não tem que carregar. O padre falou hoje muito de perdoar e pedir perdão. Eu já abri meu coração aqui no programa alguma vez, não faz muito tempo. Antigamente eu não tinha problema nem em perdoar e nem pedir perdão. E eu percebo que ultimamente perdoar para mim está um pouco mais difícil. Eu admito.
6: Não, já saiu na frente.
5: Eu admito.
6: Admitiu, já saiu na frente.
5: Eu admito, e me incomoda. Porque eu não era assim.
6: Porque isso é do bem.
5: Me incomoda, eu não era assim. E eu percebo que isso está acontecendo. Mas vamos colocar tudo nas mãos de Jesus. E seremos todos curados.
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1: Derrama, Senhor. Derrama, Senhor.

Espírito Santo, vem, vem. Me unja para a glória de Jesus. E toda a honra, glória ao Pai. Deus Todo-Poderoso. Que a Santíssima Trindade me abençoe.

0: possível.
1: Nossa Senhora me mostra uma visão, mas isso só para quem mora em casa. Quem mora em apartamento não vai saber, não vai entender. Eu vou descrever a visão. E a visão é assim. É, gotas. Está chovendo dentro da própria casa da pessoa. Gotas. E molhando bem a casa. E o diagnóstico é esse. É, entupiu a calha. E o perigo enorme, além de telhas quebradas. E vamos lá. Tem várias coisas que estão acontecendo nessa casa. Telhas quebradas. Outras não tão quebradas, mas com o vento se deslocou. Por isso está chovendo dentro da casa. E para ajudar, e aí para complicar, porque pode derrubar todo o telhado, as calhas estão entupidas. Entupidas com folhas, sujeiras. E nesse momento, o Senhor compara que somos nós. E muitas vezes a casa está para cair, esse teto está para cair, se não limpá-lo. Eu tenho que desentupir. Está entupido. E o Senhor quer nesse momento me usar para desentupir. Parar de chover dentro da sua casa. E ao mesmo tempo te proteger das tempestades que virão. Obrigado, Senhor. Mas tem que arrumar a casa. E essa casa é você. Sou eu. Somos nós. Primeira coisa que eu vou fazer agora é trocar as telhas. Identificar quais telhas estão quebradas. Como agora é uma situação emergencial, eu vou pôr uma manta. Até como arrumar a telha, uma nova telha, porque continua chovendo.

0: Então eu tenho que parar de esse vazamento dentro da casa. Então eu vou pôr uma manta térmica. Não é bonito, mas pelo menos vai estancar, vai parar de chover dentro. Mas imediatamente eu tenho que desentupir a calha, porque senão o volume da tempestade pode fazer o teto cair. Eu tenho que desentupir. E é o que o senhor vai fazer agora. Nesse momento, eu peço ao senhor que o senhor desentupa, desentope agora, senhor, essa calha. Estou usando uma analogia, uma comparação, para que você compreenda isso para quem vive em casa, mas quem não vive, mais ou menos tentei descrever. Como acontece muitas vezes em casas, que tem que ter uma manutenção periódica, e muitas vezes não acontece. Aliás, eu prometi, vou fazer de novo, aí só fiz na rádio, mas eu quero fazer na quarentena também aqui, mas no terço de São Miguel, na coroa angélica de São Miguel Arcanjo, uma limpeza, uma faxina na nossa casa. Mas agora não é a faxina da casa, é da estrutura. É da estrutura. Coisa que eu nunca fiz. E eu tenho que ir num lugar e num momento em que você não sabe, nem eu sei. Gente, hoje eu até brincava com as pessoas, porque é verdade, eu completo 59 anos, 3 meses, 10 dias, algumas horas, 2 da tarde eu completo 11 dias. Porque eu nasci 2 da tarde, eu soube, eu fui no hospital que um dia fui abençoado, lá eu pude ver a data do meu nascimento, 14 horas. Como foi tão exato assim, padre? Porque eu fui uma cesárea de última hora. Então está lá até meu horário de nascimento, que tudo é registrado. 14 horas foi a hora que eu nasci. Do dia 20 de maio de 1967. Ano que vem completa 60 anos. E senhor, eu não sei sua idade cronológica, mas eu sei que nesse momento o Senhor está nos tocando. E o Senhor quer nos ir no lugar que eu não sei, nem você sabe, que chama-se concepção. Padre, quando eu comecei a existir? No momento da concepção. No termo humano, o espermatozoide, o óvulo é fecundado e aí começa a surgir a vida. Foi aí que você surgiu e eu também. Nós não somos IA, nós não somos robôs, nós não somos clone. Nós somos criados à imagem e semelhança de Deus. Infelizmente, no nosso nascimento, na nossa concepção, ainda não batizados, mas já sonhados por Deus. Não sei, porque isso influencia, sim. Estou em cura interior. Eu não sei como foi a sua concepção, segundo o seu pai e mãe. Como assim? Se foi fruto de um prazer, gente, estou sendo muito profundo, tá? Se foi fruto de algo em que a pessoa não queria. Você não foi desejado pelo seu pai nem pela sua mãe. Mas eu tenho a notícia mais maravilhosa, mais fantástica do mundo. Deus já sonhava com você. Deus tinha e tem um propósito para você. E nesse momento, o que homem nenhum pode fazer, nem eu, tá? Quem está fazendo aqui é Deus. Onde eu não posso ir, Deus vai. Repito, só Deus pode tudo. E Ele vai na nossa carência, minha e sua também. Senhor, eu te entrego várias pessoas que querem agradar homens. Pessoas. Quando eu digo homens, é pessoas, tá? Querem agradar pessoas. Mas o motivo é porque elas não foram desejadas. Ou elas foram maltratadas. Eu não gosto de usar a palavra judiar, porque eu tenho vários amigos judeus. E um dia, um amigo judeu veio raciocinar comigo: padre, não usa essa frase. Ele tem razão, porque se você até buscar no dicionário, foi o que aconteceu no holocausto com os judeus. Então, a palavra judiar não é legal. E, em respeito, essa palavra ela vai saindo do meu dicionário. Em respeito aos meus irmãos judeus. O carinho que eu tenho por eles. Mas o significado é o mesmo, maltratar ao extremo. Infelizmente, veja, eu estou indo na origem de tudo. Repito, onde você não sabe, eu também não sei, mas Deus sabe. E pelo poder do Espírito Santo de Deus. E principalmente através do batismo. Gente, é no batismo que nós somos regenerados. Que uma nova vida nos é dada eterna. Já na concepção, Deus sonhou conosco. Mesmo que seja uma concepção não desejada, mesmo que ela tenha sido horrível, não vou entrar em detalhes aqui, porque o Senhor mostra várias situações. Não. Eu só vou dizer que Deus te ama. Que Ele tem um propósito na sua vida. E se você ainda não descobriu, Deus vai me usar para que você se encontre. Que lindo, eu até me emocionei. Quantas pessoas estão literalmente perdidas num mundo doente. Nós vivemos num mundo doentio, em que as pessoas se escravizam para agradar pessoas. E nós temos que agradar a Deus. E sabe como que você vai agradar a Deus? Começando a repetir o que Ele quer. O que Ele quer, sabe o que Ele quer? Repita: eu sou uma bênção. Você não é fruto de acidente genético. Você não é fruto de... É que eu falo muitas vezes com ateu e agnóstico. Deus tem planos na sua vida. Conheço pessoas que são muito sábias do mundo. Doutores, poliglotas. Mas Jesus cita que a sabedoria de Deus, Ele a escondeu deles e as revelou aos pequeninos. A única coisa que eu te peço agora, repita: eu sou uma bênção. Nada contra, fiz 3 faculdades, nada contra a pessoa se formar, ser progredir, não. Eu só estou dizendo para aqueles que se julgam, se acham. É nesse sentido, tá? Não se sinta ofendido, por favor, quem puder fazer um doutorado, nossa, muito bem, mas não esqueça que Deus tem propósitos. Quantos cientistas, gente, Einstein, ele não era ateu. Quantos cientistas que eu vou citar aqui eram tementes a Deus. Obrigado, Senhor, pelo teu poder, pela tua graça. E pela cura que está acontecendo agora. Nesse momento, o Senhor vai envolvendo você e eu. Repito, toda a carência que nós temos e esse querer agradar pessoas. Você quer agradar, agradar, agradar, e o Senhor dizendo, te preenchendo, a palavra é essa, você é uma bênção, porque eu te criei, eu tenho planos maravilhosos para você. Que lindo, hoje eu confesso, dormi muito bem, pude dormir bem, graças a Deus. Amanhã já não vai acontecer isso, mas glória a Deus. E foi tão gostoso acordar sem despertador, não precisei. E antes de me levantar, escutá-lo, mas carinhosamente dizendo para mim, e eu compartilho com vocês, meus filhos e netos, e bisnetos. Padre, bisnetos, o Senhor me fala isso. Coragem, coragem. Eu estou contigo. Aqui não é o padre não, tá? Aqui é Jesus falando. Coragem. Eu estou contigo. Eu sou apenas transmitindo. Sou apenas um retransmissor. Coragem. Eu estou contigo. Não tenhas medo. Não te preocupes. Nada irá te atingir. Nada. Eu te protejo, te abençoo e te fortaleço. Vou repetir essa última frase. Eu te protejo.
1: Você é bem-vindo.
0: Te abençoo
1: aqui.
0: E te fortaleço. E obrigado, Senhor, porque no lugar da angústia, um calor. Não é sugestão, porque foi antes de falar. O Senhor envolvendo com um calor diferente. O que é isso, Padre? É Deus tocando. Repito, aonde eu não posso ir, Deus pode. Não só pode, Ele vai. E o mais importante, você tem que permitir. Mas você está permitindo. Senão você não estaria aqui. Só o fato de você estar aqui, você está permitindo. E Apocalipse 3, 20 acontecendo. Deus batendo a porta e você abrindo. E a promessa se cumprindo. Nós se haremos.

vou estourar um pouquinho. Hoje tem batismo de fogo, o horário político. Então começa 9 da noite, tá? Ao vivo. Que o seu nome. Obrigado, Senhor, por esse programa. Obrigado, Senhor, por essa quarentena. E amanhã, 7 da manhã. Continuando essa oração e tocando em mágoa e perdão. É o Senhor limpando essa carne. É o Senhor restaurando as telhas.

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1: Abençoai, santificai e exorcizai essa água, Senhor, 9 horas. Obrigado, Senhor Jesus, pelas curas. Nossa, que programa hoje, Senhor. E vai ser muito mais amanhã. Em nome do Pai e do Filho e do Espírito Santo. Amém.
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1: Hoje à noite, 9 horas, o horário político começou. E amanhã, 7 da manhã.
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1: Amém.
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0: Sou eu, ao vivo e falando a esse coração que bate forte. Hoje é dia 31 de agosto, segunda-feira. E agora 9 horas e 5 minutos, você está na Rádio Barroso Mix, a Rádio Católica da Família Brasileira. E eu sou Rafael Henrique Catequista e estamos juntos novamente para mais um programa. Bom dia, galera! Com muita música boa, muitos quadros para você participar com a gente. Tem orações, novena, terço, tem estudo bíblico, tem reflexão do evangelho. Muita coisa boa pra você na melhor manhã do rádio. Aqui comigo ele, meu amigo Jesus. Bom dia, Jesus.
1: Bom dia.
0: Bom dia, Maria.
2: Bom dia, galera.
0: Bom dia, Petrina.
3: Bom dia, meu querido esposo. E bom dia, queridos ouvintes da Rádio Barroso Mix.
4: Rafael Henrique.
0: Eu desejo para você um dia feliz.
4: Oh, happy day. Oh, happy day.
0: Uma semana abençoada para você. Hoje é dia 31, né, de agosto, último dia do mês. Antes então de começar mais uma semana, mais uma manhã, eu quero fazer uma coisa que a gente nem sempre, né, lembra de fazer, que é agradecer. Então vamos agradecer por esse mês de agosto. Agosto teve suas lutas, teve suas alegrias, seus momentos de preocupação, mas também muitos motivos para a gente sorrir, né? E se chegamos até aqui é porque Deus esteve cuidando de nós. Talvez você esteja terminando o mês com um pedido ainda no coração, talvez alguma coisa não tenha acontecido como você esperava. O importante é não desanimar. Porque Deus continua trabalhando. Obrigado, meu Deus, por tudo que aconteceu nesse mês. Pelos dias bons, também pelos dias difíceis. Pelas portas que se abriram e até por aquelas que se fecharam. Pelas pessoas que estiveram ao nosso lado. Também por cada livramento que muitas vezes a gente nem percebeu. Obrigado, Senhor. Amanhã começa um novo mês. Vamos aproveitar esse último dia de agosto, então, juntos. Que Deus abençoe esse último dia do mês. Que Deus prepare um setembro ainda mais bonito para todos nós. Então, aumenta aí o volume do rádio. Avisa para todo mundo, porque nós estamos de volta.

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1: Olha a hora, 9:12.
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0: Muito bom, Gustavo Lima, na Rádio Barroso Mix, e a canção Retrovisor. Teve também ali Kátia com Habitat. Teve Padre Marcelo Rossi cantando Bondade de Deus e também Comunidade Católica Palavra Viva, abrindo super bem nosso programa dessa segunda-feira com Alma Missionária, o nome da canção. Deixa eu ver aqui, meus irmãos, olha, daqui a pouquinho na Rádio Barroso Mix, a gente vai tocar a música nova do Padre Reginaldo Manzotti com Colo de Deus. Daqui a pouquinho na Rádio Barroso Mix, lançamento exclusivo pra você.
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1: 9h25, vamos lá para a reflexão do Evangelho de hoje. É, meus irmãos, vou trazer uma pergunta sobre o Evangelho, hein? A reflexão eu deixo para as 11h15, mas agora tá no ar o nosso Super Quiz com pergunta sobre o Evangelho de Lucas, capítulo 4, versículo 16 ao 30. Qual é a resposta correta? Quero perguntar a você a seguinte pergunta. Atenção! No Evangelho de hoje, Jesus ele lê um trecho do profeta Isaías, lá na sinagoga de Nazaré, e ele diz que aquela profecia se cumpriu ali mesmo, naquele dia. A pergunta é a seguinte: como o povo reagiu depois de ouvir as palavras de Jesus até o fim? Como o povo reagiu? Letra A. Ficaram maravilhados e pediram para Jesus ficar morando na cidade. Alternativa B. Ficaram furiosos e tentaram jogar Jesus de um precipício. Ou alternativa C. Ficaram em silêncio e foram embora sem dizer nada. Qual é a resposta correta?
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0: participando, mandando mensagem no WhatsApp aqui da rádio 32999774486. Começando com a Ivone, lá em Tangará da Serra, no Mato Grosso. Gostei aqui da imagem, Ivone, que ela mandou pra mim. Gostei muito, Deus abençoe. Ivone Massaroto, quero ainda saudar aqui a Iris, da cidade de Cascavel. Bom dia, minha amiga Iris. É, a Iris está me pedindo aqui. Rafael, você não me enviou ainda a explicação do evangelho de sexta. É verdade, Iris. Foi de sexta? Deixa eu ver aqui. Vou mandar para você depois, tá bom, minha amiga? Um abraço para você. Quero saudar aqui, mandar um abraço para Cláudia, de Juiz de Fora. Também a Jaqueline, lá de Batalha, Alagoas. As duas acertaram a pergunta. A Josélia também, lá em Guaíra, São Paulo. A Josélia acerta todas. Muito bom, Josélia. Um abraço para você. Também para a Giciane, de Itapiraí, Pernambuco. Tá ouvindo o programa todo dia. Ela ouve a rádio de domingo a domingo. Deus abençoe muito, Giciane. Obrigado pelo radinho ligado. Vamos ver quem mais está participando aqui do programa, o Rony. Bom dia, Rony, meu amigo de Barroso, aqui da cidade da rádio. Quero ainda mandar um grande abraço aqui também para a Márcia, lá de Taubaté. Também a Maria de Fátima de Sena, no Rio. Para o Silvinho, em Barbacena. Também para a Tânia, em Tabuleiro. Minas Gerais, e ainda também um abraço para a Vera. Daqui a pouco vou ouvir seu áudio, viu, Vera? Um abraço para você e também para o Nelson, em Campina Grande, na Paraíba.
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agora vamos à resposta correta. Como o povo reagiu depois de ouvir as palavras de Jesus até o fim no Evangelho de hoje? A resposta correta é a letra B. Ficaram furiosos e tentaram jogar Jesus de um precipício. No começo, todo mundo ficou admirado com as palavras de Jesus, mas quando ele disse que nenhum profeta é bem recebido na própria terra, e ainda lembrou que Elias e Eliseu ajudaram os estrangeiros e não os israelitas da época deles, aí o povo não aceitou. Ficaram tão furiosos que levaram Jesus até o alto de um monte para jogá-lo do precipício. Mas Jesus passou no meio da multidão e seguiu o seu caminho. Então, parabéns para você que disse letra B. Ficaram furiosos e tentaram jogar Jesus de um precipício. Essa é a resposta correta.

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ser catequista com Rogério Bellini e Cláudia Queiroz. Teve também Ramon e Rafael, eis-me aqui, e também Padre Reginaldo Mazzotti, música nova com Colo de Deus, Templo Vivo. Ah, eu quero aproveitar também esse momento para deixar uma mensagem muito especial, né, para todos os catequistas. Ontem nós celebramos o Dia do Catequista e, mesmo sendo um dia que já passou, nunca é tarde para agradecer, para parabenizar quem dedica tanto tempo, né, para ensinar a fé. Parabéns a todos os catequistas. Ser catequista é ajudar a plantar Deus no coração de uma criança, de um jovem, de uma família. Parabéns a todos os catequistas, que Deus abençoe cada um de vocês, te dê força, né, para continuar essa missão tão bonita. Que Nossa Senhora acompanhe sempre o trabalho de cada catequista. Eu quero aproveitar e agradecer também a todas as mensagens que recebi dos ouvintes no dia de ontem. Obrigado, obrigado de coração a todos que me mandaram mensagem parabenizando pelo Dia do Catequista também. Deus abençoe a todos. Maria, passa à frente. Daqui a pouco tem novena Maria Passa na Frente. Já é o sexto dia, hoje a gente reza pelo trabalho. Você tá desempregado? Olha, não desiste, Maria vai passar na frente. Você trabalha pouco? Ou melhor, você trabalha muito, mas ganha pouco? Então, manda mensagem pra mim, Maria vai passar na frente, vai trazer provisão. Você que aguenta a humilhação, você que aguenta a pressão no trabalho, Maria vai passar na frente também. E você que tem aí o seu próprio negócio, tá até com medo de fechar as portas, mande seu pedido de oração, porque Maria vai passar na frente. Você que trabalha na roça, você que cuida da casa também. É, isso é trabalho também. Mande pra mim as suas intenções. Hoje, sexto dia, rezando pelo trabalho.

parabenizar Alcirleia Maria, fazendo 58 anos hoje. Também o Antônio Carlos, 48. O Railson Arruda, fazendo 30. A Renata Santiago faz 39. Quero parabenizar também Rosilei Paiva, fazendo 38. A Marisa Carvalho, hoje, faz 69. Parabéns também, Tayane Larissa, 30 anos. A Paula Maia, parabéns, Paula. Não quis dizer a idade, mas parabéns também pro Naider Tavares, fazendo 38. Vejo aqui ainda Eduardo Bedeschi, 51 anos. Parabéns, Eduardo. O João Vitor também tá fazendo aniversário. Aproveite seu dia, João. A Cleia, alô, Cleia. Cleia Paiva. Feliz aniversário, minha amiga. Tenha um dia maravilhoso, parabéns para você. Grande Cleia, fazendo 68 anos hoje. Tudo de bom! Parabéns para todos os aniversariantes.

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1: Bom dia, Petrina.
2: Bom dia, meu amor, Rafael. E bom dia, caros ouvintes da Rádio Barroso Mix.
1: É hora da oração do dia com Petrina do Carmo.
2: Oração para agradecer pelas pessoas ao seu redor. Senhor Deus, neste momento de gratidão, venho diante de Ti com um coração cheio de agradecimento pelas pessoas que Tu colocaste em minha vida. Agradeço por cada pessoa que caminha ao meu lado, seja na minha família, meus amigos, colegas de trabalho ou até mesmo aqueles que cruzam meu caminho por um breve instante. Senhor, sou grata por cada ser humano que me oferece amor, apoio e companhia. Agradeço por aqueles que me entendem, que me acolhem nos momentos de dificuldade e que celebram comigo as vitórias e os momentos felizes. Que eu nunca perca a capacidade de valorizar e reconhecer a importância de cada um desses laços. Agradeço pelas lições que aprendo com as pessoas ao meu redor, pelos gestos de bondade, pelas palavras de incentivo, pelas risadas compartilhadas e até pelos desafios que muitas vezes me ajudam a crescer e a me tornar uma pessoa melhor. Senhor, reconheço que as pessoas que fazem parte da minha vida são bênçãos enviadas por Ti e que o amor que compartilhamos é um reflexo do Teu amor por nós. Peço que Tu abençoes cada uma dessas pessoas, que as fortaleças, as guarde e as conduza em Teu caminho. Que elas sintam Tua presença e amor em suas vidas, assim como sinto em meu coração pela presença delas na minha jornada. Que a paz, a alegria e a gratidão possam estar sempre presentes nos nossos relacionamentos e que possamos crescer juntos, apoiando-nos mutuamente. Senhor, ajuda-me a ser uma pessoa ainda mais atenta e grata por aqueles ao meu redor, que eu possa oferecer o mesmo amor, compaixão e apoio que recebo. Que eu seja um reflexo do Teu amor em todas as minhas interações, buscando sempre construir e fortalecer as relações que Tu colocaste em minha vida. Agradeço, Senhor, pela dádiva das pessoas que me cercam. Que eu saiba cuidar dessas relações com respeito, carinho e gratidão. Que possamos caminhar juntos na luz do Teu amor, fazendo do mundo um lugar mais gentil e acolhedor. Amém.
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0: Segunda-feira, dia de alegria. Vamos nessa! Segunda-feira, meus irmãos. Tem gente, né, que acorda a mil, já pensando em tudo que precisa fazer. Tem gente que acorda com aquela preguiça e reclama que é segunda-feira. Ah, meus irmãos, vamos aproveitar o dia.
1: Eu sou filho da Imaculada, eu sou da geração bem-aventurada.
0: Deus nos deu mais uma semana pra viver. Amém! Ah!

0: sou da geração.
1: Chegou a hora da nossa novena Maria Passa na Frente. Sobre o sorteio, meus irmãos, eu ia fazer o sorteio hoje, mas algumas pessoas me pediram para fazer amanhã, porque elas também querem participar ainda do sorteio. Então vou fazer o sorteio amanhã, tá bom? O sorteio da nossa rifa solidária de agosto, a pedido aí de alguns ouvintes que ainda não participaram e querem participar. Então, tem mais um dia aí para você que ainda não participou da rifa e quiser participar. Amanhã é o dia do sorteio, tá bom? Vamos lá para a novena, 9h55. Daqui a pouco tem Padre Reginaldo Manzotti. Quero mandar um abraço aqui para nossa amiga a Sueli Barroso. Um abraço, Sueli. Ela que é lá do Rio de Janeiro. Mandou mensagem para mim pedindo oração para Manuela Barroso, pela saúde dela. Também pela Regina Célia. Vamos rezar pela saúde, tá bom, Sueli? Um abraço para você. Quero mandar um abraço aqui e ouvir o áudio da Andréia, da cidade de Três Pontas, aqui em Minas Gerais. Alô, Andréia. Bom dia.
2: Oi, Rafael. Bom dia. Tudo bem?
1: Tudo bem.
2: Eu sou Andréia, da cidade de Três Pontas, Minas Gerais. A cidade da onde temos o Beato Padre Vitor. Desejo uma semana abençoada a você e toda a sua família e para todos os ouvintes. Fica com Deus.
1: Fica com Deus, minha amiga. Um abraço para você, Andréia. Quem mais está na linha? Josélia, de Guaíra, São Paulo. Bom dia.
3: Rafael Henrique, bom dia. Passando para pedir para você colocar na novena Maria Passa na Frente. A minha família, meu esposo Edivaldo, meus filhos João Henrique e Pedro Henrique. E pedir para todos os doentes, né, para todo mundo que está precisando. E para sua família também, Rafael Henrique. Para você, Petrina, a Mariana, o seu filho Pedro, né, que está a caminho. Bom dia, viu?
1: Bom dia, Josélia. É, o Pedro está a caminho, minha amiga. Graças a Deus, né? 4 meses já. Já tá aproximando, né? Ainda falta um tempo ainda, né? São 9, então ainda faltam 5, né, Petrina? Deus seja louvado. Obrigado, minha amiga. Quero também mandar um abraço para Neuzeni, lá em Taquaraçu do Divino. Tem mais mensagem de áudio? Deixa eu ouvir aqui agora a nossa amiga, a Vera. Bom dia, Vera.
4: Bom dia, ouvintes da Rádio Barroso. Paz de Jesus e o amor de Maria estejam com cada um de vocês.
1: Amém, Vera.
4: Quero parabenizar minha família, em especial a todos os ouvintes da Rádio Barroso. Sou a Vera de Santos Dumont.
1: Muito obrigado pela sua mensagem, Vera, da cidade de Santos Dumont, aqui em Minas Gerais. Vamos ver quem mais participa, Zélia Santiago. Zélia, bom dia, Zélia, lá de São Benedito, no Ceará. Quero também colocar nas orações a Mari Alexandre. Rafael, lê a minha mensagem aí. Ah, ela mandou mensagem para mim ontem. Agora que eu tô vendo aqui, Mari, deixa eu ler sua mensagem. Bom dia, que Deus abençoe sua missão, que você continue sendo essa pessoa esplêndida. Agradeço a Deus por ter conhecido a Rádio Barroso Mix e por ter te colocado e por Deus ter colocado um ótimo catequista na minha vida. Você é um ótimo catequista, explica tudo direitinho, o ensinamento da igreja. Obrigado, Mari. Mari Alexandre, obrigado pelo carinho, pela sua mensagem. Fiquei feliz, viu? Deus abençoe muito você, toda a sua família, a sua filha também, né? A Sabrina. Deus abençoe, viu? Quero ainda mandar um abraço também aqui. Deixa eu ver aqui uma ouvinte que preferiu não se identificar. E essa ouvinte pede oração para o filho, que está com problemas com drogas. Vamos rezar por essa pessoa que a nossa ouvinte pediu para não dar muitos detalhes aqui no ar. Com certeza, amiga. Vamos rezar sim, tá bom? Conte com nossas orações. Tem mais mensagens chegando? Temos! Tem o José Eduardo lá em Araraquara, São Paulo. Bom dia, José. Tem a Fabiana Ribeiro, de Candeias, na Bahia. Bom dia, Fabiana.
0: Bom dia, Fã Henrique. Aqui é Brian, na cidade de Candeias.
1: Ah, é o Brian. É o Brian que tá lá, né? Ele que é, acho que é filho da Fabiana. Fala comigo, Brian.
0: Bom dia, Fã Henrique. Aqui é Brian, na cidade de Candeias. Peço oração pro meu pai, que ontem foi o aniversário dele.
1: Opa!
0: Peço a música. Peço a música. Deixa Deus sonhar em ti. Amém.
1: Amém, Brian. Vou tocar pra você a música Deixa Deus Sonhar em Ti. É do Frei Gilson, né? Parabéns, seu pai, fazendo aniversário ontem, né? Tudo de bom pra ele. Mais alguém na linha? Bom dia.
5: Bom dia, Rafael.
1: É aquele mar. Bom dia, aquele mar, lá de Teresina, capital do Piauí.
5: Quero agradecer primeiramente a Deus e agradecer esse mês de agosto, por mais que eu passei por tantas tribulações, mas agradecida a Deus por ter terminado e por a gente estar todo mundo bem e as coisas vão dar certo. Em nome de Jesus, que passe na frente da minha família, da minha condição financeira, dos meus amigos, da minha filha, da minha família e dos meus amigos. Bom dia!
1: Muito bom dia pra você, uma semana abençoada. No poder da tua. Minha amiga Kelly Mato, tô vendo aqui que já vai começar o programa do padre, meus irmãos. Então, não vai dar tempo, né, de ler todas as mensagens, mas sintam-se todos acolhidos e vamos rezar a novena. Reze conosco.
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7: Maria, passa na frente e vai abrindo estradas e caminhos, abrindo portas e portões, abrindo casas e corações. A mãe indo na frente, os filhos estão protegidos e seguem seus passos. Ela leva todos os filhos sob sua proteção. Maria, passa na frente e resolve aquilo que somos incapazes de resolver. Mãe, cuida de tudo que não está ao nosso alcance. Tu tens poderes para isso. Vai, mãe, vai acalmando, serenando e amansando os corações. Vai acabando com o ódio, rancores, mágoas e maldições. Vai terminando com dificuldades, tristezas e tentações. Vai tirando os teus filhos das perdições. Maria, passa na frente e cuida de todos os detalhes. Cuida, ajuda e proteja a todos os teus filhos. Maria, tu és a mãe e também a porteira. Vai abrindo o coração das pessoas e as portas nos caminhos. Maria, eu te peço, passa na frente e vai conduzindo, levando, ajudando e curando os filhos que precisam de ti. Ninguém pode dizer que foi decepcionado por ti depois de ter chamado ou invocado. Só tu, com o poder de teu filho, pode resolver as coisas difíceis e impossíveis. Nossa Senhora, faço essa oração pedindo a tua proteção. Ave Maria, cheia de graça, o Senhor é convosco. Bendita sois vós entre as mulheres e bendito é o fruto do vosso ventre, Jesus. Santa Maria, Mãe de Deus, rogai por nós, pecadores, agora e na hora de nossa morte. Amém. Se você orou comigo nesta manhã, pegue seu copo com água e seja abençoado.
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Louvado seja nosso Senhor Jesus Cristo para sempre. Seja louvado. Queridos filhos e filhas, é segunda-feira. Como é que foi seu final de semana? Espero que tenha sido bom. Certamente com missa será a semana com a graça de Deus. Quero saudar a todos. Com essa música Templo Vivo, que foi lançado em todas as plataformas digitais. Quero ser um templo vivo, que você pode apreciar, rezar, cantar no YouTube Padre Manzotti, Templo Vivo, Padre Reginaldo Manzotti, Colo de Deus. Quero saudar a todos nesta segunda-feira, quando nós começamos hoje o primeiro dia do tríduo, tríduo de libertação. Tem algo que você quer pedir? Liberta-me, Senhor. Repito, tem algo que você quer pedir pela tua família? Liberta minha família, Senhor, pelas santas chagas de Jesus. Liberta a minha família. Quero saudar a todos ao som de Templo Vivo, Rádio Evangelizar, de onde tudo começa. As rádios irmãs, cujos nomes cito neste momento. Saúdo a você pela TV Evangelizar, sinal digital em todo o país, em várias cidades, canal aberto, pelo YouTube Padre Manzotti Oficial, onde você contempla o Tempo Vivo, onde você contempla a Quaresma de São Miguel, que aconteceu há poucos minutos, e você pode contemplar depois, assistir, rezar e fazer a Quaresma de São Miguel. Pelo aplicativo da Associação Evangelizar é Preciso e todas as plataformas digitais. Vamos juntos? Em nome do Pai, do Filho e do Espírito Santo. Amém. Naquele tempo, veio Jesus de Nazaré, onde se tinha criado, conforme seu costume. Entrou na sinagoga do sábado e levantou-se para fazer uma leitura. Deram-lhe o livro do profeta Isaías. Abrindo o livro, Jesus achou, escolheu, precisou a passagem do livro de Isaías, onde estava escrito: o Espírito do Senhor está sobre mim, porque ele me consagrou com a unção para anunciar a boa nova aos pobres. Enviou-me para proclamar a libertação aos cativos e aos cegos a recuperação da vista, para libertar os oprimidos e para proclamar um ano da graça do Senhor. Depois fechou o livro, entregou ao ajudante e sentou-se. Todos estavam na sinagoga e tinham os olhos fixos nele. Então começou a dizer-lhes: hoje se cumpriu esta passagem da escritura que acabaste de ouvir. Todos davam testemunho a seu respeito, admirados com as palavras cheias de encanto que saíam da sua boca, e diziam: não é esse o filho de José? Eu paro por aqui. Você tem o texto completo no aplicativo da obra Evangelizar ou no diário espiritual que você tem em mãos, e eu tenho também. E fico com esta primeira parte. Ele escolheu este texto. Nosso Senhor proclamou e disse: hoje se cumpriu a passagem da escritura que acabaste de ouvir. Como se cumpriu? Ele, Jesus, o Messias, é o cumprimento da passagem da escritura. E aqui está o conteúdo programático de Jesus, a que veio, dizendo: eu vim para anunciar aos pobres a boa nova. A boa
boa nova do reino, dos puros de coração, dos misericordiosos. Mas eu fui enviado para proclamar a libertação dos cativos e aos cegos, a recuperação da vista. Eu vim para libertar os que estão presos, para os que estão aprisionados, cativos. E hoje nós começamos uma novena, perdão, um tríduo, libertação. O que hoje te faz estar cativo? O que hoje me faz, que nos faz? Uma mágoa? Um ressentimento? Um trauma? Isso nos faz presos, prisioneiros do nosso próprio passado, prisioneiros dos nossos traumas. Eu espero milagres, Senhor, porque hoje eu estou como um cego guiando o cego, cego de raiva, cego de soberba, cego de ganância, cego de ressentimentos. Eu peço que eu recupere a vista, que eu recupere o olhar além da minha dor, o olhar além do sofrimento. Senhor, sim, que hoje se cumpra a escritura na minha vida. E eu estou começando um tríduo de libertação. E clamo São Miguel Arcanjo, que estamos fazendo a quaresma, que estamos fazendo 9:30 da manhã. Outros fazem horário em que lhe é melhor. Senhor, esta prisão na minha família das drogas, esta prisão

0: com rodinho na mão, tem que passar pano na casa, a bagunça foi grande, final de semana. Mas o teu coração está angustiado. Eu espero um milagre, Senhor, que hoje se cumpre minha vida. Por Jesus, esse motivo pelo qual Jesus veio. Ele disse, hoje se cumpriu a escritura, então que hoje se cumpra também na minha vida, Senhor. Senhor Deus, eu confio, eu espero, e eu sei que a palavra não cai na terra sem produzir frutos, então que a palavra que entrou nos meus ouvidos, chegou no meu coração, produza frutos de libertação, frutos de conversão. Nós só começamos o programa. Nós temos muito ainda. Experiência de Deus, partilha de vida, leitura orante, volte comigo.
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0: comecei falando que hoje é início de um tríduo de libertação. Jesus das Santas Chagas, liberte-nos. Qual é a graça que você quer pedir? Filho, nós também estamos na quaresma de São Miguel. Vem, Arcanjo Miguel, príncipe, guardião e guerreiro. Nós já fizemos hoje o 13º dia. Padre, eu quebrei, volte a fazer. Eu perdi às 9:30 da manhã. Faça à tarde, faça à noite. Quaresma de São Miguel, contra a soberba. Isso mesmo. Hoje, qual a tua intenção geral desta quaresma de São Miguel que estamos fazendo? Mas hoje, de modo particular, cada dia eu coloco um tema, é a soberba. Vem, Arcanjo Miguel, príncipe, guardião e guerreiro nessa quaresma de São Miguel, e vá comentando ali, vá colocando quais são as suas impressões, quais são as graças. A equipe vai selecionar algumas participações, e eu vou colocando ao longo do programa. Quaresma de São Miguel, não esquece, 9:30 da manhã, perdeu? Fica no YouTube, hoje, 13º dia. Filha de Deus, que a paz de Jesus esteja com você.
1: Oi, bom dia, padre.
0: Deus abençoe.
1: Que alegria falar com o senhor.
0: Hoje é seu dia. Graças que a paz a do Senhor esteja com você. De onde você fala, do Brasil?
1: De Goiânia.
0: Goiânia?
1: Isso.
0: Goiânia, Goiás?
1: Goiânia, Goiás.
0: Tá. Pediu anonimato, o que está acontecendo?
1: Padre, eu tenho 4 filhos. Um deles, meu segundo filho, é adotivo. E desde quando a gente teve, eu peguei ele depois de ter um problema muito grave de saúde e não poderia ter mais filhos.
0: Sim.
1: Só que depois Deus me agraciou com mais 2 filhos depois que eu adotei esse menino.
0: Geralmente,
1: né?
0: Geralmente acontece isso. Há uma dificuldade.
1: Depois que eu peguei ele, que eu adotei, que aconteceu comigo todo. Aí o pessoal falou, Adriana, acontece isso, eu não sabia.
0: Louvado
1: assim,
0: seja Deus. Uma bênção, né, filha?
1: A bênção. Louvo a Deus pela vida dos meus 4 filhos, só que esse meu filho, o adotivo, ele, desde pequenininho, ele sempre deu muito trabalho, assim, eu falo de pequenininho, de 2 anos, 3 anos, na escola, todos os locais que a gente levava, na igreja, ele foi criado na igreja, para casa, da casa para a escola, sempre levamos ele, demos cultura, demos educação, viagens com a família, eu tenho uma família muito grande. Nós somos a família, teve família com tios, com avós, todo mundo muito amoroso. E assim, tudo que a gente poderia fazer por ele, a gente fez. E ele sempre deu muito trabalho. Ele com 11 anos, 12, dentro da escola, ele já começou a mexer com tudo que era errado. E a gente, teve um momento na nossa vida, eu e meu esposo, que a gente ficou só por conta dele. De levar pra escola, rapazão, 14, 15... 16 anos, deixar na porta da escola, pegar na porta da escola, procurar de todas as formas cuidar dele para ele não se envolver. Cada dia ele se envolvia mais. Só que chegou um ponto da nossa vida que ele começou a pegar tudo de casa, a agredir o meu filho, a ter ações assim na rua muito horrorosa. Então, assim, a gente já tentou, ajudou, internou ele, ficou 2 anos internado. Quando voltou, ficou 1 mês, assim, bom, depois ficou pior. Aí começou já, com os 18 anos, eu estou resumindo muito, porque eu sei que o tempo é curto. Ele começou, além de pegar tudo aqui de casa, a gente precisava só voltar para ele, ele começou até querer agredir até meu esposo.
0: Entendi.
1: Então a gente teve que tirar ele de casa, montar uma casa para ele, um local que perto da nossa casa, e ele destruiu tudo. Tudo que ele podia destruir lá, ele destruiu, pôs fogo. E então, assim, a gente depois internou de novo, trouxe pra dentro de casa, ele aprontou mais ainda. Só que aí teve um momento que eu tive de olhar pelos outros filhos meus. Minha filha estava adolescente, mais nova, e eu trazia pessoas estranhas pra casa. E a única solução, assim, depois de muita tentativa, foi afastar dele. Então a gente afastou, mesmo dando toda assistência, precisava de roupa, a gente levava, precisava de ajuda pra pagar o aluguel, a gente dava. Então, assim, tudo que eu podia, só que eu me culpo muito por ter afastado dele. Só que agora, nesse momento que aconteceu, foi que ele, a mulher que estava vivendo junto, ela mandou foto para mim hoje, toda machucada. Ele agrediu ela, quase matou E eu tive de falar para ela chamar a polícia. Só falei, você tem que chamar a polícia, você não deve ser agredida por homem nenhum. Claro. E eu falando com ela, só que assim, o coração da mãe explodindo, eu tô com a faca no meu peito.
0: Eu imagino.
1: Porque, mesmo que eu sei que eu tenho que aconselhar, ela ainda tá na dúvida. Só que eu aconselho ela, e tá lá drogadão na casa dela. E eu tive de aconselhar, então eu me culpo muito por não ter deixado ele dentro da minha casa, mesmo destruindo minha família, minha casa, agredindo aqui todo mundo. E eu me culpo por ter afastado dele e me culpo por estar. Me culpo não, me sinto muito fracassada por ter falado pra ela, né? Isso, tem que aconselhar. Eu sei que eu tô certa em aconselhar, eu vou aconselhar. Claro. Mas assim, pai, eu tô muito triste.
0: Tá fragilizada.
1: Sim, eu trabalho na igreja, ele foi coroinha, meus filhos todos, os outros meninos, todos têm a vida deles seguindo, todo mundo me conhece, ele me fala, Adriana, você fez tudo por ele, acalma o coração, e eu descanso em Deus, sabe, assim, mesmo que eu estou sofrendo hoje, mas eu descanso em Deus, e eu tenho essa consciência que eu vou, que Deus está cuidando, mesmo quando eu falo assim, agora vai acontecer algo, ele apronta muito, eu falo, Deus está cuidando, e Deus
0: ele
1: cuida.
0: Ele é usuário de drogas?
1: Ele é usuário de drogas, ele mente muito. Se eu tenho noção, eu coloquei ele na clínica de reabilitação com um mês, depois de mais época, ele já estava sendo monitor. Mesmo todo, sabe, ele é muito manipulador.
0: Entendi.
1: E é muito difícil, padre, eu queria um aconselhamento.
0: Filha, com dor no coração, com dor, você... escutando você e depois se escute, porque esse programa fica reprise às 10 e depois fica na internet. Como você disse, se fez com o tratou como tratou os outros filhos.
1: Sim.
0: Não é pelo fato dele ser filho adotivo que ele está assim. Não é, não pense assim. A questão é, ele tomou decisões erradas na vida. E isso... Sim. É da pessoa. Ele decidiu assim. Agora, quando você disse que ela tem que dar queixa, você não errou. Porque nenhuma mulher merece ser agredida. Ninguém. Mas em modo particular, o feminicídio está acontecendo muito. Você está protegendo uma vida. Só que nessa proteção da vida, você está vendo que seu filho vai ter que pagar pelo que ele fez. Talvez isso vai fazer ele amadurecer. O importante é que em tudo que você falou, você nunca desistiu dele. E tenho certeza que você não vai desistir nunca, enquanto não vê-lo recuperado. Isso é o que deve te tranquilizar. O que você e seu marido já fizeram, o que continuam fazendo... E que a porta do vosso coração e da vossa casa não está fechada. Temporariamente, é importante pensar nos teus outros filhos. Independente de ser filho do coração ou filho biológico. É proteção mesmo. Porque o que ele está fazendo lá fora, podia estar fazendo aqui, ali dentro. Então, eu acolho e peço a gentileza que depois você dê os nomes e nós vamos rezar. Pedir a Deus, não é por acaso que você conseguiu a ligação hoje, quando milhares de pessoas estão, e nós vamos pedir a libertação dele, não só libertação das drogas, libertação desse mau caráter, dessas decisões erráticas que ele está fazendo na vida. Tá certo, filha de Deus? Que Deus a conforte, não desista dele, mas precisa ser firme. Só assim ele vai conseguir, e ele bateu numa mulher, na esposa. Isso é um crime. Eu acolho, fique na linha para passar os nomes para levarmos na missa de hoje. Eu volto já, volte comigo.

0: Nós falávamos com a filha de Deus que deixou os nomes e vamos colocar tanto no trido de hoje. Bem oportuna a ligação, levaremos na Santa Missa. Lembrando que a melhor forma de que sua intenção esteja nas missas é ligar 0800-410-6060. Falar direto com os nossos atendentes ou 31-22-21-00-6060. Ela é de Goiânia, arcebispo Dom João Justino Medeiros Silva de Goiânia. 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
1: Fala, Senhor.
0: Hoje, 2 Coríntios, capítulo 8, versículo 16, seguintes. Paulo, faz o introito, Paulo vai falar dos companheiros de trabalho. E eu já coloco o seguinte, filhos, no trabalho do reino, ninguém trabalha sozinho. E aqui quero já trazer presente tantas pessoas que trabalham na seara do reino de Deus. Voluntários, voluntárias, você que de alguma forma ajuda na sua comunidade. Veja como Paulo valoriza seus companheiros, mostrando quanto mais envolvemos pessoas, mais o reino de Deus cresce. Esse é o conceito de igreja, povo de Deus. Agradecemos muito a Deus, porque pôs no coração de Tito o mesmo desejo de ajudar vocês. É Deus que coloca no nosso coração o desejo de fazer o bem. Eu vou repetir. E é Deus que coloca dentro de nós o desejo de ajudar. Então, se hoje nós estamos na Quaresma falando da soberba, o antídoto da soberba é a humildade. Então é se abrir para Deus e coloca: Senhor, eu estou muito fechado, eu estou muito preso na minha dor. Eu tenho falado muito isso nas pregações, quem me acompanhou nos Estados Unidos, eu tenho batido muito nessa tecla, que quando nós focamos no problema, ele se torna o centro. E nós temos que focar em Deus, então Deus se torna o centro e o problema vai na periferia. O foco não é a dor, é a esperança e a fé. Então, Senhor, eu estou muito fechado na minha dor, no meu luto. Estou muito fechado nos meus problemas e estou esquecendo do que os outros também sofrem. Paulo continua. Ele aceitou o nosso pedido e como quer ajudá-los. E resolveu ir com toda boa vontade encontrar vocês. Junto com ele estamos enviando o que é muito respeitado entre as igrejas no meu trabalho, anunciar o evangelho. Além disso, esse irmão foi escolhido, indicado pelas igrejas para viajar conosco, a fim de nos ajudar nesse serviço que fazemos para a glória de Deus e para mostrar que de fato queremos ajudar. De novo, foi escolhido. Estamos fechando o mês vocacional e aqui estou falando com você. Você é um vocacionado do Senhor, como pai, como mãe. Claro, nas vocações específicas, catequista, leigo, religioso, religiosa, sacerdote, mas pai e mãe. Ser pai é uma vocação, ser mãe é uma vocação. Se colocar a serviço do amor, que fazemos para a glória de Deus e também para mostrar que de fato queremos ajudar. Versículo 22. Estamos enviando outro irmão. Muitas vezes o pusemos à prova e assim sabemos que ele está sempre pronto a nos ajudar. E agora que ele tem tanta confiança em vocês, está com muita vontade ainda de auxiliar. A respeito de Tito, afirmo que ele é meu companheiro de trabalho e me ajuda na ajuda que dou a vocês. E quanto aos outros irmãos que vão com ele, são representantes da igreja e trazem a glória para Cristo. Então todo serviço é uma glória para Cristo, para a maior glória de Deus. Tudo que fizermos. Eu estou aqui como sacerdote, estou vivendo o meu sacerdócio aqui no rádio, uma das partes do meu sacerdócio, mas é para glória de Deus. Você é mensageiro da capelinha para a glória de Deus. Você vai fazer a contribuição hoje para a obra evangelizar para a glória de Deus. Você não está ajudando o padre Reginaldo Manzotti. Eu sou um dentre tantos. Para a glória de Deus. Você vai trabalhar, fazer um bazar, vai fazer uma quermesse na sua igreja? Para a glória de Deus. Não é pelo padre. Você é dizimista? Para a glória de Deus. Você trabalha numa pastoral? Para a glória de Deus. Gente, isso muda tudo. Eu volto com a leitura orante ainda. Tudo que fizermos seja para a glória de Deus. Então diga, tudo que eu faço é para a glória de Deus. Eu volto já.
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0: na continuidade da leitura orante, tudo para a maior glória de Deus. Versículo 24. Por isso, para que as outras igrejas fiquem sabendo, mostrem a esses irmãos que vocês o amam e que nós temos razão de elogiar vocês. Aqui também mostra a importância do amor em nossas comunidades, nas nossas relações. E não é difícil de entender. Se estamos por Cristo, em Cristo, como rezamos no final da oração eucarística, com Cristo, por Cristo, em Cristo, para a maior glória de Deus, não deve ser o amor a reger nossas relações? Senhor, que eu ame mais. Que eu ame mais aqueles que estão na caminhada comigo. Que eu possa ser mais humilde, acolhedor. Que as nossas relações possam ser baseadas no amor. E aqui me faz lembrar na leitura orante aquilo que Jesus disse: nisto sabereis que são meus discípulos, amai-vos uns aos outros. Nisto sabereis que são meus discípulos, amai-vos uns aos outros. Mais amor, por favor. Amém. Amado povo de Deus, escute esse testemunho.
1: Olá, Padre Reginaldo Manzotti, sua bênção. Sou Vitória, falo aqui da cidade de Biapina, Ceará. Passando aqui, Padre, para lhe agradecer pela catequese no YouTube. Eu estou muito edificada. Ontem, no seu programa, o senhor falou, né?
0: Sim.
1: Quando estivesse fazendo alguma coisa, né, ouvisse a catequese. E eu agora estou aqui no meu trabalho.
0: Sim.
1: E eu estou edificada, Padre.
0: Opa,
1: muito obrigada por
0: bom.
1: O Senhor existir em nossas vidas.
0: Você
1: já transformou
0: louvado.
1: Várias vidas, assim como a minha. Muito obrigada.
0: Ô, querida, por isso eu faço toda terça-feira a catequese, que é tentar aprofundar a fé. Eu acredito

0: acredito muito numa formação permanente. Como eu faço as minhas formações permanentes, eu quero que vocês também o façam. Por isso, a catequese. E aproveito dizer, se inscreva no YouTube Padre Manzotti, gente. Vai lá, se inscreva. Não é difícil. Vai lá, inscrever-se. E olha, eu já vou atender o próximo, só a Vitória de Ibiapina, Ceará, Rádio Passo FM, Dom Francisco Edmilson Neves Ferreira, de Tianguá. E o pessoal, manda teus anjos, Arcanjo Miguel, na verdade, Arcanjo Miguel. Pessoal interagindo, viu? Hoje, no 13º dia, a Miraci Martos disse: São Miguel Arcanjo, protege meu filho contra a doença, toca no coração dele. Arcanjo Miguel, nós estamos na quaresma de São Miguel, perdeu, ainda dá tempo. Padre, eu perdi o primeiro dia, tem valor? Agora pega e vai em diante. A Marineide, São Miguel Arcanjo, interceda pelo emprego do meu filho, que consiga a graça do trabalho. Roberto Alves, eu tô acompanhando todo dia, enfrentando os problemas com a bebida, peço a proteção pro meu irmão. E assim, João Carlos, pelo meu filho que está procurando emprego, Arcanjo Miguel, vamos lá, gente, vamos na quaresma. Natália, que a paz de Jesus esteja com você, Natália.
1: Sua bênção, padre.
0: Deus abençoe, de onde você fala?
1: Do interior de São Paulo.
0: Natália, interior de São Paulo. Como é que você me acompanha?
1: Pelo YouTube.
0: Tá bom. Diga, filha.
1: Eu queria...
0: Fala mais alto, por favor.
1: Eu queria pedir oração por mim.
0: O que está acontecendo?
1: Ontem fez um mês que eu perdi o meu bebê.
0: Meus sentimentos por isso, Natália.
1: Obrigada. E está sendo muito difícil. Eu ia fazer 6 meses, meu colo encurtou e abriu.
0: Entendi.
1: E eu fiquei 16 dias internada.
0: Sim.
1: E tive o parto. Sim. Normal. A dor não é a do parto, é a de sair da maternidade sem ele.
0: Entendi. Seria o primeiro filho?
1: É, o segundo.
0: O segundo.
1: O primeiro eu perdi com 4 semanas.
0: Ah, entendi. É a segunda perda que você tem.
1: Isso.
0: Vocês são casados há quanto tempo?
1: Vai fazer 10 anos que eu tô com ele.
0: Então ainda não são casados na igreja.
1: Não.
0: Já aí ficam... Não estou dizendo que algo está acontecendo às crianças por falta de casamento. São coisas distintas. Mas se estão há 10 anos, procure casar, filha. Procure casar. Fazer as coisas certas. Entendeu?
1: Tá bom.
0: Já puxa a orelha, mas vamos no segundo ponto. Filha, vamos pedir ao arcanjo, nós estamos falando dos arcanjos, vamos pedir ao arcanjo Rafael, reza comigo. Senhor Deus, eu sinto pela segunda perda do meu filho, mas eu creio,
1: que por tuas santas chagas,
0: por intercessão de Nossa Senhora,
1: eu receberei a graça de uma nova gestação,
0: e esta será completa. Oi? Alô?
1: Tô aqui, padre.
0: Você não respondeu o final.
1: E esta será completa.
0: Você duvida disso?
1: Não, padre.
0: Amém. Então coloca a mão no ventre. Nossa Senhora do Carmo. Eu peço a graça. De gerar um filho. E prometo.
1: Que o meu casamento.
0: Será santo. Eu vou procurar. O sacramento do matrimônio. Para que esta criança. Cresça num lar.
1: A
0: exemplo da Sagrada Família.
1: dentro da Sagrada Família.
0: Amém.
1: Amém.
0: Natália, você é mãe de anjos. Escutou?
1: Escutei.
0: De dois anjinhos. Endireita.
1: Pode falar, padre.
0: Endireita teu casamento.
1: Tá bom.
0: E você ia falar o segundo filho?
1: O meu segundo filho, eu, como ia fazer 6 semanas, ele era menino. Se chamava Pedro Henrique. E o nome dele está no livro de ouro.
0: Entendi, entendi. Mas você, diga amém pela oração que você fez.
1: Amém.
0: Porque o amém não é um amém qualquer, é assim seja, Senhor. E é o que vai acontecer. Você vai ligar com a criança nos braços e vai me lembrar deste fato, tá bom?
1: Entendi.
0: Marque hoje, que dia é hoje? 31 de agosto. Grava no teu coração. Eu vou pro intervalo, eu volto já, gente. Volte comigo.
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0: Hoje nós começamos o tríduo de libertação. E eu quero lembrar que hoje, não por acaso, as pessoas partilharam a mesma coisa. Muitas partilhas de libertação das drogas, alcoolismo. 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Vamos à novena? 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
1: Pai, em nome de Jesus.
0: Ó Senhor, vós sois grande, vós sois Deus, vós sois Pai. Nós os pedimos pelos méritos das santas chagas do vosso Filho Jesus e pela intercessão e auxílio de São Pio de Pietreutina, que os nossos irmãos e irmãs sejam libertos do maligno que os tornou seus escravos. Vós e todos os santos, vinde em nosso auxílio. Na angústia da tristeza e da obsessão, libertai-nos, Senhor. Da fornicação e da inveja, libertai-nos, Senhor. Dos pensamentos de ciúme, raiva, morte, Libertai-nos, Senhor, de todos os pensamentos de suicídio e de aborto. Libertai-nos, Senhor, de todas as formas de sexualidade desordenada. Libertai-nos, Senhor, da divisão da família, da amizade e que nos afasta do bem. Libertai-nos, Senhor, de todos os vícios e compulsões. Libertai-nos, Senhor, da enfermidade física, afetiva, espiritual. Libertai-nos, Senhor, de todo ressentimento, mágoa, frustração. Libertai-nos, Senhor, de toda agressividade, ira e ódio. Libertai-nos, Senhor, de toda fofoca, mentira, sentimento de vingança. Libertai-nos, Senhor, de todas as formas de malefício, de feitiçaria, de bruxaria, de ocultismo. Libertai-nos, Senhor. Ó Senhor, que dissestes: deixo-vos a paz, dou-vos a minha paz. Concedei a libertação de todas as maldições e dai a graça de gozarmos sempre a vossa paz, pelos méritos de Jesus das Santas Chagas. Amém. O Senhor esteja convosco. Ele está no meio de nós. Abençoai, Senhor, a água, a roupa dos enfermos, as fotos de família, os remédios. Abençoai, Senhor Deus, por intercessão de São Pio, Nossa Senhora do Carmo, pelos méritos das Santas Chagas, em nome do Pai, do Filho, do Espírito Santo. Amém. Filhos queridos, eu me despeço com o clipe Templo Vivo, YouTube Padre Manzotti. Não esqueça da Quaresma, a Quaresma de São Miguel. 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

0: Sou eu, ao vivo e falando a esse coração que bate forte! Segunda-feira, dia 31 de agosto de 2026, 11 horas 2 minutos. Ótimo dia, uma semana abençoada para você, querido ouvinte da Rádio Barroso Mix. A Rádio Católica da Família. Bom dia! Eu sou Rafael Henrique e eu sou catequista. Começa agora a segunda parte do nosso programa, trazendo para você reflexão do Evangelho. Daqui a pouquinho eu vou te contar sobre um dia em que um monte de gente tentou matar Jesus. É, e não foi gente de fora, não. Foi vizinho dele, foi gente que viu ele crescer, que comeu na mesma casa, que brincou com ele na mesma rua quando era criança. Fica comigo daqui a pouco até o momento do Evangelho, porque o jeito que Jesus reagiu, né, quando quase foi jogado de um precipício, vai te mostrar uma coisa que você precisa escutar hoje sobre a sua própria vida. Então não perca daqui a pouco reflexão do Evangelho aqui na Rádio Barroso Mix. Também estudo bíblico, hoje vamos finalizar o Antigo Testamento, meus irmãos. Livro de Malaquias, para fechar o nosso estudo bíblico do Antigo Testamento. Amanhã vamos começar o novo! No dia 1 de setembro, mês da Bíblia. Nosso programa também tem o Terço Mariano com minha esposa Petrina. Bom dia, querida.
1: Bom dia, meu querido esposo. E bom dia, queridos ouvintes da Rádio Barroso Mix.
0: Então, aqui comigo ele também, meu amigo Jesus. Bom dia, Jesus.
2: Bom dia.
0: E a Maria também, nossa secretária. Bom dia, Maria.
3: Bom dia, galera.
0: Ah, então aumenta aí o volume do rádio. Avisa pra todo mundo, porque nós estamos de volta.

0: Jô! E também Padre Reginaldo Manzotti inabalável! Duas músicas que foram inspiradas em Jó, né, meus irmãos? Talvez você esteja aí vivendo um momento parecido como o de Jó. Ele que perdeu coisas, enfrentou decepções, passou por momentos que não entendia. Ele até se perguntou: meu Deus, por que isso está acontecendo comigo? Mas olha, meus irmãos, a história de Jó, ele passou pela prova, né? Chorou, sofreu, questionou, mas ele não desistiu de Deus. Talvez seja essa a palavra que você precisava ouvir hoje, né? Não desista, não desista no meio da prova. Você pode até não entender o que está acontecendo agora. Pode parecer que nada está dando certo. Mas o silêncio de Deus não significa ausência de Deus. Então continue confiando, continue rezando, continue caminhando.
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1: Lucas, capítulo 4, versículo 16 ao 30. Lucas 4, 16, 30. O Senhor esteja convosco. Ele está no meio de nós. Proclamação do Evangelho de Jesus Cristo segundo Lucas. Glória a vós, Senhor. Naquele tempo, Jesus veio à cidade de Nazaré, onde se tinha criado. Conforme seu costume, entrou na sinagoga no sábado e levantou-se para fazer a leitura. Deram-lhe o livro do profeta Isaías. Abrindo o livro, Jesus achou a passagem em que está escrito: O Espírito do Senhor está sobre mim, porque Ele me consagrou com a unção para anunciar a boa nova aos pobres. Enviou-me para proclamar a libertação aos cativos e aos cegos a recuperação da vista, para libertar também os oprimidos e para proclamar um ano da graça do Senhor. Depois fechou o livro, entregou-o ao ajudante e sentou-se. Todos os que estavam na sinagoga tinham os olhos fixos nele. Então começou a dizer-lhes: Hoje se cumpriu essa passagem da Escritura que acabastes de ouvir. Todos davam testemunho a seu respeito, admirados com as palavras cheias de encanto que saíam da sua boca. E diziam: Não é este o filho de José? Jesus, porém, disse: Sem dúvida, vós me repetireis o provérbio: Médico, cura-te a ti mesmo. Faze também aqui em tua terra tudo o que ouvimos dizer que fizeste em Cafarnaum. E acrescentou: Em verdade, eu vos digo que nenhum profeta é bem recebido em sua pátria. De fato, eu vos digo, no tempo do profeta Elias, quando não choveu durante 3 anos e 6 meses e houve grande fome em toda a região, havia muitas viúvas em Israel. No entanto, a nenhuma delas foi enviado. No entanto, a nenhuma delas foi enviado Elias, senão a uma viúva que vivia em Sarepta, na Sidônia. E no tempo do profeta Eliseu, havia muitos leprosos em Israel. Contudo, nenhum deles foi curado, mas sim Naamã, o sírio. Quando ouviram essas palavras de Jesus, todos na sinagoga ficaram furiosos. Levantaram-se e o expulsaram da cidade. Levaram-no até o alto do monte sobre o qual a cidade estava construída, com a intenção de lançá-lo no precipício. Jesus, porém, passando pelo meio deles, continuou o seu caminho. Palavra da salvação. Glória a vós, Senhor. Meus irmãos e minhas irmãs, que bom começar essa semana com você aqui do meu lado. O evangelho de hoje é sobre uma palavra que eu acredito que Deus escolheu bem para você, especialmente para você. É uma palavra de libertação. Seja qual for a prisão que você carrega, essa reflexão é para você agora. Nesse exato momento, eu quero falar de Nazaré. Deixa eu contar direito sobre o lugar onde Jesus morava, né? Ele cresceu em Nazaré. Ele nasceu em Belém, mas cresceu em Nazaré, uma cidadezinha pequena da Galiléia. Era uma cidade muito pequena mesmo, sem fama nenhuma. Foi ali que ele viveu desde criança. Ele ajudava José, seu pai, na carpintaria. Ele viveu lá quase 30 anos. 30 anos! Praticamente a vida inteira dele se passou naquela cidade pequena, aquela cidade quietinha, sem ninguém imaginar direito quem realmente era aquele rapaz. Lá todo mundo conhecia ele. Como era uma cidade pequena, todo mundo conhecia, sabia o nome do pai, sabia a profissão, sabiam em que rua ele morava desde pequeno. Isso não foi logo no início de tudo. Antes desse dia, Jesus já tinha sido batizado por João no Rio Jordão, tinha passado 40 dias sozinho no deserto, foi testado no deserto. E aí quando ele voltou para Galiléia, cheio do Espírito de Deus, ele começou a rodar as cidades ali da região, pregando nas sinagogas. E a fama dele já ia crescendo em todo canto. Foi nesse tempo, já pregando havia algum tempo por ali, que Jesus um dia volta para Nazaré, a cidade onde ele tinha crescido. O Evangelho diz que era sábado. E como sempre fazia, Jesus todo sábado ia na sinagoga. Então ele foi para a sinagoga. Entregaram para ele o rolo do profeta Isaías. E ali abriu bem naquela passagem que fala ali do Espírito do Senhor descendo, né, sobre um escolhido, para anunciar uma notícia boa para os pobres, para libertar quem estava preso, né? O Evangelho diz que a passagem do Isaías também falava que ia devolver a visão a quem não enxergava mais nenhuma saída, para libertar quem vivia esmagado por um peso, e também para anunciar que um tempo novo, um tempo de graça de Deus, finalmente tinha chegado. Era isso que Jesus leu. E aí ele terminou de ler, fechou o livro, entregou para o ajudante, sentou e falou para o povo uma frase, meus irmãos, que eu quero que você escute com atenção. Hoje se cumpre essa palavra que vocês acabaram de ouvir. Hoje. Escuta uma coisa importante. Quando Jesus fala em pobre, ele não está falando só de quem não tem dinheiro no bolso, não. Tem gente que tem a conta cheia, mas que é pobre de esperança, pobre de paz, né? Pobre de coragem para recomeçar. E tem gente que não tem quase nada e é rica de fé. Jesus veio para todo mundo que reconhece que precisa dele. Não importa o extrato bancário. E Jesus fala também de presos, né? Esse negócio de estar preso vai muito além de cadeia. Não estamos falando só de cadeia. Você já viu, por exemplo, aquele cavalo que fica amarrado numa estaca curta desde filhote? Depois de um tempo, o dono pode até tirar a corda, pode abrir a porteira inteira e o bicho vai continuar andando, né, só naquele mesmo pedacinho de terra, porque ele aprendeu que não adianta tentar ir além. Tem gente assim também. Pessoas que vivem presa numa mágoa de anos atrás, presa num vício, presa numa vergonha que ninguém sabe, presa também na ideia de que já é tarde demais para tentar mudar de vida. Então Jesus olha para essa pessoa hoje e diz: eu vim exatamente para você. Jesus também falou de gente cega. E não é só quem enxerga com os olhos, é quem perdeu a capacidade, né, de ver uma saída, quem olha para o futuro e não vê nada, que já nem sonha mais porque parece bobagem sonhar. Falou de gente oprimida também, esmagada por um peso que não devia carregar sozinha. O evangelho maravilhoso falando de libertação. Bom, no começo o povo ficou admirado, né, com o que Jesus falava. Mas isso durou pouco. Alguém ali cochichou, dizendo: não é esse o filho de José? Não é aquele menino que a gente viu crescer, que trabalhou de carpinteiro igual o pai dele? E tinha mais, né? Porque fazia pouco tempo que Jesus tinha saído de Nazaré. Jesus saiu de Nazaré e foi morar onde, hein? Em Cafarnaum, isso mesmo. Onde já tinha feito curas, né? Tinha feito milagres. Então o povo de Nazaré, meio de provocação, meio de desconfiança, falou um ditado para ele. O ditado é: médico, cura a ti mesmo, cura a ti mesmo. Faz aqui na tua terra o que a gente ouviu dizer que você fez em Cafarnaum. Traduzindo, já que você é tão especial assim, longe daqui, prova para nós que te conhecemos desde pequeno. E naquele instante, né, a mesma gente que tinha ficado maravilhada com as palavras dele começou a duvidar. Porque é isso que acontece quando alguém que a gente conhece desde pequeno começa a mostrar que é maior do que a gente sempre pensou que fosse. Então eles deveriam era comemorar, mas não. Eles preferiram duvidar. Talvez você já sentiu isso na pele. É, meu irmão, minha irmã. Talvez foi justamente a sua família, né? Gente que te viu crescer, que duvidou primeiro de que você conseguiria mudar, que você ia se tornar uma pessoa melhor, que você conseguiria viver, conseguiria ser diferente do passado. E talvez você deve estar pensando, né? Se nem quem me conhece acredita em mim, como é que eu vou acreditar que Deus acredita? Eu entendo essa dor, mas presta atenção no que Jesus fez a seguir. Jesus disse o seguinte, ele falou uma verdade dura. Nenhum profeta é bem recebido na terra dele. E ele explica, para explicar direito, ele lembrou duas histórias antigas para o povo. Contou que lá no primeiro livro dos reis, existia um tempo, né, de seca enorme em Israel. Foi mais de 3 anos sem chover, com fome, espalhada lá por toda parte, e várias viúvas passando necessidade. Só que Deus não mandou o profeta Elias socorrer nenhuma viúva de Israel. Mandou ele ajudar uma viúva estrangeira, né? Você lembra quando a gente estudou esse livro? Uma mulher estrangeira de um lugar chamado Sarepta. Ou seja, era fora do povo escolhido. E foi na casa dela, né, que a farinha e o azeite nunca mais acabaram. Ele contou uma outra história também, uma história do segundo livro dos reis. A Bíblia diz que existiam muitos doentes de lepra em Israel naquela época, mas quem foi curado pelo profeta Eliseu foi um estrangeiro chamado Naamã, que era general do exército de um país inteiro. Então, foi nesse momento que o povo ficou realmente furioso. Deixa eu explicar por que isso deixou o povo tão furioso. Naquela época, o povo de Israel se via como o povo escolhido de Deus, né, com prioridade garantida, para receber tudo de Deus, antes de qualquer outro povo. Então essas duas histórias que Jesus contou mexeu bem nesse ponto. Na história de Elias, Israel vivia um tempo de infidelidade profunda, adorando ídolos, sob o comando de um rei chamado Acabe, e também da esposa dele, Jezabel, que perseguia, né, os profetas de Deus. E foi exatamente por causa dessa infidelidade que Deus não ajudou nenhuma viúva de Israel na fome. E sim uma viúva de fora, de Sarepta. Já Naamã, o estrangeiro curado por Eliseu, não era só estrangeiro, era general do exército de um país que já tinha feito guerra contra Israel, então era um inimigo. Entendeu, meus irmãos, por que que o povo ficou tão furioso? Quando Jesus contou essas duas histórias, ele estava dizendo, na prática, que aquele povo de Israel estava fazendo o mesmo que aquela geração antiga fez. Não estava recebendo a palavra de Deus com fé. E por isso não tinha garantia nenhuma de receber o que Deus tinha para dar, mesmo sendo ali o povo escolhido. A bênção podia ir para quem eles consideravam de fora, ou até o inimigo que fosse, antes de ir para eles. Vejam que isso foi um tapa na cara do orgulho daquele povo, porque eles se achavam donos do direito de receber tudo de Jesus. Eles queriam os milagres só para eles, por serem da terra dele. E Jesus estava dizendo que esse direito não existia. Que Deus olha para a fé, não é para sobrenome, nem para endereço. Então Jesus sozinho, cercado de gente da própria terra dele, querendo matar ele, ele passou, né, no meio de todo mundo e seguiu o caminho dele. Ninguém segurou ele, porque a missão dele não dependia da aprovação daquela multidão. E não depende da aprovação de ninguém que duvidar de você também. Esse é o Jesus que eu quero te apresentar hoje. Um Jesus que já foi rejeitado por quem mais deveria acreditar nele. Ele que já sentiu o gosto de ser desprezado por gente próxima. E que mesmo assim nunca desistiu de amar. Nunca desistiu de caminhar. Nunca desistiu de você. Então pensa aí numa prisão específica que você carrega. Será que é o vício? Será que é a mágoa? Será que é aquela voz que insiste em dizer que você não vai conseguir? Então, toda vez que hoje essa voz aparecer, toda vez que alguém duvidar de você, repete baixinho essa frase: Senhor, dá-me a graça de acreditar que hoje eu posso ser livre, mesmo que ninguém mais acredite nisso. Peça a Deus essa graça hoje, tá bom, meus irmãos? Senhor, eu vos peço, olhai para quem está ouvindo essa rádio hoje, essa pessoa que sente que perdeu a esperança de mudar. Olhai para quem carrega um vício, que jura que todo santo dia não tem mais jeito, a pessoa tenta, fala que diz que não tem mais jeito. Olhai também para quem foi rejeitado, até por gente da própria casa. Vós dissestes que viestes para libertar os presos, Senhor, e eu creio nessa palavra agora. Arrancai a corda que prende esse coração hoje. Abre a porteira de verdade. Fazei essa pessoa sentir nesse instante que ela é livre. E que nenhuma lembrança do passado tem mais poder sobre ela. Em nome de Jesus eu creio. Amém. Deus não esqueceu de você. Ele nunca esqueceu. Ele cumpre essa promessa na sua vida.

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já de volta, 11h42. E agora é hora do nosso estudo bíblico. Hoje é o dia que nós iremos finalizar o estudo do Antigo Testamento.

0: mandar um abraço aqui pra Patrícia. Ela que mora lá em Riachão do Dantas, estado de Sergipe. Obrigado pela mensagem, pela audiência, Patrícia. Quero também aqui mandar um abraço pra Ana Dalva, lá de Búzios. Ela diz, bom dia, família Barroso Mix. Parabéns, Rafael, pelo dia do catequista. Você é um grande catequista. Obrigado, Ana. Obrigado pelo carinho. E eu quero também aproveitar, né? Ontem foi o dia do catequista, mais uma vez. Eu já falei ali na primeira parte do programa, mas fica aqui na segunda parte também registrado. Meu carinho, meus parabéns a todos os catequistas do Brasil. Alô, bom dia!
1: Bom dia, Rafael! Um abraço pra você, pra Mariana, pra Cristina e pro menininho de vocês. Manda um abraço pra Dorinha do Barrão também.
0: Aê, um abraço pra Dorinha lá no Barrão, pediu aqui a nossa amiguinha. Que bom receber sua mensagem, minha amiguinha. Um abraço pra você, viu? Deus abençoe. Nelson, lá em Campina Grande, um abraço pra você, também a Tânia em Barroso, a Silvana em Itaí Paulista, que também é catequista. Parabéns, Silvana. Deus abençoe muito, um abraço aí toda a família, seus filhos, seu neto Luiz Gustavo. Grande abraço, amigo. Quero ainda mandar um abraço pra Vitória, pedindo oração pela família do padre Luciano, lá da comunidade.

0: E agora nós iremos para o estudo do livro de Malaquias. É o último livro do Antigo Testamento. Hoje é um dia diferente de todos os outros aqui no nosso estudo bíblico completo. Depois aí de tantos meses, né, meus irmãos? Caminhando por Gênesis, Salmos, pelos profetas maiores, todo o Pentateuco também. Chegamos no último livro do Antigo Testamento, Malaquias. Aliás, eu tenho Malaquias no nome, é meu sobrenome. Minha família chama Malaquias. E tem a família Fernandes também, por parte de pai, e Malaquias, por parte de mãe. Sabe o que significa Malaquias? Significa meu mensageiro. E é justamente um mensageiro que ele anuncia, né? Alguém que viria preparar o caminho para um rei ainda maior. Sejam todos bem-vindos ao estudo bíblico completo da Rádio Barroso Mix. Vamos finalizar hoje, então, o Antigo Testamento, Velho Testamento. Amanhã vamos começar o novo.
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Semana passada a gente finalizou Zacarias. Vamos hoje então fechar o Antigo Testamento inteiro num programa só. O livro que fecha essa caminhada, como eu disse, é Malaquias. Semana passada foi Zacarias, né? 8 visões numa única noite. Vimos o candelabro alimentado pelas duas oliveiras, o rei entrando manso no jumentinho, as 30 moedas de prata jogadas ao olheiro. Pois hoje a gente dá então o último passo dessa parte da nossa caminhada. Depois de hoje, a gente vai atravessar a porta para o Novo Testamento, no mês da Bíblia. Vamos começar amanhã, dia 1º. Mas antes disso, vamos então, bem agora, na última voz profética do Antigo Testamento. A última palavra antes de um silêncio que durou séculos. Vou resumir para você rapidamente o livro de Malaquias. Ora, o povo já tinha voltado do exílio, já tinha reconstruído o templo, mas a fé de muita gente tinha esfriado, tinha virado rotina. Então Deus manda um último aviso, terminando com uma promessa. A promessa é a seguinte: antes do qualquer dia, antes do grande dia do Senhor chegar, Ele vai mandar um mensageiro para preparar o caminho. Então guarda essa palavra, mensageiro. Vou te apresentar o homem, vamos falar do homem. Como eu disse, Malaquias quer dizer meu mensageiro. Alguns estudiosos discutem até hoje se esse era mesmo o nome do profeta ou se era só um título, porque essa mesma palavra aparece de novo mais na frente do livro, descrevendo outra pessoa que ainda estava por vir. Ou seja, é bem possível que o último livro do Antigo Testamento tenha o título de O Mensageiro e o conteúdo dele seja justamente sobre outro mensageiro que Deus ia mandar. Se você não entendeu, guarda então esse detalhe, porque ele vai fazer todo sentido daqui para frente. Vamos abrir a Bíblia. Capítulo 1. O livro abre com uma queixa de amor. Deus diz o seguinte: eu vos amei, diz o Senhor, mas vós dizeis: em que nos amaste? Vejam, pensa nessa pergunta, ela é comum, alguém que recebeu amor a vida inteira, mas de tanto se acostumar, esqueceu de sentir esse amor, esqueceu de agradecer, passou a tratar como obrigação o que sempre foi presente. E a resposta de Deus, ela é linda. Ele lembra que escolheu Jacó e não Esaú, ainda antes dos dois nascerem. Lembra da nossa semana de Abdias sobre o povo de Edom, aquele povo descendente justamente de Esaú? Como aquele povo, né, tinha sido destruído por causa da própria dureza de coração. Então Deus está mostrando o seguinte: eu escolhi esse povo desde sempre, sem merecimento nenhum da parte dele, e ainda assim ele pergunta se eu amo mesmo, se eu o amo mesmo. Depois vem a parte mais dura do capítulo. Deus repreende os sacerdotes por oferecerem sacrifício de segunda categoria,
Por exemplo, um animal cego, um animal manco, um animal doente. E lança um desafio, dizendo o seguinte: ora, apresentai ao vosso governador, porventura, se agradará de ti ou aceitará a tua pessoa. Ou seja, ninguém ali oferecia ao próprio chefe um presente estragado, com medo de ficar mal visto, né? Mas para Deus, o que eles faziam? Eles ofereceram o resto, o descarte, o que sobra depois de separar o melhor para si mesmo. Talvez você já tenha feito isso, não sei. Guardado o melhor do seu tempo, da sua atenção para você mesmo, e sobrando só o resto para Deus. Mas no meio dessa dureza toda vem uma promessa linda. Está escrito o seguinte: desde o nascente do sol até o poente, é grande o meu nome entre as nações. E em todo lugar se oferece ao meu nome incenso e uma oferta pura. Repara, não é mais só em Jerusalém, só naquele templo, só naquele povo, é todo lugar. A igreja sempre leu esse versículo como um anúncio de longe da Eucaristia, né? O sacrifício puro que hoje é oferecido em toda a missa, em toda a igreja, em qualquer canto do planeta, no mesmo instante, dia e noite, sem parar. Vamos para o capítulo 2. Deus continua repreendendo os sacerdotes, cobrando fidelidade ao antigo compromisso da tribo de Levi. E depois vira para o povo, falando sobre fidelidade dentro do casamento. Está escrito assim: o Senhor foi testemunha entre ti e a mulher da tua mocidade, contra quem tu foste desleal. Bom, vamos falar disso aqui porque é muito importante, porque sei que tem gente ouvindo esse programa que já viveu a dor de um casamento que foi quebrado. Às vezes por escolha própria, às vezes por abandono do outro, às vezes por coisa que nem dependia da própria vontade. Saibam que Deus não está aqui para aumentar a culpa de quem já sofreu demais. Ele está mostrando o caminho do carinho que tem pela aliança, pela palavra dada, pelo compromisso, né, que deveria proteger, não machucar. Se caso você carrega essa dor hoje, saiba que o coração de Deus por trás dessa passagem é de zelo pelo seu bem-estar, não é de condenação pela sua história. Vamos agora para o capítulo 3. O tempo passa rápido, 11h56, porque aqui está o coração de todo o livro. Deus anuncia: eis que envio o meu mensageiro, e ele preparará o caminho diante de mim. E de repente virá ao seu templo o Senhor a quem vós buscais, e o anjo da aliança a quem vós desejais. Eis que vem, diz o Senhor dos exércitos. Ora, é importante a gente entender essa parte. Vejam, primeiro, vem um mensageiro, né? Que prepara o caminho. E só depois vem o próprio Senhor. Você já sabe, né? Quem é o mensageiro? Quem é o mensageiro? João Batista, né? O Evangelho de Marcos, o Evangelho de Mateus, o Evangelho de Lucas apresenta João como o mensageiro. E o capítulo continua com uma pergunta forte: mas quem suportará o dia da sua vinda?
quem subsistirá quando ele aparecer? Porque ele será como o fogo do fundidor e como o sabão dos lavandeiros. E logo depois vem uma passagem conhecida, dizendo o seguinte: é uma pergunta de Deus. Roubará o homem a Deus? É uma pergunta. Roubará o homem a Deus? Todavia, vós me roubais nos dízimos e nas ofertas. E ele promete: trazei todos os dízimos à casa do tesouro e provai-me nisto, diz o Senhor dos Exércitos, se eu não vos abrir as janelas do céu e não derramar sobre vós uma bênção tal que dela vos advenha a maior abastança. Aqui Deus está convidando o povo, né, para testar na prática se ele cumpre o que promete quando alguém confia nele de verdade. Começando pelo básico mesmo: dar de volta uma parte do que já recebeu, em vez de agarrar tudo com medo, né, de faltar. E o capítulo termina assim: então aqueles que temiam ao Senhor falaram uns com os outros, o Senhor atendeu e ouviu, e um livro de memórias foi escrito diante dele, para os que temem ao Senhor e para os que se lembram do seu nome. Vamos para o capítulo 4, meus irmãos. Os últimos versículos de todo o Antigo Testamento. Deus promete: para vós, os que temeis o meu nome, nascerá o sol da justiça e trará salvação nas suas asas. Um sol nascendo com cura dentro dele, vejam. Depois de tanta escuridão, depois de tanta espera. E aí vem a última promessa, a frase que fecha o Antigo Testamento inteiro: eis que eu vos enviarei o profeta Elias, antes que venha o grande e terrível dia do Senhor, e ele converterá o coração dos pais aos filhos e o coração dos filhos a seus pais. É uma promessa, a última frase do Antigo Testamento, uma promessa de que Elias ia voltar antes do grande dia. Foi exatamente sobre isso, né? Foi exatamente sobre isso que o anjo Gabriel falou para o sacerdote Zacarias, o pai de João Batista, dizendo, né, que o filho dele ia andar com o espírito e o poder de Elias. Foi exatamente isso que Jesus confirmou quando os discípulos perguntaram sobre Elias, respondendo que João Batista era esse mesmo mensageiro que tinha vindo. Então o Antigo Testamento termina apontando o dedo para frente, para um homem no deserto, vestido de pele de camelo, gritando para a multidão que o rei estava chegando. Depois dessa frase, meu amigo, a Bíblia ficou em silêncio. Nenhum profeta novo, nenhuma palavra nova de Deus registrada. Séculos de espera. O povo ficava relendo sem parar essas mesmas palavras finais, esperando o dia em que Elias ia voltar de verdade. Até que um dia apareceu um homem gritando no deserto, comendo gafanhoto e mel silvestre, e o silêncio finalmente se quebrou. E assim, meu amigo, minha amiga, a gente fecha o Antigo Testamento inteiro,
aqui no nosso estudo bíblico. Foram meses de caminhada. Tanta história, né? Tanta promessa. E hoje, esse ciclo se fecha com uma palavra de esperança, apontando exatamente para o que vem a seguir. Amanhã, dia 1º de setembro, setembro, mês da Bíblia. Amanhã, finalmente vamos conhecer a vida de Jesus Cristo, o mensageiro que Malaquias anunciou que já está prestes a aparecer aqui na nossa programação. Não perca! Deus abençoe muito a sua semana, a sua casa. Fique com Deus.

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Santo. Amém. Oferecimento. Divino Jesus, nós vos oferecemos este terço que vamos rezar, contemplando os mistérios de nossa redenção. Concedei-nos, pela intercessão de Maria, vossa Mãe Santíssima, a quem nos dirigimos, as virtudes necessárias para bem rezá-lo e a graça de ganhar as indulgências anexas a esta santa devoção. Creio em Deus Pai, Todo-Poderoso, Criador do céu e da terra, e em Jesus Cristo, seu único Filho, nosso Senhor, que foi concebido pelo poder do Espírito Santo, nasceu da Virgem Maria, padeceu sob Pôncio Pilatos, foi crucificado.

0: Amém. Pai nosso que estais no céu, santificado seja o vosso nome, venha a nós o vosso reino, seja feita a vossa vontade, assim na terra como no céu.
1: O pão nosso de cada dia nos dai hoje, perdoai as nossas ofensas, assim como nós perdoamos a quem nos tem ofendido. E não nos deixeis cair em tentação, mas livrai-nos do mal. Amém.
0: Ave Maria, cheia de graça, o Senhor é convosco. Bendita sois vós entre as mulheres, e bendito é o fruto do vosso ventre, Jesus.
1: Santa Maria, Mãe de Deus, rogai por nós, pecadores, agora e na hora de nossa morte. Amém.
0: Ave Maria, cheia de graça, o Senhor é convosco. Bendita sois vós entre as mulheres, e bendito é o fruto do vosso ventre, Jesus.
1: Santa Maria, Mãe de Deus, rogai por nós, pecadores, agora e na hora de nossa morte. Amém.
0: Ave Maria, cheia de graça, o Senhor é convosco. Bendita sois vós entre as mulheres, e bendito é o fruto do vosso ventre, Jesus.
1: Santa Maria, Mãe de Deus, rogai por nós, pecadores, agora e na hora de nossa morte. Amém.
0: Glória ao Pai, ao Filho e ao Espírito Santo.
1: Como era no princípio, agora e sempre. Amém.
0: Ó Maria concebida sem pecado,
1: rogai por nós que recorremos a vós.
0: Ó meu Jesus.

0: Virgem Maria. Pelas palavras do anjo, o próprio Deus saúda Maria e a proclama cheia de graça. A proposta feita a Maria é respondida com um sim, que nos trouxe a salvação. Que possamos dizer sempre sim ao projeto de Deus. Pai nosso que estais no céu, santificado seja o vosso nome. Venha a nós o vosso reino, seja feita a vossa vontade, assim na terra como no céu.
1: O pão nosso de cada dia nos dai hoje, perdoai as nossas ofensas, assim como nós perdoamos a quem nos tem ofendido. E não nos deixeis cair em tentação, mas livrai-nos do mal. Amém.
0: Ave Maria, cheia de graça, o Senhor é convosco. Bendita sois vós entre as mulheres, e bendito é o fruto do vosso ventre, Jesus.
1: Santa Maria, Mãe de Deus, rogai por nós, pecadores, agora e na hora de nossa morte. Amém.
0: Ave Maria, cheia de graça, o Senhor é convosco. Bendita sois vós entre as mulheres, e bendito é o fruto do vosso ventre, Jesus.
1: Santa Maria, Mãe de Deus, rogai por nós, pecadores, agora e na hora de nossa morte. Amém.
0: Ave Maria, cheia de graça, o Senhor é convosco. Bendita sois vós entre as mulheres, e bendito é o fruto do vosso ventre, Jesus.
1: Santa Maria, Mãe de Deus, rogai por nós, pecadores, agora e na hora de nossa morte. Amém.
0: Ave Maria, cheia de graça, o Senhor é convosco. Bendita sois vós entre as mulheres, e bendito é o fruto do vosso ventre, Jesus.
1: Santa Maria, Mãe de Deus, rogai por nós, pecadores, agora e na hora de nossa morte. Amém.
0: Ave Maria, cheia de graça, o Senhor é convosco. Bendita sois vós entre as mulheres, e bendito é o fruto do vosso ventre, Jesus.
1: Santa Maria, Mãe de Deus, rogai por nós, pecadores, agora e na hora de nossa morte. Amém.
0: Ave Maria, cheia de graça, o Senhor é convosco. Bendita sois vós entre as mulheres, e bendito é o fruto do vosso ventre, Jesus.
1: Santa Maria, Mãe de Deus, rogai por nós, pecadores, agora e na hora de nossa morte. Amém.
0: Ave Maria, cheia de graça, o Senhor é convosco. Bendita sois vós entre as mulheres, e bendito é o fruto do vosso ventre, Jesus.
1: Santa Maria, Mãe de Deus, rogai por nós, pecadores, agora e na hora de nossa morte. Amém.
0: Ave Maria, cheia de graça, o Senhor é convosco. Bendita sois vós entre as mulheres, e bendito é o fruto do vosso ventre, Jesus.
1: Santa Maria, Mãe de Deus, rogai por nós, pecadores, agora e na hora de nossa morte. Amém.
0: Ave Maria, cheia de graça, o Senhor é convosco. Bendita sois vós entre as mulheres, e bendito é o fruto do vosso ventre, Jesus.
1: Santa Maria, Mãe de Deus, rogai por nós, pecadores, agora e na hora de nossa morte. Amém.
0: Ave Maria, cheia de graça, o Senhor é convosco. Bendita sois vós entre as mulheres, e bendito é o fruto do vosso ventre, Jesus.
1: Santa Maria, Mãe de Deus, rogai por nós, pecadores, agora e na hora de nossa morte. Amém.
0: Glória ao Pai, ao Filho e ao Espírito Santo.
1: Como era no princípio, agora e sempre. Amém.
0: Ó Maria concebida sem pecado,
1: rogai por nós que recorremos a vós.
0: Ó meu Jesus, perdoai-nos, livrai-nos do fogo do inferno, levai as almas todas para o céu e socorrei principalmente as que mais precisarem. No segundo mistério, contemplamos a visitação de Nossa Senhora à sua prima Isabel. Maria, ao visitar Isabel, leva até ela o próprio Jesus, que em nossas visitas nos enchamos de Deus para levá-lo a todos como fez Maria. Pai nosso que estais no céu, santificado seja o vosso nome, venha a nós o vosso reino, seja feita a vossa vontade, assim na terra como no céu.
1: O pão nosso de cada dia nos dai hoje, perdoai as nossas ofensas, assim como nós perdoamos a quem nos tem ofendido, e não nos deixeis cair em tentação, mas livrai-nos do mal. Amém.
0: Ave Maria, cheia de graça, o Senhor é convosco. Bendita sois vós entre as mulheres, e bendito é o fruto do vosso ventre, Jesus.
1: Santa Maria, Mãe de Deus, rogai por nós, pecadores, agora e na hora de nossa morte. Amém.
0: Ave Maria, cheia de graça, o Senhor é convosco. Bendita sois vós entre as mulheres, e bendito é o fruto do vosso ventre, Jesus.
1: Santa Maria, Mãe de Deus, rogai por nós, pecadores, agora e na hora de nossa morte. Amém.
0: Ave Maria, cheia de graça, o Senhor é convosco. Bendita sois vós entre as mulheres, e bendito é o fruto do vosso ventre, Jesus.
1: Santa Maria, Mãe de Deus, rogai por nós, pecadores, agora e na hora de nossa morte. Amém.
2: Ave Maria, cheia de graça, o Senhor é convosco. Bendita sois vós entre as mulheres, e bendito é o fruto do vosso ventre, Jesus.
1: Santa Maria, Mãe de Deus, rogai por nós, pecadores, agora e na hora de nossa morte. Amém.
2: Ave Maria, cheia de graça, o Senhor é convosco. Bendita sois vós entre as mulheres, e bendito é o fruto do vosso ventre, Jesus.
1: Santa Maria, Mãe de Deus, rogai por nós, pecadores, agora e na hora de nossa morte. Amém.
2: Ave Maria, cheia de graça, o Senhor é convosco. Bendita sois vós entre as mulheres, e bendito é o fruto do vosso ventre, Jesus.
1: Santa Maria, Mãe de Deus, rogai por nós, pecadores, agora e na hora de nossa morte. Amém.
2: Ave Maria, cheia de graça, o Senhor é convosco. Bendita sois vós entre as mulheres, e bendito é o fruto do vosso ventre, Jesus.
1: Santa Maria, Mãe de Deus, rogai por nós, pecadores, agora e na hora de nossa morte. Amém.
2: Ave Maria, cheia de graça, o Senhor é convosco. Bendita sois vós entre as mulheres, e bendito é o fruto do vosso ventre, Jesus.
1: Santa Maria, Mãe de Deus, rogai por nós, pecadores, agora e na hora de nossa morte. Amém.
2: Ave Maria, cheia de graça, o Senhor é convosco. Bendita sois vós entre as mulheres, e bendito é o fruto do vosso ventre, Jesus.
1: Santa Maria, Mãe de Deus, rogai por nós, pecadores, agora e na hora de nossa morte. Amém.
2: Ave Maria, cheia de graça, o Senhor é convosco. Bendita sois vós entre as mulheres, e bendito é o fruto do vosso ventre, Jesus.
1: Santa Maria, Mãe de Deus, rogai por nós, pecadores, agora e na hora de nossa morte. Amém.
2: Glória ao Pai, ao Filho e ao Espírito Santo.
1: Como era no princípio, agora e sempre. Amém.
2: Ó Maria concebida sem pecado,
1: rogai por nós que recorremos a vós.
2: Ó meu Jesus, perdoai-nos, livrai-nos do fogo do inferno, levai as almas todas para o céu e socorrei principalmente as que mais precisarem. No terceiro mistério, contemplamos o nascimento do menino Jesus em Belém. Um Deus escondido numa criança nasce numa estrebaria, que em nossas casas, em nossos lares, Jesus nasça todo dia. Pai nosso que estais no céu, santificado seja o vosso nome, venha a nós o vosso reino, seja feita a vossa vontade, assim na terra como no céu.
1: O pão nosso de cada dia nos dai hoje, perdoai as nossas ofensas, assim como nós perdoamos a quem nos tem ofendido, e não nos deixeis cair em tentação, mas livrai-nos do mal. Amém.
2: Ave Maria, cheia de graça, o Senhor é convosco. Bendita sois vós entre as mulheres, e bendito é o fruto do vosso ventre, Jesus.
1: Santa Maria, Mãe de Deus, rogai por nós, pecadores, agora e na hora de nossa morte. Amém.
2: Ave Maria, cheia de graça, o Senhor é convosco. Bendita sois vós entre as mulheres, e bendito é o fruto do vosso ventre, Jesus.
1: Santa Maria, Mãe de Deus, rogai por nós, pecadores, agora e na hora de nossa morte. Amém.
2: Ave Maria, cheia de graça, o Senhor é convosco. Bendita sois vós entre as mulheres, e bendito é o fruto do vosso ventre, Jesus.
1: Santa Maria, Mãe de Deus, rogai por nós, pecadores, agora e na hora de nossa morte. Amém.
2: Ave Maria, cheia de graça, o Senhor é convosco. Bendita sois vós entre as mulheres, e bendito é o fruto do vosso ventre, Jesus.
1: Santa Maria, Mãe de Deus, rogai por nós, pecadores, agora e na hora de nossa morte. Amém.
2: Ave Maria, cheia de graça, o Senhor é convosco. Bendita sois vós entre as mulheres, e bendito é o fruto do vosso ventre, Jesus.
1: Santa Maria, Mãe de Deus, rogai por nós, pecadores, agora e na hora de nossa morte. Amém.
2: Ave Maria, cheia de graça, o Senhor é convosco. Bendita sois vós entre as mulheres, e bendito é o fruto do vosso ventre, Jesus.
1: Santa Maria, Mãe de Deus, rogai por nós, pecadores, agora e na hora de nossa morte. Amém.
2: Ave Maria, cheia de graça, o Senhor é convosco. Bendita sois vós entre as mulheres, e bendito é o fruto do vosso ventre, Jesus.
1: Santa Maria, Mãe de Deus, rogai por nós, pecadores, agora e na hora de nossa morte. Amém.
2: Ave Maria, cheia de graça, o Senhor é convosco. Bendita sois vós entre as mulheres, e bendito é o fruto do vosso ventre, Jesus.
1: Santa Maria, Mãe de Deus, rogai por nós, pecadores, agora e na hora de nossa morte. Amém.
2: Ave Maria, cheia de graça, o Senhor é convosco. Bendita sois vós entre as mulheres, e bendito é o fruto do vosso ventre, Jesus.
1: Santa Maria, Mãe de Deus, rogai por nós, pecadores, agora e na hora de nossa morte. Amém.
3: Ave Maria, cheia de graça, o Senhor é convosco. Bendita sois vós entre as mulheres, e bendito é o fruto do vosso ventre, Jesus.
1: Santa Maria, Mãe de Deus, rogai por nós, pecadores, agora e na hora de nossa morte. Amém.
3: Glória ao Pai, ao Filho e ao Espírito Santo.
1: Como era no princípio, agora e sempre. Amém.
3: Ó Maria concebida sem pecado,
1: rogai por nós que recorremos a vós.
2: Ó meu Jesus, perdoai-nos, livrai-nos do fogo do inferno, levai as almas todas para o céu e socorrei principalmente as que mais precisarem.
3: No quarto mistério, contemplamos a apresentação do menino Jesus no templo e a purificação de Nossa Senhora. Cumprindo a lei, Jesus é apresentado ao templo. Que tenhamos coragem de apresentar Jesus para muitos que ainda não o conhecem. Pai nosso que estais no céu, santificado seja o vosso nome, venha a nós o vosso reino, seja feita a vossa vontade, assim na terra como no céu.
1: O pão nosso de cada dia nos dai hoje, perdoai as nossas ofensas, assim como nós perdoamos a quem nos tem ofendido, e não nos deixeis cair em tentação, mas livrai-nos do mal. Amém.
3: Ave Maria, cheia de graça, o Senhor é convosco. Bendita sois vós entre as mulheres, e bendito é o fruto do vosso ventre, Jesus.
1: Santa Maria, Mãe de Deus, rogai por nós, pecadores, agora e na hora de nossa morte. Amém.
3: Ave Maria, cheia de graça, o Senhor é convosco. Bendita sois vós entre as mulheres, e bendito é o fruto do vosso ventre, Jesus.
1: Santa Maria, Mãe de Deus, rogai por nós, pecadores, agora e na hora de nossa morte. Amém.
3: Ave Maria, cheia de graça, o Senhor é convosco. Bendita sois vós entre as mulheres, e bendito é o fruto do vosso ventre, Jesus.
1: Santa Maria, Mãe de Deus, rogai por nós, pecadores, agora e na hora de nossa morte. Amém.
3: Ave Maria, cheia de graça, o Senhor é convosco. Bendita sois vós entre as mulheres, e bendito é o fruto do vosso ventre, Jesus.
1: Santa Maria, Mãe de Deus, rogai por nós, pecadores, agora e na hora de nossa morte. Amém.
3: Ave Maria, cheia de graça, o Senhor é convosco. Bendita sois vós entre as mulheres, e bendito é o fruto do vosso ventre, Jesus.
1: Santa Maria, Mãe de Deus, rogai por nós, pecadores, agora e na hora de nossa morte. Amém.
3: Ave Maria, cheia de graça, o Senhor é convosco. Bendita sois vós entre as mulheres, e bendito é o fruto do vosso ventre, Jesus.
1: Santa Maria, Mãe de Deus, rogai por nós, pecadores, agora e na hora de nossa morte. Amém.
3: Ave Maria, cheia de graça, o Senhor é convosco. Bendita sois vós entre as mulheres, e bendito é o fruto do vosso ventre, Jesus.
1: Santa Maria, Mãe de Deus, rogai por nós, pecadores, agora e na hora de nossa morte. Amém.
3: Ave Maria, cheia de graça, o Senhor é convosco. Bendita sois vós entre as mulheres, e bendito é o fruto do vosso ventre, Jesus.
1: Santa Maria, Mãe de Deus, rogai por nós, pecadores, agora e na hora de nossa morte. Amém.
3: Ave Maria, cheia de graça, o Senhor é convosco. Bendita sois vós entre as mulheres, e bendito é o fruto do vosso ventre, Jesus.
1: Santa Maria, Mãe de Deus, rogai por nós, pecadores, agora e na hora de nossa morte. Amém.
3: Ave Maria, cheia de graça, o Senhor é convosco. Bendita sois vós entre as mulheres, e bendito é o fruto do vosso ventre, Jesus.
1: Santa Maria, Mãe de Deus, rogai por nós, pecadores, agora e na hora de nossa morte. Amém.
3: Glória ao Pai, ao Filho e ao Espírito Santo.
1: Como era no princípio, agora e sempre. Amém.
3: Ó Maria concebida sem pecado,
1: rogai por nós que recorremos a vós.
2: Ó meu Jesus, perdoai-nos, livrai-nos do fogo do inferno, levai as almas todas para o céu e socorrei principalmente as que mais precisarem.
3: No quinto mistério, contemplamos a perda e o encontro do menino Jesus no templo, entre os doutores. Maria se alegra ao reencontrar Jesus, que nunca o percamos de vista. E se algum dia nos distanciarmos do Senhor, saiamos à procura até encontrá-lo, para que o nosso coração se encha de alegria. Pai nosso que estais no céu, santificado seja o vosso nome, venha a nós o vosso reino, seja feita a vossa vontade, assim na terra como no céu.
1: O pão nosso de cada dia nos dai hoje, perdoai as nossas ofensas, assim como nós perdoamos a quem nos tem ofendido, e não nos deixeis cair em tentação, mas livrai-nos do mal. Amém.
3: Ave Maria, cheia de graça, o Senhor é convosco. Bendita sois vós entre as mulheres, e bendito é o fruto do vosso ventre, Jesus.
1: Santa Maria, Mãe de Deus, rogai por nós, pecadores, agora e na hora de nossa morte. Amém.
3: Ave Maria, cheia de graça, o Senhor é convosco. Bendita sois vós entre as mulheres, e bendito é o fruto do vosso ventre, Jesus.
1: Santa Maria, Mãe de Deus, rogai por nós, pecadores, agora e na hora de nossa morte. Amém.
3: Ave Maria, cheia de graça, o Senhor é convosco. Bendita sois vós entre as mulheres, e bendito é o fruto do vosso ventre, Jesus.
1: Santa Maria, Mãe de Deus, rogai por nós, pecadores, agora e na hora de nossa morte. Amém.
3: Ave Maria, cheia de graça, o Senhor é convosco. Bendita sois vós entre as mulheres, e bendito é o fruto do vosso ventre, Jesus.
1: Santa Maria, Mãe de Deus, rogai por nós, pecadores, agora e na hora de nossa morte. Amém.
3: Ave Maria, cheia de graça, o Senhor é convosco. Bendita sois vós entre as mulheres, e bendito é o fruto do vosso ventre, Jesus.
1: Santa Maria, Mãe de Deus, rogai por nós, pecadores, agora e na hora de nossa morte. Amém.
3: Ave Maria, cheia de graça, o Senhor é convosco. Bendita sois vós entre as mulheres, e bendito é o fruto do vosso ventre, Jesus.
1: Santa Maria, Mãe de Deus, rogai por nós, pecadores, agora e na hora de nossa morte. Amém.
3: Ave Maria, cheia de graça, o Senhor é convosco. Bendita sois vós entre as mulheres, e bendito é o fruto do vosso ventre, Jesus.
1: Santa Maria, Mãe de Deus, rogai por nós, pecadores, agora e na hora de nossa morte. Amém.
3: Ave Maria, cheia de graça, o Senhor é convosco. Bendita sois vós entre as mulheres, e bendito é o fruto do vosso ventre, Jesus.
1: Santa Maria, Mãe de Deus, rogai por nós, pecadores, agora e na hora de nossa morte. Amém.
3: Ave Maria, cheia de graça, o Senhor é convosco. Bendita sois vós entre as mulheres, e bendito é o fruto do vosso ventre, Jesus.
1: Santa Maria, Mãe de Deus, rogai por nós, pecadores, agora e na hora de nossa morte. Amém.
3: Ave Maria, cheia de graça, o Senhor é convosco. Bendita sois vós entre as mulheres, e bendito é o fruto do vosso ventre, Jesus.
1: Santa Maria, Mãe de Deus, rogai por nós, pecadores, agora e na hora de nossa morte. Amém.
3: Glória ao Pai, ao Filho e ao Espírito Santo.
1: Como era no princípio, agora e sempre. Amém.
3: Ó Maria concebida sem pecado,
1: rogai por nós que recorremos a vós.
3: Ó meu Jesus, perdoai-nos, livrai-nos do fogo do inferno, levai as almas todas para o céu e socorrei principalmente as que mais precisarem. Infinitas graças vos damos, soberana Rainha, pelos benefícios que todos os dias recebemos de vossas mãos liberais. Dignai-vos, agora e sempre, tomar-nos debaixo de vosso poderoso amparo, e para mais vos obrigar, vos saudamos como a Salve Rainha.
4: Salve Rainha, Mãe de Misericórdia.

0: lágrimas. Eia, pois, advogada nossa, esses vossos olhos misericordiosos a nós volvei, e depois deste desterro, mostrai-nos Jesus, bendito fruto de vosso ventre, ó clemente, ó piedosa, ó doce sempre Virgem Maria.
1: Rogai por nós, Santa Mãe de Deus,
0: para que sejamos dignos das promessas de Cristo. Amém.
1: Em nome do Pai, do Filho e do Espírito Santo.
0: Amém.
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3: Caríssimos irmãos e irmãs, encerrando o mês de agosto, o mês vocacional, peçamos ao Senhor da Messe que continue a tocar nos corações das pessoas, para que possam acolher com generosidade o chamado que Deus mesmo lhes faz. Rezando pelos falecidos, iniciemos esta celebração cantando. Música.

0: Louvado seja nosso Senhor Jesus Cristo.
1: Para sempre seja louvado.
0: É com alegria que nós acolhemos a todos aqui no santuário hoje, último dia do mês de agosto, último dia do mês vocacional. Queremos acolher quem sempre está conosco, acolher quem nos visita e hoje celebrarmos pelos nossos falecidos, pedindo descanso eterno e a luz perpétua. Saúdo quem nos acompanha pela TV Evangelizar, Rádio Evangelizar, aplicativos YouTube Padre Manzotti. Iniciemos em nome do Pai, do Filho, do Espírito Santo.
1: Amém.
0: Que a graça, a paz de Deus que é nosso Pai, de Jesus Cristo com o Espírito Santo esteja com todos vocês.
1: Bendito seja Deus que nos reuniu no amor de Cristo.
0: Queridos irmãos e irmãs, para bem celebrarmos esta Eucaristia, e nosso Senhor hoje está em Nazaré, lhe é dado o livro do profeta Isaías, e ele escolhe um texto que diz sobre a sua missão: eu vim para dar vista aos cegos, libertar os cativos, proclamar um ano da graça do Senhor. Vamos pedir perdão a Deus pelas vezes em que nós não nos deixamos libertar, não nos deixamos curar da nossa cegueira, não nos deixamos converter no anúncio do reino de Deus. Confessemos os nossos pecados.
1: Confesso a Deus Todo-Poderoso e a vós, irmãos e irmãs, que pequei muitas vezes por pensamentos e palavras, atos e omissões, por minha culpa, minha tão grande culpa. E peço à Virgem Maria, aos anjos e santos, e a vós, irmãos e irmãs, que rogueis por mim a Deus nosso Senhor.
0: Deus, cheio de misericórdia e compaixão, perdoe os nossos pecados e nos conduz à vida eterna.
1: Amém.
0: Senhor, tende piedade de nós.
1: Senhor, tende piedade de nós.
0: Cristo, tende piedade de nós.
1: Cristo, tende piedade de nós.
0: Senhor, tende piedade de nós.
1: Senhor, tende piedade de nós.
0: Oremos. Lembremos dos nossos falecidos, pedindo descanso eterno e a luz perpétua. Você que está aqui ou acompanhando pelos meios de comunicação, lembre os nomes. Rezo pelos 29 anos de vida sacerdotal do Padre Kleiner. Rezo pelo aniversário da Marli ontem. Pela saúde de Sérgio Girardi Possamai. Pela saúde de Antônio Paulúcio Neto e pelos nossos associados: Jussara de Lourdes dos Santos, Cordilheira Alta, Santa Catarina; Kleber Geraldo da Silva, de Gouveia, Minas Gerais; Josefa Marques da Silva, Natal, Rio Grande do Norte. Ó Deus, que pela vitória sobre a morte fizestes vosso Filho unigênito subir ao céu, concedei aos vossos servos falecidos que, libertos desta vida mortal, possam contemplar-vos para sempre como seu Criador e Redentor. Por nosso Senhor Jesus Cristo, vosso Filho, que é Deus e convosco vive e reina na unidade do Espírito Santo por todos os séculos dos séculos.
2: Amém. Atentos, passemos à liturgia da palavra. E eu lembro que você tem as leituras do dia gratuitamente pelo aplicativo da obra Evangelizar é Preciso. Ouçamos.
3: Leitura da primeira carta de São Paulo aos Coríntios. Irmãos, quando fui à vossa cidade anunciar-vos o mistério de Deus, não recorri a uma linguagem elevada ou ao prestígio da sabedoria humana, pois entre vós não julguei saber coisa alguma, a não ser Jesus Cristo e este crucificado. Aliás, eu estive junto de vós com fraqueza e receio e muito tremor. Também a minha palavra e a minha pregação não tinham nada dos discursos persuasivos da sabedoria, mas eram uma demonstração do poder do Espírito para que a vossa fé se baseasse no poder de Deus e não na sabedoria dos homens. Palavra do Senhor.
1: Graças a Deus.
2: O responsório hoje é o Salmo 118 e a antífona é: quanto eu amo, ó Senhor, a vossa lei. Todos.
1: Quanto eu amo, ó Senhor, a vossa lei.
2: Salmodiemos.

0: Quanto eu amo, ó Senhor, a vossa lei! Permaneço o dia inteiro a meditá-la. Vossa lei me faz mais sábio que os rivais, porque ela me acompanha eternamente.
1: Quanto eu amo, ó Senhor, a vossa lei!
0: Fiquei mais sábio do que todos os meus mestres, porque medito sem cessar vossa aliança. Sou mais prudente que os próprios anciãos, porque cumpro, ó Senhor, vossos preceitos.

De todo mau caminho afasta os passos, para que eu siga fielmente as vossas ordens. De vossos julgamentos não me afasto, porque vós mesmo me ensinastes vossas leis.

0: O Senhor esteja convosco.
1: Ele está no meio de nós.
0: Proclamação do Evangelho de Jesus Cristo, segundo Lucas.
1: Glória a vós, Senhor.
0: Naquele tempo, veio Jesus à cidade de Nazaré, onde se tinha criado. Conforme era seu costume, entrou na sinagoga no sábado, levantou-se para fazer a leitura. Deram-lhe o livro do profeta Isaías. Abrindo o livro, Jesus achou a passagem em que está escrito: O Espírito do Senhor está sobre mim, porque ele me consagrou com a unção para anunciar a boa nova aos pobres. Enviou-me para proclamar a libertação aos cativos e aos cegos a recuperação da vista, para libertar os oprimidos e para proclamar um ano da graça do Senhor. Depois fechou o livro, entregou ao ajudante e sentou-se. Todos os que estavam na sinagoga tinham os olhos fixos nele. Então começou a dizer-lhes: Hoje se cumpriu esta passagem da Escritura que acabaste de ouvir. Todos davam testemunho a seu respeito, admirado com as palavras cheias de encanto que saíam de sua boca, e diziam: Não é este o filho de José? Jesus, porém, disse: Sem dúvida, vós me repetireis o provérbio médico: cura-te a ti mesmo. Faze também aqui em tua terra tudo o que ouvimos dizer que fizeste em Cafarnaum, e acrescentou: Em verdade eu vos digo que nenhum profeta é bem recebido em sua pátria. De fato, eu vos digo, no tempo do profeta Elias, quando não choveu durante 3 anos, de fato, eu vos digo, no tempo do profeta Elias, quando não choveu,

0: Essas palavras de Jesus, todos na sinagoga ficaram furiosos. Levantaram-se e expulsaram-no da cidade. Levaram-no até o alto do monte, sobre o qual a cidade estava construída, com a intenção de lançá-lo no precipício. Jesus, porém, passando pelo meio deles, continuou o seu caminho. Palavra da salvação.
1: Glória a vós, Senhor.
0: Que a palavra de Deus perdoe os nossos pecados.
1: Amém.
0: Querido povo de Deus, que alegria celebrar, estar em casa depois de uma viagem missionária nos Estados Unidos. Muitos puderam acompanhar, às vezes transmitido pela televisão, quase sempre, pelo YouTube Padre Manzotti. A última missa não tivemos a possibilidade, mas foi uma questão técnica e também burocrática da igreja que nos acolhia. Mas vocês acompanharam de alguma forma ou outra. E aí está a evangelização que vai além, como diz, além das nossas fronteiras. E é preciso, meus irmãos, a obra evangelizar está aí, neste propósito. Evangelizar para o mundo, lembrando as pessoas, principalmente da pessoa de Jesus Cristo nas suas santas chagas, dolorosas e gloriosas. Eu diria que todos os associados sintam-se felizes por contribuir por uma obra que, onde a gente vai, a gente escuta pelos testemunhos. Eu acredito que você pôde acompanhar testemunhos tocantes, que inclusive muito me emocionaram, em uma pessoa que estava para tirar a própria vida, e numa voz que apareceu no meio de uma neve, numa forte interferência, escutou o som da rádio: filha, não faça isso. Eu partilho isso, mas vocês podem ver, e eu tenho certeza que a televisão está repercutindo muitos testemunhos. Partilho com vocês que não é uma viagem de férias, é uma viagem missionária. E passando e deixando muitas capelinhas, muitos frutos, muitas sementes lançadas. Isso para fortalecer os de lá e fortalecer os missionários, os líderes mensageiros das capelinhas aqui no Brasil. Essa devoção realmente transforma vidas, salva vidas, edifica a fé e renova as forças e a esperança. Querido povo de Deus, hoje nos reunimos aqui neste santuário de Nossa Senhora de Guadalupe, Jesus das Santas Chagas, para rezar pelos nossos falecidos. E que bom que o fazemos. E lembrando a todos, e convidando a todos, venham na missa, 7:30 ou ao meio-dia. Você que está no centro de Curitiba, andando, ou você da região metropolitana, hoje pelas almas, amanhã juntos rezaremos Jesus das Santas Chagas na novena. Venha na quarta-feira, Nossa Senhora de Guadalupe. Venha na quinta Eucarística. Na sexta, Jesus da Misericórdia. Hoje o Evangelho nos coloca Jesus que vai à sua cidade natal, Nazaré. E ele era um homem de oração, era um bom judeu, e vai à sinagoga. Você vai dizer, por que ele pega o livro? Era costume que alguém que estava lá recebesse o livro, ou um livro do Antigo Testamento, e lesse. Olha a providência divina que lhes dão o livro, diz, do profeta Isaías. E Jesus escolhe o texto. Esta versão coloca que ele pegou.

0: Mas uma outra versão bíblica diz que ele escolhe o texto. Então foi algo que Jesus escolheu para evangelizar. E é o texto que exatamente mostra a que Jesus veio. Se você quer uma palavra melhor, o conteúdo programático da ação libertadora de Jesus, messiânica. E qual é? O livro do profeta Isaías diz assim: o Espírito do Senhor está sobre mim. Então começa dizendo que tudo que Jesus faz é nessa Trindade Santa. No Pai, eu e o Pai somos um, no Espírito que está sobre ele, que o consagrou com a unção, ungido, Jesus ungido, para quê? Para eles e para nós. Para eles e para nós. Qual é a ação de Jesus Cristo? Qual o propósito de toda a missão de Jesus? Anunciar a boa nova aos pobres. Anunciar algo que até então não se tinha anunciado. Anunciar este Deus misericordioso. Anunciar esse rosto de Deus, que até então se falava que um pobre era amaldiçoado. Mas nós temos visto na releitura de Jó, inabalável, que não é bem verdade. Que os justos sofrem, que os pobres são abençoados e que a riqueza, na grande maioria das vezes, é fruto da injustiça. Isso é novidade. Nos soa de forma desagradável, mas é a realidade do reino. Depois, proclamar a libertação dos cativos. Hoje nós, no rádio, não sei se escutaram, se perderam, tem reprise às 10 da noite. Se quiserem, tem também, está no YouTube, Padre Manzotti Oficial, que diz assim: aquela mulher cujo filho, e não é pelo fato de ser adotado, filho lhe dá tantos problemas, e é um cativo nas drogas. E o pecado tem um preço altíssimo, porque não sei se vocês ouviram, mas vão ouvir, mas trago aqui a reflexão. O pecado tem seu preço. O que aconteceu? Violência com a família, internado, as drogas, é um aprisionamento. E hoje nós estamos, o que nós percebemos? Quantos estão cativos da bebedeira, cativos dos jogos? E pouca gente fala isso, até tem coragem de admitir: eu sou um viciado em jogos, eu sou um viciado em redes sociais, eu sou um viciado em pornografia, eu sou um viciado no alcoolismo. Mas aqui, mais do que o diagnóstico, é a certeza. É possível romper essa corrente. Aqui está a boa nova. Jesus vem para quebrar este grilhão, romper essa corrente. E é isso que, nisto que devemos nos agarrar. Por isso que a gente reza, faz penitência, participa da missa, faz adorações por nós, pelos nossos e pelo mundo inteiro. Libertar os cativos. O que é que hoje nos prende? Onde eu e você, talvez não naquilo que eu citei, nós também somos prisioneiros, às vezes de nós mesmos. O que é que está nos aprisionando? O que está me impedindo de progredir na vida da santidade? Cada um tem que achar o seu ponto. O que é que me prende, me impede de voar, está me segurando na terra? Às vezes uma amargura. Às vezes nós somos cativos, prisioneiros de nossas frustrações, de nossas raivas e não perdão. Recuperação da vista. É verdade que podemos ficar cegos? Quais são os nossos pontos de cegueira, a nossa miopia espiritual, a nossa miopia que vê distorcido as coisas? Hoje está muito complicado, porque você vê uma notícia, dá um trabalho de acreditar. Eu, pelo menos, quando vejo uma notícia, eu sempre fico: qual é a fonte? Porque senão é cego guiando cego. Não sei se você tem essa mesma percepção. As coisas vêm, mas não quer dizer que elas são baseadas na luz, na verdade. Ao mesmo tempo, quais são as nossas cegueiras? O que é que está distorcendo o meu olhar? Depois, libertar os oprimidos. Há tantas opressões, tantas formas de opressão. Opressão, rebaixamento. Opressão, apequenamento. Opressão, tirar a oportunidade da pessoa ser o que é em dignidade diante de Deus e anunciar um ano da graça. Portanto, meus irmãos, a missão de Jesus é muito clara. Só que qual foi a reação deles? E já fica o questionamento: qual é a nossa reação? Talvez o evangelho hoje vai entrar por esse ouvido e já sair por esse. E de repente não toca. Não toca porque criamos uma casca. É tão difícil passar uma casca, ainda mais quando a gente passa aquele verniz de barco marítimo, que a água não penetra. Não é só a água que não penetra, a palavra de Deus não entra. Qual foi a reação deles? Ao invés de refletirem o que ele está dizendo para nós, se enfureceram, e olha que dramático, ao mesmo tempo paradoxal. Eles estavam dentro de uma casa de oração, pegaram ele na casa de oração e levaram para uma montanha no precipício, que eu tive oportunidade de visitar e gravar, para matá-lo. Não lhe parece escandaloso? De um lugar santo para um lugar de morte? Mas você vai falar: nossa, como eles eram terríveis. Mas e eu e você? Se estamos hoje falando que a vida é breve, estamos rezando pelos nossos falecidos, o que é que está dentro de nós relutantes, relutando a aceitar essa boa nova de Cristo? Por que a gente não muda? Por que nos tornamos impermeáveis? Por que escutamos aqui e sai aqui? Necessidade de conversão. Portanto, não nos escandalizemos com a atitude deles. Tomemos consciência das nossas atitudes. Quero lembrar, querido povo de Deus, que é por isso que também nós temos exercícios espirituais. Na madrugada, não sei quem está acompanhando, que começa meia-noite, está acontecendo a Quaresma de São Miguel. À meia-noite, TV Evangelizar. Acompanhe, são padres, leigos, missionários, missionárias, religiosos, religiosas. Ajuda, é um pouco mais, exatamente para quebrar esse verniz marítimo. Também estou fazendo às 9:30 da manhã, exclusivo do YouTube Padre Manzotti. Também é um pouco mais, porque você sabe que às vezes a gente se acostuma, a gente precisa se esforçar um pouco mais. E a quaresma de São Miguel, vejo na TV Evangelizar, repito, 6:00 da noite, começa o apelo de uma penitência a mais, de uma oração a mais, de um jejum a mais. Também tenho falado isso às 9:30, por quê? Porque às vezes a gente precisa forçar um pouquinho a nossa natureza. A gente precisa um pouquinho mais. É aquela história, quando a gente está com dor, e digo que sei muito bem o que é dor na coluna, a gente não tem vontade de se mexer. É ou não é? Quem já passou por isso? A nossa vontade é ficar estático. Mas qual é a recomendação? Vai se movimentar. Vai doer? Vai fazer uma fisioterapia? Tem que fazer. Tem que exercitar. Que esse exercício vai fortalecer. É ou não é assim? É ou não é, gente? Acorda? Ela é a regra. A gente quer, meu Deus, se pudesse engessar para não mexer. Mas tem que fazer. Na vida uso isto, porque muita gente já fez, quem já fez fisioterapia aqui? Pilates, essas, isso. Eu levanto as duas mãos. Pois bem, a vontade não é de fazer. Mas os médicos dizem, tem que fazer. Criar tônus. Na vida espiritual a mesma coisa. Porque uma proposta numa quaresma, seja a quaresma antes da Páscoa, seja a quaresma que estamos fazendo de São Miguel, faça um pouquinho mais. É esse exercício. Fazer um pouco mais para criarmos resistência ao mal. Amém.
1: Amém.
0: Elevemos a Deus as nossas preces, elevemos a Deus com confiança os nossos pedidos.
1: Ao final de cada prece, rezemos: lembrai-vos, Senhor, do vosso povo.
2: Lembrai-vos, Senhor, do vosso povo.
1: Conduzi a Santa Igreja para que permaneça fiel à missão de anunciar a Boa Nova, estando próxima dos pobres e dos mais necessitados, nós vos pedimos.
2: Lembrai-vos, Senhor, do vosso povo.
1: Olhai pelas vocações na Igreja, para que respondam com generosidade ao convite do Senhor para anunciar seu Evangelho nas diferentes modalidades de vida, nós vos pedimos.
2: Lembrai-vos, Senhor, do vosso povo.
1: Concedei aos falecidos o perdão de seus pecados, para que possam participar da felicidade eterna, nós vos pedimos.
2: Lembrai-vos, Senhor, do vosso povo.
0: Vamos rezar pelos nossos falecidos, cada um lembrando dos seus. Pai, mãe, tios, conforme a gente vai envelhecendo, a lista vai crescendo. Lembre dos falecidos. E peço descanso eterno, como diz a oração lindíssima, que eles não sofram o castigo de seus atos, mas que pela misericórdia de Deus possam conviver com o Senhor Bom Pastor no reino eterno. Atendei-nos, ó Pai, nós vo-lo pedimos, por teu Filho no Espírito Santo.
3: Amém. Amém.
4: 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Cantemos.

0: Orai, irmãos e irmãs, para que o meu e o vosso sacrifício seja aceito por Deus Pai Todo-Poderoso.
1: Receba o Senhor por tuas mãos este sacrifício, para a glória do seu nome, para nosso bem e de toda a sua santa Igreja.
0: Deus onipotente e eterno, vosso Filho se ofereceu a nós como pão da vida e derramou o seu sangue como bebida da salvação. Tendo compaixão dos vossos servos, a fim de que sejam para ele causa de salvação que nós vos oferecemos. Por Cristo Senhor nosso.
1: Amém.
0: O Senhor esteja convosco.
1: Ele está no meio de nós.
0: Corações ao alto.
1: O nosso coração está em Deus.
0: Demos graças ao Senhor e nosso Deus.
1: É nosso dever e nossa salvação.
0: Na verdade, é digno e justo. É nosso dever e salvação dar-vos graças sempre e em todo lugar, Senhor Pai Santo, Deus Eterno e Todo-Poderoso, por Cristo Senhor nosso. Um por todos, ele aceitou morrer na cruz, para nos livrar a todos da morte. Entregou de boa vontade sua vida, para que todos pudéssemos viver eternamente para vós. Por isso, unidos aos anjos, vos louvamos com alegria, dizendo a uma só voz.

0: nas alturas. Bendito que vem em nome do Senhor. Hosana nas alturas.
1: Na verdade, ó Pai, vós sois santo e fonte de toda santidade. Santificai, pois, estes dons, derramando sobre eles o vosso Espírito, a fim de que se tornem para nós o corpo, o sangue de nosso Senhor Jesus Cristo.
0: Enviai o vosso Espírito Santo.
1: Estando para ser entregue, abraçando livremente a paixão, Jesus tomou o pão, pronunciou a bênção de ação de graças e deu aos seus discípulos, dizendo: tomai todos e comei. Isto é o meu corpo que será entregue por vós.

0: Do mesmo modo, ao fim da ceia, ele tomou o cálice em suas mãos e, dando graças novamente, entregou aos seus discípulos, dizendo: tomai todos e bebei. Este é o cálice do meu sangue, o sangue da nova e eterna aliança, que será derramado por vós e por todos para a remissão dos pecados. Fazei isto em memória de mim. Mistério da fé.
1: Anunciamos, Senhor, a vossa morte e proclamamos a vossa ressurreição. Vinde, Senhor Jesus.
0: Celebrando, pois, o memorial da morte e a ressurreição do vosso Filho, nós vos oferecemos, ó Pai, o pão da vida e o cálice da salvação. E vos agradecemos porque nos tornastes dignos de estar aqui na vossa presença e vos servir.
1: Aceitai, ó Senhor, a nossa oferta.
0: Suplicantes vos pedimos que, participando do corpo e sangue de Cristo, sejamos reunidos pelo Espírito Santo num só corpo.
1: O Espírito nos una num só corpo.
0: Lembrai-vos, ó Pai, da vossa Igreja, que se faz presente pelo mundo inteiro, que ela cresça na caridade em comunhão com o Papa Leão XIV, com o nosso arcebispo José Antônio Perus, auxiliares Regineia Denis, emérito Pedro, bispos do mundo inteiro, presbíteros, diáconos e todos os ministros do vosso povo.
1: Lembrai-vos, ó Pai, da vossa Igreja.
0: Lembrai-vos também, na vossa misericórdia, dos nossos irmãos e irmãs que adormeceram na esperança da ressurreição hoje: Daniel David Oliveira, Sétimo Dia, Ana Fonseca, Francisca Januário, José Mery, José Pellegrini, Marilsa Xavier e todos os que partiram desta vida, acolhei-os junto a vós na luz da vossa face.
1: Concedei-lhes, ó Senhor, a luz eterna.
0: Enfim, nós os pedimos, tende piedade de todos nós. Dai-nos participar da vida eterna, com a Virgem Maria, Mãe de Deus, São José, seu esposo, São Pio de Pietreutina, e todos os santos que neste mundo viveram na vossa amizade, a fim de vos louvarmos e glorificarmos por Jesus Cristo, vosso Filho. Por Cristo, com Cristo em Cristo, a vós, Deus Pai Todo-Poderoso, na unidade do Espírito Santo, toda honra e toda glória, agora e para sempre, por todos os séculos dos séculos.
1: Amém.
0: Queridos filhos e filhas, somos chamados a rezar. Rezar o que o Senhor nos ensinou quando começamos chamando Deus de Pai. Rezemos juntos. Pai nosso,
1: que estais nos céus, santificado seja o vosso nome. Venha a nós o vosso reino, seja feita a vossa vontade, assim na terra como no céu. O pão nosso de cada dia nos dai hoje, perdoai-nos as nossas ofensas, assim como nós perdoamos a quem nos tem ofendido. E não nos deixeis cair em tentação, mas livrai-nos do mal.
0: Livrai-nos de todos os males, ó Pai, dai-nos hoje a vossa paz. Ajudados pela vossa misericórdia, sejamos sempre livres do pecado e protegidos de todos os perigos. Enquanto vivendo a esperança, aguardamos a vinda do Cristo Salvador.
1: Vosso é o reino, o poder e a glória para sempre.
0: Senhor Jesus Cristo, dissestes aos vossos apóstolos: eu vos deixo a paz, eu vos dou a minha paz. Não olheis os nossos pecados, mas a fé que anima a vossa Igreja. Dai-lhe, segundo o vosso desejo, a paz e a unidade. Vós que sois Deus com o Pai, Espírito Santo.
1: Amém.
0: Aos que estão aqui presencialmente, felizes somos nós na presença de Deus. Aqueles que acompanham pelos meios de comunicação, que a paz de Jesus, o ressuscitado, esteja com todos vocês.
1: O amor de Cristo nos uniu. Cordeiro de Deus, que tirais o pecado.

0: Eu sou a ressurreição e a vida. Todo aquele que vive e crê em mim não morrerá jamais. Eis o Cordeiro de Deus, aquele que tira o pecado do mundo.
1: Senhor, eu não sou digna de que entreis em minha morada, mas dizei uma palavra e eu serei salva.
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0: Repitam: Fazei, Senhor.
1: Fazei, Senhor.
0: Que conservemos num coração puro.
1: Que conservemos no coração puro.
0: O que a nossa boca recebeu.
1: O que a nossa boca recebeu.
0: Que essa dádiva temporal se transforme para nós em remédio eterno.
1: Que essa dádiva temporal se transforme para nós em remédio eterno.
0: Oremos. Senhor, que acolhestes o sacrifício que celebramos, derramai a abundância na vossa misericórdia sobre os vossos fiéis defuntos e concedei a plenitude da alegria eterna aos que agraciastes com o dom do batismo. Por Cristo nosso Senhor.
1: Amém.
0: Queiram sentar, por gentileza, queridos filhos e filhas. Quero lembrar a todos, repetir o que já falei, mas para enfatizar. Faça a Quaresma de São Miguel pela TV Evangelizar a partir da meia-noite. Alguém está fazendo? Levante a mão. Isto. Padre, eu perdi, quebrei. Filho, vou usar o princípio de Santa Teresa. Comece. Vai. Comece de novo. A perda de um dia, ou não ter começado, não impede de continuar. Também o Faça está disponível no YouTube, o que hoje nós tivemos às 9:30 pedindo o combate espiritual para tirar a soberba. Amanhã, 9:30. Filhos amados, próxima quinta, temos amanhã, eu quero convidar todo mundo. Venha, estarei aqui para a missa ao meio-dia de Jesus
1: Santas Chagas.
0: Ô, gente, ajuda a igreja. Jesus das
1: Santas Chagas.
0: Quarta-feira, meio-dia, quarta-feira,
1: Mariana.
0: Quinta-feira, ao meio-dia, quinta,
1: Eucarística.
0: E sexta-feira, ao meio-dia, Jesus
1: Misericordioso.
0: Gente, vamos para a missa. Vocês veem que nós estamos terminando no horário, mesmo estando fora, estava acompanhando, para que, mesmo que você tenha horário de trabalho, você venha e volte. Quinta-feira eu celebro em horário alternativo, às 16h e horário alternativo 17h30 da tarde. Espero vocês. Abertas inscrições de novos músicos para ajudar no ministério aqui na igreja. Procure na Secretaria do Santuário. Inscrições para o retiro de casais do MCC, que será dia 30 e 31 de outubro. Também ajude a primeira etapa, hoje é o último dia, primeira etapa, ajude a pintar a casa da mãe. Pensa com carinho, faça sua assinatura ou dê envelope à sua contribuição. Filhos amados, lembro a todos, noite de louvor com cerco de Jericó, segunda-feira, não pode ser dia 31/8, mas segunda-feira, hã? Tudo bem. Faça a Quaresma de São Miguel e se prepare. Amanhã vou falar sobre a programação já, deixo para amanhã, programação da festa das Santas Chagas. Então hoje, reserve ao seu hotel, reserve a sua caravana. Gente, faça a caravana de ônibus, faça a caravana de van. Segunda, terça, quarta, quinta, sexta, sábado e domingo, do dia 21 a dia 27. Vai ser maravilhoso. Se você puder ficar a semana, melhor. Se não, vem um dia da semana, se puder, enfatize. Quinta, sexta, sábado e domingo. Padre, é muito. Sábado e domingo. Então, tem opção maravilhosa. Querido povo de Deus, o diário espiritual do ano que vem já está pronto, adquira o seu. E quero falar hoje de modo especial que nós estamos nessa campanha, quinta etapa de Jesus das Santas Chagas. Então hoje, você que está aqui, você que está acompanhando a missa, pegue o boleto verde, vá à casa lotérica, vá ao banco ou faça a sua doação através do Pix, que é o nosso CNPJ. Por favor, dá licença aqui que eu não sei de cor, meu filho. 07-634-465-0001-43. Hoje é dia 31, então estamos hoje no dia 31, quinta etapa da campanha de Jesus das Santas Chagas. Por favor, faça. Quero lembrar que o ano que vem, em virtude ainda da situação de conflito, eu não arrisco ir para a Terra Santa. Então, Pentecostes, o ano que vem, 60 anos, jubileu de diamante da renovação carismática católica, vai ser em Assis, na terra de Santa Clara, São Francisco e São Carlos Acutis. E eu quero convidar a todos. Ainda hoje, a Obra de Maria está dando um desconto especial para quem quiser fazer essa peregrinação. A saída é dia 6 de maio. E nós vamos fazer uma peregrinação diferente de tudo que eu já fiz, lugares que eu nunca fiz, inclusive. Nós vamos para Palermo, onde tem uma belíssima igreja, que inclusive uma visita minha que eu fiz lá, que me inspirei para fazer esse retábulo aqui na igreja, vocês vão identificar. Depois nós vamos para Selafu, vamos a Siracusa. O que tem de especial em Siracusa? Algo que eu quero ir muito, que é onde tem a igreja e as relíquias de onde morreu Santa Luzia, padroeira dos olhos. Pedi a Deus. Vamos a Taormina, que é uma cidade lindíssima, incrustada na montanha. Depois vamos a Pompeia, vamos conhecer a costa amalfitana. Iremos à Ilha de Capri, vamos a Nápoles, onde tem São Januário. Eles dizem São Genaro, mas é São Januário. Aquele que até hoje os bispos cardeais mexem e o sangue fica liquidificado, se torna líquido. E depois iremos então para Assis. Assis, 2 dias, e depois vamos para Roma, visitar Roma. E inclusive, falta pouca coisa para fechar, mas está programado uma audiência para pessoal do grupo todo, dos 60 anos, na sala Paulo VI com Papa Leão XIV, muito próximo. Mais informação, 419-8753-3300, peregrinações@evangelizarepreciso.com.br. Vamos rezar pelos mortos? Dai-lhes, Senhor, o descanso eterno.
2: E a luz perpétua os ilumine.
0: Descanse em paz.
2: Amém.
0: Dai-lhes, Senhor, o descanso eterno.
2: E a luz perpétua os ilumine.
0: Descanse em paz.
2: Amém.
0: Dai-lhes, Senhor, o descanso eterno.
2: E a luz perpétua os ilumine.
0: Descanse em paz.
2: Amém.
0: Ó meu Jesus,
3: perdoai-nos e livrai-nos do fogo do inferno.
4: Levai as almas todas para o céu.
5: E socorrei principalmente as que mais precisarem.
0: E hoje, a Salve Rainha é também encerrando o mês vocacional, muito bem representado durante todo o mês de agosto, e nós durante esse mês celebramos a vocação sacerdotal, familiar, a vocação do catequista, do leigo e a vocação religiosa. Cantemos.

0: Bênção dos objetos, segure. Deus misericordioso e eterno, abençoai esses objetos que foram feitos para honrar vosso diletíssimo Filho, nosso Senhor Jesus Cristo. Que na terra tenhamos a intercessão e no futuro a glória eterna. Por Cristo Senhor nosso.
1: Amém.
0: O Senhor esteja convosco.
1: Ele está no meio de nós.
0: Abençoe-vos Deus Todo-Poderoso, Pai, Filho e Espírito Santo.
1: Amém.
0: Foi bom estar aqui?
1: Foi.
0: Amanhã, aguardo por vocês. Vem e traga mais um. Deus abençoe a todos. Vão em paz. Que Cristo e Nossa Senhora os acompanhe.
2: Graças a Deus.

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3: 13 horas e 23 minutos.
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a tempestade vai acalmar na sua vida. Meu Deus, quantas pessoas neste momento, quantas pessoas nesta hora estão vivendo tempestades. E você talvez esteja vivendo uma tempestade. A tempestade da doença, a tempestade do desemprego, da vida financeira que não está fácil, problemas na família. Quantas mães querendo engravidar e não conseguem. Mas de forma especial quero falar hoje com tantas pessoas que estão vivendo a depressão. Talvez o mal do nosso século. Pessoas que já não têm mais ânimo, já estão tristes. Têm dificuldade de sorrir, têm dificuldade de sair de casa. E quem está na depressão, parece que tudo está escuro. Parece que tudo perdeu sentido. E parece que aquele sofrimento não vai mais ter fim. Eu quero declarar na sua vida que a sua tempestade vai acabar, que a tua tempestade vai acalmar. Eu quero proclamar na sua vida que esta depressão, ela vai acalmar. Você vai vencer. Em nome de Jesus, você vai vencer. Lembre-se sempre de uma coisa: quando a tempestade vem, é para aumentar a sua fé. Por isso nós estamos cantando: não me deixa fraquejar jamais, aumenta a minha fé em ti. Diga comigo: aumenta a minha fé em ti.

Você não caminha naquilo que você vê, mas você caminha na fé, na certeza de que Jesus está com você. Diga comigo: Jesus está comigo, e por isso eu não terei medo. Diga forte: Jesus está comigo, Jesus está no meu barco. E se Ele está no meu barco, essa tempestade vai acalmar. Em nome de Jesus, a tempestade na sua vida vai acalmar. Amém? Vamos cantar mais uma vez. Quando estou em alto mar.

Você só precisa esperar. Essa depressão vai acabar. Frei, mas eu estou tomando tantos remédios. Os médicos já disseram que o meu caso é grave. Ei, para Jesus tudo é possível. Para Jesus tudo é... O meu caso é grave. Ei, para Jesus tudo é possível. Para Jesus tudo é possível.

Jesus tira todo o medo. O medo de ficar sozinho, o medo de não dar conta, o medo de não ser mais amado, o medo de ser rejeitado. Tira todo o medo, Jesus. Cura agora toda a depressão, cura agora toda a angústia. Quantas pessoas depressivas por causa do fim do matrimônio. Seu matrimônio chegou ao fim. Quantas pessoas depressivas porque perdeu o marido, perdeu a esposa, agora você é viúva, como é difícil viver assim.

0: obrigado de coração a presença de todos vocês. Queria agradecer a todos os nossos familiares, a todas as pessoas que nos amam, que estão sempre próximos de nós, a toda a galera da organização. Valeu, valeu, Prudente, obrigado!
1: Valeu, galera! Obrigado de coração. Obrigado a todos que proporcionaram esse acontecimento lindo. Fica aqui a nossa mensagem. Nunca desista de um sonho. Nunca

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1: 13 horas e 55 minutos.
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1: 14 horas e 14 minutos.
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1: 14 horas e 33 minutos.
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1: Com muita honra e alegria, canta comigo esta canção, um dos maiores artistas do Brasil, Milionário.
2: Obrigado, Pátria. Eu acho que o nosso Brasil vai aceitar de coração nós dois cantando. Muito obrigado mesmo.

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1: Rádio Barroso Mix informa a hora certa.
2: 15 horas, em ponto.
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4: Na presença das Santas Chagas de Jesus, convido você e sua família para este momento abençoado na nossa programação. Vamos juntos colocar nas Santas Chagas de Jesus o nosso pedido de oração, a nossa intenção. Prepare o seu ambiente de oração com as fotos, as roupas de família e, de modo particular, lembrando dos enfermos. Traga os nomes por quem vamos interceder e pedir cura e libertação de todos os sofrimentos e dores.
5: Por tuas chagas, Senhor, fomos curados.
6: Queridos irmãos e irmãs, é segunda-feira e estamos começando a semana. Vamos juntos colocar diante de Deus nossas intenções, nossas feridas, para serem curadas nas preciosas chagas de nosso Senhor Jesus Cristo. Em nome do Pai e do Filho e do Espírito Santo. Amém. Creio em Deus Pai Todo-Poderoso, Criador do céu e da terra, e em Jesus Cristo, seu único Filho, nosso Senhor, que foi concebido pelo poder do Espírito Santo, nasceu da Virgem Maria, padeceu sob Pôncio Pilatos, foi crucificado, morto e sepultado, desceu à mansão dos mortos, ressuscitou ao terceiro dia, subiu aos céus, está sentado à direita de Deus Pai Todo-Poderoso, de onde há de vir julgar os vivos e os mortos. Creio no Espírito Santo, na Santa Igreja Católica, na comunhão dos santos, na remissão dos pecados, na ressurreição da carne, na vida eterna. Amém. Ó Jesus, Divino Redentor, tende misericórdia de nós e do mundo inteiro. Deus Santo, Deus Forte, Deus Imortal, tende piedade de nós e do mundo inteiro. Graça, misericórdia, meu Jesus, nos perigos presentes, cobri-nos com vosso preciosíssimo sangue. Pai Eterno, tende misericórdia de nós, pelo sangue de Jesus Cristo, vosso Filho unigênito, tende misericórdia de nós, vos suplicamos. Amém. Neste primeiro mistério do Terço das Santas Chagas, contemplamos: Jesus perdoa a mulher adúltera. Pedimos por todos os casais que estão precisando de reconciliação. Rezemos. Eterno Pai, eu vos ofereço as santas chagas de nosso Senhor Jesus Cristo para curar as de nossas almas.
7: Meu Jesus, perdão e misericórdia.
4: Pelos méritos de vossas santas chagas.
7: Meu Jesus, perdão e misericórdia.
4: Pelos méritos de vossas santas chagas.
7: Meu Jesus, perdão e misericórdia.
4: Pelos méritos de vossas santas chagas.
7: Meu Jesus, perdão e misericórdia.
4: Pelos méritos de vossas santas chagas.
7: Meu Jesus, perdão e misericórdia.
4: Pelos méritos de vossas santas chagas.
7: Meu Jesus, perdão e misericórdia.
4: Pelos méritos de vossas santas chagas.
7: Meu Jesus, perdão e misericórdia.
4: Pelos méritos de vossas santas chagas.
7: Meu Jesus, perdão e misericórdia.
4: Pelos méritos de vossas santas chagas.
7: Meu Jesus, perdão e misericórdia.
4: Pelos méritos de vossas santas chagas.
7: Meu Jesus, perdão e misericórdia.
4: Pelos méritos de vossas santas chagas.
6: Neste segundo mistério do Terço das Santas Chagas, contemplamos: Jesus se oferece como fonte de água viva. Rezemos este mistério das Santas Chagas por todos os que se afastaram de Jesus, principalmente os jovens. Eterno Pai, eu vos ofereço as Santas Chagas de nosso Senhor Jesus Cristo para curar as de nossas almas.
8: Meu Jesus, perdão e misericórdia.
4: Pelos méritos de vossas santas chagas.
8: Meu Jesus, perdão e misericórdia.
4: Pelos méritos de vossas santas chagas.
8: Meu Jesus, perdão e misericórdia.
4: Pelos méritos de vossas santas chagas.
8: Meu Jesus, perdão e misericórdia.
4: Pelos méritos de vossas santas chagas.
8: Meu Jesus, perdão e misericórdia.
4: Pelos méritos de vossas santas chagas.
8: Meu Jesus, perdão e misericórdia.
4: Pelos méritos de vossas santas chagas.
8: Meu Jesus, perdão e misericórdia.
4: Pelos méritos de vossas santas chagas.
8: Meu Jesus, perdão e misericórdia.
4: Pelos méritos de vossas santas chagas.
8: Meu Jesus, perdão e misericórdia.
4: Pelos méritos de vossas santas chagas.
8: Meu Jesus, perdão e misericórdia.
4: Pelos méritos de vossas santas chagas.
6: Neste terceiro mistério do terço das Santas Chagas, nós contemplamos. Jesus consola a irmã de Lázaro. Rezemos este mistério por todas as pessoas que não conseguem superar a perda de um ente querido. Que Jesus, o ressuscitado, as console. Rezemos. Eterno Pai, eu vos ofereço as santas chagas de nosso Senhor Jesus Cristo para curar as de nossas almas.
9: Meu Jesus, perdão e misericórdia.
4: Pelos méritos de vossas santas chagas.
9: Meu Jesus, perdão e misericórdia.
4: Pelos méritos de vossas santas chagas.
9: Meu Jesus, perdão e misericórdia.
4: Pelos méritos de vossas santas chagas.
9: Meu Jesus, perdão e misericórdia.
4: Pelos méritos de vossas santas chagas.
9: Meu Jesus, perdão e misericórdia.
4: Pelos méritos de vossas santas chagas.
9: Meu Jesus, perdão e misericórdia.
4: Pelos méritos de vossas santas chagas.
9: Meu Jesus, perdão e misericórdia.
4: Pelos méritos de vossas santas chagas.
9: Meu Jesus, perdão e misericórdia.
4: Pelos méritos de vossas santas chagas.
9: Meu Jesus, perdão e misericórdia.
4: Pelos méritos de vossas santas chagas.
9: Meu Jesus, perdão e misericórdia.
4: Pelos méritos de vossas santas chagas.
6: Neste quarto mistério do terço das Santas Chagas, contemplamos. Jesus se manifesta como bom pastor. Vamos pedir por todos aqueles que estão aprisionados na dependência química, pedindo a cura desta chaga, rezemos. Eterno Pai, eu vos ofereço as santas chagas de nosso Senhor Jesus Cristo, para curar as de nossas almas.
10: Meu Jesus, perdão e misericórdia.
4: Pelos méritos de vossas santas chagas.
10: Meu Jesus, perdão e misericórdia.
4: Pelos méritos de vossas santas chagas.
10: Meu Jesus, perdão e misericórdia.
4: Pelos méritos de vossas santas chagas.
10: Meu Jesus, perdão e misericórdia.
4: Pelos méritos de vossas santas chagas.
10: Meu Jesus, perdão e misericórdia.
4: Pelos méritos de vossas santas chagas.
10: Meu Jesus, perdão e misericórdia.
4: Pelos méritos de vossas santas chagas.
10: Meu Jesus, perdão e misericórdia.
4: Pelos méritos de vossas santas chagas.
10: Meu Jesus, perdão e misericórdia.
4: Pelos méritos de vossas santas chagas.
10: Meu Jesus, perdão e misericórdia.
4: Pelos méritos de vossas santas chagas.
10: Meu Jesus, perdão e misericórdia.
4: Pelos méritos de vossas santas chagas.
6: No quinto mistério do terço das Santas Chagas, contemplamos. Jesus perdoa o bom ladrão. Rezemos este último mistério por todas as famílias que precisam fazer a experiência do perdão, que o rancor, a mágoa, sejam curadas nas santas chagas de nosso Senhor Jesus Cristo. Eterno Pai, eu vos ofereço as santas chagas de nosso Senhor Jesus Cristo, para curar as de nossas almas.
11: Meu Jesus, perdão e misericórdia.
4: Pelos méritos de vossas santas chagas.
11: Meu Jesus, perdão e misericórdia.
4: Pelos méritos de vossas santas chagas.
11: Meu Jesus, perdão e misericórdia.
4: Pelos méritos de vossas santas chagas.
11: Meu Jesus, perdão e misericórdia.
4: Pelos méritos de vossas santas chagas.
11: Meu Jesus, perdão e misericórdia.
4: Pelos méritos de vossas santas chagas.
11: Meu Jesus, perdão e misericórdia.
4: Pelos méritos de vossas santas chagas.
11: Meu Jesus, perdão e misericórdia.
4: Pelos méritos de vossas santas chagas.
11: Meu Jesus, perdão e misericórdia.
4: Pelos méritos de vossas santas chagas.
11: Meu Jesus, perdão e misericórdia.
4: Pelos méritos de vossas santas chagas.
11: Meu Jesus, perdão e misericórdia.
4: Pelos méritos de vossas santas chagas.
6: Rezemos três vezes. Eterno Pai, eu vos ofereço as santas chagas de nosso Senhor Jesus Cristo para curar as de nossas almas. Eterno Pai, eu vos ofereço as santas chagas de nosso Senhor Jesus Cristo para curar as de nossas almas. Eterno Pai, eu vos ofereço as santas chagas de nosso Senhor Jesus Cristo para curar as de nossas almas. Amém. Queridos filhos e filhas, tendo rezado o terço das santas chagas, vamos agora fazer a oração de todos os dias, que é a novena das santas chagas de nosso Senhor Jesus Cristo. Rezemos. Por suas santas chagas, suas chagas gloriosas, o Cristo Senhor me proteja e me guarde. Senhor Jesus, foste levado na cruz para que por vossas santas chagas sejam curadas as de nossas almas. Eu vos louvo e agradeço pelo vosso ato redentor. Carregaste em vosso próprio corpo os meus pecados e de toda a humanidade. Nas vossas santas chagas, coloco minhas intenções, minhas preocupações, ansiedades e angústias, minhas enfermidades físicas e psíquicas, meus sofrimentos, dores, alegrias e necessidades. Em vossas santas chagas, Senhor, coloco minha família. Envolvei, Senhor, a mim e meus familiares, protegendo-nos do mal. Coloque a sua intenção. Senhor, ao mostrar vossas santas chagas gloriosas a Tomé e o mandando tocar em vosso lado aberto, o curaste da incredulidade. Eu vos peço, Senhor, permita-me refugiar em vossas santas chagas e, por mérito desses sinais de vosso amor, curai a minha falta de fé. Ó Jesus, pelos méritos de vossa paixão, morte e ressurreição, dai-me a graça de viver os frutos da nossa redenção. Amém.

0: Amados filhos e filhas da Hora da Misericórdia Divina, Deus seja louvado porque você está aí. Obrigado nessa segunda-feira. Aqueles que ligaram 0 operadora 41 3221 6070 e participaram rezando o terço. Aqueles que não conseguiram participar ao vivo, mas ao mesmo tempo deixou as suas intenções, levaremos no altar do Senhor. Hoje, meus irmãos, é o último dia do mês de agosto. Obrigado, Senhor, pelo mês que termina. Abençoai, Senhor, o mês de setembro, o mês da Bíblia. Filhos queridos, divulgue este programa, fale deste programa. Escute o que foi deixado na plataforma.
1: Eu sou Antônio César.
2: Antônio César.
1: Passo Fundo, viajo, sou motorista de ônibus. Eu saí de Santo Ângelo hoje, às 8 da manhã, e conectei a Rádio Evangelizar. Daí vim escutando, fiz 250 quilômetros. Digo, mas não vai pegar toda a viagem, né? Não caiu nenhum momento fora a internet, que na estrada, andando, né?
2: Olha aí.
1: Consegui escutar às 24 horas pelo rádio.
2: Que fiquei maravilha!
1: E agora estou escutando a Anitta e quero só agradecer por esse momento. Obrigado.
2: Tá vendo, gente? Antônio César, e pelo que eu entendi, ele foi na internet. 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Bíblia aberta, cartilha de oração,
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0: E o texto de hoje é Lucas 4, 16, 30. Lucas 4, 16 a 30.
3: Santo Livro.
0: Santo Livro.
3: 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Santo Livro que me ensina a caminhar.
0: Vamos lá, povo de Deus. Deixar que a palavra de Deus nos ilumine. Certamente viverá melhor. Não tenha dúvida disso.

0: O Senhor esteja convosco, Ele está no meio de nós. Proclamação do Evangelho de Jesus Cristo segundo São Lucas. Glória a vós, Senhor. Jesus entrou na sinagoga no sábado, segundo o seu costume, e levantou-se para ler. Foi-lhe dado o livro do profeta Isaías. Jesus escolheu a passagem que dizia: O Espírito do Senhor está sobre mim, porque me ungiu e me enviou para anunciar a boa nova aos pobres, para sarar os corações contritos, para anunciar aos cativos a redenção, aos cegos a restauração da vista, para pôr em liberdade os cativos e para publicar um ano de graça do Senhor. Enrolando o livro, deu ao ministro e sentou-se. Todos que estavam na sinagoga ficaram com os olhos fitos nele. E Jesus completou: Hoje se cumpriu o que a Escritura diz. Palavra da salvação. Glória a vós, Senhor. Jesus veio com este propósito: anunciar a boa nova do reino. É um projeto de vida. Por que Jesus veio? A resposta está ali. Marque na tua Bíblia. Quando alguém te perguntar qual é a missão de Jesus, tenha claro Lucas capítulo 4. Versículo 16. E responda, não tenha medo de responder. Olha, Jesus veio para anunciar a boa nova aos pobres, para curar os contritos de coração, para restaurar a vista dos cegos, para dar liberdade aos cativos. E é isso que ele tem feito.
1: Filhos amados e povo querido, escute esse testemunho. Maria Lúcia, a sua bênção, Padre Reginaldo. Sou Maria Lúcia de Campinas. Venho dar o testemunho da cura de um câncer que descobri em fevereiro de 2023. Fiz mastectomia da mama esquerda no dia 18 de março do mesmo ano. Na hora da cirurgia eu clamei: Jesus das Santas Chagas, derrame uma gota do seu sangue para que tudo dê certo e eu seja curado, curada. Padre, ele ouviu a minha prece. Correu tudo bem. Não precisei nem de quimioterapia, nem radioterapia. Sou muito grata a Jesus das Santas Chagas. Faço hoje acompanhamento e exames de rotina de 6 em 6 meses. Continuo orando pelos exames. Creio que estou curada, pois Jesus não faz a obra pela metade. Graça recebida, graça testemunhada, toca o sino, sacristão. Campinas, Maria Lúcia. Bom, eu sempre falo, quando a gente recebe uma grande graça de Jesus das Santas Chagas, que tal você se tornar um líder mensageiro da capelinha de Jesus das Santas Chagas? Já que recebeu a grande graça, torne-se um líder mensageiro.
0: Mas eu falava de como Deus age de mansinho. É, o nosso querido Padre Zezinho, escuta.
2: Nem sequer se apresentou.
0: Foi entrando de mansinho.
2: Foi entrando de mansinho.
0: Gosto muito dessa parte, escute.
2: Pela fresta que eu deixei.
0: Pelo irmão que eu ajudei.
2: A porta,
0: olha lá,
2: eu fechei
0: e jurei não mais amar. A gente fecha a porta, mas fica a fresta, e Deus vai entrando pelas frestas, pelos pequenos espaços que a gente deixa. Deus vai invadindo nosso coração.

0: Escute bem.
1: No sermão que eu escutei.
0: É, lutei pra não chorar. É aquele pai que lutou pra não chorar, mas Deus... Deus, quando entra no coração, de mansinho, viu? Algo que é violento não é de Deus. Essas conversões repentinas e intempestivas são emocionais e não reais. Senhor, obrigado pelo mês que passou. Obrigado pelo mês que vai começar. Jesus Cristo chegou, nem sequer se apresentou, mas entrou de mansinho no meu coração. Que a bênção de Deus recaia sobre a água, a roupa dos enfermos, as fotos de família. Em nome do Pai, do Filho, do Espírito Santo. Amém.

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6: Você já se sentiu com medo? Você, apenas uma pessoa sem força para enfrentar um mal tão terrível? Então preste atenção no que eu vou te dizer agora. O único anjo do Senhor é mais forte do que qualquer mal que hoje possa tentar sobre a sua vida. Eu sou a irmã Maria Raquel do Instituto Hesed. Eu estou te falando aqui do Monte Gargano, da montanha onde São Miguel desceu e onde o céu mostrou tantas vezes a sua força silenciosa. É daqui que eu estou te dizendo esta verdade. Um só anjo do Senhor é mais forte do que todos os inimigos que se levantam contra você. Seja muito bem-vindo ao 14º dia da quaresma de São Miguel. Com este dia, nós encerramos o segundo ato, o combate espiritual. E encerramos com a demonstração mais impressionante de todo o Antigo Testamento, do poder de um anjo do Senhor. Por isso, abra a sua Bíblia no segundo livro de Reis, capítulo 19, versículo 35. Naquela mesma noite, o anjo do Senhor saiu e exterminou no acampamento assírio 185 mil homens. Na manhã seguinte, na hora do despertar, estavam aí os cadáveres de todos eles. Entenda o que está acontecendo. O rei Ezequias e a cidade de Jerusalém estão cercadas pelo exército mais poderoso do mundo de então, a Assíria. Um exército imenso diante de uma cidade pequena. E o rei Assírio envia mensagens cheias de zombaria, dizendo que nem Deus poderia salvar Jerusalém. Humanamente, estava tudo perdido. E o que faz o rei Ezequias? Ele não corre para as armas primeiro, ele entra no templo, estende diante de Deus aquela carta de ameaças e reza. Assim como hoje você está entrando aqui, entregando seus problemas. Ele fez isso, ele colocou o problema literalmente nas mãos de Deus. E Deus responde pelo profeta Isaías: esse exército não entrará nesta cidade, eu a defenderei. Quantas pessoas precisam ouvir isso agora e precisam ouvir isso hoje? O mal não prevalecerá. Deus está à frente das tuas batalhas. Meus queridos, numa única noite, um anjo do Senhor sai, um só anjo, e um imenso exército assírio é desfeito. De manhã, o rei da Assíria, aquele que zombava de Deus, precisa recuar, humilhado para a sua terra. Um exército inteiro, a maior potência da época, detido por um único mensageiro do céu. Pare e perceba a grandeza disso. Porque os padres da igreja viram aqui algo muito importante. Santo Atanásio observa uma diferença reveladora. Os demônios, ele diz, como nada podem de verdade, fazem muito barulho. Assustam com imagens, com aparências, com máscaras, com tumulto, justamente porque são fracos. Já o verdadeiro anjo de Deus, enviado contra os assírios, não precisou de multidão, não precisou de gritaria, não precisou de espetáculo. Em silêncio, ele exerceu o poder de Deus. Guarde isto. Quem é forte não precisa fazer estardalhaço. O inimigo grita porque é fraco. O anjo de Deus age em silêncio porque é forte. Isto muda a maneira como você enxerga as suas batalhas. Aquilo que mais o ameaça, talvez faça muito barulho na sua mente, medo, preocupação, mas os padres nos ensinam, muito barulho é quase sempre sinal de fraqueza, não de força. Do lado de Deus está o silêncio poderoso de um anjo. Ainda um detalhe que não podemos deixar passar. Tudo começou com Ezequias estendendo a carta diante de Deus e rezando. A vitória do anjo veio depois da oração do rei. Veja como se fecha a nossa segunda etapa. Do começo ao fim, os anjos agem. Mas agem quando o povo de Deus reza. A sua oração nesta quaresma não é um gesto pequeno. É ela que está abrindo o caminho para o socorro do céu. Persevere. Quantas vezes uma ameaça enorme simplesmente se desfez? Perdeu a força no meio do caminho? Você não viu o anjo passar. Mas como em Jerusalém ele passou. O propósito de hoje é o seguinte. Repita o gesto de Ezequias. Pense naquela ameaça que mais faz barulho na sua vida agora. Aquela preocupação grande. E faça hoje exatamente o que o rei fez. Leve esse problema para diante de Deus. Ou melhor, traga este problema para diante de Deus. Se puder, escreva num papel com poucas palavras aquilo que o aflige. Coloque esse papel diante da imagem de São Miguel. Ou simplesmente nas suas mãos abertas em oração e diga: Senhor, eu não tenho força contra este mal. Eu entrego ao teu anjo. Defende-me. E siga em paz, porque a luta agora é de Deus. Daqui do Monte Gargano, deste santuário onde São Miguel mostrou que uma só intervenção do céu basta, eu peço a ele que silencie o barulho dos seus medos e defenda a sua vida. Agora, apresente as suas intenções e juntos rezemos as orações da Quaresma de São Miguel.
7: Em nome do Pai, do Filho e do Espírito Santo. Amém. São Miguel Arcanjo, defendei-nos no combate. Seja o nosso refúgio contra as maldades e as ciladas do demônio. Ordene-lhe Deus, instantemente o pedimos. E vós, príncipe da milícia celeste, pela virtude divina, precipitai no inferno a Satanás e a todos os espíritos malignos que vagueiam no mundo para a perdição das almas. Ladainha de São Miguel Arcanjo. Senhor, tende piedade de nós. Jesus Cristo, tende piedade de nós. Senhor, tende piedade de nós. Jesus Cristo, ouvi-nos. Jesus Cristo, atendei-nos. Pai Celeste, que sois Deus, tende piedade de nós. Filho Redentor do mundo, que sois Deus, tende piedade de nós. Espírito Santo, que sois Deus, tende piedade de nós. Trindade Santa, que sois um único Deus, tende piedade de nós. Santa Maria, Rainha dos Anjos, rogai por nós. São Miguel, rogai por nós. São Miguel, cheio da graça de Deus, rogai por nós. São Miguel, perfeito adorador do Verbo Divino, rogai por nós. São Miguel, coroado de honra e glória, rogai por nós. São Miguel, poderosíssimo príncipe dos exércitos do Senhor, rogai por nós. São Miguel, porta-estandarte da Santíssima Trindade, rogai por nós. São Miguel, guardião do paraíso, rogai por nós. São Miguel, guia e consolador do povo israelita, rogai por nós. São Miguel, esplendor e fortaleza da Igreja militante, rogai por nós. São Miguel, honra e alegria da Igreja triunfante, rogai por nós. São Miguel, luz dos anjos, rogai por nós. São Miguel, baluarte dos cristãos, rogai por nós. São Miguel, força daqueles que combatem pelo estandarte da cruz, rogai por nós. São Miguel, luz e confiança das almas no último momento da vida, rogai por nós. São Miguel, socorro muito certo, rogai por nós. São Miguel, nosso auxílio em todas as adversidades, rogai por nós. São Miguel, arauto da sentença eterna, rogai por nós. São Miguel, consolador das almas que estão no purgatório, rogai por nós. São Miguel, a quem o Senhor incumbiu de receber as almas depois da morte, rogai por nós. São Miguel, nosso príncipe, rogai por nós. São Miguel, nosso advogado, rogai por nós. Cordeiro de Deus, que tirais o pecado do mundo, perdoai-nos, Senhor. Cordeiro de Deus, que tirais o pecado do mundo, ouvi-nos, Senhor. Cordeiro de Deus, que tirais o pecado do mundo, tende piedade de nós. Cristo, ouvi-nos. Cristo, atendei-nos. Rogai por nós, ó glorioso São Miguel, príncipe da Igreja de Jesus Cristo, para que sejamos dignos de suas promessas. Oremos. Senhor Jesus Cristo, santificai-nos por vossa bênção sempre nova e concedei-nos pela intercessão de São Miguel essa sabedoria que nos ensina a juntar as riquezas no céu e trocar os bens do tempo pela eternidade. Vós que viveis e reinais pelos séculos dos séculos. Amém. Consagração a São Miguel Arcanjo. Gloriosíssimo príncipe das hierarquias angélicas, valente arauto do Deus Altíssimo, zeloso campeão da glória do Senhor, terror dos anjos rebeldes, amor e delícia dos anjos fiéis, meu diletíssimo arcanjo São Miguel, desejando pertencer ao número de vossos devotos e servos, hoje eu me ofereço a vós, dou-me e consagro-me a vós. Coloco a minha pessoa, a minha família, os meus bens, sob a vossa potentíssima proteção. É muito pouca coisa a oferta que vos faço, sendo eu um miserável pecador, mas não duvido de que vós querereis aumentar o fervor no meu coração e proteger aquele que a vós recorre. Recordai aquele que hoje se coloca sob o vosso patrocínio e de hoje em diante protegei-me, assisti-me em todas as dificuldades da minha existência terrena, alcançai-me o perdão dos meus muitos e graves pecados, a graça de amar de todo o coração o meu Deus, o meu doce Salvador Jesus e a minha doce Mãe Maria. Impetrai-me os auxílios necessários para obter a coroa da glória. Defendei a minha alma contra todos os seus inimigos e quando chegar a hora de deixar este mundo, vinde então, Príncipe Gloriosíssimo, assisti-me na luta final e que o vosso gládio potente afaste para longe, para os abismos da morte e do inferno, o anjo apóstata e soberbo que derrotastes em combate no céu. Amém.
8: Neste dia nós vamos rezar por aqueles que enfrentam situação de esgotamento. E daqui da gruta de São Miguel do Monte Gargano, eu vou invocar essa bênção para que Deus te alcance nesse esgotamento e possa te levantar. Ele te levanta e Ele te restaura na tua força e na tua dignidade. Confia nele. Recebe, pois, essa bênção e que ela alcance o teu coração. Em nome do Pai, e do Filho, e do Espírito Santo. Amém.
6: E amanhã, no 15º dia da nossa quaresma de São Miguel, nós abrimos uma nova etapa. 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Venha rezar junto com o Instituto Hesed a Quaresma de São Miguel 2026. Será uma alegria receber você aqui todos os dias.
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11: Muito bem, o Bible Quiz de hoje está começando. É nosso quiz da Bíblia, as perguntas da Palavra do Senhor. Será que seus conhecimentos estão aprimorados? Será que a sua leitura da Palavra está em dia? Vamos ver se você está preparado, preparada para responder as nossas perguntas. Hoje está relativamente fácil. A pergunta é: quem foi o homem que foi traído por seus irmãos e teve que ir para o Egito? Pergunta: quem foi o homem que foi traído por seus irmãos e teve que ir para o Egito? Alternativa A, Jacó. B, José. C, Jó. Quem foi o homem que foi traído por seus irmãos e teve que ir para o Egito? A, Jacó. B, José. C, Jó. Deixa a tua resposta aqui nas redes sociais. Será que você vai acertar essa? Vamos ver.
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1: Tivemos uma taxa muito grande de acertos na nossa pergunta de hoje aqui do Bible Quiz. É, tava fácil, eu admito pra você. E aí, será que você foi um dos felizardos? Uma das felizardas que acertou? Vamos saber qual que era a resposta pra esta pergunta. Quem foi o homem que foi traído por seus irmãos e teve que ir pro Egito? Quem foi o homem que foi traído pelos irmãos e teve que ir pro Egito? Alternativa A era Jacó. B, José. C, Jó. E a resposta certa era a alternativa B, José. Você pode encontrar essa passagem em Gênesis 37, 12, 36. Esse foi o nosso Bible Quiz de hoje, testando seus conhecimentos da Palavra de Deus.
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0: 15h40.
1: Boa tarde!
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3: Muito bem, queridos, estamos chegando nesse programa Unção Católica, que a gente tem um encontro com as músicas que são especiais, o melhor da música cristã, as mais queridas, um momento para juntos compartilharmos o amor de Deus, a fraternidade ao próximo. Espero que você fique com a gente até o finalzinho desse programa, e atenção que a gente selecionou uma sequência muito especial para hoje. E para começar bem esse programa, tá na hora do nosso Canta Padre Zezinho. E a gente traz aqui a música Canção para Meu Deus.
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1: Esse é o programa pra gente ficar conferindo aqui no volume máximo. É isso mesmo. A gente coloca no volume máximo e vai curtindo cada música, cada sequência. Como foi essa agora? Olha que sequência maravilhosa que a gente teve agora, nesse momento aqui no programa. Daqui a pouquinho, depois do intervalo, a gente volta com muito mais. Não saia daí!
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4: Olá, meu amigo, minha amiga. Começa agora o Minuto da Oração. O programa feito para interceder por você, pela sua família e por todos aqueles que desejam estar na presença de Deus. Hoje eu quero orar pelos líderes das igrejas, pessoas que trabalham em função do ministério de Deus. Homens e mulheres que poderiam ter seguido qualquer outro caminho, mas que escolheram dedicar a sua vida para pregar o Evangelho. Pessoas que também passam por desafios e problemas em seu dia a dia. Quero orar por estas pessoas que foram escolhidas por Deus para levar a palavra divina e as boas novas de salvação. Feche seus olhos e ore comigo. Senhor Deus Pai, líder de todos os líderes, neste dia eu te peço que abençoe a todos os teus servos que exercem o teu ministério. Pessoas que são usadas por ti para levar a tua mensagem de amor e perdão. Que, Senhor, os proteja de todos os ataques do inimigo contra as suas vidas, contra as suas famílias e contra o trabalho que fazem. Que sejam homens e mulheres segundo o seu coração, para resistirem às tentações e prazeres oferecidos por este mundo. Senhor, que esses líderes sejam abundantemente abençoados em tudo o que fizerem e que sejam conduzidos pelo teu Espírito Santo para exercer a tua obra aqui nesta terra. Te peço que eles recebam a luz que vem do céu em suas vidas a cada dia. Em nome de Jesus. Amém. Fique com a paz do Senhor e o amor do nosso Deus.
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9: Paulo nos ensina uma coisa: a desejar para as pessoas só coisa boa. Se você não deseja coisa boa porque você é bom, deseje porque você é esperto. Que o que você deseja para o outro vai voltar para você. Aí você tem inveja do outro. Você tem inveja do cabelo do outro, tem inveja do salário do outro, tem inveja da roupa da outra, tem inveja... O que vai voltar para você? Tenha na sua cabeça o desejo de ver o outro dando certo. Você viu uma pessoa procurando emprego, torça por ela. Você vai conseguir. Vai torcer de coração mesmo. Quando você começa a desejar coisa boa, boa, boa, boa, você vai plantando, plantando, plantando. E a Bíblia diz que tem hora de plantar e tem hora de... Paulo não é bobo nada. E Paulo não ora só por ele, não. Você já ouviu falar da oração do umbigo? Não? Por que é isso, oração do umbigo? É oração que do início ao fim só tem eu. A pessoa só fica olhando pro umbigo dela. Ah, meu Deus, eu. Meu Deus. Ela não reza pra ninguém. Não é bom você escutar que alguém fala pra você assim: olha, ontem eu rezei pra você. Você fica até assim, ó. Ah, é? Oh! As pessoas gostam disso. Gente, vamos preocupar mais com os outros. E quando eu falo outros, ninguém tá lá na China, não. Tá lá dentro da sua casa. Tá no quarto, com a parede, a sua. E você só pensando nas suas coisas. Deseje coisas boas pras pessoas.
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7: 16 horas e 2 minutos.

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1: Com certeza, esse é o programa que faz a diferença na sua vida, na minha vida faz. E tenho certeza que tem alcançado você, onde quer que você esteja, hein? Você de perto, de longe, em casa, no trabalho, viajando. Atenção, depois do intervalo, a gente volta com muito mais. Fica por aí.
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5: Você sabe o quão importante é orar uns pelos outros? Às vezes desperdiçamos o nosso tempo falando da vida alheia, julgando o que o outro faz. Mas não somos capazes de orar por Ele. E eu digo, orar na presença dEle mesmo, quando for possível, estendendo a sua mão. Não tenha vergonha. Toque no seu irmão, no seu filho, na sua esposa, no seu amigo, em um conhecido. Ore por eles. Talvez você esteja pensando que não tem intimidade suficiente ou lhe falte coragem, porque não está acostumado a fazer isso. Temos coragem de tanta coisa, mas ficamos constrangidos em um momento como esse. O livro de 1 Samuel, capítulo 12, versículo 23, diz assim: E longe de mim esteja pecar contra o Senhor, deixando de orar por vocês. Também ensinarei a vocês o caminho que é bom e direito. Já a passagem no livro de Tiago, capítulo 5, versículo 16, diz: Orai uns pelos outros, para que sareis. A oração feita por um justo pode muito em seus efeitos. Sobre julgar os outros, a palavra de Deus deixa claro que não se pode fazer isso. Tiago, capítulo 4, versículos 11 e 12, nos diz: Irmãos, não faleis mal um dos outros. Quem fala mal de um irmão e julga seu irmão, fala mal da lei e julga a lei. Ora, se julgas a lei, não és observador da lei, mas juiz. Há só um legislador e juiz, aquele que pode salvar e destruir. Tu, porém, quem és que julgas ao próximo? Não temos autoridade para julgar os outros. Pelo contrário, devemos orar por eles e ensiná-los a andar nos caminhos de Deus. Em Eclesiastes 4, versículos 9 e 10, a palavra nos mostra o quão importante é estarmos em união. Melhor é serem dois do que um, porque tem melhor paga do seu trabalho. Porque se um cair, o outro levanta o seu companheiro. Mas ai do que estiver só, pois caindo, não haverá outro que o levante. Deus se alegra de ver as pessoas reunidas em oração, porque onde estiverem dois ou três reunidos em meu nome, aí estou no meio deles. Mateus capítulo 18, versículo 20. Não tenha medo de demonstrar que você é uma pessoa de fé. Não tenha vergonha de Deus. Ore pelo seu irmão e peça para que ele ore por você também. Quando oramos uns pelos outros, grandes obras acontecem. A melhor forma de demonstrar amor ao próximo é orando por ele. Que a graça de Deus esteja com você.
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8: São Francisco de Sales, furioso, ele tinha 19 anos, ninguém aguentava ele. O santo da mansidão, olha o contraditório, que escreveu Imitação de Cristo. Ele tinha um temperamento que nem a família o aguentava. Se tornou um bispo dócil que converteu praticamente toda uma cidade do luteranismo. Você percebe como Deus se vale das nossas qualidades E quando a gente pede, Ele nos ajuda a termos domínios das nossas imperfeições. Então, tenha consciência da tua fragilidade, mas tenha consciência que Deus vai te usar do mesmo jeito. Ele faz sua parte e você contrapõe fazendo a sua.
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5: 16 horas e 25 minutos.

0: Deus, para conferir esse programa Unção Católica, que a gente vai trazendo mais uma sequência. A gente traz agora o padre Fábio de Melo, com participação de vários amigos, a música A Esperança Entre Nós.
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1: Que sequência maravilhosa, fechando mais um programa Unção Católica. Agradecendo a você pelo carinho, pela audiência, prometendo voltar na próxima edição do nosso programa. Um forte abraço para você, obrigado a você e a toda a sua família. Obrigado pela audiência, povo de Deus. Saúde, paz, Deus no coração. O resto a gente corre atrás.
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6: Paz e bem a todos os ouvintes que estão em sintonia conosco neste dia, na meditação do Salmo 118. Quanto eu amo, ó Senhor, a vossa lei. Quanto eu amo, ó Senhor, a vossa lei. Permaneço o dia inteiro a meditá-la. Quanto eu amo, ó Senhor, a vossa lei. Vossa lei me faz mais sábio que os rivais, porque ela me acompanha eternamente. Quanto eu amo, ó Senhor, a vossa lei. Fiquei mais sábio do que todos os meus mestres, porque medito sem cessar vossa aliança. Quanto eu amo, ó Senhor, a vossa lei. Sou mais prudente que os próprios anciãos, porque cumpro, ó Senhor, vossos preceitos. Quanto eu amo, ó Senhor, a vossa lei. De todo mau caminho afasto os passos, para que eu siga fielmente as vossas ordens. Quanto eu amo, ó Senhor, a vossa lei. De vossos julgamentos não me afasto, porque vós mesmo ensinastes vossas leis. Quanto eu amo, ó Senhor, a vossa lei.
7: Quanto eu amo, ó Senhor, a vossa lei. Nós devemos conhecer, viver as leis propostas por Deus, mas termos o discernimento do que é a lei de Deus, do que a lei que muitas vezes é proposta pelo homem para dominar e enganar as pessoas. Ter muita consciência daquilo que nós fazemos e muita proximidade com Deus para entender os seus ensinamentos e sua graça. Que Deus nos ama e nos ama com muita alegria e também nos dá sabedoria para termos o discernimento de tudo aquilo que Deus tem como proposta para nós seres humanos. E que Ele sempre nos afaste do mal, das intrigas, daquilo que não é justo para vivermos a graça e a misericórdia de Deus, poder contemplar o Seu rosto na Sua obra, em tudo aquilo que existe. Estar em comunhão com Deus é estar presente em tudo aquilo que existe na natureza, no meio ambiente, e tudo aquilo que precisa ser guardado, preservado e dar conhecimento e continuidade a cada dia. Pensemos em tudo isso enquanto eu lhes digo, até amanhã, se Deus quiser, paz e bem.
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2: 16:52.
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4: Muito bem, queridos, estamos chegando com mais uma edição do Conexão Católica. Você de perto, de longe, em casa, no trabalho, viajando, que bom saber que você tá aí com a gente. Hoje, segunda-feira, para começar muito bem a semana. Seu final de semana como foi? Opa, aí sim, hein? A partir de agora, mais uma edição do melhor da música católica. E a gente confere a partir de agora esse programa que é líder de audiência. Todo mundo vai convidando os amigos, a família, vai convidando aí os colegas de trabalho para conferir com a gente esse programa que hoje tá super especial nessa segunda-feira. E a gente começa super bem trazendo hoje o som da Aline Barros, Ressuscita-me.
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Senhor Jesus Cristo, Filho do Pai, enviai agora vosso Espírito sobre a terra. Fazei o Espírito Santo habitar nos corações de todos os povos, para que sejam preservados da decadência, das calamidades e da guerra. Que a Senhora de todos os povos, a Santíssima Virgem Maria, seja nossa advogada.

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1: Com certeza, a gente vai marcando gerações. Nosso dia vai sendo diferente. Esse é o Conexão Católica. Olha que sequência linda. Daqui a pouquinho tem mais aqui na programação, hein? Fica por aí.
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3: 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Assim diz a palavra do Criador. João capítulo 13, versículo 15. Porque eu vos dei o exemplo, para que, como eu vos fiz, façai vós também. Cristo foi o homem mais perfeito e obediente que andou por essa terra. Ele nos ensinou, nos advertiu e deixou seu exemplo para que o seguíssemos. Nesse versículo, Cristo nos diz que Ele é o grande exemplo a ser seguido. Devemos fazer o que Ele mandou fazer. Obedecer aos mandamentos de Deus, como Ele foi obediente. Devemos nos espelhar nele para que possamos ter a vida eterna.
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2: Olá, meu amigo, olá, minha amiga. Estamos iniciando mais um momento Despertai para o Amor. Eu desejo graça e paz ao seu dia, sua vida. Eu gostaria de falar hoje sobre a importância do desejo como pontapé inicial para qualquer obra. Esse ponto está no meu livro Eu Realizo Meus Objetivos. Quando você quer atingir algum objetivo, deixar a sua obra, conquistar os seus sonhos, você precisa definir e ter clareza sobre o que você quer. E você precisa desejar intensamente. Por isso, estabeleça com a maior clareza possível para você mesmo o que você quer na vida ou o que você quer neste momento em que está vivendo. O desejo é o pontapé inicial para qualquer conquista. Quando você percebe o seu desejo claramente, ele deve vibrar dentro de você, ou seja, não é apenas pensar, eu gostaria disso ou daquilo, eu gostaria que acontecesse tal coisa, eu gostaria de ter aquela casa, eu gostaria de ter aquele emprego. Não, o desejo intenso é você pensar e você sentir dentro do teu peito uma vibração ardente que diz para você, é isso mesmo que eu quero, é isso mesmo que eu vou conseguir isto. Tudo aquilo que a nossa mente humana pode conceber, que seja, claro, honesto, que respeite os limites daquilo que as outras pessoas querem, que respeitem a ética e o bem das outras pessoas, você pode alcançar. Um grande autor chamado Napoleão Hill, ele dizia assim, os sonhos se tornam realidade quando o desejo os transforma em ação concreta. Por isso, peça à vida, ao universo, grandes presentes e você terá muita abundância. Ou seja, você não pode vibrar na negatividade. Isso não é possível. Aquilo não é possível. Então, não é possível mesmo. Você vai perceber que aquilo que você diz que não é possível não será para você. E aquilo que você diz que é possível, que você deseja intensamente, que você vai fazer tudo para chegar àquele objetivo, você vai chegar. Por isso também a confiança no universo, na graça, na abundância daquilo que nós recebemos é muito importante. Quando você deseja intensamente, você coloca em movimento a energia do universo que trabalha em seu favor. Por isso, perceba hoje qual é o meu objetivo. O que dentro de mim vibra? Ou eu estou numa vida mais ou menos? Tá bom assim. Se tá bom assim, você vai continuar assim. Se não está bom assim e você diz, eu quero alcançar isso, eu desejo isso, o universo vai trabalhar em meu favor para que isso aconteça, então isso acontece com o tempo, com a busca, com a disciplina, com o seu empenho. Como eu disse, isso está num ponto do meu livro Eu Realizo Meus Objetivos, que você pode encontrar pela internet, pelo nosso site Padre Ezequiel. Que Deus te abençoe, um grande abraço, em nome do Pai, do Filho e do Espírito Santo. Amém.
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6: 17 horas e 16 minutos.
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8: Muito bem, voltamos, queridos. Que bom saber que você está aí com a gente. Mais uma sequência chegando e a gente vai trazendo mais uma linda canção. Padre Marcelo Rossi, a música Sonhos de Deus.
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9: 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Sonhos de Deus. Senhor, te amo. Eu quero isso aqui gravado depois.

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1: Todo mundo curtindo esse programa no volume máximo e compartilhando essa programação. Que bom saber disso. Obrigado pela audiência. Daqui a pouquinho, depois do intervalo, tem mais, hein? Fica por aí.
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3: 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Em nossas vidas, a mudança é inevitável. A perda é inevitável. A felicidade reside na nossa adaptabilidade em sobreviver a tudo de ruim. A vontade de querer deve ter a mesma intensidade da vontade de lutar. 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

0: 17:36.
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2: Muito bem, queridos. Olha, voltamos com a graça de Deus. Chegando por aqui mais uma sequência. Você que está aí com a gente, que bom saber que você está aí, hein? A gente vai conferir mais uma e agora a gente confere a música Incendeia Minha Alma com o Padre Fábio de Melo.
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0: Eletrônica, louvores que marcam gerações.
1: Que bom estar com você em mais uma programação. Olha que sequência abençoada foi essa. A gente está dando tchau por aqui, agradecendo a você pela companhia maravilhosa. Foi abençoadora para mim. Um abraço para você. Obrigado, viu? A gente volta no próximo programa. Saúde, paz, Deus no coração. O resto, a gente corre atrás. Tchau, tchau.
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3: 17:55.
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1: Rádio Barroso Mix informa a hora certa.
2: 18 horas, a hora da Ave Maria.
3: Elevemos nosso pensamento a Deus e oremos. Louvemos ao Senhor. Louvemos ao Senhor desde os céus. Louvai-os nas alturas. Louvai-o todos os seus anjos. Louvai-o todos os seus exércitos. Louvai o sol e lua, todas as estrelas luzentes, as águas que estão sob os céus. Louvemos o nome do Senhor. Ave Maria, cheia de graça, o Senhor é convosco. Bendita sois entre as mulheres. Bendito é o fruto de vosso ventre, Jesus. Santa Maria, Mãe de Deus, rogai por nós, pecadores,

0: O anjo do Senhor anunciou a Maria, e ela concebeu do Espírito Santo. Ave Maria, cheia de graça, o Senhor é convosco. Bendita sois vós entre as mulheres, e bendito é o fruto do vosso ventre, Jesus. Santa Maria, Mãe de Deus, rogai por nós, pecadores, agora e na hora de nossa morte. Amém. Eis aqui a serva do Senhor, faça-se em mim segundo a vossa palavra. Ave Maria, cheia de graça, o Senhor é convosco. Bendita sois vós entre as mulheres, e bendito é o fruto do vosso ventre, Jesus. Santa Maria, Mãe de Deus, rogai por nós, pecadores, agora e na hora de nossa morte. Amém. E o Verbo divino se fez carne e habitou entre nós. Ave Maria, cheia de graça, o Senhor é convosco. Bendita sois vós entre as mulheres, e bendito é o fruto do vosso ventre, Jesus. Santa Maria, Mãe de Deus, rogai por nós, pecadores, agora e na hora de nossa morte. Amém. Rogai por nós, Santa Mãe de Deus, para que sejamos dignos das promessas de Cristo. Oremos. Infundi, Senhor, como vos pedimos, a vossa graça em nossas almas, para que nós, que pela anunciação do anjo, vimos ao conhecimento da encarnação de Jesus Cristo, vosso Filho, por sua paixão e morte, sejamos conduzidos à glória da ressurreição, pelo mesmo Cristo, Senhor nosso. Amém.
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3: Eu navegarei.
2: Boa tarde, amado povo de Deus. Segunda-feira. Como é que foi o seu primeiro dia da semana? Ih, padre, não foi fácil não. Mas vai melhorar, viu? Agora em oração, coloque todas as suas frustrações. Mas olha, peça para chegar em casa bem, para fazer o bem para sua família. Vamos rezar? Em nome do Pai, do Filho, do Espírito Santo. Amém. Senhor Deus, o sol já caminha para se pôr, e assim a noite chega, e volto para casa. Peço ao Senhor a graça de voltar para casa em paz e principalmente que eu possa voltar livre de todos os males e curado em todas as minhas feridas, para que dentro do meu lar eu possa ser uma presença do bem, de bondade, de amor. Senhor, eu bem sei que na volta para casa eu tendo a levar os problemas para o seio da família, mas não é isso que eu quero, Senhor. Eu quero somar, eu quero proporcionar alegria. Então, Senhor Deus, no final deste dia, lavai-me e purificai-me, Senhor, no mais íntimo do meu ser. Tirai, Senhor, as mágoas, ressentimentos, frustrações, porque, Senhor, assim eu poderei ser uma ponte de recomeço e, de fato, conduzir minha família à felicidade. Senhor, eu volto para casa. Me tome nos braços para que o meu cansaço possa dar lugar a carinho. Tira, Senhor, o estresse, a irritação, o nervosismo. Dai-me, Senhor, serenidade, tranquilidade. E, Senhor, ao voltar para casa, não permita que de meus lábios possam sair palavras que machuquem, firam e façam alguém sofrer. Que dos meus lábios saiam palavras que construam, palavras que edifiquem. Senhor, hoje volto para casa, mas dai-me a graça de um dia voltar para a verdadeira casa, que é o teu coração. Nossa Senhora, Mãe querida, velai-me nesta vida, conduzi-me nesta hora e em todos os momentos. Ave Maria, cheia de graça, o Senhor é convosco. Bendita sois vós entre as mulheres e bendito é o fruto do vosso ventre, Jesus. Santa Maria, Mãe de Deus, rogai por nós, pecadores, agora e na hora de nossa morte. Amém. Nossa Senhora, esteja antes em minha casa, preparando a minha chegada. Amém.
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Divino Jesus, nós vos oferecemos esse terço que vamos rezar, meditando nos mistérios da nossa redenção. Concedei-nos, por intercessão da Virgem Maria, Mãe de Deus e Nossa Mãe, as virtudes que nos são necessárias para abençoá-lo e a graça de ganharmos as indulgências desta santa devoção. Oferecemo-lo particularmente em desagravo dos pecados cometidos contra o Sagrado Coração de Jesus e Imaculado Coração de Maria, pela paz do mundo, pela conversão dos pecadores, pelas almas do purgatório, pelas intenções do Santo Padre, pelo aumento e santificação do clero, pelos nossos vigários, pela santificação das famílias, pelas missões, pelos doentes, pelos agonizantes, por aqueles que pediram nossas orações e por todas as nossas intenções particulares e pelo Brasil. Creio em Deus Pai Todo-Poderoso, Criador do céu e da terra, em Jesus Cristo, seu único Filho, nosso Senhor, que foi concebido pelo poder do Espírito Santo, nasceu da Virgem Maria, padeceu sob Pôncio Pilatos, foi crucificado, morto e sepultado, desceu à mansão dos mortos, ressuscitou ao terceiro dia, subiu aos céus, está sentado à direita de Deus Pai Todo-Poderoso, donde há de vir e julgar os vivos e os mortos. Creio no Espírito Santo, na Santa Igreja Católica, na comunhão dos santos, na remissão dos pecados, na ressurreição da carne, na vida eterna. Amém. Pai nosso que estais no céu, santificado seja o vosso nome. Venha a nós o vosso reino, seja feita a vossa vontade, assim na terra como no céu. O pão nosso de cada dia nos dai hoje. Perdoai-nos nas nossas ofensas, assim como nós perdoamos a quem nos tem ofendido. E não nos deixeis cair em tentação, mas livrai-nos do mal. Amém. Ave Maria, cheia de graça, o Senhor é convosco. Bendita sois vós entre as mulheres, e bendito é o fruto do vosso ventre, Jesus. Santa Maria, Mãe de Deus, rogai por nós, pecadores, agora e na hora de nossa morte. Amém. Ave Maria, cheia de graça, o Senhor é convosco. Bendita sois vós entre as mulheres, e bendito é o fruto do vosso ventre, Jesus. Santa Maria, Mãe de Deus, rogai por nós, pecadores, agora e na hora de nossa morte. Amém. Ave Maria, cheia de graça, o Senhor é convosco. Bendita sois vós entre as mulheres, e bendito é o fruto do vosso ventre, Jesus. Santa Maria, Mãe de Deus, rogai por nós, pecadores, agora e na hora de nossa morte. Amém.

0: Pai nosso que estais no céu, santificado seja o vosso nome. Venha a nós o vosso reino, seja feita a vossa vontade, assim na terra como no céu.
1: O pão nosso de cada dia nos dai hoje. Perdoai as nossas ofensas, assim como nós perdoamos a quem nos tem ofendido. E não nos deixeis cair em tentação, mas livrai-nos do mal. Amém.
0: Ave Maria, cheia de graça, o Senhor é convosco. Bendita sois vós entre as mulheres, e bendito é o fruto do vosso ventre, Jesus.
1: Santa Maria, Mãe de Deus, rogai por nós, pecadores, agora e na hora de nossa morte. Amém.
0: Ave Maria, cheia de graça, o Senhor é convosco. Bendita sois vós entre as mulheres, e bendito é o fruto do vosso ventre, Jesus.
1: Santa Maria, Mãe de Deus, rogai por nós, pecadores, agora e na hora de nossa morte. Amém.
0: Ave Maria, cheia de graça, o Senhor é convosco. Bendita sois vós entre as mulheres, e bendito é o fruto do vosso ventre, Jesus.
1: Santa Maria, Mãe de Deus, rogai por nós, pecadores, agora e na hora de nossa morte. Amém.
0: Ave Maria, cheia de graça, o Senhor é convosco. Bendita sois vós entre as mulheres, e bendito é o fruto do vosso ventre, Jesus.
1: Santa Maria, Mãe de Deus, rogai por nós, pecadores, agora e na hora de nossa morte. Amém.
0: Ave Maria, cheia de graça, o Senhor é convosco. Bendita sois vós entre as mulheres, e bendito é o fruto do vosso ventre, Jesus.
1: Santa Maria, Mãe de Deus, rogai por nós, pecadores, agora e na hora de nossa morte. Amém.
0: Ave Maria, cheia de graça, o Senhor é convosco. Bendita sois vós entre as mulheres, e bendito é o fruto do vosso ventre, Jesus.
1: Santa Maria, Mãe de Deus, rogai por nós, pecadores, agora e na hora de nossa morte. Amém.
0: Ave Maria, cheia de graça, o Senhor é convosco. Bendita sois vós entre as mulheres, e bendito é o fruto do vosso ventre, Jesus.
1: Santa Maria, Mãe de Deus, rogai por nós, pecadores, agora e na hora de nossa morte. Amém.
0: Ave Maria, cheia de graça, o Senhor é convosco. Bendita sois vós entre as mulheres, e bendito é o fruto do vosso ventre, Jesus.
1: Santa Maria, Mãe de Deus, rogai por nós, pecadores, agora e na hora de nossa morte. Amém.
0: Ave Maria, cheia de graça, o Senhor é convosco. Bendita sois vós entre as mulheres, e bendito é o fruto do vosso ventre, Jesus.
1: Santa Maria, Mãe de Deus, rogai por nós, pecadores, agora e na hora de nossa morte. Amém.
0: Ave Maria, cheia de graça, o Senhor é convosco. Bendita sois vós entre as mulheres, e bendito é o fruto do vosso ventre, Jesus.
1: Santa Maria, Mãe de Deus, rogai por nós, pecadores, agora e na hora de nossa morte. Amém.

0: Pai nosso que estais no céu, santificado seja o vosso nome. Venha a nós o vosso reino, seja feita a vossa vontade, assim na terra como no céu.
1: O pão nosso de cada dia nos dai hoje, perdoai as nossas ofensas, assim como nós perdoamos a quem nos tem ofendido. E não nos deixeis cair em tentação, mas livrai-nos do mal. Amém.
0: Ave Maria, cheia de graça, o Senhor é convosco. Bendita sois vós entre as mulheres e bendito é o fruto do vosso ventre, Jesus.
1: Santa Maria, Mãe de Deus, rogai por nós, pecadores, agora e na hora da nossa morte. Amém.
0: Ave Maria, cheia de graça, o Senhor é convosco. Bendita sois vós entre as mulheres e bendito é o fruto do vosso ventre, Jesus.
1: Santa Maria, Mãe de Deus, rogai por nós, pecadores, agora e na hora da nossa morte. Amém.
0: Ave Maria, cheia de graça, o Senhor é convosco. Bendita sois vós entre as mulheres e bendito é o fruto do vosso ventre, Jesus.
1: Santa Maria, Mãe de Deus, rogai por nós, pecadores, agora e na hora da nossa morte. Amém.
0: Ave Maria, cheia de graça, o Senhor é convosco. Bendita sois vós entre as mulheres e bendito é o fruto do vosso ventre, Jesus.
1: Santa Maria, Mãe de Deus, rogai por nós, pecadores, agora e na hora da nossa morte. Amém.
0: Ave Maria, cheia de graça, o Senhor é convosco. Bendita sois vós entre as mulheres e bendito é o fruto do vosso ventre, Jesus.
1: Santa Maria, Mãe de Deus, rogai por nós, pecadores, agora e na hora de nossa morte. Amém.
0: Ave Maria, cheia de graça, o Senhor é convosco. Bendita sois vós entre as mulheres e bendito é o fruto do vosso ventre, Jesus.
1: Santa Maria, Mãe de Deus, rogai por nós, pecadores, agora e na hora da nossa morte. Amém.
0: Ave Maria, cheia de graça, o Senhor é convosco. Bendita sois vós entre as mulheres e bendito é o fruto do vosso ventre, Jesus.
1: Santa Maria, Mãe de Deus, rogai por nós, pecadores, agora e na hora da nossa morte. Amém.
0: Ave Maria, cheia de graça, o Senhor é convosco. Bendita sois vós entre as mulheres e bendito é o fruto do vosso ventre, Jesus.
1: Santa Maria, Mãe de Deus, rogai por nós, pecadores, agora e na hora da nossa morte. Amém.
0: Ave Maria, cheia de graça, o Senhor é convosco. Bendita sois vós entre as mulheres e bendito é o fruto do vosso ventre, Jesus.
1: Santa Maria, Mãe de Deus, rogai por nós, pecadores, agora e na hora de nossa morte. Amém.
0: Ave Maria, cheia de graça, o Senhor é convosco. Bendita sois vós entre as mulheres e bendito é o fruto do vosso ventre, Jesus.
1: Santa Maria, Mãe de Deus, rogai por nós, pecadores, agora e na hora de nossa morte. Amém.

0: Pai nosso que estais no céu, santificado seja o vosso nome. Venha a nós o vosso reino, seja feita a vossa vontade, assim na terra como no céu.
1: O pão nosso de cada dia nos dai hoje. Perdoai as nossas ofensas, assim como nós perdoamos a quem nos tem ofendido. E não nos deixeis cair em tentação, mas livrai-nos do mal. Amém.
0: Ave Maria, cheia de graça, o Senhor é convosco. Bendita sois vós entre as mulheres, e bendito é o fruto do vosso ventre, Jesus.
1: Santa Maria, Mãe de Deus, rogai por nós, pecadores, agora e na hora de nossa morte. Amém.
0: Ave Maria, cheia de graça, o Senhor é convosco. Bendita sois vós entre as mulheres, e bendito é o fruto do vosso ventre, Jesus.
1: Santa Maria, Mãe de Deus, rogai por nós, pecadores, agora e na hora de nossa morte. Amém.
0: Ave Maria, cheia de graça, o Senhor é convosco. Bendita sois vós entre as mulheres, e bendito é o fruto do vosso ventre, Jesus.
1: Santa Maria, Mãe de Deus, rogai por nós, pecadores, agora e na hora de nossa morte. Amém.
0: Ave Maria, cheia de graça, o Senhor é convosco. Bendita sois vós entre as mulheres, e bendito é o fruto do vosso ventre, Jesus.
1: Santa Maria, Mãe de Deus, rogai por nós, pecadores, agora e na hora de nossa morte. Amém.
0: Ave Maria, cheia de graça, o Senhor é convosco. Bendita sois vós entre as mulheres, e bendito é o fruto do vosso ventre, Jesus.
1: Santa Maria, Mãe de Deus, rogai por nós, pecadores, agora e na hora de nossa morte. Amém.
0: Ave Maria, cheia de graça, o Senhor é convosco. Bendita sois vós entre as mulheres, e bendito é o fruto do vosso ventre, Jesus.
1: Santa Maria, Mãe de Deus, rogai por nós, pecadores, agora e na hora de nossa morte. Amém.
0: Ave Maria, cheia de graça, o Senhor é convosco. Bendita sois vós entre as mulheres, e bendito é o fruto do vosso ventre, Jesus.
1: Santa Maria, Mãe de Deus, rogai por nós, pecadores, agora e na hora de nossa morte. Amém.
0: Ave Maria, cheia de graça, o Senhor é convosco. Bendita sois vós entre as mulheres, e bendito é o fruto do vosso ventre, Jesus.
1: Santa Maria, Mãe de Deus, rogai por nós, pecadores, agora e na hora de nossa morte. Amém.
0: Ave Maria, cheia de graça, o Senhor é convosco. Bendita sois vós entre as mulheres, e bendito é o fruto do vosso ventre, Jesus.
1: Santa Maria, Mãe de Deus, rogai por nós, pecadores, agora e na hora de nossa morte. Amém.
0: Ave Maria, cheia de graça, o Senhor é convosco. Bendita sois vós entre as mulheres, e bendito é o fruto do vosso ventre, Jesus.
1: Santa Maria, Mãe de Deus, rogai por nós, pecadores, agora e na hora de nossa morte. Amém.

0: Pai nosso que estais no céu, santificado seja o vosso nome. Venha a nós o vosso reino, seja feita a vossa vontade, assim na terra como no céu.
1: O pão nosso de cada dia nos dai hoje. Perdoai as nossas ofensas, assim como nós perdoamos a quem nos tem ofendido. E não nos deixeis cair em tentação, mas livrai-nos do mal. Amém.
0: Ave Maria, cheia de graça, o Senhor é convosco. Bendita sois vós entre as mulheres, e bendito é o fruto do vosso ventre, Jesus.
1: Santa Maria, Mãe de Deus, rogai por nós, pecadores, agora e na hora de nossa morte. Amém.
0: Ave Maria, cheia de graça, o Senhor é convosco. Bendita sois vós entre as mulheres, e bendito é o fruto do vosso ventre, Jesus.
1: Santa Maria, Mãe de Deus, rogai por nós, pecadores, agora e na hora de nossa morte. Amém.
0: Ave Maria, cheia de graça, o Senhor é convosco. Bendita sois vós entre as mulheres, e bendito é o fruto do vosso ventre, Jesus.
1: Santa Maria, Mãe de Deus, rogai por nós, pecadores, agora e na hora de nossa morte. Amém.
0: Ave Maria, cheia de graça, o Senhor é convosco. Bendita sois vós entre as mulheres, e bendito é o fruto do vosso ventre, Jesus.
1: Santa Maria, Mãe de Deus, rogai por nós, pecadores, agora e na hora de nossa morte. Amém.
0: Ave Maria, cheia de graça, o Senhor é convosco. Bendita sois vós entre as mulheres, e bendito é o fruto do vosso ventre, Jesus.
1: Santa Maria, Mãe de Deus, rogai por nós, pecadores, agora e na hora de nossa morte. Amém.
0: Ave Maria, cheia de graça, o Senhor é convosco. Bendita sois vós entre as mulheres, e bendito é o fruto do vosso ventre, Jesus.
1: Santa Maria, Mãe de Deus, rogai por nós, pecadores, agora e na hora de nossa morte. Amém.
0: Ave Maria, cheia de graça, o Senhor é convosco. Bendita sois vós entre as mulheres, e bendito é o fruto do vosso ventre, Jesus.
1: Santa Maria, Mãe de Deus, rogai por nós, pecadores, agora e na hora de nossa morte. Amém.
0: Ave Maria, cheia de graça, o Senhor é convosco. Bendita sois vós entre as mulheres, e bendito é o fruto do vosso ventre, Jesus.
1: Santa Maria, Mãe de Deus, rogai por nós, pecadores, agora e na hora de nossa morte. Amém.
0: Ave Maria, cheia de graça, o Senhor é convosco. Bendita sois vós entre as mulheres, e bendito é o fruto do vosso ventre, Jesus.
1: Santa Maria, Mãe de Deus, rogai por nós, pecadores, agora e na hora de nossa morte. Amém.
0: Ave Maria, cheia de graça, o Senhor é convosco. Bendita sois vós entre as mulheres, e bendito é o fruto do vosso ventre, Jesus.
1: Santa Maria, Mãe de Deus, rogai por nós, pecadores, agora e na hora de nossa morte. Amém.

0: Pai nosso que estais no céu, santificado seja o vosso nome. Venha a nós o vosso reino, seja feita a vossa vontade, assim na terra como no céu.
1: O pão nosso de cada dia nos dai hoje. Perdoai as nossas ofensas, assim como nós perdoamos a quem nos tem ofendido. E não nos deixeis cair em tentação, mas livrai-nos do mal. Amém.
0: Ave Maria, cheia de graça, o Senhor é convosco. Bendita sois vós entre as mulheres e bendito é o fruto do vosso ventre, Jesus.
1: Santa Maria, Mãe de Deus, rogai por nós, pecadores, agora e na hora da nossa morte. Amém.
0: Ave Maria, cheia de graça, o Senhor é convosco. Bendita sois vós entre as mulheres e bendito é o fruto do vosso ventre, Jesus.
1: Santa Maria, Mãe de Deus, rogai por nós, pecadores, agora e na hora da nossa morte. Amém.
0: Ave Maria, cheia de graça, o Senhor é convosco. Bendita sois vós entre as mulheres e bendito é o fruto do vosso ventre, Jesus.
1: Santa Maria, Mãe de Deus, rogai por nós, pecadores, agora e na hora de nossa morte. Amém.
0: Ave Maria, cheia de graça, o Senhor é convosco. Bendita sois vós entre as mulheres e bendito é o fruto do vosso ventre, Jesus.
1: Santa Maria, Mãe de Deus, rogai por nós, pecadores, agora e na hora de nossa morte. Amém.
0: Ave Maria, cheia de graça, o Senhor é convosco. Bendita sois vós entre as mulheres e bendito é o fruto do vosso ventre, Jesus.
1: Santa Maria, Mãe de Deus, rogai por nós, pecadores, agora e na hora de nossa morte. Amém.
0: Ave Maria, cheia de graça, o Senhor é convosco. Bendita sois vós entre as mulheres e bendito é o fruto do vosso ventre, Jesus.
1: Santa Maria, Mãe de Deus, rogai por nós, pecadores, agora e na hora de nossa morte. Amém.
0: Ave Maria, cheia de graça, o Senhor é convosco. Bendita sois vós entre as mulheres e bendito é o fruto do vosso ventre, Jesus.
1: Santa Maria, Mãe de Deus, rogai por nós, pecadores, agora e na hora de nossa morte. Amém.
0: Ave Maria, cheia de graça, o Senhor é convosco. Bendita sois vós entre as mulheres e bendito é o fruto do vosso ventre, Jesus.
1: Santa Maria, Mãe de Deus, rogai por nós, pecadores, agora e na hora de nossa morte. Amém.
0: Ave Maria, cheia de graça, o Senhor é convosco. Bendita sois vós entre as mulheres e bendito é o fruto do vosso ventre, Jesus.
1: Santa Maria, Mãe de Deus, rogai por nós, pecadores, agora e na hora de nossa morte. Amém.
0: Ave Maria, cheia de graça, o Senhor é convosco. Bendita sois vós entre as mulheres e bendito é o fruto do vosso ventre, Jesus.
1: Santa Maria, Mãe de Deus, rogai por nós, pecadores, agora e na hora de nossa morte. Amém. Thank you.

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2: Olá, paz de Cristo. Seja bem-vindo você que sintoniza conosco. Estamos unidos para rezarmos o ofício da Imaculada Conceição, para entoarmos louvores à Nossa Senhora. Nossa Senhora, aquela que intercede por nós, aquela que é a nossa advogada. E convido você agora a colocar a intenção no seu coração, seu pedido, a sua prece. Eu convido você agora a colocar todas as suas aflições, todos os seus medos, todas as suas inseguranças no coração de Jesus, para que Nossa Senhora possa interceder. Diz a frase: peça à mãe que o filho atende. Nós vamos rogar agora pelas mãos de Nossa Senhora. Iniciemos em nome do Pai, do Filho e do Espírito Santo.

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2: 19 horas, em ponto.

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1: Olá, querido povo de Deus. Quero saudar e acolher todas as rádios que conosco estarão na Santa Missa de hoje.
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3: Caríssimos irmãos e irmãs, encerrando o mês de agosto, o mês vocacional, peçamos ao Senhor da Messe que continue a tocar nos corações das pessoas, para que possam acolher com generosidade o chamado que Deus mesmo lhes faz. Rezando pelos falecidos, iniciemos esta celebração.

0: louvado seja nosso Senhor Jesus Cristo.
1: Para sempre seja louvado.
0: É com alegria que nós acolhemos a todos aqui no santuário hoje, último dia do mês de agosto, último dia do mês vocacional. Queremos acolher quem sempre está conosco, acolher quem nos visita e hoje celebrarmos pelos nossos falecidos, pedindo descanso eterno e a luz perpétua. Saúdo quem nos acompanha pela TV Evangelizar, Rádio Evangelizar, aplicativos, YouTube, Padre Manzotti. Iniciemos em nome do Pai, do Filho, do Espírito Santo.
1: Amém.
0: Que a graça, a paz de Deus, que é nosso Pai, de Jesus Cristo com o Espírito Santo, esteja com todos vocês.
1: Bendito seja Deus que nos reuniu no amor de Cristo.
0: Queridos irmãos e irmãs, para bem celebrarmos esta Eucaristia, e nosso Senhor hoje está em Nazaré, lhe é dado o livro do profeta Isaías, e ele escolhe um texto que diz sua missão: eu vim para dar vista aos cegos, libertar os cativos, proclamar um ano da graça do Senhor. Vamos pedir perdão a Deus pelas vezes em que nós não nos deixamos libertar, não nos deixamos curar da nossa cegueira, não nos deixamos converter no anúncio do reino de Deus. Confessemos os nossos pecados.
1: Confesso a Deus Todo-Poderoso e a vós, irmãos e irmãs, que pequei muitas vezes por pensamentos e palavras, atos e omissões, por minha tão grande culpa. E peço à Virgem Maria, aos anjos e santos, e a vós, irmãos e irmãs, que rogueis por mim a Deus nosso Senhor.
0: Deus, cheio de misericórdia e compaixão, perdoe os nossos pecados e nos conduz à vida eterna.
1: Amém.
0: Senhor, tende piedade de nós.
1: Senhor, tende piedade de nós.
0: Cristo, tende piedade de nós.
1: Cristo, tende piedade de nós.
0: Senhor, tende piedade de nós.
1: Senhor, tende piedade de nós.
0: Oremos. Lembremos dos nossos falecidos, pedindo descanso eterno e a luz perpétua. Você que está aqui ou acompanhando pelos meios de comunicação, lembre os nomes. Rezo pelos 29 anos de vida sacerdotal do Padre Kleiner. Rezo pelo aniversário da Marli ontem. Pela saúde de Sérgio Girardi Poçamai. Pela saúde de Antônio Paulúcio Neto. E pelos nossos associados: Jussara de Lourdes dos Santos, Cordilheira Alta, Santa Catarina. Kleber Geraldo da Silva, de Gouveia, Minas Gerais. Josefa Marques da Silva, Natal, Rio Grande do Norte. Ó Deus, que pela vitória sobre a morte, fizestes vosso Filho unigênito subir ao céu, concedei aos vossos servos falecidos que, libertos desta vida mortal, possam contemplar-vos para sempre como seu Criador e Redentor. Por nosso Senhor Jesus Cristo, vosso Filho, que é Deus e convosco vive e reina na unidade do Espírito Santo por todos os séculos dos séculos.
2: Amém. Atentos, passemos à liturgia da palavra. E eu lembro que você tem as leituras do dia gratuitamente pelo aplicativo da obra Evangelizar é Preciso. Ouçamos.
3: Leitura da primeira carta de São Paulo aos Coríntios. Irmãos, quando fui à vossa cidade anunciar-vos o mistério de Deus, não recorri a uma linguagem elevada ou ao prestígio da sabedoria humana, pois entre vós não julguei saber coisa alguma, a não ser Jesus Cristo e este crucificado. Aliás, eu estive junto de vós com fraqueza e receio e muito tremor. Também a minha palavra e a minha pregação não tinham nada dos discursos persuasivos da sabedoria, mas eram uma demonstração do poder do Espírito para que a vossa fé se baseasse no poder de Deus e não na sabedoria dos homens. Palavra do Senhor.
1: Graças a Deus.
2: O responsório hoje é o Salmo 118 e a antífona é: Quanto eu amo, ó Senhor, a vossa lei. Todos.
1: Quanto eu amo, ó Senhor, a vossa lei.
2: Salmodiemos.

0: quanto eu amo, ó Senhor, a vossa lei. Permaneço o dia inteiro a meditá-la. Vossa lei me faz mais sábio que os rivais, porque ela me acompanha eternamente.
1: Quanto eu amo, ó Senhor, a vossa lei.
0: Fiquei mais sábio do que todos os meus mestres, porque medito sem cessar vossa aliança. Sou mais prudente que os próprios anciãos, porque cumpro, ó Senhor, vossa

de todo mau caminho afasto os passos, para que eu siga fielmente as vossas ordens. De vossos julgamentos não me afasto, porque vós mesmo me ensinastes vossas leis.

0: O Senhor esteja convosco.
1: Ele está no meio de nós.
0: Proclamação do Evangelho de Jesus Cristo, segundo Lucas.
1: Glória a vós, Senhor.
0: Naquele tempo, veio Jesus à cidade de Nazaré, onde se tinha criado. Conforme era seu costume, entrou na sinagoga no sábado, levantou-se para fazer a leitura. Deram-lhe o livro do profeta Isaías. Abrindo o livro, Jesus achou a passagem em que está escrito: O Espírito do Senhor está sobre mim, porque Ele me consagrou com a unção para anunciar a boa nova aos pobres. Enviou-me para proclamar a libertação aos cativos e aos cegos a recuperação da vista, para libertar os oprimidos e para proclamar um ano da graça do Senhor. Depois fechou o livro, entregou ao ajudante e sentou-se. Todos os que estavam na sinagoga tinham os olhos fixos nele. Então começou a dizer-lhes: Hoje se cumpriu esta passagem da Escritura que acabaste de ouvir. Todos davam testemunho a seu respeito, admirado com as palavras cheias de encanto que saíam de sua boca, e diziam: Não é este o Zé? Jesus, porém, disse: Sem dúvida, vós me repetireis o provérbio: médico, cura-te a ti mesmo. Faze também aqui em tua terra tudo o que ouvimos dizer que fizeste em Cafarnaum. E acrescentou: Em verdade eu vos digo que nenhum profeta é bem recebido em sua pátria. De fato, eu vos digo, no tempo do profeta Elias, quando não choveu durante 3 anos e 6 meses e houve grande fome em toda a terra, havia muitas viúvas em Israel. No entanto, a nenhuma delas foi enviado Elias, senão uma viúva que vivia em Sarepta, na Sidônia. E no tempo do profeta Eliseu, havia muitos leprosos em Israel, contudo nenhum deles foi curado, mas sim Naamã, o sírio. Quando ouviram essas palavras de Jesus, todos na sinagoga ficaram furiosos. Levantaram-se e expulsaram-no da cidade. Levaram-no até o alto do monte. Jesus, porém, passando pelo meio deles, continuou o seu caminho. Palavra da salvação.
1: Glória a vós, Senhor.
0: Que a palavra de Deus perdoe os nossos pecados.
1: Amém.
0: Querido povo de Deus, que alegria celebrar, estar em casa depois de uma viagem missionária nos Estados Unidos. Muitos puderam acompanhar, às vezes transmitido pela televisão, quase sempre pelo YouTube Padre Manzotti. A última missa não tivemos a possibilidade, mas foi uma questão técnica e também burocrática da igreja que nos acolhia, mas vocês acompanharam de alguma forma ou outra. E aí está a evangelização, que vai além, como diz, além das nossas fronteiras. E é preciso, meus irmãos, a obra evangelizar está aí, neste propósito: evangelizar para o mundo, lembrando as pessoas, principalmente da pessoa de Jesus Cristo, nas suas santas chagas, dolorosas e gloriosas. Eu diria que todos os associados sintam-se felizes por contribuir por uma obra que, onde a gente vai, a gente escuta pelos testemunhos. Eu acredito que você pôde acompanhar testemunhos tocantes, que inclusive muito me emocionaram, uma pessoa que estava para tirar a própria vida, e numa voz que apareceu no meio de uma neve, numa forte intensa, escutou o som da rádio: filha, não faça isso. Eu partilho isso, mas vocês podem ver, e eu tenho certeza que a televisão está repercutindo muitos testemunhos. Partilho com vocês que não é uma viagem de férias, é uma viagem missionária. E passando e deixando muitas capelinhas, muitos frutos, muitas sementes lançadas. Isso para fortalecer os de lá e fortalecer os missionários, os líderes mensageiros das capelinhas aqui no Brasil. Te transforma vidas, salva vidas, edifica a fé e renova as forças e a esperança. Querido povo de Deus, hoje nos reunimos aqui neste santuário de Nossa Senhora de Guadalupe, Jesus das Santas Chagas, para rezar pelos nossos falecidos. E que bom que o fazemos. E lembrando a todos, e convidando a todos, venham na missa, 7:30 ou ao meio-dia. Você que está no centro de Curitiba, andando, ou você da região metropolitana, hoje pelas almas, amanhã juntos rezaremos Jesus das Santas Chagas na novena. Venha na quarta-feira Nossa Senhora de Guadalupe, venha na quinta Eucarística, na sexta Jesus da Misericórdia. Hoje o Evangelho nos coloca Jesus que vai à sua cidade natal, Nazaré. E ele era um homem de oração, era um bom judeu, e vai à sinagoga. Você vai dizer, por que ele pega o livro? Era costume que alguém que estava lá recebesse o livro, ou um livro do Antigo Testamento, e lesse. Olha a providência divina que lhes dão o livro, diz, do profeta Isaías. E Jesus escolhe o texto, esta versão coloca que ele pegou, mas uma outra versão bíblica diz que ele escolhe o texto. Então foi algo que Jesus escolheu para evangelizar, e é o texto que exatamente mostra a que Jesus veio. Se você quer uma palavra melhor, o conteúdo programático da ação libertadora de Jesus, messiânica. E qual é? O livro do profeta Isaías diz assim: o Espírito do Senhor está sobre mim. Então começa dizendo que tudo que Jesus faz é nessa Trindade Santa: no Pai, eu e o Pai somos um, no Espírito que está sobre ele, que o consagrou com a unção, ungido, Jesus ungido. Para quê? Para eles e para nós. Para eles e para nós. Qual é a ação de Jesus Cristo? Qual o propósito de toda a missão de Jesus? Anunciar a boa nova aos pobres. Anunciar algo que até então não se tinha anunciado. Anunciar este Deus misericordioso. Anunciar esse rosto de Deus, que até então se falava que um pobre era amaldiçoado. Mas nós temos visto na releitura de Jó, inabalável, que não é bem verdade. Que os justos sofrem, que os pobres são abençoados, e que a riqueza, na grande maioria das vezes, é fruto da injustiça. Isso é novidade. Nos soa de forma desagradável, mas é a realidade do reino. Depois, proclamar a libertação dos cativos. Hoje nós, no rádio, não sei se escutaram, se perderam, tem reprise às 10 da noite. Se quiserem, tem também, está no YouTube, Padre Manzotti Oficial, que diz assim: aquela mulher cujo filho, e não é pelo fato de ser adotado, filho lhe dá tantos problemas, e é um cativo nas drogas, e o pecado tem um preço altíssimo. Porque não sei se vocês ouviram, mas vão ouvir, mas trago aqui a reflexão: o pecado tem seu preço. O que aconteceu? Violência com a família, internado, as drogas, é um aprisionamento. E hoje nós estamos, o que nós percebemos? Quantos estão cativos da bebedeira, cativos dos jogos? E pouca gente fala isso, até tem coragem de admitir: eu sou um viciado em jogos, eu sou um viciado em redes sociais, eu sou um viciado em pornografia, eu sou um viciado no alcoolismo. Mas aqui, mais do que o diagnóstico, é a certeza: é possível romper essa corrente. Aqui está a boa nova. Jesus vem para quebrar este grilhão, romper essa corrente. E é isso que, nisto que devemos nos agarrar. Por isso que a gente reza, faz penitência, participa da missa, faz adorações por nós, pelos nossos e pelo mundo inteiro. Libertar os cativos. O que é que hoje nos prende? Onde eu e você, talvez não naquilo que eu citei, nós também somos prisioneiros, às vezes de nós mesmos. O que é que está nos aprisionando? O que está me impedindo de progredir na vida da santidade? Cada um tem que achar o seu ponto. O que é que me prende, me impede de voar, está me segurando na terra? Às vezes uma amargura. Às vezes nós somos cativos, prisioneiros de nossas frustrações, de nossas raivas e não perdão. Recuperação da vista. É verdade que podemos ficar cegos? Quais são os nossos pontos de cegueira, a nossa miopia espiritual, a nossa miopia que vê distorcido as coisas? Hoje está muito complicado, porque você vê uma notícia, dá um trabalho de acreditar. Eu, pelo menos, quando vejo uma notícia, eu sempre fico: qual é a fonte? Porque senão é cego guiando o cego. Não sei se você tem essa mesma percepção. As coisas vêm, mas não quer dizer que elas são baseadas na luz, na verdade. Ao mesmo tempo, quais são as nossas cegueiras? O que é que está distorcendo o meu olhar? Depois, libertar os oprimidos. Há tantas opressões, tantas formas de opressão. Opressão, rebaixamento. Opressão, apequenamento. Opressão, tirar a oportunidade da pessoa ser o que é em dignidade diante de Deus e anunciar um ano da graça. Portanto, meus irmãos, a missão de Jesus é muito clara. Só que qual foi a reação deles? E já fica o questionamento: qual é a nossa reação? Talvez o Evangelho hoje vai entrar por esse ouvido e já sair por esse. E de repente não toca. Não toca porque criamos uma casca. É tão difícil passar uma casca, ainda mais quando a gente passa aquele verniz, verniz de barco marítimo, que a água não penetra. Não é só a água que não penetra, a palavra de Deus não entra. Qual foi a reação deles? Ao invés de refletirem o que ele está dizendo para nós, se enfureceram, e olha que dramático, ao mesmo tempo paradoxal. Eles estavam dentro de uma casa de oração, pegaram ele na casa de oração e levaram para uma montanha no precipício, que eu tive oportunidade de visitar e gravar, para matá-lo. Não lhe parece escandaloso? De você. Se estamos hoje falando que a vida é breve, estamos rezando pelos nossos falecidos, o que é que está dentro de nós relutantes, relutando a aceitar essa boa nova de Cristo? Por que que a gente não muda? Por que nos tornamos impermeáveis? Por que escutamos aqui e sai aqui? Necessidade de conversão. Portanto, não nos escandalizemos com a atitude deles. Tomemos consciência das nossas atitudes. Quero lembrar, querido povo de Deus, que é por isso que também nós temos exercícios espirituais. Na madrugada, não sei quem está acompanhando, que começa meia-noite, está acontecendo a quaresma de São Miguel, à meia-noite, TV Evangelizar. Acompanhe, são padres, leigos, missionários, missionárias, religiosos, religiosas. Ajuda, é um pouco mais, exatamente para quebrar esse verniz marítimo. Também estou fazendo às 9:30 da manhã, exclusivo do YouTube Padre Manzotti. Também é um pouco mais, porque você sabe que às vezes a gente se acostuma, a gente precisa se esforçar um pouco mais. E a quaresma de São Miguel, vejo na TV Evangelizar, repito, meia-noite, começa o apelo de uma penitência a mais, de uma oração a mais, de um jejum a mais. Também tenho falado isso às 9:30, por quê? Para um pouquinho a nossa natureza. A gente precisa um pouquinho mais. É aquela história, quando a gente está com dor, e digo que sei muito bem o que é dor na coluna, a gente não tem vontade de se mexer. É ou não é? Quem já passou por isso? A nossa vontade é ficar estático. Mas você, qual é a recomendação? Vai se movimentar. Vai doer, vai fazer uma fisioterapia? Tem que fazer. Tem que exercitar. Que esse exercício vai fortalecer. É ou não é assim? É ou não é, gente? Acorda. Ela é a regra. A gente quer, meu Deus, se pudesse engessar para não mexer. Mas tem que fazer. Na vida uso isto, porque muita gente já fez, quem já fez fisioterapia aqui? Pilates, essa, isso. Eu levanto as duas mãos. Pois bem, a vontade não é de fazer. Mas os médicos dizem, tem que fazer. Criar tônus. Na vida espiritual a mesma coisa. Porque uma proposta numa quaresma, seja a quaresma antes da Páscoa, seja a quaresma que estamos fazendo de São Miguel, faça um pouquinho mais. É esse exercício. Fazer um pouco mais para criarmos resistência ao mal. Amém. Elevemos a Deus as nossas preces, elevemos a Deus com confiança os nossos pedidos.
2: Ao final de cada prece, rezemos: lembrai-vos, Senhor, do vosso povo.
1: Lembrai-vos, Senhor, do vosso povo.
2: Conduzi a Santa Igreja para que permaneça fiel à missão de anunciar a Boa Nova, estando próxima dos pobres e dos mais necessitados, nós vos pedimos.
1: Lembrai-vos, Senhor, do vosso povo.
2: Olhai pelas vocações na Igreja, para que respondam com generosidade ao convite do Senhor para anunciar diferentes modalidades de vida, nós vos pedimos.
1: Lembrai-vos, Senhor, do vosso povo.
2: Concedei aos falecidos o perdão de seus pecados, para que possam participar da felicidade eterna, nós vos pedimos.
1: Lembrai-vos, Senhor, do vosso povo.
0: Vamos, falecidos, cada um lembrando dos seus. Pai, mãe, tios, conforme a gente vai envelhecendo, a lista vai crescendo. Lembre dos falecidos e peça o descanso eterno, como diz a oração lindíssima, que eles não sofram o castigo de seus atos, mas que pela misericórdia de Deus possam conviver com o Senhor bom pastor no reino eterno. Atendei-nos, ó Pai, nós vos pedimos por teu Filho no Espírito Santo.
1: Amém. Amém.
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0: orai, irmãos e irmãs, para que o meu e o vosso sacrifício seja aceito por Deus Pai Todo-Poderoso.
1: Receba o Senhor por tuas mãos este do seu nome, para nosso bem e de toda a sua santa Igreja.
0: Deus onipotente e eterno, vosso Filho se ofereceu a nós como pão da vida e derramou o seu sangue como bebida da salvação. Tendo compaixão dos vossos servos, a fim de que sejam para ele causa de salvação que nós vos oferecemos. Por Cristo Senhor nosso.
1: Amém.
0: O Senhor esteja convosco.
1: Ele está no meio.
0: Demos graças ao Senhor Deus.
1: É nosso dever e nossa salvação.
0: Na verdade, é digno e justo. É nosso dever e salvação dar-vos graças sempre e em todo lugar, Senhor Pai Santo, Deus Eterno e Todo-Poderoso, por Cristo Senhor nosso. Um por todos, Ele aceitou morrer na cruz, para nos livrar a todos da morte. Entregou de boa vontade sua vida, para que todos pudéssemos viver eternamente para vós. Por isso, unidos aos anjos, vos louvamos com alegria, dizendo a uma só voz:
1: Santo, Santo, Santo, Senhor Deus do Universo, o céu e a terra proclamam a vossa glória. Hosana nas alturas. Bendito o que vem em nome do Senhor. Hosana nas alturas.
0: Na verdade, ó Pai, vós sois santo e fonte de toda santidade. Santificai, pois, estes dons, derramando sobre eles o vosso Espírito, a fim de que se tornem para nós o corpo, o sangue de nosso Senhor Jesus Cristo.
1: Enviai o vosso Espírito Santo.
0: Estando para ser entregue, abraçando livremente a paixão, Jesus tomou o pão, pronunciou a bênção de ação de graças e deu aos seus discípulos, dizendo: Tomai todos e comei. Isto é o meu corpo que será entregue por vós.

0: Do mesmo modo, ao fim da ceia, ele tomou o cálice em suas mãos e, dando graças novamente, entregou aos seus: este é o cálice do meu sangue, o sangue da nova e eterna aliança, que será derramado por vós e por todos para a remissão dos pecados. Fazei isto em memória de mim. Mistério da fé.
1: Anunciamos, Senhor, a vossa morte e proclamamos a vossa ressurreição. Vinde, Senhor Jesus.
0: Celebrando, pois, o memorial da morte e a ressurreição do vosso Filho, nós vos oferecemos, ó Pai, o pão da vida e o cálice da salvação, e vos agradecemos porque nos tornastes dignos de estar aqui na vossa...
1: Aceitai, ó Senhor, a nossa oferta.
0: Suplicantes vos pedimos que, participando do corpo e sangue de Cristo, sejamos reunidos pelo Espírito Santo num só corpo.
1: O Espírito nos una num só corpo.
0: Lembrai-vos, ó Pai, da vossa Igreja, que se faz presente pelo mundo inteiro, que ela cresça na caridade em comunhão com o Papa Leão XIV, com o nosso arcebispo José Antônio Perus, auxiliares Regineia Denis, emérito Pedro, bispos do mundo inteiro, presbíteros, diáconos e todos os ministros do vosso povo.
1: Lembrai-vos, ó Pai, da vossa Igreja.
0: Lembrai-vos também, na vossa misericórdia, dos nossos irmãos e irmãs que adormeceram na esperança da ressurreição hoje: Daniel David Oliveira, Sétimo Dia, Ana Fonseca, Francisca Januário, José Mery, José Pellegrini, Marilsa Xavier e todos os que partiram desta vida. Acolhei-os junto a vós na luz da vossa face.
1: Concedei-lhes, ó Senhor, a luz eterna.
0: Enfim, nós os pedimos, tende piedade de todos nós. Dai-nos participar da vida eterna com a Virgem Maria, Mãe de Deus, São José, seu esposo, São Pio de Pietreutina e todos os santos que neste mundo viveram na vossa amizade, a fim de vos louvarmos e glorificarmos por Jesus Cristo, vosso Filho. Por Cristo, com Cristo em Cristo, a vós, Deus Pai Todo-Poderoso, na unidade do Espírito Santo, toda honra e toda glória, agora e para sempre, por todos os séculos dos séculos.
1: Amém.
0: Queridos filhos e filhas, somos chamados a rezar. Rezar o que o Senhor nos ensinou quando começamos chamando Deus de Pai. Rezemos juntos. Pai nosso,
1: que estais nos céus, santificado seja o vosso nome. Venha a nós o vosso reino, seja feita a vossa vontade, assim na terra como no céu. O pão nosso de cada dia nos dai hoje, perdoai-nos as nossas ofensas, assim como nós perdoamos a quem nos tem ofendido. E não nos deixeis cair em tentação, mas livrai-nos do mal.
0: Livrai-nos de todos os males, ó Pai, dai-nos hoje a vossa paz. Ajudados pela vossa misericórdia, sejamos sempre livres do pecado e protegidos de todos os perigos. Enquanto vivendo a esperança, aguardamos a vinda do Cristo Salvador.
1: Vosso é o reino, o poder e a glória para sempre.
0: Senhor Jesus Cristo, dissestes aos vossos apóstolos: eu vos deixo a paz, eu vos dou a minha paz. Não olheis os nossos pecados, mas a fé que anima a vossa Igreja. Dai-lhe, segundo o vosso desejo, a paz e a unidade. Vós que sois Deus com o Pai, o Espírito Santo.
1: Amém.
0: Aos que estão aqui presencialmente, felizes somos nós na presença de Deus. Aqueles que acompanham pelos meios de comunicação, que a paz de Jesus, o ressuscitado, esteja com todos vocês.
1: O amor de Cristo nos uniu. Cordeiro de Deus, que tirais o pecado do mundo, tende piedade de nós. Cordeiro de Deus, que tirais o pecado do mundo, tende piedade de nós. Cordeiro de Deus, que tirais o pecado do mundo, dai-nos a paz.
0: Eu sou a ressurreição e a vida. Todo aquele que vive e crê em mim não morrerá jamais. Eis o Cordeiro de Deus, aquele que tira o pecado do mundo.
2: Senhor, eu não sou digna de que entreis em minha morada, mas dizei uma palavra e eu serei salva.
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0: Repitam: fazei, Senhor.
1: Fazei, Senhor.
0: Que conservemos num coração puro.
1: Que conservemos o coração puro.
0: O que a nossa boca recebeu.
1: O que a nossa boca recebeu.
0: Que essa dádiva temporal se transforme para nós em remédio eterno.
1: Que essa dádiva temporal se transforme para nós em remédio eterno.
0: Oremos. Senhor, que acolhestes o sacrifício que celebramos, derramai a abundância na vossa misericórdia sobre os vossos fiéis defuntos e concedei a plenitude da alegria eterna aos que agraciastes com o dom do batismo. Por Cristo nosso Senhor.
1: Amém.
0: Queiram sentar, por gentileza, queridos filhos e filhas. Quero lembrar a todos, repetir o que já falei, mas para enfatizar. Faça a Quaresma de São Miguel pela TV Evangelizar a partir da meia-noite. Alguém está fazendo? Levante a mão. Isto. Padre, eu perdi, quebrei. Filho, vou usar o princípio de Santa Teresa. Comece. Vai. Comece de novo. A perda de um dia, ou não ter começado, não impede de continuar. Também o Faça, está disponível no YouTube, o que hoje nós tivemos às 9:30, pedindo o combate espiritual para tirar a soberba. Amanhã, 9:30. Filhos amados, próxima quinta, temos amanhã, eu quero convidar todo mundo. Venha, estarei aqui para a missa ao meio-dia de Jesus
1: Santas Chagas.
0: Ô, gente, ajuda a igreja. Jesus das
1: Santas Chagas.
0: Quarta-feira, meio-dia, quarta-feira,
1: Mariana.
0: Quinta-feira ao meio-dia, quinta,
1: Eucarística.
0: E sexta-feira ao meio-dia, Jesus
1: Misericordioso.
0: Gente, vamos para a missa. Vocês veem que nós estamos terminando no horário, mesmo estando fora, estava acompanhando, para que, mesmo que você tenha horário de trabalho, você venha e volte. Quinta-feira eu celebro em horário alternativo, às 16h e horário alternativo 17h30 da tarde. Espero vocês. Abertas inscrições de novos músicos para ajudar no ministério aqui na igreja. Procure na secretaria do santuário. Inscrições para o retiro de casais do MCC, que será dia 30 e 31 de outubro. Também ajude a primeira etapa, hoje é o último dia, primeira etapa. Ajude a pintar a casa da mãe. Pensa com carinho, faça a sua assinatura ou dê envelope a sua contribuição. Filhos amados, lembro a todos, noite de louvor com cerco de Jericó, segunda-feira, não pode ser dia 31/8, mas segunda-feira, hã? Tudo bem, faça a Quaresma de São Miguel e se prepare, amanhã

0: Vou falar sobre a programação já, deixo para amanhã, programação da festa das Santas Chagas. Então hoje, reserve ao seu hotel, reserve a sua caravana. Gente, faça caravana de ônibus, faça caravana de van, segunda, terça, quarta, quinta, sexta, sábado e domingo, do dia 21 a dia 27. Vai ser maravilhoso. Se você puder ficar a semana, melhor. Se não, vem um dia da semana, se puder, enfatize, quinta, sexta, sábado e domingo. Padre, é muito, sábado e domingo, então tem opção maravilhosa. Querido povo de Deus, o diário espiritual do ano que vem já está pronto, adquira o seu. E quero falar hoje de modo especial, que nós estamos nessa campanha, quinta etapa de Jesus das Santas Chagas. Então hoje, você que está aqui, você que está acompanhando a missa, pegue o boleto verde, vá à casa lotérica, vá ao banco ou faça a sua doação através do Pix, que é o nosso CNPJ. Por favor, dá licença aqui que eu não sei de cor, meu filho. 07-634-465-00-0143. Hoje é dia 31, então estamos hoje no dia 31, quinta etapa da campanha de Jesus das Santas Chagas. Por favor, faça. Quero lembrar que o ano que vem, em virtude ainda da situação de conflito, eu não arrisco ir para a Terra Santa. Então, Pentecostes, o ano que vem, 60 anos, jubileu de diamante da renovação carismática católica, vai ser em Assis, na terra de Santa Clara, São Francisco e São Carlos Acutis. E eu quero convidar a todos, ainda hoje, a Obra de Maria está dando um desconto especial para quem quiser fazer essa peregrinação. A saída é dia 6 de maio, e nós vamos fazer uma peregrinação diferente de tudo que eu já fiz, lugares que eu nunca fiz, inclusive. Nós vamos para Palermo, onde tem uma belíssima igreja, que inclusive uma visita minha que eu fiz lá, que me inspirei para fazer esse retábulo aqui na igreja, vocês vão identificar. Depois nós vamos para Selafu, vamos a Siracusa. O que tem de especial em Siracusa? Algo que eu quero ir muito, que é onde tem a igreja e as relíquias de onde morreu Santa Luzia, padroeira dos olhos. Pedi a Deus. Vamos a Taormina, que é uma cidade lindíssima, incrustada na montanha. Depois vamos a Pompeia, vamos conhecer a costa amalfitana. Iremos à Ilha de Capri, vamos a Nápoles, onde tem São Januário. Eles dizem São Genaro, mas é São Januário, aquele que até hoje os bispos cardeais mexem e o sangue fica liquidificado, se torna líquido. E depois iremos então para Assis, 2 dias, e depois vamos para Roma, visitar Roma. E inclusive falta pouca coisa para fechar, mas está programado uma audiência para pessoal do grupo todo dos 60 anos na sala Paulo VI com Papa Leão XIV, muito próximo. Mais informação, 419-8753-3300, peregrinações@evangelizarepreciso.com.br. Vamos rezar pelos mortos? Dai-lhes, Senhor, o descanso eterno.
1: E a luz perpétua os ilumine.
0: Descanse em paz.
1: Amém.
0: Dai-lhes, Senhor, o descanso eterno.
1: E a luz perpétua os ilumine.
0: Descanse em paz.
1: Amém.
0: Dai-lhes, Senhor, o descanso eterno.
1: E a luz perpétua os ilumine.
0: Descanse em paz.
1: Amém.
0: Ó meu Jesus, perdoai-nos e livrai-nos do fogo do inferno. Levai as almas todas para o céu e socorrei principalmente as que mais precisarem. E hoje a Salve Rainha é também encerrando o mês vocacional, muito bem representado durante todo o mês de agosto. E nós durante esse mês celebramos a vocação sacerdotal, familiar, a vocação do catequista, do leigo e a vocação religiosa. Cantemos.

0: Bênção dos objetos, segure. Deus misericordioso e eterno, abençoai esses objetos que foram feitos para honrar vosso diletíssimo Filho, nosso Senhor Jesus Cristo. Que na terra tenhamos a intercessão e no futuro a glória eterna. Por Cristo Senhor nosso.
1: Amém.
0: O Senhor esteja convosco.
1: Ele está no meio de nós.
0: Abençoe-vos Deus Todo-Poderoso, Pai, Filho e Espírito Santo.
1: Amém.
0: Foi bom estar aqui?
1: Foi.
0: Amanhã aguardo por vocês. Vem e traga mais um. Deus abençoe a todos. Vão em paz. Que Cristo e Nossa Senhora os acompanhe.
2: Graças a Deus.

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2: 19 horas e 56 minutos.

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0: Derrama, Senhor, o Teu Espírito Santo sobre nós. Derrama o Teu Espírito Santo sobre cada família, sobre cada pessoa que se abre à Tua graça. Derrama o Teu Espírito Santo sobre todos nós, e que através destas canções, muitos corações possam chegar cada vez mais perto do Teu coração. Amém.
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0: Obrigado, Guilherme Santiago. Que bom. Deus te abençoe, meu querido. Deus te abençoe.
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4: Pra cantar comigo essa canção, Nicole Santos. Essa menina muito talentosa.
5: Obrigado, Padre Ezequiel.

Ele é o nosso pastor. Você é a ovelha de Jesus. Ele cuida de você. É uma verdade absoluta que nós estamos cantando. Ele é o nosso pastor e nada nos faltará. Nada. A palavra de Deus diz assim, em João capítulo 10, versículo 11: Eu sou o bom pastor. O bom pastor dá a sua vida pelas ovelhas. O mercenário, porém, que não é pastor, a quem não pertence às ovelhas, quando vê que o lobo vem vindo, abandona as ovelhas e foge. O lobo rouba e dispersa as ovelhas. O mercenário, porém, foge, porque é mercenário e não se importa com as ovelhas. Eu sou o bom pastor. Conheço as minhas ovelhas e as minhas ovelhas me conhecem. Coisa linda. Ele te conhece. Ele sabe quem você é. Eu sei que muitas vezes você se preocupa, porque muitas coisas faltam na nossa vida, né? Muitas vezes a gente passa por dificuldade financeira, dificuldade no casamento. Mas nunca te esqueças. Ele é o teu pastor. Ele cuida de você. Ele é aquele pastor que quando a ovelha está ferida, ele coloca no colo. Ele é aquele pastor que quando a ovelha se perde, ele sai para encontrar. Ah, se você está perdido, ele quer encontrar você. Se você está doente, ele quer te colocar no colo. Ele quer te colocar nos braços, porque ele é o bom pastor. Ele é o bom pastor. E mais do que isso, ele é aquele que dá a vida pelas ovelhas. Se preciso for, e na verdade preciso, foi preciso, Ele já deu a vida por você, Ele já deu a vida pelas ovelhas, Ele já deu a vida por você. Ah, amado irmão, Ele é o bom pastor. Canta comigo: Tu és, Senhor, o bom pastor.

Mas a palavra de Deus, ela diz que tem um lobo. O lobo é Satanás. Ele gosta da ovelha. Ele gosta de seduzir a ovelha. Ele gosta de comer a ovelha. E o lobo vem para destruir, roubar e matar, viu? Por isso que a ovelha é um ser muito frágil. Para não ser pego pelo lobo, a gente só tem que fazer uma coisa: ficar perto do pastor. Ei, fica perto do pastor. Fica perto do pastor. Se você ficar perto do pastor, nada de mal vai te acontecer. Nada, nada, nada, nada, nada. Porque perto do pastor o lobo não pode nada. Nada. Agora, quando você se afasta do pastor, você vai para as garras do lobo. E é por isso que a ovelha tem que conhecer a voz do pastor, para que nunca se afaste dessa voz. O pastor, ele vai chamando as ovelhas, e a ovelha escuta a sua voz. A ovelha conhece a sua voz. O inimigo quer você, mas repito, fique perto do pastor, e nada o inimigo pode. Amém? Escuta isso.

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1: 20 horas e 33 minutos.
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Receba de Jesus a sua cura e libertação. É o que Jesus proclama no Evangelho hoje. Ele veio para libertar os cativos. Ele veio para curar os enfermos. Ele está aqui para proclamar um ano da graça do Senhor, para proclamar as graças e bênçãos do Senhor na sua vida. Acontece que aquele público que ouvia o Senhor não pôde contemplar os milagres. Por quê? Essa é a grande questão do Evangelho de hoje. Por que Jesus, então, aqui não está a realizar os milagres que ainda há pouco realizou? Muitas vezes pode ser o seu questionamento. Por que Jesus não realiza na minha vida o que realiza na vida de tantas outras pessoas? Bom, Jesus chama hoje a atenção daquele povo. Chama também hoje a sua atenção. É preciso acolher esta palavra com fé. Aqueles homens que ali estavam não acolheram aquela palavra com fé. Estavam presos nos seus esquemas, nos seus conceitos. Não conseguiam enxergar em Jesus o seu Deus, o seu Senhor. Não é Ele o filho do carpinteiro? Não é Ele o filho de José? Não foram então capazes de acolher aquela palavra com fé. Então veja, se não viram milagres, não foi por deficiência desta palavra, que é sempre viva e eficaz, penetra os corações, cura, liberta e renova. Mas porque não abriram o coração. Por isso a primeira coisa hoje, filho, filha, é isso, abra o teu coração. Para essa palavra que agora será proclamada, anunciada, essa palavra que se atualiza hoje na sua vida. Se essa palavra chegou até você, é porque Deus quer realizar isso na sua vida. Basta você abrir o coração e responder com fé a este apelo do Senhor. Eu creio nesta palavra. Eu creio na tua palavra. Eu creio que tu és o Senhor, o meu Salvador. O meu Deus está vivo e realiza milagres em nosso meio. Eu creio, Senhor Jesus, naqueles milagres, inclusive, que eu ainda não vejo com os meus olhos humanos, mas que eu contemplo com o olhar da fé. Qual o milagre? A restauração, a conversão, qual o impossível? Jesus deseja realizar. Ele não operará milagres para satisfazer a curiosidade humana. Ele não operará milagres para satisfazer a vaidade de alguns, não. Não operou milagres diante de Herodes, não operou milagres diante deste povo de dura cerviz, mas operou muitos milagres em todos aqueles corações simples, humildes, que se aproximaram dele. Nosso Deus é um Deus de milagres. Inclusive, proclama isso, o meu Deus é um Deus de milagres, é o Deus do impossível. Vamos ao Evangelho? Em nome do Pai, e do Filho, e do Espírito Santo. Amém. Naquele tempo veio Jesus à cidade de Nazaré, onde se tinha criado. Conforme seu costume, entrou na sinagoga no sábado e levantou-se para fazer a leitura. Deram-lhe o livro do profeta Isaías. Abrindo o livro, Jesus achou a passagem que está escrito: O Espírito do Senhor está sobre mim, porque ele me consagrou com a unção para anunciar a boa nova aos pobres. Enviou-me para proclamar a libertação aos cativos e aos cegos a recuperação da vista, para libertar os oprimidos e para proclamar um ano da graça do Senhor. Depois fechou o livro, entregou ao ajudante e sentou-se. Todos os que estavam na sinagoga tinham os olhos fixos nele. Então começou a dizer-lhes: Hoje se cumpriu esta passagem da Escritura que acabastes de ouvir. Todos davam testemunho a seu respeito, admirados com as palavras cheias de encanto que saíam de sua boca. E diziam: Não é este o filho de José? Jesus, porém, disse: Sem dúvida, vós me repetireis o provérbio: Médico, cura-te a ti mesmo. Faze também aqui, em tua terra, tudo o que ouvimos dizer que fizestes em Cafarnaum. E acrescentou: Em verdade, eu vos digo que nenhum profeta é bem recebido em sua pátria. De fato, eu vos digo, no tempo do profeta Elias, quando não choveu durante 3 anos e 6 meses,
E houve grande fome em toda a região. Havia muitas viúvas em Israel. No entanto, a nenhuma delas foi enviado Elias, senão a uma viúva que vivia em Sarepta, na Sidônia. E no tempo do profeta Eliseu havia muitos leprosos em Israel, contudo, nenhum deles foi curado, mas sim Naamã, o sírio. Quando ouviram estas palavras de Jesus, todos na sinagoga ficaram furiosos. Quando ouviram estas palavras de Jesus, todos na sinagoga ficaram

0: Com essa palavra, Jesus está dizendo, é preciso abrir o coração. Mas o coração fechado é terrível. Eles não se abrem à mudança e a saída que eles encontram é, então, tirar a vida de Jesus. Veja, tinha a intenção de lançar Jesus no precipício. Olha a raiva, a ira deste povo. Meus irmãos, é o que São João Paulo II nos dizia, não existe pior prisão do que um coração fechado. Existem muitas pessoas que hoje podem até estar atrás de grades, mas os seus corações estão livres no Senhor. E falo daquelas pessoas que, embora aprisionadas fisicamente, estão ali injustamente. Estão sendo acusadas de algo que não fizeram. O seu coração é um coração livre. Ou que mesmo ali, diante de um fato tão terrível que tenham feito, já se arrependeram e suplicaram perdão do Senhor e agora cumprem a sua pena. Mas o seu coração está livre na presença do Senhor. Ou aquela pessoa que está aprisionada num leito de hospital, numa cama, ou paralisada numa cadeira, mas o teu coração está livre. Enquanto muitas pessoas que andam por aí, que correm por aí, têm um coração aprisionado como esta gente. E porque não acolhem a palavra, querem então lançar Jesus no precipício. Tem muita gente querendo lançar Jesus no precipício. Tem muita gente com a ilusão de que vai conseguir destruir a igreja. Vai conseguir calar a voz dos profetas, como Herodes tentou calar a voz de João Batista, que fala até hoje. Como acharam que iam conseguir calar a voz de Jesus, que tornou-se ainda mais potente. É uma ilusão. As portas do inferno não prevalecerão sobre a igreja. Ela é indestrutível. Eu e você precisamos pedir a graça de uma fé inabalável no Senhor. Esta mesma fé que fará com que você enxergue, você contemple os milagres de Deus na sua vida. E não há maior milagre do que a conversão de uma pessoa, não é verdade? Como é belo este milagre. Santo Agostinho vai dizer que o poder de Deus não se manifesta tanto na sua criação quanto na sua redenção. Não se manifesta tanto na criação, mas quando ele recria a humanidade. Aqui está a maior prova do poder de Deus, quando ele recria a humanidade. E ele está aqui para te recriar. Ele está aqui agora para tirar você desse poço profundo, para tirar você desse abismo profundo e proclamar sobre a sua vida um ano da graça do Senhor. Receba, receba a cura, a libertação, a conversão, a graça, as bênçãos do Senhor neste dia. E espalhe. Com quem mais hoje você deseja espalhar esta bênção de Deus, compartilhe esta palavra. Compartilhe esta palavra e diga para esta pessoa, receba a bênção do Senhor. Receba a graça do Senhor. Deus abençoe você, o seu dia e até amanhã no nosso encontro diário com Deus. Eu espero por você.
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0: Você já se sentiu com medo? Você, apenas uma pessoa sem força para enfrentar um mal tão terrível? Então preste atenção no que eu vou te dizer agora. O único anjo do Senhor é mais forte do que qualquer mal que hoje possa tentar sobre a sua vida. Eu sou a irmã Maria Raquel do Instituto Hesed. Eu estou te falando aqui do Monte Gargano, da montanha onde São Miguel desceu e onde o céu mostrou tantas vezes a sua força silenciosa. É daqui que eu estou te dizendo esta verdade. Um só anjo do Senhor é mais forte do que todos os inimigos que se levantam contra você. Seja muito bem-vindo ao 14º dia da quaresma de São Miguel. Com este dia nós encerramos o segundo ato, o combate espiritual, e encerramos com a demonstração mais impressionante de todo o Antigo Testamento, do poder de um anjo do Senhor. Por isso, abra a sua Bíblia no segundo livro de Reis, capítulo 19, versículo 35. Naquela mesma noite, o anjo do Senhor saiu e exterminou no acampamento

0: Equipamento assírio, 185 mil homens. Na manhã seguinte, na hora do despertar, estavam aí os cadáveres de todos eles. Entenda o que está acontecendo. O rei Ezequias e a cidade de Jerusalém são cercadas pelo exército mais poderoso do mundo de então, a Assíria. Um exército imenso diante de uma cidade pequena. E o rei assírio envia mensagens cheias de zombaria, dizendo que nem Deus poderia salvar Jerusalém. Humanamente, estava tudo perdido. E o que faz o rei Ezequias? Ele não corre para as armas primeiro, ele entra no templo, estende diante de Deus aquela carta de ameaças e reza. Assim como hoje você está entrando aqui, entregando seus problemas. Ele fez isso, ele colocou o problema literalmente nas mãos de Deus. E Deus responde pelo profeta Isaías: esse exército não entrará nesta cidade, eu a defenderei. Quantas pessoas precisam ouvir isso agora e precisam ouvir isso hoje? O mal não prevalecerá. Deus está à frente das tuas batalhas. Meus queridos, numa única noite, um anjo do Senhor sai, um só anjo, e um imenso exército assírio é desfeito. De manhã, o rei da Assíria, aquele que zombava de Deus, precisa recuar, humilhado para a sua terra. Um exército inteiro, a maior potência da época, detido por um único mensageiro do céu. Pare e perceba a grandeza disso. Porque os padres da igreja viram aqui algo muito importante. Santo Atanásio observa uma diferença reveladora. Os demônios, ele diz, como nada podem de verdade, fazem muito barulho. Assustam com imagens, com aparências, com máscaras, com tumulto, justamente porque são fracos. Já o verdadeiro anjo de Deus, enviado contra os assírios, não precisou de multidão, não precisou de gritaria, não precisou de espetáculo. Em silêncio, ele exerceu o poder de Deus. Guarde isto. Quem é forte não precisa fazer estardalhaço. O inimigo grita porque é fraco. O anjo de Deus age em silêncio porque é forte. Isto muda a maneira como você enxerga as suas batalhas. Aquilo que mais o ameaça, talvez faça muito barulho na sua mente, medo, preocupação. Mas os padres nos ensinam, muito barulho é quase sempre sinal de fraqueza, não de força. Do lado de Deus está o silêncio poderoso de um anjo. Há ainda um detalhe que não podemos deixar passar. Tudo começou com Ezequias estendendo a carta diante de Deus e rezando. A vitória do anjo veio depois da oração do rei. Veja como se fecha a nossa segunda etapa. Do começo ao fim, os anjos agem. Mas agem quando o povo de Deus reza. A sua oração nesta quaresma não é um gesto pequeno. É ela que está abrindo o caminho para o socorro do céu. Persevere. Quantas vezes uma ameaça enorme simplesmente se desfez? Perdeu a força no meio do caminho? Você não viu o anjo passar, mas como em Jerusalém ele passou. O propósito de hoje é o seguinte: repita o gesto de Ezequias, pense naquela ameaça que mais faz barulho na sua vida agora, aquela preocupação grande, e faça hoje exatamente o que o rei fez. Leve esse problema para diante de Deus, ou melhor, traga este problema para diante de Deus. Se puder, escreva num papel com poucas palavras aquilo que o aflige. Coloque esse papel diante da imagem de São Miguel ou simplesmente nas suas mãos abertas em oração e diga: Senhor, eu não tenho força contra este mal. Eu entrego ao teu anjo. Defende-me e siga em paz, porque a luta agora é de Deus. Daqui do Monte Gargano, deste santuário onde São Miguel mostrou que uma só intervenção do céu basta, eu peço a Ele que silencie o barulho dos seus medos e defenda a sua vida. Agora, apresente as suas intenções e juntos rezemos as orações da Quaresma de São Miguel.
1: Em nome do Pai, do Filho e do Espírito Santo. Amém. São Miguel Arcanjo, defendei-nos no combate. Seja o nosso refúgio contra as maldades e as ciladas do demônio. Ordene-lhe Deus, instantemente o pedimos, e vós, príncipe da milícia celeste, pela virtude divina, precipitai no inferno a Satanás e a todos os espíritos malignos que vagueio no mundo para a perdição das almas. Ladainha de São Miguel Arcanjo. Senhor, tende piedade de nós. Jesus Cristo, tende piedade de nós. Senhor, tende piedade de nós. Jesus Cristo, ouvi-nos. Jesus Cristo, atendei-nos. Pai Celeste, que sois Deus, tende piedade de nós. Filho Redentor do mundo, que sois Deus, tende piedade de nós. Espírito Santo, que sois Deus, tende piedade de nós. Trindade Santa, que sois um único Deus, tende piedade de nós. Santa Maria, Rainha dos Anjos, rogai por nós. São Miguel, rogai por nós. São Miguel, cheio da graça de Deus, rogai por nós. São Miguel, perfeito adorador do Verbo Divino, rogai por nós. São Miguel, coroado de honra e glória, rogai por nós. São Miguel, poderosíssimo príncipe dos exércitos do Senhor, rogai por nós. São Miguel, porta-estandarte da Santíssima Trindade, rogai por nós. São Miguel, guardião do paraíso, rogai por nós. São Miguel, guia e consolador do povo israelita, rogai por nós. São Miguel, esplendor e fortaleza da Igreja militante, rogai por nós. São Miguel, honra e alegria da Igreja triunfante, rogai por nós. São Miguel, luz dos anjos, rogai por nós. São Miguel, baluarte dos cristãos, rogai por nós. São Miguel, força daqueles que combatem pelo estandarte da cruz, rogai por nós. São Miguel, luz e confiança das almas no último momento da vida, rogai por nós. São Miguel, socorro muito certo, rogai por nós. São Miguel, nosso auxílio em todas as adversidades, rogai por nós. São Miguel, arauto da sentença eterna, rogai por nós. São Miguel, consolador das almas que estão no purgatório, rogai por nós. São Miguel, a quem o Senhor incumbiu de receber as almas depois da morte, rogai por nós. São Miguel, nosso príncipe, rogai por nós. São Miguel, nosso advogado, rogai por nós. Cordeiro de Deus, que tirais o pecado do mundo, perdoai-nos, Senhor. Cordeiro de Deus, que tirais o pecado do mundo, ouvi-nos, Senhor. Cordeiro de Deus, que tirais o pecado do mundo, tende piedade de nós. Cristo, ouvi-nos. Cristo, atendei-nos. Rogai por nós, ó glorioso São Miguel, príncipe da Igreja de Jesus Cristo, para que sejamos dignos de suas promessas. Oremos. Senhor Jesus Cristo, santificai-nos por vossa bênção sempre nova e concedei-nos pela intercessão de São Miguel, essa sabedoria que nos ensina a juntar as riquezas no céu e trocar os bens do tempo pela eternidade. Vós que viveis e reinais pelos séculos dos séculos. Amém. Consagração a São Miguel Arcanjo. Gloriosíssimo príncipe das hierarquias angélicas, valente arauto do Deus Altíssimo, zeloso campeão da glória do Senhor, terror dos anjos rebeldes, amor e delícia dos anjos fiéis, meu diletíssimo arcanjo São Miguel, desejando pertencer ao número de vossos devotos e servos, hoje eu me ofereço a vós, dou-me e consagro-me a vós. Coloco a minha pessoa, a minha família, os meus bens sob a vossa potentíssima proteção. É muito pouca coisa a oferta que vos faço, sendo eu um miserável pecador, mas não duvido de que vós querereis aumentar o fervor no meu coração e proteger aquele que a vós recorre. Recordai aquele que hoje se coloca sob o vosso patrocínio e de hoje em diante protegei-me, assisti-me em todas as dificuldades da minha existência terrena, alcançai-me o perdão dos meus muitos e graves pecados, a graça de amar de todo o coração o meu Deus, o meu doce Salvador Jesus, e a minha doce Mãe Maria, impetrai-me os auxílios necessários para obter a coroa da glória. Defendei a minha alma contra todos os seus inimigos, e quando chegar a hora de deixar este mundo, vinde então, Príncipe Gloriosíssimo, assisti-me na luta final, e que o vosso gládio potente afaste para longe, para os abismos da morte e do inferno, o anjo apóstata e soberbo que derrotastes em combate no céu. Amém.
2: Neste dia nós vamos rezar por aqueles que enfrentam situação de esgotamento. E daqui da gruta de São Miguel do Monte Gargano, eu vou invocar essa bênção para que Deus te alcance nesse esgotamento e possa te levantar. Ele te levanta e Ele te restaura na tua força e na tua dignidade. Confia nele. Recebe, pois, essa bênção e que ela alcance o teu coração. Em nome do Pai, e do Filho, e do Espírito Santo. Amém.
0: E amanhã, no 15º dia da nossa Quaresma de São Miguel, nós abrimos uma nova etapa. Você caminhará com o jovem Tobias e com o arcanjo São Rafael e descobrirá que Deus envia os seus anjos não só para vencer exércitos, mas para acompanhar passo a passo a sua vida e o seu caminho. Venha rezar junto com o Instituto Hesed a Quaresma de São Miguel 2026. 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
5: do dia. Esse é mais um versículo do dia. Que o nosso Deus venha preencher o seu coração. Pelo que exortai-vos uns aos outros e edificai-vos uns aos outros como também o fazeis. 1 Tessalonicenses 5:11.
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0: Louvado seja nosso Senhor Jesus Cristo, para sempre seja louvado. Seja bem-vindo para mais um programa Jovem Coragem. Que bom poder estar com você aí, filhos e filhas de Deus, essa alegria. Padre Clébio Evangelista, para tudo, né, gente? Para tudo para poder estar junto com você nesse momento de crescermos na fé, de crescermos na palavra. Você sabe que é uma pregação diferente, e o que chega aqui no site do Padre, pessoas falando sobre as pregações. Quero mandar um abraço muito especial para todos aqueles que estão nos acompanhando nesse imenso Brasil, pelo site do Padre Reginaldo Manzotti, quem acompanha o Jovem Coragem por lá. É, gente, tem muita gente aí, juntinho com a gente. Lá em Belo Horizonte, o Paulo já está entrando aqui com o Padre Clébio Evangelista. Olá, Padre Clébio, a sua bênção. Ontem segui um conselho muito importante que o Senhor me deu, foi muito importante para mim, há muitos anos, não me confessava, por vergonha de falar com o Padre tantas coisas ruins, mas me libertei. Graças a Deus, Padre, saí leve. Ô, Paulo, Deus abençoe, viu? Maria também, da Paraíba, que está comigo, eu tinha um desânimo profundo depois das pregações do Padre Clébio, seu evangelista, melhorei muito. Hoje sou outra pessoa. Ô, Maria, que maravilha. Vamos ver se você vai gostar hoje da pregação que o Padre vai colocar para você, meu anjo. Matheus de Ouro Preto, Minas Gerais. Padre, sua bênção, tudo bem? Acabei de ver um vídeo que o senhor postou. Obrigado, Padre. Amo o seu programa Jovem Coragem e acompanho todas as pregações pelo Facebook, ele coloca aqui. E também pode curtir a página lá, viu, Matheus? Que depois você vai recebendo também as pregações, se não curtiu ainda. Alice de Minas Gerais, Padre Cleberson. Agradeço de coração a sua intenção. Para pedido de oração, para minha filha, libertação dos vícios, eu rezei e a graça aconteceu. Alice de Minas Gerais. Todos deixando o Padre feliz lá, porque acompanha, né, gente? Porque participa. Então, todos bem acolhidos já, e tem gente já se perguntando qual é a pregação que hoje o Padre vai mandar aí pra gente. Todo o programa Jovem Coragem, uma pregação diferente, a gente manda aqui, tá? Vamos lá, abra os ouvidos aí para você acompanhar a pregação de hoje.
1: Eu gostaria de trazer para vocês, nessa missa de combate espiritual de Cerco de Jericó, mais um tema pertinente, que eu tenho certeza que vai lhe ajudar no caminho espiritual. Porque, afinal de contas, você que sempre está participando das missas com a gente, sobretudo essas missas temáticas, você faz uma direção espiritual. Tem gente que vai longe, sendo orientado pela palavra de Deus. Quem aqui já aprendeu muitas coisas com essas missas?